Opa! Bacana demais! Abrimos muito bem aqui o nosso Adorarês. Abrimos as porteiras, produção, as porteiras. Cuidado pro gado não sair, hein? Pelo amor de Deus, hein? Cuidado pro gado não sair por aí, meu filho. Como é que estamos por aí? Como estamos de fim de semana? Queremos te ouvir, hein? Queremos ouvir a sua voz. Tá bom? Fica à vontade. Pra você que tá em casa, você no trabalho, tá de férias, tá curtindo a gente, alto e bom som. E aqui a festa não para, chegando mais uma sequência pra você. Aumente o volume, bora.

0: Opa, bacana demais, você tá ouvindo aí o nosso programa Adoranejo. Deixa eu fazer o seguinte, vou sair pro intervalo rapidinho, daqui a pouquinho eu trago muito mais louvores pra você, eu volto já.
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3: Opa! Tô de volta! Muito prazer, hein? Satisfação, que privilégio encontrar você aqui, ó, na nossa rádio maravilhosa. Opa! Ó, obrigado a você também que tá nos ouvindo aí no aplicativo, rapaz, que bacana você nos ouvindo através aí do aplicativo aqui da nossa rádio, você que tá ouvindo a gente no site também, né? Acompanha nossa programação, obrigado pelo seu carinho. Obrigado aí pela sua audiência, pela companhia. Ah, minha produção tá me falando aqui também. Você que tá nos ouvindo através da caixinha da Alexa, né? Rapaz, olha, todo mundo ouvindo a nossa rádio na Alexa, hein? Que coisa linda, hein? Que bacana, glória a Deus, hein? Então, vamos nessa, chegando mais uma seleção musical aqui pra você, ó. Bora curtir.

melhor da música gospel sertanejo. A gente vai sertanejando por aqui, tá bom? Muito obrigado a você que tá no site, no aplicativo, na Alexa. Você pode ouvir também a nossa rádio através da Alexa, né? Que bacana! Vai participando, vai interagindo e você com certeza vai ajudando aqui a fazer o nosso adoranejo. Tá bom, meu amigo? Tá bom, minha amiga? Vamos, bora? Com mais a sequência? Aumente o volume!

0: E assim a gente fecha muito bem com o nosso Adoranejo. Ó, forte abraço pra você, tá? Obrigado pela companhia, obrigado pelo carinho. Muitas participações chegando por aqui. O Juninho Vitor chegou no finalzinho no programa do Juninho Vitor. É, Juninho Vitor por aqui, rapaz. Participando com a gente aqui, ó. Chegou no finalzinho, hein? Um abraço. A Larissa tá por aqui também. Chegou no finalzinho do nosso Adoranejo. Gente, bom fim de semana. Até a próxima. Cuide-se bem de você por mim. Cuide-se dos outros. Tchau. Bom fim de semana. Fui.
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7: 21 horas e 58 minutos.
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2: Olá, tudo bem com você? Aqui é o Padre João Carlos e eu vou logo agradecendo a sua companhia nessa hora musical, nesse especial que está começando. Olha, sempre me perguntam, Padre, qual é o poder da música? Bom, sendo música religiosa, canção que canta a nossa fé, eu tenho certeza que o poder é de Deus. É o poder do amor que a palavra comunica. O poder do amor de Deus que se manifesta tão forte, tão próximo em Jesus. E eu tenho a impressão de que, como a maior parte das minhas canções nasce da palavra de Deus, ou canta a própria palavra de Deus, essas canções, creio que possam, com a graça de Deus e com um pouco de abertura de nossa parte, possam comunicar um pouco desse amor. Então, abra o seu coração para ouvir Deus, sentir o pulsar do seu coração nessas canções que começam a desfilar agora no seu rádio.

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1: Padre João Carlos, me chamo Maria das Dores, aqui de Fortaleza, no Ceará. Sobre a música, padre, realmente a gente tem que melhorar muito. Não é só pensar em Deus, mas fazer a vontade dele, né? É amar o próximo, amar o irmão, é ajudar, é ter caridade. Foi isso que eu pude tirar da música. É a gente não só pensar em Deus, mas também fazer a vontade dele, né?
2: Quantas inspirações nos trazem canções como esta, Maria das Dores? Pensar em Deus, como você disse, é apenas o começo, deve nos levar a agir conforme a vontade de Deus. Muito obrigado, Deus a abençoe.

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1: Padre João Carlos, sua bênção. Essa música, Jovem Galileu, é demais, viu? Marca muito minha vida. Não sei explicar porquê. Todas que o senhor interpreta é maravilhosa, mas essa me toca mais forte. Inclusive, no Terço dos Homens, onde eu sou o coordenador, eu sempre canto ela. Não tenho sua voz, mas sempre canto. Essa música é maravilhosa.
2: Eu concordo com você, Carlos Eduardo. E aproveito para mandar um grande abraço para o Terço dos Homens de sua comunidade. Mas que bom que você está na sintonia acompanhando o especial de hoje. Muito obrigado. Olha, para você participar também do especial, fazer o seu pedido musical, é simples, é fácil. Você pode fazer o seu pedido musical através do aplicativo da rádio ou através do WhatsApp 81 3224 9284. Qual é a música que você quer ouvir aqui no especial? Vou ficar aguardando a sua participação através do aplicativo ou pelo WhatsApp 81 3224 9284.

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1: Sou a Daniela Bento Góes, sou casada, moro em Praia Grande. A letra dessa música, ela trouxe para mim a paz, né? A verdade de Jesus, né? Jesus é a verdade. E também a nossa batalha, né? Do dia a dia. Então a letra desta música trouxe para mim a luta de cada dia que temos que enfrentar, a batalha. E Jesus está sempre ali na frente, em tudo.
2: Muito obrigado, Daniela, por essa atenção a essa canção do Padre Zezinho que eu interpreto no meu novo trabalho, Nova Geração. É isso que você está falando. Fala do nosso compromisso com Jesus na luta de cada dia.

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1: Sua bênção, Padre João Carlos. Me chamo Humberto. Eu sou aqui de João Alfredo, Pernambuco. O senhor já visitou a nossa cidade. E faço parte do Ministério de Música aqui de nossa paróquia, Nossa Senhora da Conceição. Então, esta canção é belíssima. Esta canção é muito bonita. Ela exalta a Mãe do Senhor e toda a história de Jesus Cristo, ela está presente. Que Deus abençoe e Deus abençoe cada vez mais a sua vida, o seu trajeto, o seu modo de evangelizar. Belíssima canção inspirada por Deus.
2: Muito obrigado, Humberto, por suas considerações sobre essa canção Estavas Lá. E parabéns por sua participação no Ministério de Música, aí na cidade de João Alfredo. Deus o abençoe.

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1: Padre João Carlos, meu nome é Maria Aparecida, eu sou de Curitiba, Paraná. Essa música me deixa uma mensagem de esperança. Nos momentos de dificuldades, de desânimo e de incompreensões, devo buscar o Senhor. Olhar para um crucifixo e fazer um ato de fé e de confiança no Deus das vitórias. Eu estava precisando dessa mensagem de confiança no Deus das vitórias. Eu estava

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2: 22:26.
3: Estamos de volta com mais canções para você aqui no especial. Olha, para você participar também do especial, fazer o seu pedido musical, é simples, é fácil. Você pode fazer o seu pedido musical através do aplicativo da rádio ou através do WhatsApp 81-3224-9284. Qual é a música que você quer ouvir aqui no especial? Vou ficar aguardando a sua participação através do aplicativo ou pelo WhatsApp 81-3224-9284.

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1: Tem Maria do Socorro aqui de Goiânia, Pernambuco. Hoje é um show de Padre João Carlos. Sem essa música, todo mundo, só é que todo mundo diz logo, o show de Padre João Carlos só vai ter naquela música que me tocou. Parece que é a música que anima mais o show. É muito bonita. Tá de parabéns. Fique com Deus.
2: Muito obrigado, Maria do Socorro. Deus a abençoe.

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1: Oi, Padre João Carlos, sua bênção. Sou Marluce Mariano do Cordeiro. Essa música é um bálsamo na minha vida, Padre. Quando a correria sufocar, quando o horizonte escurece e se esvazia, quando um dia triste nos ameaçar, cada frase dessa letra, dessa música, dá um toque muito forte no meu coração. E o melhor refúgio é entrar no quarto, fechar a porta e orar ao nosso Pai que está lá. Eu sou muito apaixonada por essa música, Padre João Carlos, e me recolho muito para meditá-la e às vezes até gosto de cantá-la. Quando a correria sufocar a tua vida, é hora.
2: Muito obrigado, Marluce, por essa bela mensagem sobre a canção É Hora. De fato, a música cristã tem essa grande vocação: ser louvor, ser catequese, ser oração. Muito obrigado.

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1: Olá, Padre João Carlos. Eu sou Marlos Mariano, aqui do Cordeiro. Quero falar sobre a música Quando Jesus Passar. Essa música toca forte nos corações de muitas pessoas. E no meu coração ela toca profundamente, porque diz tudo o que a gente precisa sentir para nos prepararmos à passagem de Jesus, em qualquer situação.
2: Marluce, você, eu e muita gente mais cresceu ouvindo essas canções maravilhosas do Padre Zezinho. Com elas aprendemos a ser mais fiéis à nossa fé. Obrigado pela participação.

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1: Padre, aqui é o José Sebastião, aqui de Fortaleza, moro aqui no bairro do Mudubim. Padre, essa música, ela já diz tudo da vida de um cristão, principalmente a minha vida. Essa música eu faço dela a minha oração, pois ela é, eu vejo ela como uma súplica. Eu vejo essa música como uma entrega a Deus. Portanto, essa música, essa letra já nos diz tudo o que eu preciso para viver. Ela acalma a minha alma, ela me dá alegria, ela ao mesmo tempo me desperta para as coisas ruins que eu fiz. Portanto, eu faço dessa música a minha oração, porque essa música é muito bela, é linda essa música. E eu estou aqui numa área em que não tenho nem internet, estou em cima de um morro aqui, saí do meu trabalho e subi um alto para dizer o quanto essa música ela significa para a minha vida, para a minha pessoa. Sei nem se essa mensagem vai chegar direito aí, porque estou num lugar muito ruim. Mas, padre, essa música diz a minha história. O senhor estava altamente inspirado para fazer essa música, foi uma unção de Deus. E simplesmente a gente realmente sendo purificado por Deus, que a gente tenha a coragem, a noção de anunciar ao Senhor Jesus.
2: Nós reconhecemos e agradecemos o seu esforço, José Sebastião. Esforço para que essa mensagem chegue a nós. E chegou bem, graças a Deus. Louvamos a Deus pelo seu interesse, pela sua fé e pelo seu testemunho. Obrigado.

0: E olha, eu quero agradecer a sua companhia nessa hora musical, nesse especial. Como eu sou o primeiro a escutar as canções, os depoimentos, eu não sei se sou eu que estou lhe fazendo companhia ou se é você que está me fazendo companhia. Bom, estamos juntos. Estamos juntos nessa aventura da música religiosa, cantando a palavra de Deus, comunicando o seu amor. O nosso encontro de hoje está chegando ao seu final e você aproveite para enviar sua participação para o próximo encontro. Você pode pedir música, pode comentar uma canção que você gosta, mandar um testemunho. Bom, Deus abençoe e até o nosso próximo encontro, se Deus quiser.
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0: 22h57.
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2: Deus abençoe você e toda a sua família. Que alegria estar aqui com você, começando mais um programa Eu Seguirei. Eu tenho certeza de que Deus vai falar muito ao seu coração através deste programa. Olha, se você pode, eu já quero convidar você a pegar a sua Bíblia, porque hoje nós vamos meditar a palavra de Deus. A palavra de Deus é o nosso alimento, a palavra de Deus que é o nosso sustento. Eu tenho certeza que essa palavra vai mover seu coração. Olha, aqui você vai ouvir a palavra de Deus, aqui você vai poder cantar. São minutos que ficaremos juntos, onde você vai fazer uma experiência com Deus. Lembrando que tudo que você ouvir aqui, depois fica registrado no meu canal do YouTube, Frei Gilson / Som do Monte, no meu Instagram, no meu Facebook, todos com o mesmo nome, Frei Gilson / Som do Monte, para que você possa também compartilhar essa palavra com os seus amigos, tá bom? Então, vamos escutar a palavra de Deus.
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2: Do que você mais precisa na vida? Às vezes nós achamos que precisamos de tanta coisa, mas nós precisamos do essencial. É importante que você entenda essa realidade. Você precisa do que é essencial. E o essencial nesta vida. Claro, eu não estou falando aqui hoje a nível material. A nível material nós temos as nossas necessidades essenciais. Por exemplo, é essencial que você tenha água para beber, é essencial que você tenha onde dormir, é essencial que você tenha o que comer. Mas é essencial que você tenha Jesus. É essencial que você tenha Deus. Deus não pode ser secundário na sua vida, você está entendendo? E o que eu estou falando parece algo tão óbvio, mas não é. Quantas pessoas estão vivendo a vida assim? Eu preciso trabalhar, eu preciso fazer faculdade, preciso viajar, preciso viver lazeres, preciso fazer isso, preciso fazer aquilo. E se sobrar tempo? Quando sobrar tempo eu vou à igreja, quando sobrar tempo eu rezo. Então, para você que é católico, quantos foram batizados, quantos se dizem católicos, mas aparecem na igreja quando alguém vai casar, aparecem na igreja quando alguém morre? E sabe por que uma pessoa começa a viver assim? Deus, ele começa a estar em último lugar, ou de uma forma muito secundária, porque eu já não acho que Deus é essencial para a minha vida. É porque eu acho que eu posso viver sem Deus. Eu quero que você entenda que sem Deus, você não pode viver. Muitos acham que é possível, mas eu digo para você, não é possível. Me vem uma palavra agora no coração. 1 João capítulo 5, versículo 12. Quem possui o Filho, possui a vida. Quem não tem o Filho de Deus não tem a vida. Se você tem Jesus, você tem vida. Se você não tem Jesus, você não tem vida. Em outras palavras, sua vida perde o sentido. Porque eu vou trocando aquilo que é essencial por aquilo que é transitório. Tudo que está neste mundo é transitório. Vamos voltar um pouquinho aí às páginas da sua Bíblia. 1 João capítulo 2, versículo 15 a 17. Não ameis o mundo e nem as coisas do mundo. E por que Deus é transitório para mim? Porque eu amo agora o mundo e as coisas do mundo. Então Deus agora é transitório, Deus agora não é o mais importante. Por quê? Porque eu amo o mundo. Não ameis o mundo e nem as coisas do mundo. Se alguém ama o mundo, não está nele o amor do Pai. Não, mas eu amo o mundo, mas eu amo o Pai. Não, não tem como. Aí eu poderia ir lá para Tiago, né? Segura essa passagem. Mas vamos agora para Tiago. Tiago capítulo 4, versículo 4. Adúlteros, não sabeis que o amor do mundo é abominado por Deus? E todo aquele que quer ser amigo do mundo constitui-se inimigo de Deus? Você não sabia disso? Mas voltando à passagem. 1 João capítulo 2, versículo 16. Porque tudo que há no mundo, a concupiscência da carne, a concupiscência dos olhos, a soberba da vida, não procede do Pai, mas do mundo. O mundo passa com as suas concupiscências, mas quem cumpre a vontade de Deus permanece eternamente. Então, ou seja, eu vou me agarrar ao que é transitório, ao que é passageiro, e ao que não passa, que é o que é Deus. Deus permanece eternamente, eu não vou ter para mim. Não, isso não pode acontecer. Vamos meditar mais sobre isso. Pai, Filho, Espírito Santo. Amém. Mateus capítulo 14, versículos de 13 a 21. Naquele tempo, quando soube da morte de João Batista, Jesus partiu e foi de barco para o lugar deserto e afastado. Mas quando as multidões souberam disso, saíram das cidades e seguiram a pé. Ao sair do barco, Jesus viu uma grande multidão, encheu-se de compaixão por eles e curou os que estavam doentes. Ao entardecer, os discípulos aproximaram-se de Jesus e disseram: este lugar é deserto e a hora já está adiantada. Despede as multidões para que possam ir aos povoados comprar comida. Jesus, porém, lhes disse: eles não precisam ir embora, dá-lhes vós mesmo de comer. Os discípulos responderam: só temos aqui 5 pães e 2 peixes. Jesus disse: trazei-os aqui. Jesus mandou que as multidões se sentassem na grama, então pegou os 5 pães e os 2 peixes, ergueu os olhos para o céu e pronunciou a bênção. Em seguida, partiu os pães e deu aos seus discípulos. Os discípulos os distribuíram às multidões. Todos comeram e ficaram satisfeitos, e dos pedaços que sobraram recolheram ainda 12 cestos cheios, e os que haviam comido eram mais ou menos 5.000 homens, sem contar mulheres e crianças. Palavra da salvação. Jesus disse para eles não precisam ir embora. É como se Jesus estivesse dizendo: comigo eles têm tudo, tanto o material quanto o espiritual. São Jerônimo diz assim: não é necessário, eles não necessitam buscar outros alimentos, comprar pães desconhecidos, porque tem consigo o pão celestial, dá-lhes vós mesmo de comer. É como se Jesus então estivesse dizendo: eles não precisam mais de nada, eles não precisam ir embora, eles não precisam sair daqui, eles não necessitam, porque comigo eles têm tudo. Eu sou Deus, que sou o pão vivo descido do céu, e eu sou aquele que também, todo material é Deus quem dá. Ele está dando pão para todo mundo comer. Todo material é Deus quem dá. E principalmente, o que a nossa alma precisa. O que eu mais necessito é Jesus. Pai, Filho, Espírito Santo. Amém.
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2: Resposta a essa palavra, eu quero convidar você agora a cantar comigo.
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2: O programa de hoje está bom demais e eu quero lembrar você, se você quiser ouvir mais pregações, mais meditação da palavra, basta você me acompanhar no meu canal do YouTube, Frei Gilson / Som do Monte, no meu Instagram, no meu Facebook, no meu TikTok, e lá você vai encontrar muito mais palavra de Deus para você.
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2: Nós vamos terminar este programa rezando. Eu quero clamar agora por você, quero clamar pela sua família. Senhor Deus, libera agora o teu Espírito Santo sobre cada pessoa que acompanha este programa. Vem, Espírito Santo, enche todos os que estão acompanhando este programa agora. Libera, Senhor, para esta pessoa o que ela mais precisa, para o corpo e para a alma. Libera, Senhor, curas e libertações em nome de Jesus para esta pessoa que assiste, que acompanha, que escuta e para toda a sua família. Eu clamo a tua poderosa bênção. Visita agora com bênção de proteção. A bênção que só o Senhor pode dar. Abençoe-vos o Deus Todo-Poderoso, Pai e Filho e Espírito Santo. Amém.
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a tempestade vai acalmar na sua vida. Meu Deus, quantas pessoas neste momento, quantas pessoas nesta hora estão vivendo tempestades. E você talvez esteja vivendo uma tempestade. A tempestade da doença, a tempestade do desemprego, da vida financeira que não está fácil, problemas na família. Quantas mães querendo engravidar e não conseguem. Mas de forma especial quero falar hoje com tantas pessoas que estão vivendo a depressão. Talvez o mal do nosso século. Pessoas que já não têm mais ânimo, já estão tristes. Têm dificuldade de sorrir, têm dificuldade de sair de casa. E quem está na depressão, parece que tudo está escuro. Parece que tudo perdeu o sentido. E parece que aquele sofrimento não vai mais ter fim. Eu quero declarar na sua vida que a sua tempestade vai acabar, que a tua tempestade vai acalmar. Eu quero proclamar na sua vida que esta depressão, ela vai acalmar. Você vai vencer. Em nome de Jesus, você vai vencer. Lembre-se sempre de uma coisa: quando a tempestade vem, é para aumentar a sua fé. Por isso nós estamos cantando: não me deixa fraquejar jamais, aumenta a minha fé em ti. Diga comigo: aumenta a minha fé em ti.

Você não caminha naquilo que você vê, mas você caminha na fé, na certeza de que Jesus está com você. Diga comigo: Jesus está comigo, e por isso eu não terei medo. Diga forte: Jesus está comigo, Jesus está no meu barco. E se Ele está no meu barco, essa tempestade vai acalmar. Em nome de Jesus, a tempestade na sua vida vai acalmar. Amém? Vamos cantar mais uma vez. Quando estou em alto mar.

Você só precisa esperar. Essa depressão vai acabar. Frei, mas eu estou tomando tantos remédios. Os médicos já disseram que o meu caso é grave. Ei, para Jesus tudo é possível. Para Jesus tudo é possível. E eu já vi pessoas sendo curadas da depressão. Pessoas que tomavam remédio para dormir. Pessoas sendo curadas. Ei, você será curado. Porque Jesus quer a tua cura. Jesus quer a tua libertação. Essa tempestade vai acalmar. Se você quer, ele diga, eu creio, Jesus. Eu creio que essa tempestade vai acalmar. Tira todo o medo, Jesus. Sim, Jesus, tira todo o medo. O medo de ficar sozinho. O medo de não dar conta. O medo de não ser mais amado. O medo de ser rejeitado. Tira todo o medo, Jesus. Cura agora toda a depressão. Cura agora toda a angústia. Quantas pessoas depressivas por causa do fim do matrimônio. Seu matrimônio chegou ao fim. Quantas pessoas depressivas porque perdeu o marido, perdeu a esposa. Agora você é viúva, é viúva. Como é difícil viver assim.

Ao final desta quarta-feira, nossos corações se unem em oração e no Salmo 30, versículo 2, fazemos nossa oração. Senhor, eu ponho em vós minha esperança, que eu não fique envergonhado eternamente, porque sois justo, defendei-me e libertai-me. Toda a nossa esperança está em Deus. Após as batalhas deste dia, o nosso coração repousa nele, porque temos esperança, e sabemos que não seremos envergonhados eternamente, porque Deus nos prepara o céu. E assim queremos viver nele e por ele todos os dias de nossa vida. Iniciemos esta oração da noite, em nome do Pai, e do Filho, e do Espírito Santo. Amém. Anjo da guarda, minha doce companhia, não me desampare, nem de noite nem de dia, até que me entregues nos braços da Virgem Maria. Sob a proteção de nosso anjo da guarda, ao encerrar os trabalhos deste dia, ouçamos a palavra de Deus. Leitura da carta de São Paulo aos Romanos, capítulo 6, versículos de 1 a 4. Que diremos então? Permaneçamos no pecado para que a graça aumente? De modo algum. Nós que já morremos para o pecado, como ainda viveremos nele? Acaso ignorais que todos nós, batizados no Cristo Jesus, é na sua morte que fomos batizados? Pelo batismo, fomos sepultados juntamente com ele na morte, para que, como Cristo foi ressuscitado dos mortos por meio da glória do Pai, assim também nós caminhemos em uma vida nova. Palavra do Senhor. Graças a Deus. A leitura de hoje de São Paulo deve ser compreendida à luz da frase que ouvimos ontem: onde aumentou o pecado, superabundou a graça. Alguns vão justificar assim: ah, então, quanto mais pecado tiver, mais eu vou receber depois a graça de Deus. Por isso, então, eu tenho que pecar. Pecar bastante para depois receber muito a graça de Deus. E é exatamente, na leitura que ouvimos hoje, a resposta de São Paulo: de maneira alguma. Uma vez que nós fomos batizados, nós morremos para o pecado. E agora não podemos continuar vivendo para o pecado. Nem mesmo com a desculpa de dizer: ah, quanto mais eu pecar, depois eu vou lá, me confesso e ganho muito mais graças de Deus. Se o pecado acontece na minha vida, não deve ser pura e simplesmente porque eu penso desta forma. É porque às vezes eu fui tentado e não fui forte o suficiente. Mas não posso justificar o meu pecado dizendo que eu quero mais graça de Deus e utilizo o pecado como um meio para alcançar a graça. De maneira alguma. Com São Paulo nós entendemos que a partir do momento em que estamos batizados, nós devemos nos esforçar por viver na graça de Deus. Na graça e pela graça de Deus uma vida nova. Se caímos por conta da concupiscência que há dentro de nós, se caímos por conta das tentações, nós devemos nos levantar com a força da graça de Deus e lutar constantemente para não cair novamente. E lembrando que nós não somos autossuficientes, que sozinhos nós não conseguimos, precisamos todos os dias pedir a graça de Deus. Só Deus, com sua graça, pode nos fortalecer na luta contra o pecado e na perseverança da vida nova. Façamos agora um exame de consciência ao final deste dia. Disse Jesus: amai-vos uns aos outros, como eu vos amei. Tenho amado meus irmãos como Jesus nos ensinou? Durante este dia, falei mal das pessoas, menti ou incentivei fofocas?

nesta quarta-feira, unidos no amor e inspirados na promessa de Nossa Senhora, a Santa Matilde, rezemos as três Ave-Marias pedindo a perseverança final até o último dia de nossas vidas e que Maria, Nossa Mãe, nos livre de cair em pecado mortal. Pelo poder que o Pai Eterno te concedeu, ó Maria, rezemos. Ave Maria, cheia de graça, o Senhor é convosco. Bendita sois vós entre as mulheres, e bendito é o fruto do vosso ventre, Jesus. Santa Maria, Mãe de Deus, rogai por nós, pecadores, agora e na hora de nossa morte. Amém. Pela sabedoria que Deus Filho te concedeu, rezemos. Ave Maria, cheia de graça, o Senhor é convosco. Bendita sois vós entre as mulheres, e bendito é o fruto do vosso ventre, Jesus. Santa Maria, Mãe de Deus, rogai por nós, pecadores, agora e na hora de nossa morte. Amém. Pelo amor que o Espírito Santo te concedeu, rezemos. Ave Maria, cheia de graça, o Senhor é convosco. Bendita sois vós entre as mulheres, e bendito é o fruto do vosso ventre, Jesus. Santa Maria, Mãe de Deus, rogai por nós, pecadores, agora e na hora de nossa morte. Amém. Por vossa conceição imaculada, ó Maria, purificai nosso corpo e santificai nossa alma. Oremos. Ó Deus, que iluminais a noite e fazeis brilhar a luz depois das trevas, concedei-nos passar esta noite livres do tentador e, ao raiar um novo dia, dar-vos graças em vossa presença. Isto vos pedimos por Cristo nosso Senhor. Amém. O Senhor esteja convosco. Ele está no meio de nós. A nossa proteção está no nome do Senhor, que fez o céu e a terra. O Senhor Jesus Cristo esteja contigo para te proteger. Esteja à tua frente para te conduzir e atrás de ti para te guardar. Olhe por ti, te conserve e te abençoe nesta noite. Amém. E a bênção de Deus Todo-Poderoso, Pai e Filho e Espírito Santo, desça sobre vós e permaneça para sempre. Amém. Com Deus me deito, com Deus me levanto, com a graça divina do Espírito Santo. Abençoada noite a você e sua família.

0: 23 horas e 41 minutos.
1: Em nome do Pai, do Filho e do Espírito Santo.
2: Amém.
1: Pai nosso, que estais nos céus, santificado seja o vosso nome. Venha a nós o vosso reino. Seja feita a vossa vontade, assim na terra como no céu. O pão nosso de cada dia nos dai hoje. Perdoai-nos as nossas ofensas, assim como nós perdoamos a quem nos tem ofendido. E não nos deixeis cair em tentação, mas livrai-nos do mal. Amém.
3: Ave Maria, cheia de graça, o Senhor é convosco. Bendita sois vós entre as mulheres. Bendito é o fruto do vosso ventre, Jesus. Santa Maria, Mãe de Deus, rogai por nós, pecadores, agora e na hora de nossa morte. Amém.
4: Professemos a nossa fé.
5: Creio em Deus, Pai Todo-Poderoso, Criador do céu e da terra, e em Jesus Cristo, seu único Filho, nosso Senhor, que foi concebido pelo poder do Espírito Santo, nasceu da Virgem Maria, padeceu sob Pôncio Pilatos, foi crucificado, morto e sepultado, desceu à mansão dos mortos, ressuscitou ao terceiro dia, subiu aos céus, está sentado à direita de Deus Pai Todo-Poderoso, donde há de vir a julgar os vivos e os mortos. Creio no Espírito Santo, na Santa Igreja Católica, na comunhão dos santos, na remissão dos pecados, na ressurreição da carne, na vida eterna. Amém.
6: Nesta primeira dezena, nós colocamos aos pés de Jesus misericordioso a sua vida, suas intenções, suas necessidades mais profundas do íntimo do seu coração. Nos unimos às almas do purgatório. Rezamos pela conversão dos pecadores do mundo inteiro, pela conversão da nossa família. Eterno Pai,
7: eu vos ofereço o corpo e o sangue, a alma e a divindade de vosso diletíssimo Filho, nosso Senhor Jesus Cristo, em expiação dos nossos pecados e os do mundo inteiro.
6: Pela sua dolorosa paixão,
8: tende misericórdia de nós e do mundo inteiro.
6: Pela sua dolorosa paixão,
8: tende misericórdia de nós e do mundo inteiro.
6: Pela sua dolorosa paixão,
8: tende misericórdia de nós e do mundo inteiro.
6: Pela sua dolorosa paixão,
8: tende misericórdia de nós e do mundo inteiro.
6: Pela sua dolorosa paixão,
8: tende misericórdia de nós e do mundo inteiro.
6: Pela sua dolorosa paixão,
8: tende misericórdia de nós e do mundo inteiro.
6: Pela sua dolorosa paixão,
8: tende misericórdia de nós e do mundo inteiro.
6: Pela sua dolorosa paixão,
8: tende misericórdia de nós e do mundo inteiro.
6: Pela sua dolorosa paixão,
8: tende misericórdia de nós e do mundo inteiro.
6: Pela sua dolorosa paixão,
8: tende misericórdia de nós e do mundo inteiro.
4: Nesta segunda dezena, nós rezamos por você que está doente, por você no leito do hospital, por você que traz uma doença incurável, e com você dizemos: Jesus, eu confio em vós. Convidamos você agora a abandonar-se inteiramente na misericórdia de Jesus que o envolve agora. Nós colocamos aos pés de Jesus todos os enfermos, aqueles que nós conhecemos e amamos, e especialmente rezamos por aqueles enfermos esquecidos, pelos quais ninguém mais reza, e por isso rezamos com imensa confiança. Eterno Pai,
5: eu vos ofereço o corpo e o sangue, a alma e a divindade de vosso diletíssimo Filho, nosso Senhor Jesus Cristo, em expiação dos nossos pecados e os do mundo inteiro.
4: Pela sua dolorosa paixão,
6: Tende misericórdia de nós e do mundo inteiro.
8: Pela sua dolorosa paixão.
6: Tende misericórdia de nós e do mundo inteiro.
8: Pela sua dolorosa paixão.
6: Tende misericórdia de nós e do mundo inteiro.
8: Pela sua dolorosa paixão.
6: Tende misericórdia de nós e do mundo inteiro.
8: Pela sua dolorosa paixão.
6: Tende misericórdia de nós e do mundo inteiro.
8: Pela sua dolorosa paixão.
6: Tende misericórdia de nós e do mundo inteiro.
8: Pela sua dolorosa paixão.
6: Tende misericórdia de nós e do mundo inteiro.
8: Pela sua dolorosa paixão.
6: Tende misericórdia de nós e do mundo inteiro.
8: Pela sua dolorosa paixão.
6: Tende misericórdia de nós e do mundo inteiro.
8: Pela sua dolorosa paixão.
6: Tende misericórdia de nós e do mundo inteiro. Nesta terceira dezena, nós apresentamos a Jesus misericordioso toda e qualquer forma de desespero. Nós pedimos que o sangue e água que jorram do diletíssimo coração de Jesus envolva agora, na paz que vem do Senhor, toda e qualquer pessoa que se sente em desespero, as famílias, os doentes, os agonizantes deste dia, os endividados, que recebam agora, no nome de Jesus, do coração misericordioso de Jesus, a paz que o mundo não conhece. Rezemos agora com imensa confiança. É Jesus misericordioso quem nos visita. Eterno Pai,
5: eu vos ofereço o corpo e o sangue, a alma e a divindade de vosso diletíssimo Filho, nosso Senhor Jesus Cristo, em expiação dos nossos pecados e os do mundo inteiro.
6: Pela sua dolorosa paixão,
8: tende misericórdia de nós e do mundo inteiro.
6: Pela sua dolorosa paixão,
8: tende misericórdia de nós e do mundo inteiro.
6: Pela sua dolorosa paixão,
8: tende misericórdia de nós e do mundo inteiro.
6: Pela sua dolorosa paixão,
8: tende misericórdia de nós e do mundo inteiro.
6: Pela sua dolorosa paixão,
8: tende misericórdia de nós e do mundo inteiro.
6: Pela sua dolorosa paixão,
8: tende misericórdia de nós e do mundo inteiro.
6: Pela sua dolorosa paixão,
8: tende misericórdia de nós e do mundo inteiro.
6: Pela sua dolorosa paixão,
8: tende misericórdia de nós e do mundo inteiro.
6: Pela sua dolorosa paixão,
8: tende misericórdia de nós e do mundo inteiro.
6: Pela sua dolorosa paixão,
8: tende misericórdia de nós e do mundo inteiro. Nesta quarta dezena, nós apresentamos a Jesus as necessidades mais íntimas de cada um de nós. E por isso agora você apresenta a sua necessidade. Fale com Jesus agora, que ouve-nos em oração. Porque Jesus tudo pode, nós queremos também nesta dezena pedir por nossas famílias e em especial por todos aqueles que precisam de um trabalho. Jesus, nós pedimos por todo pai de família, por toda mãe de família, por todo jovem que precisa trabalhar. Nós pedimos, Senhor, que tua divina misericórdia, unida à tua divina providência, abra os caminhos para todos os trabalhadores que precisam hoje de um emprego. Rezemos com imensa confiança. Eterno Pai,
5: eu vos ofereço o corpo e o sangue, a alma e a divindade de vosso diletíssimo Filho, nosso Senhor Jesus Cristo, em expiação dos nossos pecados e os do mundo inteiro.
8: Pela sua dolorosa paixão,
6: tende misericórdia de nós e do mundo inteiro.
8: Pela sua dolorosa paixão,
6: tende misericórdia de nós e do mundo inteiro.
8: Pela sua dolorosa paixão,
6: tende misericórdia de nós e do mundo inteiro.
8: Pela sua dolorosa paixão,
6: tende misericórdia de nós e do mundo inteiro.
8: Pela sua dolorosa paixão,
6: tende misericórdia de nós e do mundo inteiro.
8: Pela sua dolorosa paixão,
6: tende misericórdia de nós e do mundo inteiro.
8: Pela sua dolorosa paixão, paixão.
6: Tende misericórdia de nós e do mundo inteiro.
8: Pela sua dolorosa paixão.
6: Tende misericórdia de nós e do mundo inteiro.
8: Pela sua dolorosa paixão.
6: Tende misericórdia de nós e do mundo inteiro.
8: Pela sua dolorosa paixão.
6: Tende misericórdia de nós e do mundo inteiro. Nesta quinta dezena, nós apresentamos a Jesus tudo aquilo que para nós não tem solução aos olhos humanos. Nesta dezena nós rezamos por aquilo que é impossível aos nossos olhos, mas não é para Jesus. Pedimos a Jesus pelas curas físicas, por todas aquelas enfermidades que diante da medicina não há cura, por todos os desenganados, por todos aqueles que passam nesse exato momento por muitas aflições e provações na própria carne. Nós pedimos, Jesus, cura, libertação, restauração, pelo poder da tua infinita misericórdia. Jesus, tu és a nossa solução. Nós pedimos por todas as causas impossíveis, pedimos a tua presença, pedimos a tua fortaleza e nós convidamos nesse instante você que reza conosco, que de maneira especial recorra à intercessão de Santa Faustina, aquela que foi e é a secretária da Divina Misericórdia. Jesus disse a Santa Faustina: peçam muito, muito mesmo, porque o meu desejo é dar muito. Faça seu pedido e reze com o coração feliz e repleto de confiança. Eterno Pai,
5: eu vos ofereço o corpo e o sangue, a alma e a divindade de vosso diletíssimo Filho, nosso Senhor Jesus Cristo, em expiação dos nossos pecados e os do mundo inteiro.
6: Pela sua dolorosa paixão,
8: tende misericórdia de nós e do mundo inteiro.
6: Pela sua dolorosa paixão,
8: tende misericórdia de nós e do mundo inteiro.
6: Pela sua dolorosa paixão,
8: tende misericórdia de nós e do mundo inteiro.
6: Pela sua dolorosa paixão,
8: tende misericórdia de nós e do mundo inteiro.
6: Pela sua dolorosa paixão,
8: tende misericórdia de nós e do mundo inteiro.
6: Pela sua dolorosa paixão,
8: tende misericórdia de nós e do mundo inteiro.
6: Pela sua dolorosa paixão,
8: tende misericórdia de nós e do mundo inteiro.
6: Pela sua dolorosa paixão,
8: tende misericórdia de nós e do mundo inteiro.
6: Pela sua dolorosa paixão,
8: tende misericórdia de nós e do mundo inteiro.
6: Pela sua dolorosa paixão,
8: tende misericórdia de nós e do mundo inteiro.
5: Deus Santo, Deus Forte, Deus Imortal, tende piedade de nós e do mundo inteiro. Deus Santo, Deus Forte, Deus Imortal, tende piedade de nós e do mundo inteiro. Deus Santo, Deus Forte, Deus Imortal, tende piedade de nós e do mundo inteiro.
8: Em nome do Pai, do Filho e do Espírito Santo.
6: Amém.

Nós vamos pedir nesse momento a bênção de Deus para você e para sua família. Confia no Senhor, confia no seu poder. Deus, nosso Pai, nós vos pedimos, vós que sois cheio de amor, dai-nos, Senhor, a vossa bênção de paz. Perdoai-nos, Senhor, nos momentos em que fizemos aquilo que não podíamos fazer. Dai-nos sempre, Senhor, a vossa consolação e vos pedimos que a vossa bênção venha sobre nossa casa, sobre o nosso lar. Afastai de nós todo o mal e fazei-nos, Senhor, seguir a vossa palavra em todos os momentos, em todas as circunstâncias, em todas as situações. Olhai aqueles que sofrem, principalmente os enfermos, e dai a todos nós a alegria de vos seguir e a alegria de vos servir. Nós vos pedimos agora, abençoai tudo aquilo que apresentamos diante do vosso amor, mas abençoai esta água, Pai de bondade. Em nome do Pai, do Filho e do Espírito Santo.

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Durante 24 horas seguidas, louvamos o nome do Senhor Jesus Cristo. Como foi bom! 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Agora é hora de agradecer a você pela sua audiência e, sobretudo, a Deus pela oportunidade de estarmos aqui trabalhando na missão de levar o Evangelho a toda criatura. Obrigado, Senhor. Boa noite, meu Pai.

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1: Meia-noite, em ponto.
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4: Bom dia, minha amiga. Bom dia, meu amigo. Comece o dia feliz. Nesta segunda-feira, 3 de agosto, desejo um dia maravilhoso. Desejo que o seu dia seja repleto de bênção, paz, saúde, prosperidade, ânimo, disposição, estado de energia máximo. E que sua semana seja realmente um momento para você fazer a diferença. Um momento para você se transformar e transformar e tocar o coração das pessoas. É isso que eu desejo para você. Que realmente nós possamos viver uma semana mais que especial. Vamos fazer nossa oração. Inspirai-nos, ó Deus, para que em vós comece e termine tudo o que fizermos. Amém. O evangelho de hoje está em Mateus capítulo 14, versículos de 22 a 36. Depois que a multidão comer até saciar-se, Jesus mandou que os discípulos entrassem na barca e seguissem à sua frente para o outro lado do mar, enquanto ele despediria as multidões. Depois de despedi-las, Jesus subiu ao monte para orar a sós. A noite chegou e Jesus continuava ali, sozinho. A barca, porém, já longe da terra, era agitada pelas ondas, pois o vento era contrário. Pelas 3 horas da manhã, Jesus veio até os discípulos andando sobre o mar. Quando os discípulos o avistaram andando sobre o mar, ficaram apavorados e disseram: "É um fantasma!" e gritaram de medo. Jesus, porém, logo lhes disse: "Coragem, sou eu, não tenhais medo." Então Pedro lhe disse: "Senhor, se és tu, manda-me ir ao teu encontro caminhando sobre a água." E Jesus respondeu: "Vem." Pedro desceu da barca e começou a andar sobre a água em direção a Jesus. Mas quando sentiu o vento, ficou com medo e, começando a afundar, gritou: "Senhor, salva-me!" Jesus logo estendeu a mão, segurou Pedro e lhe disse: "Homem fraco na fé, por que duvidaste?" Assim que subiram na barca, o vento se acalmou. Os que estavam na barca prostraram-se diante dele, dizendo: "Verdadeiramente, tu és o Filho de Deus." Após a travessia, desembarcaram em Genezaré. Os habitantes daquele lugar reconheceram Jesus e espalharam a notícia para toda a região. Então levaram a ele todos os doentes e pediam que pudessem ao menos tocar a barra de sua veste. E todos os que a tocaram ficaram curados. Minha amiga, meu amigo, próprio início deste texto do evangelho de hoje já nos traz um aprendizado, porque Jesus manda que eles entrassem na barca e seguissem à frente. Nós muitas vezes já utilizamos essa expressão: entrar na mesma barca, entrar no mesmo projeto, na mesma missão. Há uma outra expressão: eu não vou entrar nessa barca furada. Mas aqui no projeto de Jesus não é uma barca furada, é uma missão que nós devemos seguir. O texto é seguinte à multiplicação dos pães. É como se Jesus dissesse: "Olha, vocês aprenderam como solucionar problemas, assumam agora a direção." Mas é preciso ter cuidado. Não é porque aprendemos a lição que já estamos prontos. Veja Pedro o que fez. Precisamos sempre da iluminação e da graça de Deus. Nunca achar que estamos prontos. Reze comigo.
5: Pai nosso que estais nos céus, santificado seja o vosso nome. Venha a nós o vosso reino. Seja feita a vossa vontade, assim na terra como no céu. O pão nosso de cada dia nos dai hoje. Perdoai-nos as nossas ofensas, assim como nós perdoamos a quem nos tem ofendido. E não nos deixeis cair em tentação, mas livrai-nos do mal. Amém. Ave Maria, cheia de graça, o Senhor é convosco. bendita sois vós entre as mulheres, bendito é o fruto do vosso ventre, Jesus. Santa Maria, Mãe de Deus, rogai por nós, pecadores, agora e na hora de nossa morte. Amém. Glória ao Pai, ao Filho e ao Espírito Santo.
6: Como era no princípio, agora e sempre. Amém.
5: Vamos pedir a bênção da água, Deus eterno e todo-poderoso, que tendo escolhido a água, fonte de vida e pureza, para nos dar a graça batismal, quisestes também aparecer no rio Paraíba, a imagem da Virgem Imaculada. Abençoai esta água e fazei que ela nos recorde o nosso batismo, para que, purificados de nossas faltas, vivamos como cristãos, membros da vossa igreja, e cheguemos um dia à vida eterna, por Cristo Senhor nosso. Amém. Um grande abraço do Padre Sandro Henrique, diretamente da casa do glorioso Marte, São Sebastião, na Ventania, em Alpinópolis, Minas Gerais. E que Deus nos abençoe, em nome do Pai, do Filho e do Espírito Santo. Amém! Um beijo no seu coração!
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11: Existe uma coisa difícil de ser ensinada e que talvez por isso esteja cada vez mais rara: a elegância do comportamento. É um dom que vai muito além do uso correto dos talheres e que abrange bem mais do que dizer um simples obrigado diante de uma gentileza. É a elegância que nos acompanha da primeira hora da manhã até a hora de dormir e que se manifesta nas situações mais prosaicas, quando não há festa alguma nem fotógrafos por perto. É uma elegância desobrigada. É possível detectá-la nas pessoas que elogiam mais do que criticam, nas pessoas que escutam mais do que falam. E quando falam, passam longe da fofoca, das pequenas maldades ampliadas do dia a dia, e é possível detectá-la nas pessoas que não usam um tom superior de voz ao se dirigir ao frentista, como eu tô falando aqui, entendeu? Nas pessoas que evitam assuntos constrangedores porque não sentem prazer em humilhar os outros. É possível detectá-la em pessoas pontuais. Elegante é quem demonstra interesse por assuntos que desconhece. É quem presenteia fora das datas festivas. É quem cumpre o que promete e, ao receber uma ligação, não recomenda à secretária que pergunte antes quem está falando e só depois manda dizer se atende. Oferecer flores é sempre elegante. É elegante não ficar espaçoso demais. É elegante não mudar seu estilo apenas para se adaptar ao de outro. É muito elegante não falar de dinheiro em bate-papos informais. É elegante retribuir carinho e solidariedade. Sobrenome, joias e nariz empinado não substituem a elegância do gesto. Não há livro que ensine alguém a ter uma visão generosa do mundo, a estar nele de uma forma não arrogante. Pode-se tentar capturar essa delicadeza natural através da observação, mas tentar imitá-la é improdutivo. A saída é desenvolver em si mesmo a arte de conviver, que independe de status social. Sabe, é só pedir licencinha para o nosso lado brucutu, que acha que com amigo não tem que ter essas frescuras. Se os amigos não merecem uma certa cordialidade, os inimigos é que não irão desfrutá-la. Educação enferruja por falta de uso. E detalhe, não é frescura, é a elegância do comportamento.
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1: Voltamos daqui a pouco com mais Adoração Católica. A Adoração Católica volta depois do intervalo.
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3: Meia-noite e 35 minutos.
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0: As minhas ovelhas ouvem a minha voz. Eu as conheço e elas me seguem. João 10:27. Olá, querido ouvinte, amado irmão e amada irmã. Mais um momento especial com fé no Criador. Instinto de rebanho. Perto de uma vila no lado oriental da Turquia, enquanto os pastores tomávamos seu café da manhã, uma das ovelhas pulou de um penhasco de uns 13 metros e morreu. Então, quando os pastores, abalados, olharam o que acontecia, o restante do rebanho fez o mesmo. Ao todo, 1.500 ovelhas descuidadas tropeçaram penhasco abaixo. As únicas boas novas foi que a queda de pelo menos 1.000 foi amortecida pela pilha crescente de lã daquelas que pularam primeiro. Segundo um jornal, morreram 450 ovelhas. A Bíblia refere-se muitas vezes aos seres humanos como sendo ovelhas, como está em Salmos 103, Isaías 53:6, Mateus 9:36. Facilmente distraídos e suscetíveis às influências de grupos, nós acabamos seguindo a multidão mais do que a sabedoria do bom pastor. Eu fico contente que a Bíblia também descreve as ovelhas de uma forma positiva. Jesus disse: "Eu sou o bom pastor. As minhas ovelhas ouvem a minha voz. Eu as conheço e elas me seguem." João 10, 14:27. A grande pergunta para nós é a seguinte: a quem estamos seguindo? Uns aos outros? Pastores egoístas? Ou a voz e a direção do bom pastor? Nosso desafio não é cometer o erro das ovelhas que seguiram cegamente umas às outras, precipício abaixo. Nosso propósito diário deve ser o de perguntar-nos: estou ouvindo a voz do bom pastor? Estou seguindo? Siga a Cristo e não a multidão. Pense nisso.
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0: Bondoso Pai, em teu nome, Jesus Cristo, levamos nossa oração ao nosso Deus Criador, Pai. Abre, Senhor, nossa mente, os nossos ouvidos, os nossos corações, para que possamos ouvir o bom pastor a falar-nos, Pai. Perdão dos nossos pecados, perdão pelos nossos erros, perdão, Pai. Somos pecadores, Deus. Ouve nosso clamor agora, Senhor. Ilumina a vida desses ouvintes, milhares de ouvintes que junto estamos agora. Ilumina as nossas vidas com tua palavra, Deus amado, Deus eterno, em nome de Jesus Cristo, nosso Salvador. Amém.
2: Que privilégio ter a mesma mão que fez o universo e espalhou as estrelas, escrevendo seu nome no livro da vida. Louve a Deus por isso e declare agora Cristo como seu Senhor e Salvador, buscando a partir daqui o perdão e uma vida correta. Deus alegra-se por todo aquele que assim desejar de todo o coração.

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2: Senhoras e senhores, estamos de volta com o Adoração Católica.
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1: 1 hora e 2 minutos.
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3: Olá, ouvintes. Eu conheço muitas pessoas que sofrem com o transtorno bipolar. Ele é um problema em que as pessoas alteram entre períodos de muito bom humor e períodos de irritação ou depressão. Conviver com essa situação é muito complicado, ainda mais para as pessoas que vivem ao redor de pessoas bipolares. Elas sofrem com essas alternações de humores e de tratamento o tempo inteiro. Uma pessoa bipolar, ela é capaz de dizer que ama agora e dizer que odeia 1 minuto depois. As alterações são constantes e acabam ferindo e irritando as pessoas ao seu derredor. Mas sabe, queridos, a bipolaridade tem cura. Tiago capítulo 4, versículo 8 diz: "Vós de duplo ânimo, purificai os vossos corações." O Senhor nos convida a curar as nossas emoções nele e através dele. É uma ideia de Deus, é um desejo de Deus. Busca o Senhor e ele vai curar as suas emoções. Que Deus te abençoe e até o nosso próximo momento.
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1: Chegamos, gente, para mais um Conexão Católica. Bom estar contigo, prazer imenso. Jota Luz está na área, comandando o melhor programa, aquela conexão legal com Deus. Conexão Católica tá chegando, tá na área. E você tá ligadinho com a gente, aumenta o volume aí.
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1: Esse é o seu Conexão Católica, de volta já já, aqui no seu número 1, viu? Segura o break. Daqui a pouco, tamo de volta.
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0: 1:22.
1: Bem-vindo à nossa mensagem de esperança e encorajamento Pão Diário. Hoje o texto é de Katra Petton, com o título O Esboço do Perdão, baseado no texto bíblico de Salmo, capítulo 103, entre os versículos 7 e 13. A pequena caixa retangular vermelha era mágica. Quando criança, eu brincava com ela por horas. Girando o botão na caixa, eu desenhava uma linha horizontal na tela. Girava outro botão e aparecia uma linha vertical. Quando virava os dois botões juntos, era possível fazer linhas diagonais, círculos e desenhos criativos. Mas a verdadeira magia acontecia ao virar o meu brinquedo de cabeça para baixo, sacudir um pouco e o desvirar. Uma tela em branco aparecia, dando-me a oportunidade de criar um desenho. O perdão de Deus funciona muito parecido com esse brinquedo. Ele limpa nossos pecados, criando uma tela limpa para nós. Mesmo que nos lembremos dos erros que cometemos, Deus escolhe perdoar e esquecer. Ele os aniquilou e não guarda contra nós os nossos pecados. O Senhor não nos trata de acordo com nossas ações pecaminosas, mas estende a graça através do perdão. Temos uma ficha limpa, uma nova vida nos esperando quando buscamos o perdão de Deus. Podemos nos livrar da culpa e da vergonha por causa da sua incrível dádiva para nós. O salmista relembra que os nossos pecados foram afastados de nós como o Oriente está para o Ocidente. É o mais longe que você pode chegar. Aos olhos de Deus, nossos pecados não se apegam mais a nós. Isso é motivo de alegria e agradecimento a Deus por sua incrível graça e misericórdia. Querido amigo, por que Deus não nos trata como merecemos? Pense nisso. Eu sou Clarice Fogaça e essa foi a nossa mensagem do dia.

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1: E aí, voltamos com mais um Conexão Católica, mais um bloco pra você. Show de bola, aumenta o volume, tamo junto.
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2: Estudante, pedi ajuda pro universitário. Uma salva de palmas para Mauro Henrique do Oficina G3.
3: Vamos que vamos.
2: Vamos que vamos.

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1: DJ Alok, boa noite. Tempo de inovar.

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1: Esse é o seu Conexão Católica, de volta já já, aqui no seu número 1, viu? Segura o break. Daqui a pouco, tamo de volta.
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3: 1:43.
4: 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Versículo
5: do dia. Esse é mais um versículo do dia. Que o nosso Deus venha preencher o seu coração. Não temas, porque eu sou contigo. Não te assombres, porque eu sou o teu Deus. Eu te esforço e te ajudo e te sustento com a destra da minha justiça. Isaías 41:10.
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1: Voltamos com mais Conexão Católica. JLu por aqui. Manda o seu alô também. Fique à vontade. Vamos refletir, curtir o som de Deus no seu Conexão Católica.
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1: Fechamos mais um super programa Conexão Católica. Que você tenha muita paz e luz na caminhada. Tchau, tchau.
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1: 2 horas e 1 minuto.
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4: Vamos juntos com mais um versículo que fala alto. Assim diz a Bíblia. O Senhor está perto de todos os que o invocam. Salmo 145, verso 18. Daqui a pouco, mais mensagens que tocam a alma.
3: Voltaremos a qualquer momento com mais. Assim, assim diz a Bíblia.
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3: Muito bem, está chegando no seu rádio mais uma Unção Católica. Prazer estar contigo a partir de agora com mais uma edição do programa Líder em Audiência. Unção Católica reúne o que há de melhor no segmento católico. Aumente o som e vem curtir e adorar o nosso Senhor.
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0: Obrigado, Jesus.
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2: Que sequência top foi essa, hein, gente? Já já tem mais pra você. Não saia daí.
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4: 2:18.
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6: Todavia estou de contínuo contigo. Salmo 73, 23. Todavia, como se apesar de toda a tolice e ignorância que Davi tinha acabado de confessar a Deus, nem ao menos sequer por um instante deixou de ser verdadeiro e certo que ele era salvo e aceito, e que a bênção de estar de contínuo na presença de Deus era sua, sem qualquer dúvida. No entanto, plenamente consciente de sua própria perdição e do engano e vileza de sua natureza, por uma explosão gloriosa de fé, ele cantou: Todavia, estou de contínuo contigo. Crente, você está compelido a entrar na confissão e reconhecimento de Asaf, bem como a empenhar-se em espírito para dizer: Todavia, desde que pertenci a Cristo, estou de contínuo com Deus. Pelo fato de estar de contínuo em sua mente, ele está sempre pensando a respeito de mim para o seu bem. De contínuo diante de seus olhos. Os olhos do Senhor nunca dormem, porém estão perpetuamente cuidando de seu bem-estar. De contínuo em sua mão, de modo que ninguém será capaz de me tirar desse lugar. De contínuo em seu coração, usando como um memorial, semelhante ao sumo sacerdote que sempre trazia os nomes das 12 tribos em seu coração, como vemos em Êxodo 28:29. Tu estás sempre pensando a respeito de mim, ó Deus. As entranhas do teu amor anseiam de contínuo em minha direção. Tu estás sempre fazendo obras de providência para o meu bem. Tu me colocas como um sinete sobre o teu braço. Teu amor é forte como a morte, e muitas águas não podem apagá-lo, nem os rios afogá-lo. Surpreendente graça! Tu me vês em Cristo, e apesar de ser em mim mesmo abominável, tu me vês como que vestindo as vestes de Cristo, e lavado em seu sangue, estando eu assim aceito em tua presença. Portanto, eu estou de contínuo em teu favor, de contínuo contigo. Aqui está o conforto para a alma tentada e aflita. Vexado pela tempestade interior, olhe para a calma exterior. Todavia, ó, diga-o em teu coração e receba a paz que isso lhe dá. Todavia, estou de contínuo contigo.
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0: como crianças.
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0: aclamação foi fraca, gente. Vamos aclamar o nosso Deus que está no meio de nós.
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1: Uma melhor que a outra, aqui no Unção Católica. Não mude de frequência. Já já, voltaremos com mais Unção Católica.
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3: 2:37.
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5: Cristo, que é a nossa vida. Cristo, que é a nossa vida. Colossenses capítulo 3, versículo 4. Esta expressão maravilhosamente rica do apóstolo Paulo indica que Cristo é a fonte de nossa vida. Ele vos deu a vida. Efésios capítulo 2, versículo 1. Aquela mesma voz que trouxe Lázaro para fora do sepulcro nos ressuscitou para andarmos em novidade de vida. Romanos capítulo 6, versículo 4. Agora, Ele é a essência de nossa vida espiritual, e é por intermédio da vida dEle que nós vivemos. Cristo está em nós, a esperança da glória, a causa de nossas ações, o pensamento central que direciona os demais pensamentos. Jesus é o alimento de nossa vida. De que mais o crente pode se alimentar além da carne e sangue de Jesus? Este é o pão que desceu do céu, para que todo o que dele comer não pereça. João capítulo 6, versículo 50. Ó cansados peregrinos neste deserto de pecado, vocês nunca conseguirão um bocado que sacie a fome de seus espíritos, a menos que o encontre em Jesus. Ele é a consolação de nossa vida. Todas as nossas verdadeiras alegrias procedem de Cristo. Em tempos de provação, Ele é a nossa consolação. Não existe outro ser pelo qual vale a pena vivermos, exceto o Senhor Jesus. E a graça dEle é melhor do que a vida. Salmo 63, versículo 3. Cristo é o objetivo de nossa vida. Como o navio se apressa rumo ao porto, assim o crente se apressa rumo ao ancoradouro do coração de seu Salvador. Como a flecha voa até seu alvo, assim o crente voa até o aperfeiçoamento de sua comunhão com Cristo Jesus. Assim como o soldado luta por seu capitão, sendo recompensado quando seu capitão conquista a vitória, assim também o crente luta por Cristo, obtendo seu triunfo nos triunfos de seu Senhor. Para mim, o viver é Cristo. Filipenses capítulo 1, versículo 21. Cristo é o exemplo de nossa vida. Onde existe a mesma vida no interior, haverá, em grande medida, os mesmos resultados no exterior. Se vivemos em comunhão íntima com o Senhor Jesus, amadureceremos como Ele. Devemos colocá-lo diante de nós, como nosso modelo divino, pois assim nos esforçaremos para andar nos passos dele, até que ele se torne a coroa de nossa vida, na glória. Oh, quão seguro, quão honrável, quão alegre é o crente cuja vida é Cristo.
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1: 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Muitas canções católicas agora nesse bloco. 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
2: Unção Católica encerra mais uma edição. Obrigado pela sua audiência e até mais.
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4: 2:54.
5: Muita gente aprendeu que nunca é certo separar-se de seu cônjuge numa tentativa de restaurar o casamento. Fique ligado, pois daqui a instantes vamos observar algumas evidências bíblicas contrárias a essa ideia na edição de hoje de Valor para a Família. Meu nome é Rosa Maria, trazendo até você Valor para a Família, um programa de conselhos práticos com o psicólogo e conselheiro familiar Dr. Thompson. Algum tempo atrás, nós recebemos uma carta de um ouvinte chamada Suzana. Ela dizia que teria se separado do marido infiel se pudesse ter encontrado base bíblica para fazer isso.
6: Sim.
5: Dr. Thompson, já que o senhor recomendou a separação como reação adequada a certos casos de infidelidade, eu gostaria de saber que apoio bíblico o senhor tem para essa proposta.
6: Bem, o Dr. Charles Swindoll, famoso pregador e escritor, escreveu um pequeno livreto, Rosa Maria, que oferece uma visão bíblica do divórcio e do recasamento.
5: Certo.
6: Nesse livreto, ele se refere a uma passagem em Mateus, em que Jesus fez uma exceção à permanência do laço matrimonial em casos de infidelidade.
5: Certo, doutor. Ah, esse é o versículo a que o senhor se referiu. Eu lhes digo que todo aquele que se divorciar de sua esposa, exceto por imoralidade sexual, e se casar com outra mulher, estará cometendo adultério.
6: Eu vou deixar aos cuidados do Dr. Swindoll explicar isso de modo completo. Para nosso propósito, vamos aceitar o que está escrito. O divórcio é permitido, embora não seja obrigatório, em casos de infidelidade contínua, flagrante e sem arrependimento. Se isso é verdade, então uma separação que tenha o objetivo de restaurar o casamento, não de terminar com ele, também deve ser legítima.
5: Bem, e o que o senhor quer dizer com isso, doutor?
6: Bem, se uma pessoa tem base bíblica para o divórcio, certamente não seria julgado culpado por tentar salvar um relacionamento por meio do penoso processo de separação. O que eu creio é que para certos casais, viverem separados por um pouco de tempo pode dissipar as nuvens o suficiente para que o processo de restauração comece, especialmente quando um dos cônjuges precisa estabelecer um processo sério de prestação de contas. Por outro lado, devo alertar nossos ouvintes de que a separação pode destruir um casamento se acontecer pelas razões erradas e com a atitude errada.
5: A base bíblica para o divórcio é muito limitada, mas com ela em mente, a separação entre marido e esposa poderia acontecer por várias razões. Como o Dr. Thompson mencionou, se um dos cônjuges for repetidamente infiel e não mostrar qualquer sinal de que deseja terminar com seus casos extraconjugais, o outro cônjuge talvez precise iniciar uma separação para manter a linha de respeito. Uma ação como essa injeta um pouco de realidade na fantasia que o cônjuge adúltero criou e dá início ao processo de reconciliação. Os comentários do Dr. Thompson no programa de hoje foram extraídos do livro Love Must Be Tough, O Amor Tem Que Ser Firme, publicado por Word Books. Francisco Borges interpretou a voz do Dr. Thompson neste programa. Meu nome é Rosa Maria e convido você a estar conosco novamente na próxima edição de Valor para a Família.
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7: Esse é mais um versículo do dia. Que o nosso Deus venha preencher o seu coração. Não temas, porque eu sou contigo. Não te assombres, porque eu sou o teu Deus. Eu te esforço e te ajudo e te sustento com a destra da minha justiça. Isaías 41:10.
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4: A gratidão não depende apenas dos dias bons. Ela também nasce quando reconhecemos que Deus continua presente durante as lutas. Mesmo nas dificuldades, sempre existe algo pelo qual agradecer. Um novo amanhecer, uma oportunidade, uma força inesperada ou um livramento silencioso. Quando o coração aprende a agradecer em qualquer tempo, encontra paz para seguir em frente. Deus continua cuidando de cada detalhe da sua caminhada. Quem agradece, mesmo durante as dificuldades, fortalece a fé para viver os próximos milagres.
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0: 3:00.
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10: Na presença das Santas Chagas de Jesus, convido você e sua família para este momento abençoado na nossa programação. Vamos juntos colocar nas Santas Chagas de Jesus o nosso pedido de oração, a nossa intenção. Prepare o seu ambiente de oração com as fotos, as roupas de família e, de modo particular, lembrando dos enfermos. Traga os nomes por quem vamos interceder e pedir cura e libertação de todos os sofrimentos e dores.
11: Por tuas chagas, Senhor, curados.
12: Queridos filhos e filhas, é segunda-feira e é da nossa tradição rezarmos pelos falecidos, pedindo-lhes: dai-lhes, Senhor, o descanso eterno e a luz perpétua os ilumine. Ofereçamos o Terço das Santas Chagas nessa segunda-feira pelos que já partiram. Em nome do Pai, e do Filho, e do Espírito Santo. Amém. Creio em Deus Pai Todo-Poderoso, Criador do céu e da terra, e em Jesus Cristo, seu único Filho, nosso Senhor, que foi concebido pelo poder do Espírito Santo, nasceu da Virgem Maria, padeceu sob Pôncio Pilatos, foi crucificado, morto e sepultado, desceu à mansão dos mortos, ressuscitou ao terceiro dia, subiu aos céus, está sentado à direita de Deus Pai Todo-Poderoso, de onde há de vir julgar os vivos e os mortos. Creio no Espírito Santo, na Santa Igreja Católica, na comunhão dos santos, na remissão dos pecados, na ressurreição da carne, na vida eterna. Amém. Ó Jesus, Divino Redentor, tende misericórdia de nós e do mundo inteiro. Deus Santo, Deus Forte, Deus Imortal, tende piedade de nós e do mundo inteiro. Graça, misericórdia, meu Jesus, nos perigos presentes, cobri-nos com vosso preciosíssimo sangue. Pai Eterno, tende misericórdia de nós, pelo sangue de Jesus Cristo, vosso Filho unigênito, tende misericórdia de nós, vos suplicamos. Amém. Neste primeiro mistério do Terço das Santas Chagas, contemplamos: Jesus perdoa a mulher adúltera. Pedimos por todos os casais que estão precisando de reconciliação. Rezemos. Eterno Pai, eu vos ofereço as santas chagas de nosso Senhor Jesus Cristo para curar as de nossas almas.
13: Meu Jesus, perdão e misericórdia.
10: Pelos méritos de vossas santas chagas.
13: Meu Jesus, perdão e misericórdia.
10: Pelos méritos de vossas santas chagas.
13: Meu Jesus, perdão e misericórdia.
10: Pelos méritos de vossas santas chagas.
13: Meu Jesus, perdão e misericórdia.
10: Pelos méritos de vossas santas chagas.
13: Meu Jesus, perdão e misericórdia.
10: Pelos méritos de vossas santas chagas.
13: Meu Jesus, perdão e misericórdia.
10: Pelos méritos de vossas santas chagas.
13: Meu Jesus, perdão e misericórdia.
10: Pelos méritos de vossas santas chagas.
13: Meu Jesus, perdão e misericórdia.
10: Pelos méritos de vossas santas chagas.
13: Meu Jesus, perdão e misericórdia.
10: Pelos méritos de vossas santas chagas.
13: Meu Jesus, perdão e misericórdia.
10: Pelos méritos de vossas santas chagas.
12: Neste segundo mistério do terço das santas chagas, contemplamos. Jesus se oferece como fonte de água viva. Rezemos este mistério das santas chagas por todos os que se afastaram de Jesus, principalmente os jovens. Eterno Pai, eu vos ofereço as santas chagas de nosso Senhor Jesus Cristo para curar as de nossas almas.
14: Meu Jesus, perdão e misericórdia.
10: Pelos méritos de vossas santas chagas.
14: Meu Jesus, perdão e misericórdia.
10: Pelos méritos de vossas santas chagas.
14: Meu Jesus, perdão e misericórdia.
10: Pelos méritos de vossas santas chagas.
14: Meu Jesus, perdão e misericórdia.
10: Pelos méritos de vossas santas chagas.
14: Meu Jesus, perdão e misericórdia.
10: Pelos méritos de vossas santas chagas.
14: Meu Jesus, perdão e misericórdia.
10: Pelos méritos de vossas santas chagas.
14: Meu Jesus, perdão e misericórdia.
10: Pelos méritos de vossas santas chagas.
14: Meu Jesus, perdão e misericórdia.
10: Pelos méritos de vossas santas chagas.
14: Meu Jesus, perdão e misericórdia.
10: Pelos méritos de vossas santas chagas.
14: Meu Jesus, perdão e misericórdia.
10: Pelos méritos de vossas santas chagas.
12: Neste terceiro mistério do terço das santas chagas, nós contemplamos. Jesus consola a irmã de Lázaro. Rezemos este mistério por todas as pessoas que não conseguem superar a perda de um ente querido. Que Jesus, o ressuscitado, as console. Rezemos. Eterno Pai, eu vos ofereço as santas chagas de nosso Senhor Jesus Cristo para curar as de nossas almas.
15: Meu Jesus, perdão e misericórdia.
10: Pelos méritos de vossas santas chagas.
15: Meu Jesus, perdão e misericórdia.
10: Pelos méritos de vossas santas chagas.
15: Meu Jesus, perdão e misericórdia.
10: Pelos méritos de vossas santas chagas.
15: Meu Jesus, perdão e misericórdia.
10: Pelos méritos de vossas santas chagas.
15: Meu Jesus, perdão e misericórdia.
10: Pelos méritos de vossas santas chagas.
15: Meu Jesus, perdão e misericórdia.
10: Pelos méritos de vossas santas chagas.
15: Meu Jesus, perdão e misericórdia.
10: Pelos méritos de vossas santas chagas.
15: Meu Jesus, perdão e misericórdia.
10: Pelos méritos de vossas santas chagas.
15: Meu Jesus, perdão e misericórdia.
10: Pelos méritos de vossas santas chagas.
15: Meu Jesus, perdão e misericórdia.
10: Pelos méritos de vossas santas chagas.
12: Neste quarto mistério do terço das santas chagas, contemplamos. Jesus se manifesta como bom pastor. Vamos pedir por todos aqueles que estão aprisionados na dependência química, pedindo a cura desta chaga. Rezemos. Eterno Pai, eu vos ofereço as santas chagas de nosso Senhor Jesus Cristo para curar as de nossas almas.
16: Meu Jesus, perdão e misericórdia.
10: Pelos méritos de vossas santas chagas.
16: Meu Jesus, perdão e misericórdia.
10: Pelos méritos de vossas santas chagas.
16: Meu Jesus, perdão e misericórdia.
10: Pelos méritos de vossas santas chagas.
16: Meu Jesus, perdão e misericórdia.
10: Pelos méritos de vossas santas chagas.
16: Meu Jesus, perdão e misericórdia.
10: Pelos méritos de vossas santas chagas.
16: Meu Jesus, perdão e misericórdia.
10: Pelos méritos de vossas santas chagas.
16: Meu Jesus, perdão e misericórdia.
10: Pelos méritos de vossas santas chagas.
16: Meu Jesus, perdão e misericórdia.
10: Pelos méritos de vossas santas chagas.
16: Meu Jesus, perdão e misericórdia.
10: Pelos méritos de vossas santas chagas.
16: Meu Jesus, perdão e misericórdia.
10: Pelos méritos de vossas santas chagas.
12: No quinto mistério do Terço das Santas Chagas, contemplamos: Jesus perdoa o bom ladrão. Rezemos este último mistério por todas as famílias que precisam fazer a experiência do perdão, que o rancor, a mágoa, sejam curadas nas santas chagas de nosso Senhor Jesus Cristo. Eterno Pai, eu vos ofereço as santas chagas de nosso Senhor Jesus Cristo para curar as de nossas almas.
17: Meu Jesus, perdão e misericórdia.
10: Pelos méritos de vossas santas chagas.
17: Meu Jesus, perdão e misericórdia.
10: Pelos méritos de vossas santas chagas.
17: Meu Jesus, perdão e misericórdia.
10: Pelos méritos de vossas santas chagas.
17: Meu Jesus, perdão e misericórdia.
10: Pelos méritos de vossas santas chagas.
17: Meu Jesus, perdão e misericórdia.
10: Pelos méritos de vossas santas chagas.
17: Meu Jesus, perdão e misericórdia.
10: Pelos méritos de vossas santas chagas.
17: Meu Jesus, perdão e misericórdia.
10: Pelos méritos de vossas santas chagas.
17: Meu Jesus, perdão e misericórdia.
10: Pelos méritos de vossas santas chagas.
17: Meu Jesus, perdão e misericórdia.
10: Pelos méritos de vossas santas chagas.
17: Meu Jesus, perdão e misericórdia.
10: Pelos méritos de vossas santas chagas.
12: Rezemos três vezes. Eterno Pai, eu vos ofereço as santas chagas de nosso Senhor Jesus Cristo para curar as de nossas almas. Eterno Pai, eu vos ofereço as santas chagas de nosso Senhor Jesus Cristo para curar as de nossas almas. Eterno Pai, eu vos ofereço as santas chagas de nosso Senhor Jesus Cristo para curar as de nossas almas. Amém. Queridos filhos e filhas, tendo rezado o Terço das Santas Chagas, vamos agora fazer a oração de todos os dias, que é a novena das Santas Chagas de nosso Senhor Jesus Cristo. Rezemos. Por suas santas chagas, suas chagas gloriosas, o Cristo Senhor me proteja e me guarde. Senhor Jesus, foste levado na cruz para que por vossas santas chagas sejam curadas as de nossas almas. Eu vos louvo e agradeço pelo vosso ato redentor. Carregaste em vosso próprio corpo os meus pecados e de toda a humanidade. Nas vossas santas chagas, coloco minhas intenções, minhas preocupações, ansiedades e angústias, minhas enfermidades físicas e psíquicas, meus sofrimentos, dores, alegrias e necessidades. Em vossas santas chagas, Senhor, coloco minha família. Envolvei, Senhor, a mim e meus familiares, protegendo-nos do mal. Coloque a sua intenção. Senhor, ao mostrar vossas santas chagas gloriosas a Tomé e o mandando tocar em vosso lado aberto, o curaste da incredulidade. Eu vos peço, Senhor, permita-me refugiar em vossas santas chagas e, por mérito desses sinais de vosso amor, curai a minha falta de fé. Ó Jesus, pelos méritos de vossa paixão, morte e ressurreição, dai-me a graça de viver os frutos da nossa redenção. Amém.

0: queridos filhos e filhas da Hora da Misericórdia. O intervalo foi rápido e eu quero dizer muito obrigado a você que rezou comigo. O terço das Santas Chagas, quero dizer mais, para você rezar comigo, o número é este: 0 operadora 41 3221 6070. É o mesmo número que você liga de manhã para falar comigo ou agora à tarde para rezar comigo. 0 operadora 41 3221 6070, notou? Se você liga e não consegue, ao menos você consegue deixar o seu nome em oração aqui com a telefonista. E nós vamos continuar nesse espírito. Derrama, Senhor, no meu lar, o amor que nos une na dor.
1: O amor que nos une na dor.
0: Nossa forças refaz. Escute esse testemunho.
2: Padre, eu me chamo Isabela Lorena, sou de Juazeiro do Norte. Eu já dei um testemunho aqui, que foi até o cordãozinho de São Pio, onde eu consegui retirar minha pulseira eletrônica. Ainda espero por julgamento.
0: Olha aí.
2: Mas eu creio em Jesus das Santas Chagas, que não vai dar em nada, porque eu fui presa de laranja nessa. E o meu testemunho, padre, hoje, é que minha vida nunca foi fácil. Eu vim de uma família que algumas pessoas têm boas condições, outras não, caem na vida errada. Mas hoje o meu testemunho é que, desde 16 anos de idade, eu dei trabalho à minha mãe, eu me arrependo de ter escolhido a vida errada, eu não tirei nenhum lucro dela, e sim, eu me arrependo amargamente. Hoje eu tenho 30 anos, com 18 anos eu comecei a usar droga, e eu vim parar de usar droga no ano retrasado, com 28 anos de idade.
0: Puxa vida.
2: Padre, eu estou limpa de bebida e de droga. Meu
0: Louvado
2: Deus, eu não
0: seja
2: acredito
0: Deus.
2: Que eu consegui, eu venci essa batalha todo dia, eu pedi a Deus,
0: para
2: Ele me
0: bom.
2: Dar força para conseguir. E hoje eu tô dando meu testemunho, padre. Já tem mais ou menos uns 8 meses para 9 meses que eu não bebo mais.
0: Deus seja louvado.
2: Não uso mais droga. Não sinto nem um pouco de vontade. Não sinto mais vontade de estar na rua, padre. É uma bênção para mim. Uma bênção. Muito obrigada.
0: Eu
2: tenho muito a agradecer a Deus. É uma vitória que eu tô dando na minha vida.
0: Amém.
2: Gratidão a Deus também, ao Senhor, porque graça alcançada é graça testemunhada. E toco o sino, sacristão. Toco o sino porque para mim é uma vitória.
0: Eu imagino. Me alegro com você, Isabela. Louvado seja Deus, que você tomou consciência e tudo começou a ser transformado na tua vida. Louvado seja Deus, porque você mesmo usou a palavra, estou limpa. E que, acredite, Deus que começou essa obra não para pela metade. Deus abençoe você. Isabela de Juazeiro do Norte, testemunho fortíssimo. Bíblia aberta, cartilha de oração. O homem...

Pela quarta vigília da noite, Jesus veio até eles, caminhando sobre o mar. Quando os discípulos o perceberam caminhando sobre as águas, gritaram: "É um fantasma!" Mas Jesus logo lhe dirigiu a palavra: "Ficai tranquilos, sou eu." Pedro então falou: "Senhor, se és tu, manda-me ir sobre as águas até junto de ti." Ele disse-lhe: "Vem, Pedro." Pedro saiu da barca e caminhou sobre as águas ao encontro de Jesus. Mas redobrando a violência do vento, teve medo. Começando a afundar, gritou: "Senhor, salva-me!" No mesmo instante, Jesus estendeu-lhes a mão, segurou-o e lhe disse: "Homem de pouca fé, por que duvidaste?" Apenas tinham subido na barca e o vento cessou. Palavra da salvação. Glória a vós, Senhor. Ô Pedro! Pedro impulsivo, Pedro destemido, Pedro que também tinha pouca fé. Você não se enxerga em Pedro? E eu quantas vezes me vejo um Pedro da vida? Senhor, me faça caminhar sobre as tempestades, Senhor. Me faça vencer a tormenta.

0: Senhor, nos ventos contrários da vida, se por acaso sucumbirmos, nos segure pela mão. Canta comigo, essa você sabe.
1: A tempestade vai passar.
0: Tenha confiança, disse Jesus, sou eu. Não tenhais medo. Tenha confiança. E as aflições superarei. E sabe por quê? Deus provê. Deus sempre proverá.
1: Eu sei que proverá.
0: Eu repito o que Jesus disse. Tenha confiança. Sou eu. Tribulações, você vai vencer. Só não desista. As aflições você vai superar. Tá ouvindo, filho? Deus provê. Senhor, é por isso que eu peço. Por aqueles que estão doentes, por aqueles que estão nos postos de saúde, meio desanimados porque a fila está grande, não tem dinheiro para comprar remédio, por aqueles que estão nas enfermarias, entra dia, sai dia, semana, sai semana, e não melhora. Se você está sentindo dor, coloca sua mão sobre a dor. Amenizai a dor, Senhor. Curai a enfermidade. Abençoai a água e todos os objetos, principalmente os casais. Em nome do Pai, do Filho, do Espírito Santo. Amém.

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4: 3:22.
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Em nome do Pai, do Filho e do Espírito Santo. Amém. Pela sua dolorosa paixão, tende misericórdia de nós e do mundo inteiro. Bom dia, meu querido irmão, minha querida irmã. Que Deus abençoe você que nos acompanha pela nossa rádio, por esta emissora de rádio que veicula o nosso programa, e pelo nosso canal no YouTube. Obrigado a você de perto e de longe. Obrigado a você que abre esse programa de manhã para ter uma inspiração para o dia. Eu espero que o Espírito de Deus nunca me deixe de assistir para lhe dar esse rema, essa palavra que você está precisando a cada manhã para você ter um dia melhor, mesmo você que está na cama, para ter uma compreensão melhor do seu sofrimento. Que a paz de Cristo esteja em sua casa, em seu coração. Hoje a igreja celebra um grande baluarte, Santo Inácio de Loyola, fundador da Companhia de Jesus, homem que colocou toda a sua inteligência, sua vontade, sua vida a serviço de Cristo na Santa Igreja Católica Romana. Nesta sexta-feira, ao contemplarmos a paixão romana, nesta sexta-feira, ao contemplarmos

continue trabalhando no nosso coração, a fim de a gente chegar até o final da vida, na graça e no amor de Deus. Porque a verdade é essa, há pessoas que rezam, participam da igreja e procuram viver corretamente, mas pouco a pouco corre o risco de acomodar-se. Acham que já chegaram onde deveria chegar. Aí já deixa o ministério, às vezes já terminou o tempo, você já fica desanimado, não vai mais a outra atividade. Gente, nós não podemos deixar de colocar a nossa vida a serviço da igreja, sobretudo em prol da santificação das almas. E aqui recordamos São Bento. Hoje, o último dia do mês, a gente agradece a Deus por esses brilhantes ensinamentos de São Bento na sua regra. Eu termino hoje a série de São Bento, para começar amanhã a série de Santo Afonso Maria de Ligório, com uma frase do capítulo 49 da regra, que fala da observância da quaresma. Até eu acho que nós já falamos desse tema lá atrás, mas a gente o traz de volta. Diz ele: cada um ofereça a Deus com alegria do Espírito Santo alguma coisa além da medida que lhe foi determinada. Oferecer alguma coisa mais. Se a igreja nos pede jejum, vamos jejuar mais. Se a igreja nos pede silêncio, faremos ainda mais silêncio. Se a igreja pede para que nós busquemos a misericórdia, que reconciliemos com Deus, com o próximo, com a igreja, vamos fazê-lo ainda mais. É um ensinamento belíssimo. São Bento não fala da quaresma litúrgica que nós vivemos apenas. Ele fala da generosidade do coração. Sempre podemos oferecer alguma coisa mais. Mais atenção na oração, mais paciência dentro de casa, na empresa, nos trabalhos, mais delicadeza nas palavras, mais fidelidade aos nossos deveres, mais tempo para Deus. Quem ama nunca calcula apenas o mínimo, porque o amor sempre procura oferecer o máximo, um pouco mais. Quem sabe Deus esteja esperando exatamente esse passo da minha parte e da sua. Não uma mudança extraordinária, não um gesto que chame muita atenção, mas um pequeno avanço na vida espiritual, melhorando mais a nossa presença na oração, na adoração, renunciando mais às realidades da carne por amor. Talvez Deus esteja reclamando de nós um serviço realizado sem reclamação. Uma visita a uma pessoa esquecida, um pedido de perdão a alguém que a gente magoou há tanto tempo, uma oração mais recolhida diante do Santíssimo Sacramento. E aqui Santo Inácio de Loyola costumava ensinar que devemos procurar em tudo a maior glória de Deus. São Bento nos recorda que esse caminho começa nas pequenas ofertas com a alegria. Vamos perguntar nesta manhã? Perguntar não ofende. O que eu posso oferecer hoje a Deus e você? Que gesto concreto poderemos demonstrar ao amor de Jesus por nós? Talvez seja uma palavra que precisa calar mais. Talvez seja uma atitude que preciso corrigir. Talvez seja apenas rezar com mais atenção, porque a mente fica distraída na hora da missa, na hora do terço, na hora da leitura da palavra. Talvez a gente precisa investir mais no nosso mundo interior para que seja melhor formado. Nunca pensemos que os pequenos atos de fidelidade são insignificantes. É neles que a igreja forma os santos. Assim, nós podemos chegar à conclusão desse mês perguntando: esses ensinos sobre essas palavras de São Bento,

0: despertou alguma coisa em mim? Em mim despertou. Em você. Muitas destas passagens aqui de São Bento foram dadas positivamente para mim, em primeiro lugar, para depois chegar a vocês. É assim que nós precisamos entender, né? Peçamos, então, um coração disponível, humilde e generoso, sempre pronto a oferecer ao Senhor o melhor de si. Portanto, quero reafirmar que a partir de amanhã nós vamos meditar todos os dias uma frase de Santo Afonso Maria de Ligório, grande advogado, depois convertido, e se tornou grande pai da moral na igreja. Ali na minha livraria tem toda uma coleção da teologia moral de Santo Afonso. Eu não vou seguir uma obra, tem muitas obras de Santo Afonso, As Glórias de Maria, por exemplo, e outros livros que a gente vai falando no decorrer do mês, que vale a pena. Tem um que é bem pesado, que é sobre a morte. Santo Afonso escreveu sobre muitas coisas. Então, eu creio que vai ser bastante positivo para que nós possamos interagir melhor com esses pensamentos belos dos santos. No mês de setembro, nós vamos trabalhar o mês da Bíblia com o texto bíblico que a igreja no Brasil adota sempre no mês de setembro. No mês de outubro, nós vamos meditar Santa Teresinha do Menino Jesus. Uma frase dela cada dia, um comentário. No mês de novembro, que é o mês dos mortos, nós vamos meditar um livro de Fulton Sheen que fala sobre os vícios capitais que nos levam à verdadeira morte, à morte da alma. E no Natal, nós vamos mergulhar no mês de dezembro, melhor, nos mistérios do advento de Jesus e naquela preparação espetacular para a celebração do Natal de Jesus. Amém. O evangelho deste dia, Mateus 13, 54, 58, Jesus volta à sua terra e começa a ensinar na sinagoga. As pessoas ficam admiradas e perguntam, de onde lhe vem essa sabedoria e esses milagres? Mas em vez de acolherem a graça de Deus, deixaram-se perder pelos preconceitos. Ah, porque ele é um como nós aqui. Ele cresceu no lar de José, fazendo móveis com seu pai, e por aí vai. Sempre tem aqueles que querem desprezar, menosprezar a graça de Deus. Então Jesus afirma, um profeta só não é estimado em sua própria pátria, em sua família. E o evangelho conclui dizendo, e Jesus não fez ali muitos milagres, porque eles não tinham fé. Como vai acontecer milagre se não tem fé? A falta de abertura impediu que reconhecessem a presença do Senhor. Foi isso que nós meditamos agora, há pouco. Quando o coração deixa de oferecer algo mais a Deus, corre o risco de fechar-se à sua graça. Porque a fé ela pede a disponibilidade. As pessoas que têm fé são disponíveis. Às vezes, homens de muitos negócios, pais de família profundamente acompanhados com seus trabalhos, mas vão à igreja, vão adorar, procura o sacerdote, viva ali a graça de Deus. Essa disponibilidade pede também a nossa humildade. Nunca é demais falar sobre a humildade. Às vezes algumas pessoas dizem, ah, o senhor fala muito da humildade, mas precisa. Aquilo que é essencial nós nunca podemos esquecer de falar. Pede um coração que nunca pense já ter aprendido tudo. Jesus quer isso de nós. Nunca podemos dizer que já sabemos tudo da igreja, tudo da Bíblia, tudo da catequese. Não é possível isso. Que Santo Inácio de Loyola nos alcance essa graça. procurar sempre a maior glória de Deus e nunca fechar o coração à ação do Senhor. Vamos colocar isso como meta. Procurar alcançar sempre mais a glória de Deus e proclamá-la na nossa vida. Assim seja. Amém. Te convido à oração de São Bento. A cruz sagrada seja minha luz, não seja o dragão meu guia, retira-te, Satanás. Nunca me aconselhes coisas vãs, é mal que tu me ofereces, bebe tu mesmo teus próprios venenos. Amém. São Bento, pai dos monges, mestre da espiritualidade e da busca perseverante de Deus, rogai por nós. Santo Inácio de Loyola, rogai por nós. O Senhor esteja convosco, Ele está no meio de nós. Pela intercessão de São Bento e de Santo Inácio de Loyola, abençoe-vos Deus Todo-Poderoso, Pai, Filho e Espírito Santo. Amém. Um abençoado final de mês de julho para todos e acolhamos agosto, mês das vocações, mês da Romaria do Muquém, de Bom Jesus da Lapa na Bahia, de Bom Jesus da Terra Ronca, aqui na Diocese de Formosa. Fique em paz, Deus abençoe e recompense todos com a graça de estarmos aqui rezando todos os dias. Amém.
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2: 3:40.
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4: Bom dia, ouvintes da Rádio Barroso Mix. Estamos iniciando os 15 minutos com Deus, nos colocando na presença do Senhor. Eu sou o Altair Show e te convido a rezar comigo.
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6: Ó Deus e meu auxílio, socorrei-me sem demora. Glória ao Pai, ao Filho e ao Espírito Santo, como era no princípio, agora e sempre. Amém. Abri os meus lábios, ó Senhor, e minha boca anunciará o vosso louvor. Vinde, exultemos de alegria no Senhor, aclamemos o rochedo que nos salva. Ao seu encontro caminhemos com louvores e com cantos de alegria os celebremos. Na verdade, o Senhor é o grande Deus, o grande Rei, muito maior que os deuses todos. Tem nas mãos as profundezas dos abismos e as alturas das montanhas lhe pertencem. O mar é dele, pois foi ele quem o fez, e a terra firme suas mãos a modelaram. Vinde, adoremos e prostemo-nos por terra, e ajoelhemos ante o Deus que nos criou. Porque Ele é o nosso Deus, nosso pastor, e nós somos o seu povo e seu rebanho, as ovelhas que conduz com sua mão. Oxalá ouvisseis hoje a sua voz, não fecheis os corações como em Meriba, como em Massa no deserto aquele dia em que outrora vossos pais me provocaram, apesar de terem visto as minhas obras. 40 anos desgostou-me aquela raça, e eu disse, eis um povo transviado. Seu coração não conheceu os meus caminhos, e por isso lhe jurei na minha ira, não entrarão no meu repouso prometido. Glória ao Pai, ao Filho e ao Espírito Santo, como era no princípio, agora e sempre. Amém. Pelo sinal da Santa Cruz, livrai-nos, Senhor nosso Deus, dos nossos inimigos. Em nome do Pai, do Filho e do Espírito Santo. Amém. O Senhor que encaminha os nossos corações para o amor de Deus e a constância de Cristo esteja conosco. Bendito seja Deus, que nos reuniu no amor de Cristo.
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0: Oração do Espírito Santo. Vinde, Espírito Santo, enchei os corações dos vossos fiéis e acendei neles o fogo do vosso amor. Enviai o vosso Espírito e tudo será criado. Renovareis a face da terra. Oremos, ó Deus, que instruíste os corações dos vossos fiéis com a luz do Espírito Santo. Fazei que apreciemos retamente todas as coisas segundo o mesmo Espírito e gozemos da sua consolação. Por Cristo Senhor nosso. Amém. Santo anjo do Senhor, meu zeloso e guardador, se a ti me confiou a piedade divina, sempre me rege, me guarda, me governa, ilumina. Amém. Oração do Ângelus. O anjo do Senhor anunciou a Maria e ela concebeu do Espírito Santo. Eis aqui a serva do Senhor, faça-se em mim segundo a vossa palavra. E o Verbo se fez carne e habitou entre nós. Ave Maria, cheia de graça, o Senhor é convosco. Bendita sois vós dentre as mulheres e bendito é o fruto do vosso ventre, Jesus. Santa Maria, Mãe de Deus, rogai por nós, pecadores, agora e na hora de nossa morte. Amém. Oremos, infundi, Senhor, vos rogamos a graça em nossos corações, para que nós, conhecendo pela anunciação do anjo a encarnação de Jesus Cristo, vosso Filho, por sua paixão e morte de cruz, cheguemos à glória da ressurreição. Pelo mesmo Cristo, nosso Senhor. Amém.
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0: coração do creio. Creio em Deus Pai Todo-Poderoso, Criador do céu e da terra, e em Jesus Cristo, seu único Filho, nosso Senhor, que foi concebido pelo poder do Espírito Santo, nasceu da Virgem Maria, padeceu sob Pôncio Pilatos, foi crucificado, morto e sepultado, desceu à mansão dos mortos, ressuscitou ao terceiro dia, subiu aos céus, está sentado à direita de Deus Pai Todo-Poderoso, onde há de vir julgar os vivos e os mortos. Creio no Espírito Santo, na Santa Igreja Católica, na comunhão dos santos, na remissão dos pecados, na ressurreição da carne, na vida eterna. Amém. Rezemos a oração que Jesus Cristo nos ensinou. Pai nosso que estais no céu, santificado seja o vosso nome. Venha a nós o vosso reino, seja feita a vossa vontade, assim na terra como no céu. O pão nosso de cada dia nos dai hoje. Perdoai as nossas ofensas, assim como nós perdoamos a quem nos tem ofendido. E não nos deixeis cair em tentação, mas livrai-nos do mal. Amém. Oferecimento de si mesmo. Recebei, Senhor, minha liberdade inteira. Recebei minha memória, minha inteligência e toda a minha vontade. Tudo que tenho ou possuo de vós me veio. Tudo vos devolvo e entrego sem reservas, para que a vossa vontade tudo governe. Dai-me somente vosso amor e vossa graça, e nada mais vos peço, pois já serei bastante rico. Amém. Oração dos Sete Passos para a Vida. Senhor, eu te agradeço por ter nascido para ser feliz. Eu busco em minha vida a felicidade que vem de ti. Senhor, eu te agradeço por ter a família como a base da vida e vivamos nos doando uns aos outros a cada momento. Senhor, eu te agradeço por minha vida estar em minhas mãos. Eu saiba cuidar, valorizando esse precioso dom. Senhor, eu te agradeço por me dar o sentido da vida e o caminho iluminado pela graça da tua presença. Senhor, eu te agradeço por eu poder decidir a minha vida e as escolhas que eu fizer seja segundo a tua vontade. Senhor, eu te agradeço por ter me feito uma pessoa capaz. Eu tenha fé para superar todos os obstáculos. Senhor, eu te agradeço por ser livre para viver. Eu vivo acolhendo, amando e cuidando de toda a vida. Amém. Consagração a Nossa Senhora Aparecida. Ó Maria Santíssima, pelos méritos de nosso Senhor Jesus Cristo, em vossa querida imagem de Aparecida, espalhais inúmeros benefícios sobre todo o Brasil. Eu, embora indigno de pertencer ao número de vossos filhos e filhas, mas cheio do desejo de participar dos benefícios de vossa misericórdia, prostrado a vossos pés, consagro-vos o meu entendimento para que sempre pense no amor que mereceis. Consagro-vos a minha língua para que sempre vos louve e propague a vossa devoção. Consagro-vos o meu coração para que, depois de Deus, vos ame sobre todas as coisas. Recebei-me, ó incomparável, vós que o Cristo crucificado deu-nos por mãe, no ditoso número de vossos filhos e filhas. Acolhei-me debaixo de vossa proteção. Socorrei-me em todas as minhas necessidades espirituais e temporais, sobretudo na hora da minha morte. Abençoai-me, ó celestial cooperadora, e com vossa poderosa intercessão fortalecei-me em minha fraqueza, a fim de que, servindo-vos fielmente nesta vida, possa louvar-vos, amar-vos, dar-vos graças no céu por toda a eternidade. Assim seja. Oração da Salve Rainha. Salve Rainha, Mãe de Misericórdia, vida, doçura e esperança, nosso salve. A vós bradamos, degredados filhos de Eva, a vós suspiramos, gemendo e chorando neste vale de lágrimas. Eia, pois, advogada nossa, esses vossos olhos misericordiosos a nós volvei, e depois desse desterro nos mostrai Jesus. Bendito o fruto do vosso ventre, ó clemente, ó piedosa, ó doce sempre Virgem Maria. Rogai por nós, Santa Mãe de Deus, para que sejamos dignos das promessas de Cristo. Novena Perpétua das Santas Chagas. Por suas chagas gloriosas, o Cristo Senhor me proteja e me guarde. Senhor Jesus, foste levado na cruz para que por vossas santas chagas sejam curadas as de nossas almas. Eu vos louvo e agradeço pelo vosso ato redentor. Carregastes em vosso próprio corpo os meus pecados de toda a humanidade. Nas vossas santas chagas coloco as minhas intenções, minhas preocupações, ansiedades e angústias, minhas enfermidades físicas e psíquicas, meus sofrimentos, dores, alegrias e necessidades. Em vossas santas chagas, Senhor, coloco a minha família. Envolvei, Senhor, a mim e as meus familiares, protegendo-nos do mal. Senhor, ao mostrar vossas santas chagas gloriosas a Tomé e o mandaste tocar em vosso lado aberto, o curaste da incredulidade. Eu vos peço, Senhor, permita-me refugiar em vossas santas chagas e, por mérito desses sinais de amor, curai a minha falta de fé. Ó Jesus, pelos méritos de vossa paixão, morte e ressurreição, dai-me a graça de viver os frutos da nossa redenção. Amém.
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2: Cântico de Maria. A minha alma engrandece o Senhor e se alegrou meu espírito em Deus, meu Salvador, pois ele viu a pequenez de sua serva. Desde agora as gerações hão de chamar-me de bendita. O Poderoso fez em mim maravilhas e santo é o seu nome. Seu amor de geração em geração chega a todos os que o respeitam. Demonstrou o poder de seu braço, dispersou os orgulhosos. Derrubou os poderosos de seus tronos e os humildes exaltou. De bem saciou os famintos e despediu sem nada os ricos. Acolheu Israel, seu servidor, fiel ao seu amor, como havia prometido aos nossos pais, em favor de Abraão e de seus filhos para sempre. Glória ao Pai, ao Filho e ao Espírito Santo, como era no princípio, agora e sempre. Amém. O Senhor esteja conosco, Ele está no meio de nós. E por intercessão de nossa Mãe Maria Santíssima, abençoe-nos o Deus Todo-Poderoso, em nome do Pai, do Filho e do Espírito Santo. Amém. A alegria do Senhor seja a nossa força. Vamos em paz e que o Senhor nos acompanhe. Graças a Deus.
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0: Estamos chegando nesse sábado mariano, sábado em que nos colocamos na presença da Virgem Maria. Sábado é próprio de Nossa Senhora, essa mãezinha que nos acompanhou durante toda essa semana. Obrigado a você, querido ouvinte da Rádio Barroso Mix, que nos acompanha, que foi fiel. Você que não conseguiu seguir a semana toda, que tal você passar a semana toda rezando na madrugada aqui o nosso Santo Rosário? Vamos ver a turma da alegria, como é que eles estão? Tudo bem, pessoal?
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0: Eu sou convertido. Foi muito bom passar essa semana com você. Hoje é o dia próprio de nossa mãezinha do céu. Sábado é mariano, sábado é o dia de nos colocarmos mais intensamente em oração juntinho à mãezinha do céu. E tenho certeza que você já alcançou muitas graças rezando com a gente, rezando, se colocando na presença de Deus. Fala, pervertido!
2: Eu tô até se acostumado com essa ideia de rezar de madrugada. Nossa Senhora tem sido muito boa pra mim. Fala, papai.
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0: Muito bem, turma da alegria, parabéns! Vocês estão chegando aí no sábado, estão aí cumprindo essa primeira semana, né? Essa primeira semana rezando juntinho comigo e vamos seguir à frente. Toda semana estamos juntos em oração. E você já tá com seu terço na mão? Porque o meu já está aqui. Vamos rezar então, galera! Música.

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2: 3 horas e 57 minutos.

Santo Rosário, vamos contemplar os mistérios gozosos, a alegria de Jesus e Maria, este grande sim que transformou a humanidade. Nos mistérios luminosos contemplaremos a vida de Jesus que caminhou no meio de nós, realizando milagres. Esse Jesus que se tornou o pão vivo na Eucaristia para nos alimentar a cada momento, a cada dia. Nos mistérios dolorosos, junto com Nossa Senhora, vamos contemplar este Cristo que padece numa cruz, se entrega totalmente para nos salvar. Nos mistérios gloriosos contemplaremos a vitória de Jesus sobre a cruz. Esse Jesus que vive e reina, caminha no meio de nós. E com Nossa Senhora, com o Santo Terço na mão, também vamos vencer todos os momentos de dificuldade que vierem em nossa vida. Seja bem-vindo, meu amigo e minha amiga, a esse momento especial de contemplação dos santos mistérios de Jesus e Maria, através desse Santo Rosário, que a partir de agora iremos rezar com muita fé e com muita devoção. Porque através de Maria chegaremos ao seu Filho Jesus. Rezemos com muita fé e com

Em Deus Pai Todo-Poderoso, Criador do céu e da terra, e em Jesus Cristo, seu único Filho, nosso Senhor, que foi concebido pelo poder do Espírito Santo, nasceu da Virgem Maria, padeceu sob Pôncio Pilatos, foi crucificado, morto e sepultado, desceu à mansão dos mortos, ressuscitou ao terceiro dia, subiu aos céus, está sentada à direita de Deus Pai Todo-Poderoso, donde há de vir a julgar os vivos e os mortos. Creio no Espírito Santo, na Santa Igreja Católica, na comunhão dos santos, na remissão dos pecados, na ressurreição da

Pai nosso que estais no céu, santificado seja o vosso nome. Venha a nós o vosso reino, seja feita a vossa vontade, assim na terra como no céu. O pão nosso de cada dia nos dai hoje, perdoai as nossas ofensas, assim como nós perdoamos a quem nos tem ofendido. E não nos deixeis cair em tentação, mas livrai-nos.

0: O Santo Rosário, Mistérios Gozosos.
1: Mistérios gozosos ou da alegria, alegria da manifestação da nova vida. Esses mistérios contemplam o evento da vinda de Jesus, a encarnação do Espírito Crístico e a sua passagem pela terra.
0: Contemplemos o primeiro mistério gozoso.
1: No primeiro mistério gozoso, contemplamos a anunciação do arcanjo São Gabriel à Nossa Senhora.

Pai nosso que estais no céu, santificado seja o vosso nome. Venha a nós o vosso reino, seja feita a vossa vontade, assim na terra como no céu. O pão nosso de cada dia nos dai hoje, perdoai as nossas ofensas, assim como nós perdoamos a quem nos tem ofendido. E não nos deixeis cair em tentação, mas livrai-nos do mal. Amém. Ave Maria, cheia de graça, o Senhor é convosco. Bendita sois vós dentre as mulheres, e bendito é o fruto do vosso ventre, Jesus. Santa Maria, Mãe de Deus, rogai por nós, pecadores, agora e na hora de nossa morte. Amém. Ave Maria, cheia de graça, o Senhor é convosco. Bendita sois vós dentre as mulheres, e bendito é o fruto do vosso ventre, Jesus. Santa Maria, Mãe de Deus, rogai por nós, pecadores, agora e na hora de nossa morte. Amém. Ave Maria, cheia de graça, o Senhor é convosco. Bendita sois vós dentre as mulheres, e bendito é o fruto do vosso ventre, Jesus. Santa Maria, Mãe de Deus, rogai por nós, pecadores, agora e na hora de nossa morte. Amém. Ave Maria, cheia de graça, o Senhor é convosco. Bendita sois vós dentre as mulheres, e bendito é o fruto do vosso ventre, Jesus. Santa Maria, Mãe de Deus, rogai por nós, pecadores, agora e na hora de nossa morte. Amém. Ave Maria, cheia de graça, o Senhor é convosco. Bendita sois vós dentre as mulheres, e bendito é o fruto do vosso ventre, Jesus. Santa Maria, Mãe de Deus, rogai por nós, pecadores, agora e na hora de nossa morte. Amém. Ave Maria, cheia de graça, o Senhor é convosco. Bendita sois vós dentre as mulheres, e bendito é o fruto do vosso ventre, Jesus. Santa Maria, Mãe de Deus, rogai por nós, pecadores, agora e na hora de nossa morte. Amém. Ave Maria, cheia de graça, o Senhor é convosco. Bendita sois vós dentre as mulheres, e bendito é o fruto do vosso ventre, Jesus. Santa Maria, Mãe de Deus, rogai por nós, pecadores, agora e na hora de nossa morte. Amém. Ave Maria, cheia de graça, o Senhor é convosco. Bendita sois vós entre as mulheres, e bendito é o fruto do vosso ventre, Jesus. Santa Maria, Mãe de Deus, rogai por nós, pecadores, agora e na hora de nossa morte. Amém. Ave Maria, cheia de graça, o Senhor é convosco. Bendita sois vós dentre as mulheres, e bendito é o fruto do vosso ventre, Jesus. Santa Maria, Mãe de Deus, rogai por nós, pecadores, agora e na hora de nossa morte. Amém. Ave Maria, cheia de graça, o Senhor é convosco. Bendita sois vós dentre as mulheres, e bendito é o fruto do vosso ventre, Jesus. Santa Maria, Mãe de Deus, rogai por nós, pecadores, agora e na hora de nossa morte. Amém. Glória ao Pai, ao Filho e ao Espírito Santo, como era no princípio, agora e sempre. Amém. Ó meu Jesus, perdoai-nos e livrai-nos do fogo do inferno. Levai as almas todas para o céu e socorrei principalmente aquelas que mais precisarem da vossa misericórdia. Sagrada Família, rogai por nós. Nossa Senhora Aparecida, rogai por nós. Enchei-vos do Espírito Santo de Deus.

No segundo mistério gozoso, contemplamos a visitação de Nossa Senhora, a sua prima Santa Isabel.

Pai nosso que estais no céu, santificado seja o vosso nome. Venha a nós o vosso reino, seja feita a vossa vontade, assim na terra como no céu. O pão nosso de cada dia nos dai hoje, perdoai as nossas ofensas, assim como nós perdoamos a quem nos tem ofendido. E não nos deixeis cair em tentação, mas livrai-nos do mal. Amém. Ave Maria, cheia de graça, o Senhor é convosco. Bendita sois vós dentre as mulheres, e bendito é o fruto do vosso ventre, Jesus. Santa Maria, Mãe de Deus, rogai por nós, pecadores, agora e na hora de nossa morte. Amém. Ave Maria, cheia de graça, o Senhor é convosco. Bendita sois vós dentre as mulheres, e bendito é o fruto do vosso ventre, Jesus. Santa Maria, Mãe de Deus, rogai por nós, pecadores, agora e na hora de nossa morte. Amém. Ave Maria, cheia de graça, o Senhor é convosco. Bendita sois vós dentre as mulheres, e bendito é o fruto do vosso ventre, Jesus. Santa Maria, Mãe de Deus, rogai por nós, pecadores, agora e na hora de nossa morte. Amém. Ave Maria, cheia de graça, o Senhor é convosco. Bendita sois vós dentre as mulheres, e bendito é o fruto do vosso ventre, Jesus. Santa Maria, Mãe de Deus, rogai por nós, pecadores, agora e na hora de nossa morte. Amém. Ave Maria, cheia de graça, o Senhor é convosco. Bendita sois vós dentre as mulheres, e bendito é o fruto do vosso ventre, Jesus. Santa Maria, Mãe de Deus, rogai por nós, pecadores, agora e na hora de nossa morte. Amém. Ave Maria, cheia de graça, o Senhor é convosco. Bendita sois vós dentre as mulheres, e bendito é o fruto do vosso ventre, Jesus. Santa Maria, Mãe de Deus, rogai por nós, pecadores, agora e na hora de nossa morte. Amém. Ave Maria, cheia de graça, o Senhor é convosco. Bendita sois vós dentre as mulheres, e bendito é o fruto do vosso ventre, Jesus. Santa Maria, Mãe de Deus, rogai por nós, pecadores, agora e na hora de nossa morte. Amém. Ave Maria, cheia de graça, o Senhor é convosco. Bendita sois vós entre as mulheres, e bendito é o fruto do vosso ventre, Jesus. Santa Maria, Mãe de Deus, rogai por nós, pecadores, agora e na hora de nossa morte. Amém. Ave Maria, cheia de graça, o Senhor é convosco. Bendita sois vós dentre as mulheres, e bendito é o fruto do vosso ventre, Jesus. Santa Maria, Mãe de Deus, rogai por nós, pecadores, agora e na hora de nossa morte. Amém. Ave Maria, cheia de graça, o Senhor é convosco. Bendita sois vós dentre as mulheres, e bendito é o fruto do vosso ventre, Jesus. Santa Maria, Mãe de Deus, rogai por nós, pecadores, agora e na hora de nossa morte. Amém. Glória ao Pai, ao Filho e ao Espírito Santo, como era no princípio, agora e sempre. Amém. Ó meu Jesus, perdoai-nos e livrai-nos do fogo do inferno. Levai as almas todas para o céu e socorrei principalmente aquelas que mais precisarem da vossa misericórdia. Sagrada Família, rogai por nós. Nossa Senhora Aparecida, rogai por nós. Enchei-vos do Espírito Santo de Deus.

Pai nosso que estais no céu, santificado seja o vosso nome. Venha a nós o vosso reino, seja feita a vossa vontade, assim na terra como no céu. O pão nosso de cada dia nos dai hoje, perdoai as nossas ofensas, assim como nós perdoamos a quem nos tem ofendido. E não nos deixeis cair em tentação, mas livrai-nos do mal. Amém. Ave Maria, cheia de graça, o Senhor é convosco. Bendita sois vós dentre as mulheres, e bendito é o fruto do vosso ventre, Jesus. Santa Maria, Mãe de Deus, rogai por nós, pecadores, agora e na hora de nossa morte. Amém. Ave Maria, cheia de graça, o Senhor é convosco. Bendita sois vós dentre as mulheres, e bendito é o fruto do vosso ventre, Jesus. Santa Maria, Mãe de Deus, rogai por nós, pecadores, agora e na hora de nossa morte. Amém. Ave Maria, cheia de graça, o Senhor é convosco. Bendita sois vós dentre as mulheres, e bendito é o fruto do vosso ventre, Jesus. Santa Maria, Mãe de Deus, rogai por nós, pecadores, agora e na hora de nossa morte. Amém. Ave Maria, cheia de graça, o Senhor é convosco. Bendita sois vós dentre as mulheres, e bendito é o fruto do vosso ventre, Jesus. Santa Maria, Mãe de Deus, rogai por nós, pecadores, agora e na hora de nossa morte. Amém. Ave Maria, cheia de graça, o Senhor é convosco. Bendita sois vós dentre as mulheres, e bendito é o fruto do vosso ventre, Jesus. Santa Maria, Mãe de Deus, rogai por nós, pecadores, agora e na hora de nossa morte. Amém. Ave Maria, cheia de graça, o Senhor é convosco. Bendita sois vós dentre as mulheres, e bendito é o fruto do vosso ventre, Jesus. Santa Maria, Mãe de Deus, rogai por nós, pecadores, agora e na hora de nossa morte. Amém. Ave Maria, cheia de graça, o Senhor é convosco. Bendita sois vós dentre as mulheres, e bendito é o fruto do vosso ventre, Jesus. Santa Maria, Mãe de Deus, rogai por nós, pecadores, agora e na hora de nossa morte. Amém. Ave Maria, cheia de graça, o Senhor é convosco. Bendita sois vós entre as mulheres, e bendito é o fruto do vosso ventre, Jesus. Santa Maria, Mãe de Deus, rogai por nós, pecadores, agora e na hora de nossa morte. Amém. Ave Maria, cheia de graça, o Senhor é convosco. Bendita sois vós dentre as mulheres, e bendito é o fruto do vosso ventre, Jesus. Santa Maria, Mãe de Deus, rogai por nós, pecadores, agora e na hora de nossa morte. Amém. Ave Maria, cheia de graça, o Senhor é convosco. Bendita sois vós dentre as mulheres, e bendito é o fruto do vosso ventre, Jesus. Santa Maria, Mãe de Deus, rogai por nós, pecadores, agora e na hora de nossa morte. Amém. Glória ao Pai, ao Filho e ao Espírito Santo, como era no princípio, agora e sempre. Amém. Ó meu Jesus, perdoai-nos e livrai-nos do fogo do inferno. Levai as almas todas para o céu e socorrei principalmente aquelas que mais precisarem da vossa misericórdia. Sagrada Família, rogai por nós. Nossa Senhora Aparecida, rogai por nós. Enchei-vos do Espírito Santo de Deus.

Mistério gozoso, contemplamos a apresentação de Jesus no templo. Pai nosso que estais no céu, santificado seja o vosso nome. Venha a nós o vosso reino, seja feita a vossa vontade, assim na terra como no céu. O pão nosso de cada dia nos dai hoje, perdoai as nossas ofensas, assim como nós perdoamos a quem nos tem ofendido. E não nos deixeis cair em tentação, mas livrai-nos do mal. Amém. Ave Maria, cheia de graça, o Senhor é convosco. Bendita sois vós dentre as mulheres, e bendito é o fruto do vosso ventre, Jesus. Santa Maria, Mãe de Deus, rogai por nós, pecadores, agora e na hora de nossa morte. Amém. Ave Maria, cheia de graça, o Senhor é convosco. Bendita sois vós dentre as mulheres, e bendito é o fruto do vosso ventre, Jesus. Santa Maria, Mãe de Deus, rogai por nós, pecadores, agora e na hora de nossa morte. Amém. Ave Maria, cheia de graça, o Senhor é convosco. Bendita sois vós dentre as mulheres, e bendito é o fruto do vosso ventre, Jesus. Santa Maria, Mãe de Deus, rogai por nós, pecadores, agora e na hora de nossa morte. Amém. Ave Maria, cheia de graça, o Senhor é convosco. Bendita sois vós dentre as mulheres, e bendito é o fruto do vosso ventre, Jesus. Santa Maria, Mãe de Deus, rogai por nós, pecadores, agora e na hora de nossa morte. Amém. Ave Maria, cheia de graça, o Senhor é convosco. Bendita sois vós dentre as mulheres, e bendito é o fruto do vosso ventre, Jesus. Santa Maria, Mãe de Deus, rogai por nós, pecadores, agora e na hora de nossa morte. Amém. Ave Maria, cheia de graça, o Senhor é convosco. Bendita sois vós dentre as mulheres, e bendito é o fruto do vosso ventre, Jesus. Santa Maria, Mãe de Deus, rogai por nós, pecadores, agora e na hora de nossa morte. Amém. Ave Maria, cheia de graça, o Senhor é convosco. Bendita sois vós dentre as mulheres, e bendito é o fruto do vosso ventre, Jesus. Santa Maria, Mãe de Deus, rogai por nós, pecadores, agora e na hora de nossa morte. Amém. Ave Maria, cheia de graça, o Senhor é convosco. Bendita sois vós entre as mulheres, e bendito é o fruto do vosso ventre, Jesus. Santa Maria, Mãe de Deus, rogai por nós, pecadores, agora e na hora de nossa morte. Amém. Ave Maria, cheia de graça, o Senhor é convosco. Bendita sois vós dentre as mulheres, e bendito é o fruto do vosso ventre, Jesus. Santa Maria, Mãe de Deus, rogai por nós, pecadores, agora e na hora de nossa morte. Amém. Ave Maria, cheia de graça, o Senhor é convosco. Bendita sois vós dentre as mulheres, e bendito é o fruto do vosso ventre, Jesus. Santa Maria, Mãe de Deus, rogai por nós, pecadores, agora e na hora de nossa morte. Amém. Glória ao Pai, ao Filho e ao Espírito Santo, como era no princípio, agora e sempre. Amém. Ó meu Jesus, perdoai-nos e livrai-nos do fogo do inferno, levai as almas todas para o céu e socorrei principalmente aquelas que mais precisarem da vossa misericórdia. Sagrada Família, rogai por nós. Nossa Senhora Aparecida, rogai por nós. Enchei-vos do Espírito Santo de Deus.

0: contemplaremos o quinto mistério gozoso.
1: No quinto mistério gozoso, contemplamos o encontro de Jesus no templo, falando e escutando sobre as coisas de seu Pai.

Pai nosso que estais no céu, santificado seja o vosso nome. Venha a nós o vosso reino, seja feita a vossa vontade, assim na terra como no céu. O pão nosso de cada dia nos dai hoje, perdoai as nossas ofensas, assim como nós perdoamos a quem nos tem ofendido. E não nos deixeis cair em tentação, mas livrai-nos do mal. Amém. Ave Maria, cheia de graça, o Senhor é convosco. Bendito sois vós dentre as mulheres, e bendito é o fruto do vosso ventre, Jesus. Santa Maria, Mãe de Deus, rogai por nós, pecadores, agora e na hora de nossa morte. Amém. Ave Maria, cheia de graça, o Senhor é convosco. Bendito sois vós dentre as mulheres, e bendito é o fruto do vosso ventre, Jesus. Santa Maria, Mãe de Deus, rogai por nós, pecadores, agora e na hora de nossa morte. Amém. Ave Maria, cheia de graça, o Senhor é convosco. Bendita sois vós dentre as mulheres, e bendito é o fruto do vosso ventre, Jesus. Santa Maria, Mãe de Deus, rogai por nós, pecadores, agora e na hora de nossa morte. Amém. Ave Maria, cheia de graça, o Senhor é convosco. Bendita sois vós dentre as mulheres, e bendito é o fruto do vosso ventre, Jesus. Santa Maria, Mãe de Deus, rogai por nós, pecadores, agora e na hora de nossa morte. Amém. Ave Maria, cheia de graça, o Senhor é convosco. Bendita sois vós dentre as mulheres, e bendito é o fruto do vosso ventre, Jesus. Santa Maria, Mãe de Deus, rogai por nós, pecadores, agora e na hora de nossa morte. Amém. Ave Maria, cheia de graça, o Senhor é convosco. Bendita sois vós dentre as mulheres, e bendito é o fruto do vosso ventre, Jesus. Santa Maria, Mãe de Deus, rogai por nós, pecadores, agora e na hora de nossa morte. Amém. Ave Maria, cheia de graça, o Senhor é convosco. Bendita sois vós dentre as mulheres, e bendito é o fruto do vosso ventre, Jesus. Santa Maria, Mãe de Deus, rogai por nós, pecadores, agora e na hora de nossa morte. Amém. Ave Maria, cheia de graça, o Senhor é convosco. Bendita sois vós entre as mulheres, e bendito é o fruto do vosso ventre, Jesus. Santa Maria, Mãe de Deus, rogai por nós, pecadores, agora e na hora de nossa morte. Amém. Ave Maria, cheia de graça, o Senhor é convosco. Bendita sois vós dentre as mulheres, e na hora de nossa morte. Amém. Ave Maria, cheia de graça, o Senhor é convosco. Bendita

Amém. Ó meu Jesus, perdoai-nos e livrai-nos do fogo do inferno, levai as almas todas para o céu e socorrei principalmente aquelas que mais precisarem da vossa misericórdia. Sagrada Família, rogai por nós. Nossa Senhora Aparecida, rogai por nós. Enchei-vos do Espírito Santo de Deus.

mistérios luminosos ou da luz, a vida que manifesta a luz. Esses mistérios contemplam a vida pública de Jesus, trazendo a luz ao mundo.

Pai nosso que estais no céu, santificado seja o vosso nome. Venha a nós o vosso reino, seja feita a vossa vontade, assim na terra como no céu. O pão nosso de cada dia nos dai hoje, perdoai as nossas ofensas, assim como nós perdoamos a quem nos tem ofendido. E não nos deixeis cair em tentação, mas livrai-nos do mal. Amém. Ave Maria, cheia de graça, o Senhor é convosco. Bendita sois vós dentre as mulheres, e bendito é o fruto do vosso ventre, Jesus. Santa Maria, Mãe de Deus, rogai por nós, pecadores, agora e na hora de nossa morte. Amém. Ave Maria, cheia de graça, o Senhor é convosco. Bendita sois vós dentre as mulheres, e bendito é o fruto do vosso ventre, Jesus. Santa Maria, Mãe de Deus, rogai por nós, pecadores, agora e na hora de nossa morte. Amém. Ave Maria, cheia de graça, o Senhor é convosco. Bendita sois vós dentre as mulheres, e bendito é o fruto do vosso ventre, Jesus. Santa Maria, Mãe de Deus, rogai por nós, pecadores, agora e na hora de nossa morte. Amém. Ave Maria, cheia de graça, o Senhor é convosco. Bendita sois vós dentre as mulheres, e bendito é o fruto do vosso ventre, Jesus. Santa Maria, Mãe de Deus, rogai por nós, pecadores, agora e na hora de nossa morte. Amém. Ave Maria, cheia de graça, o Senhor é convosco. Bendita sois vós dentre as mulheres, e bendito é o fruto do vosso ventre, Jesus. Santa Maria, Mãe de Deus, rogai por nós, pecadores, agora e na hora de nossa morte. Amém. Ave Maria, cheia de graça, o Senhor é convosco. Bendita sois vós dentre as mulheres, e bendito é o fruto do vosso ventre, Jesus. Santa Maria,

Mãe de Deus, rogai por nós, pecadores, agora e na hora de nossa morte. Amém. Ave Maria, cheia de graça, o Senhor é convosco. Bendita sois vós dentre as mulheres, e bendito é o fruto do vosso ventre, Jesus. Santa Maria, Mãe de Deus, rogai por nós, pecadores, agora e na hora de nossa morte. Amém. Ave Maria, cheia de graça, o Senhor é convosco. Bendita sois vós entre as mulheres, e bendito é o fruto do vosso ventre, Jesus. Santa Maria, Mãe de Deus, rogai por nós, pecadores, agora e na hora de nossa morte. Amém. Ave Maria, cheia de graça, o Senhor é convosco. Bendita sois vós dentre as mulheres, e bendito é o fruto do vosso ventre, Jesus. Santa Maria, Mãe de Deus, rogai por nós, pecadores, agora e na hora de nossa morte. Amém. Ave Maria, cheia de graça, o Senhor é convosco. Bendita sois vós dentre as mulheres, e bendito é o fruto do vosso ventre, Jesus. Santa Maria, Mãe de Deus, rogai por nós, pecadores, agora e na hora de nossa morte. Amém. Glória ao Pai, ao Filho e ao Espírito Santo, como era no princípio, agora e sempre. Amém. Ó meu Jesus, perdoai-nos e livrai-nos do fogo do inferno, levai as almas todas para o céu e socorrei principalmente aquelas que mais precisarem da vossa misericórdia. Sagrada Família, rogai por nós. Nossa Senhora Aparecida, rogai por nós. Enchei-vos do Espírito Santo de Deus.

Pai nosso que estais no céu, santificado seja o vosso nome. Venha a nós o vosso reino, seja feita a vossa vontade, assim na terra como no céu. O pão nosso de cada dia nos dai hoje, perdoai as nossas ofensas, assim como nós perdoamos a quem nos tem ofendido. E não nos deixeis cair em tentação, mas livrai-nos do mal. Amém. Ave Maria, cheia de graça, o Senhor é convosco. Bendita sois vós dentre as mulheres, e bendito é o fruto do vosso ventre, Jesus. Santa Maria, Mãe de Deus, rogai por nós, pecadores, agora e na hora de nossa morte. Amém. Ave Maria, cheia de graça, o Senhor é convosco. Bendita sois vós dentre as mulheres, e bendito é o fruto do vosso ventre, Jesus. Santa Maria, Mãe de Deus, rogai por nós, pecadores, agora e na hora de nossa morte. Amém. Ave Maria, cheia de graça, o Senhor é convosco. Bendita sois vós dentre as mulheres, e bendito é o fruto do vosso ventre, Jesus. Santa Maria, Mãe de Deus, rogai por nós, pecadores, agora e na hora de nossa morte. Amém. Ave Maria, cheia de graça, o Senhor é convosco. Bendita sois vós dentre as mulheres, e bendito é o fruto do vosso ventre, Jesus. Santa Maria, Mãe de Deus, rogai por nós, pecadores, agora e na hora de nossa morte. Amém. Ave Maria, cheia de graça, o Senhor é convosco. Bendita sois vós dentre as mulheres, e bendito é o fruto do vosso ventre, Jesus. Santa Maria, Mãe de Deus, rogai por nós, pecadores, agora e na hora de nossa morte. Amém. Ave Maria, cheia de graça, o Senhor é convosco. Bendita sois vós dentre as mulheres, e bendito é o fruto do vosso ventre, Jesus. Santa Maria, Mãe de Deus, rogai por nós, pecadores, agora e na hora de nossa morte. Amém. Ave Maria, cheia de graça, o Senhor é convosco. Bendita sois vós dentre as mulheres, e bendito é o fruto do vosso ventre, Jesus. Santa Maria, Mãe de Deus, rogai por nós, pecadores, agora e na hora de nossa morte. Amém. Ave Maria, cheia de graça, o Senhor é convosco. Bendita sois vós entre as mulheres, e bendito é o fruto do vosso ventre, Jesus. Santa Maria, Mãe de Deus, rogai por nós, pecadores, agora e na hora de nossa morte. Amém. Ave Maria, cheia de graça, o Senhor é convosco. Bendita sois vós dentre as mulheres, e bendito é o fruto do vosso ventre, Jesus. Santa Maria, Mãe de Deus, rogai por nós, pecadores, agora e na hora de nossa morte. Amém. Ave Maria, cheia de graça, o Senhor é convosco. Bendita sois vós dentre as mulheres, e bendito é o fruto do vosso ventre, Jesus. Santa Maria, Mãe de Deus, rogai por nós, pecadores, agora e na hora de nossa morte. Amém. Glória ao Pai, ao Filho e ao Espírito Santo, como era no princípio, agora e sempre. Amém. Ó meu Jesus, perdoai-nos e livrai-nos do fogo do inferno. Levai as almas todas para o céu e socorrei principalmente aquelas que mais precisarem da vossa misericórdia. Sagrada Família, rogai por nós. Nossa Senhora Aparecida, rogai por nós. Enchei-vos do Espírito Santo de Deus.

Pai nosso que estais no céu, santificado seja o vosso nome. Venha a nós o vosso reino, seja feita a vossa vontade, assim na terra como no céu. O pão nosso de cada dia nos dai hoje, perdoai as nossas ofensas, assim como nós perdoamos a quem nos tem ofendido. E não nos deixeis cair em tentação, mas livrai-nos do mal. Amém. Ave Maria, cheia de graça, o Senhor é convosco. Bendito sois vós dentre as mulheres, e bendito é o fruto do vosso ventre, Jesus. Santa Maria, Mãe de Deus, rogai por nós, pecadores, agora e na hora de nossa morte. Amém. Ave Maria, cheia de graça, o Senhor é convosco. Bendita sois vós dentre as mulheres, e bendito é o fruto do vosso ventre, Jesus. Santa Maria, Mãe de Deus, rogai por nós, pecadores, agora e na hora de nossa morte. Amém. Ave Maria, cheia de graça, o Senhor é convosco. Bendita sois vós dentre as mulheres, e bendito é o fruto do vosso ventre, Jesus. Santa Maria, Mãe de Deus, rogai por nós, pecadores, agora e na hora de nossa morte. Amém. Ave Maria, cheia de graça, o Senhor é convosco. Bendita sois vós dentre as mulheres, e bendito é o fruto do vosso ventre, Jesus. Santa Maria, Mãe de Deus, rogai por nós, pecadores, agora e na hora de nossa morte. Amém. Ave Maria, cheia de graça, o Senhor é convosco. Bendita sois vós dentre as mulheres, e bendito é o fruto do vosso ventre, Jesus. Santa Maria, Mãe de Deus, rogai por nós, pecadores, agora e na hora de nossa morte. Amém. Ave Maria, cheia de graça, o Senhor é convosco. Bendita sois vós dentre as mulheres, e bendito é o fruto do vosso ventre, Jesus. Santa Maria, Mãe de Deus, rogai por nós, pecadores, agora e na hora de nossa morte. Amém. Ave Maria, cheia de graça, o Senhor é convosco. Bendita sois vós dentre as mulheres, e bendito é o fruto do vosso ventre, Jesus. Santa Maria, Mãe de Deus, rogai por nós, pecadores, agora e na hora de nossa morte. Amém. Ave Maria, cheia de graça, o Senhor é convosco. Bendita sois vós entre as mulheres, e bendito é o fruto do vosso ventre, Jesus. Santa Maria, Mãe de Deus, rogai por nós, pecadores, agora e na hora de nossa morte. Amém. Ave Maria, cheia de graça, o Senhor é convosco. Bendita sois vós dentre as mulheres, e bendito é o fruto do vosso ventre, Jesus. Santa Maria, Mãe de Deus, rogai por nós, pecadores, agora e na hora de nossa morte. Amém. Ave Maria, cheia de graça, o Senhor é convosco. Bendita sois vós dentre as mulheres, e bendito é o fruto do vosso ventre, Jesus. Santa Maria, Mãe de Deus, rogai por nós, pecadores, agora e na hora de nossa morte. Amém. Glória ao Pai, ao Filho e ao Espírito Santo, como era no princípio, agora e sempre. Amém. Ó meu Jesus, perdoai-nos e livrai-nos do fogo do inferno. Levai as almas todas para o céu e socorrei principalmente aquelas que mais precisarem da vossa misericórdia. Sagrada Família, rogai por nós. Nossa Senhora Aparecida, rogai por nós. Enchei-vos do Espírito Santo de Deus.

Pai nosso que estais no céu, santificado seja o vosso nome. Venha a nós o vosso reino, seja feita a vossa vontade, assim na terra como no céu. O pão nosso de cada dia nos dai hoje, perdoai as nossas ofensas, assim como nós perdoamos a quem nos tem ofendido. E não nos deixeis cair em tentação, mas livrai-nos do mal. Amém. Ave Maria, cheia de graça, o Senhor é convosco. Bendita sois vós dentre as mulheres, e bendito é o fruto do vosso ventre, Jesus. Santa Maria, Mãe de Deus, rogai por nós, pecadores, agora e na hora de nossa morte. Amém. Ave Maria, cheia de graça, o Senhor é convosco. Bendita sois vós dentre as mulheres, e bendito é o fruto do vosso ventre, Jesus. Santa Maria, Mãe de Deus, rogai por nós, pecadores, agora e na hora de nossa morte. Amém. Ave Maria, cheia de graça, o Senhor é convosco. Bendita sois vós dentre as mulheres, e bendito é o fruto do vosso ventre, Jesus. Santa Maria, Mãe de Deus, rogai por nós, pecadores, agora e na hora de nossa morte. Amém. Ave Maria, cheia de graça, o Senhor é convosco. Bendita sois vós dentre as mulheres, e bendito é o fruto do vosso ventre, Jesus. Santa Maria, Mãe de Deus, rogai por nós, pecadores, agora e na hora de nossa morte. Amém. Ave Maria, cheia de graça, o Senhor é convosco. Bendita sois vós dentre as mulheres, e bendito é o fruto do vosso ventre, Jesus. Santa Maria, Mãe de Deus, rogai por nós, pecadores, agora e na hora de nossa morte. Amém. Ave Maria, cheia de graça, o Senhor é convosco. Bendita sois vós dentre as mulheres, e bendito é o fruto do vosso ventre, Jesus. Santa Maria, Mãe de Deus, rogai por nós, pecadores, agora e na hora de nossa morte. Amém. Ave Maria, cheia de graça, o Senhor é convosco. Bendita sois vós dentre as mulheres, e bendito é o fruto do vosso ventre, Jesus. Santa Maria, Mãe de Deus, rogai por nós, pecadores, agora e na hora de nossa morte. Amém. Ave Maria, cheia de graça, o Senhor é convosco. Bendita sois vós entre as mulheres, e bendito é o fruto do vosso ventre, Jesus. Santa Maria, Mãe de Deus, rogai por nós, pecadores, agora e na hora de nossa morte. Amém. Ave Maria, cheia de graça, o Senhor é convosco. Bendita sois vós dentre as mulheres, e bendito é o fruto do vosso ventre, Jesus. Santa Maria, Mãe de Deus, rogai por nós, pecadores, agora e na hora de nossa morte. Amém. Ave Maria, cheia de graça, o Senhor é convosco. Bendita sois vós dentre as mulheres, e bendito é o fruto do vosso ventre, Jesus. Santa Maria, Mãe de Deus, rogai por nós, pecadores, agora e na hora de nossa morte. Amém. Glória ao Pai, ao Filho e ao Espírito Santo, como era no princípio, agora e sempre. Amém. Ó meu Jesus, perdoai-nos e livrai-nos do fogo do inferno. Levai as almas todas para o céu e socorrei principalmente aquelas que mais precisarem da vossa misericórdia. Sagrada Família, rogai por nós. Nossa Senhora Aparecida, rogai por nós. Enchei-vos do Espírito Santo de Deus.

Pai nosso que estais no céu, santificado seja o vosso nome. Venha a nós o vosso reino, seja feita a vossa vontade, assim na terra como no céu. O pão nosso de cada dia nos dai hoje, perdoai as nossas ofensas, assim como nós perdoamos a quem nos tem ofendido. E não nos deixeis cair em tentação, mas livrai-nos do mal. Amém. Ave Maria, cheia de graça, o Senhor é convosco. Bendita sois vós dentre as mulheres, e bendito é o fruto do vosso ventre, Jesus. Santa Maria, Mãe de Deus, rogai por nós, pecadores, agora e na hora de nossa morte. Amém. Ave Maria, cheia de graça, o Senhor é convosco. Bendita sois vós dentre as mulheres, e bendito é o fruto do vosso ventre, Jesus. Santa Maria, Mãe de Deus, rogai por nós, pecadores, agora e na hora de nossa morte. Amém. Ave Maria, cheia de graça, o Senhor é convosco. Bendita sois vós dentre as mulheres, e bendito é o fruto do vosso ventre, Jesus. Santa Maria, Mãe de Deus, rogai por nós, pecadores, agora e na hora de nossa morte. Amém. Ave Maria, cheia de graça, o Senhor é convosco. Bendita sois vós dentre as mulheres, e bendito é o fruto do vosso ventre, Jesus. Santa Maria, Mãe de Deus, rogai por nós, pecadores, agora e na hora de nossa morte. Amém. Ave Maria, cheia de graça, o Senhor é convosco. Bendita sois vós dentre as mulheres, e bendito é o fruto do vosso ventre, Jesus. Santa Maria, Mãe de Deus, rogai por nós, pecadores, agora e na hora de nossa morte. Amém. Ave Maria, cheia de graça, o Senhor é convosco. Bendita sois vós dentre as mulheres, e bendito é o fruto do vosso ventre, Jesus. Santa Maria, Mãe de Deus, rogai por nós, pecadores, agora e na hora de nossa morte. Amém. Ave Maria, cheia de graça, o Senhor é convosco. Bendita sois vós dentre as mulheres, e bendito é o fruto do vosso ventre, Jesus. Santa Maria, Mãe de Deus, rogai por nós, pecadores, agora e na hora de nossa morte. Amém. Ave Maria, cheia de graça, o Senhor é convosco. Bendita sois vós entre as mulheres, e bendito é o fruto do vosso ventre, Jesus. Santa Maria, Mãe de Deus, rogai por nós, pecadores, agora e na hora de nossa morte. Amém. Ave Maria, cheia de graça, o Senhor é convosco. Bendita sois vós dentre as mulheres, e bendito é o fruto do vosso ventre, Jesus. Santa Maria, Mãe de Deus, rogai por nós, pecadores, agora e na hora de nossa morte. Amém. Ave Maria, cheia de graça, o Senhor é convosco. Bendita sois vós dentre as mulheres, e bendito é o fruto do vosso ventre, Jesus. Santa Maria, Mãe de Deus, rogai por nós, pecadores, agora e na hora de nossa morte. Amém. Glória ao Pai, ao Filho e ao Espírito Santo, como era no princípio, agora e sempre. Amém. Ó meu Jesus, perdoai-nos e livrai-nos do fogo do inferno, levai as almas todas para o céu e socorrei principalmente aquelas que mais precisarem da vossa misericórdia. Sagrada Família, rogai por nós. Nossa Senhora Aparecida, rogai por nós. Enchei-vos do Espírito Santo de Deus.

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Pai nosso que estais no céu, santificado seja o vosso nome. Venha a nós o vosso reino, seja feita a vossa vontade, assim na terra como no céu. O pão nosso de cada dia nos dai hoje, perdoai as nossas ofensas, assim como nós perdoamos a quem nos tem ofendido. E não nos deixeis cair em tentação, mas livrai-nos do mal. Amém. Ave Maria, cheia de graça, o Senhor é convosco. Bendito sois vós dentre as mulheres, e bendito é o fruto do vosso ventre, Jesus. Santa Maria, Mãe de Deus, rogai por nós, pecadores, agora e na hora de nossa morte. Amém. Ave Maria, cheia de graça, o Senhor é convosco. Bendita sois vós dentre as mulheres, e bendito é o fruto do vosso ventre, Jesus. Santa Maria, Mãe de Deus, rogai por nós, pecadores, agora e na hora de nossa morte. Amém. Ave Maria, cheia de graça, o Senhor é convosco. Bendita sois vós dentre as mulheres, e bendito é o fruto do vosso ventre, Jesus. Santa Maria, Mãe de Deus, rogai por nós, pecadores, agora e na hora de nossa morte. Amém. Ave Maria, cheia de graça, o Senhor é convosco. Bendita sois vós dentre as mulheres, e bendito é o fruto do vosso ventre, Jesus. Santa Maria, Mãe de Deus, rogai por nós, pecadores, agora e na hora de nossa morte. Amém. Ave Maria, cheia de graça, o Senhor é convosco. Bendita sois vós dentre as mulheres, e bendito é o fruto do vosso ventre, Jesus. Santa Maria, Mãe de Deus, rogai por nós, pecadores, agora e na hora de nossa morte. Amém. Ave Maria, cheia de graça, o Senhor é convosco. Bendita sois vós dentre as mulheres, e bendito é o fruto do vosso ventre, Jesus. Santa Maria, Mãe de Deus, rogai por nós, pecadores, agora e na hora de nossa morte. Amém. Ave Maria, cheia de graça, o Senhor é convosco. Bendita sois vós dentre as mulheres, e bendito é o fruto do vosso ventre, Jesus. Santa Maria, Mãe de Deus, rogai por nós, pecadores, agora e na hora de nossa morte. Amém. Ave Maria, cheia de graça, o Senhor é convosco. Bendita sois vós entre as mulheres, e bendito é o fruto do vosso ventre, Jesus. Santa Maria, Mãe de Deus, rogai por nós, pecadores, agora e na hora de nossa morte. Amém. Ave Maria, cheia de graça, o Senhor é convosco. Bendita sois vós dentre as mulheres, e bendito é o fruto do vosso ventre, Jesus. Santa Maria, Mãe de Deus, rogai por nós, pecadores, agora e na hora de nossa morte. Amém. Ave Maria, cheia de graça, o Senhor é convosco. Bendita sois vós dentre as mulheres, e bendito é o fruto do vosso ventre, Jesus. Santa Maria, Mãe de Deus, rogai por nós, pecadores, agora e na hora de nossa morte. Amém. Glória ao Pai, ao Filho e ao Espírito Santo, como era no princípio, agora e sempre. Amém. Ó meu Jesus, perdoai-nos e livrai-nos do fogo do inferno. Levai as almas todas para o céu e socorrei principalmente aquelas que mais precisarem da vossa misericórdia. Sagrada Família, rogai por nós. Nossa Senhora Aparecida, rogai por nós. Enchei-vos do Espírito Santo de Deus.

Pai nosso que estais no céu, santificado seja o vosso nome. Venha a nós o vosso reino, seja feita a vossa vontade, assim na terra como no céu. O pão nosso de cada dia nos dai hoje, perdoai as nossas ofensas, assim como nós perdoamos a quem nos tem ofendido. E não nos deixeis cair em tentação, mas livrai-nos do mal. Amém. Ave Maria, cheia de graça, o Senhor é convosco. Bendita sois vós dentre as mulheres, e bendito é o fruto do vosso ventre, Jesus. Santa Maria, Mãe de Deus, rogai por nós, pecadores, agora e na hora de nossa morte. Amém. Ave Maria, cheia de graça, o Senhor é convosco. Bendita sois vós dentre as mulheres, e bendito é o fruto do vosso ventre, Jesus. Santa Maria, Mãe de Deus, rogai por nós, pecadores, agora e na hora de nossa morte. Amém. Ave Maria, cheia de graça, o Senhor é convosco. Bendita sois vós dentre as mulheres, e bendito é o fruto do vosso ventre, Jesus. Santa Maria, Mãe de Deus, rogai por nós, pecadores, agora e na hora de nossa morte. Amém. Ave Maria, cheia de graça, o Senhor é convosco. Bendita sois vós dentre as mulheres, e bendito é o fruto do vosso ventre, Jesus. Santa Maria, Mãe de Deus, rogai por nós, pecadores, agora e na hora de nossa morte. Amém. Ave Maria, cheia de graça, o Senhor é convosco. Bendita sois vós dentre as mulheres, e bendito é o fruto do vosso ventre, Jesus. Santa Maria, Mãe de Deus, rogai por nós, pecadores, agora e na hora de nossa morte. Amém. Ave Maria, cheia de graça, o Senhor é convosco. Bendita sois vós dentre as mulheres, e bendito é o fruto do vosso ventre, Jesus. Santa Maria, Mãe de Deus, rogai por nós, pecadores, agora e na hora de nossa morte. Amém. Ave Maria, cheia de graça, o Senhor é convosco. Bendita sois vós dentre as mulheres, e bendito é o fruto do vosso ventre, Jesus. Santa Maria, Mãe de Deus, rogai por nós, pecadores, agora e na hora de nossa morte. Amém. Ave Maria, cheia de graça, o Senhor é convosco. Bendita sois vós entre as mulheres, e bendito é o fruto do vosso ventre, Jesus. Santa Maria, Mãe de Deus, rogai por nós, pecadores, agora e na hora de nossa morte. Amém. Ave Maria, cheia de graça, o Senhor é convosco. Bendita sois vós dentre as mulheres, e bendito é o fruto do vosso ventre, Jesus. Santa Maria, Mãe de Deus, rogai por nós, pecadores, agora e na hora de nossa morte. Amém. Ave Maria, cheia de graça, o Senhor é convosco. Bendita sois vós dentre as mulheres, e bendito é o fruto do vosso ventre, Jesus. Santa Maria, Mãe de Deus, rogai por nós, pecadores, agora e na hora de nossa morte. Amém. Glória ao Pai, ao Filho e ao Espírito Santo, como era no princípio, agora e sempre. Amém. Ó meu Jesus, perdoai-nos e livrai-nos do fogo do inferno. Levai as almas todas para o céu e socorrei principalmente aquelas que mais precisarem da vossa misericórdia. Sagrada Família, rogai por nós. Nossa Senhora Aparecida, rogai por nós. Enchei-vos do Espírito Santo de Deus.

Pai nosso que estais no céu, santificado seja o vosso nome. Venha a nós o vosso reino, seja feita a vossa vontade, assim na terra como no céu. O pão nosso de cada dia nos dai hoje, perdoai as nossas ofensas, assim como nós perdoamos a quem nos tem ofendido. E não nos deixeis cair em tentação, mas livrai-nos do mal. Amém. Ave Maria, cheia de graça, o Senhor é convosco. Bendita sois vós dentre as mulheres, e bendito é o fruto do vosso ventre, Jesus. Santa Maria, Mãe de Deus, rogai por nós, pecadores, agora e na hora de nossa morte. Amém. Ave Maria, cheia de graça, o Senhor é convosco. Bendita sois vós dentre as mulheres, e bendito é o fruto do vosso ventre, Jesus. Santa Maria, Mãe de Deus, rogai por nós, pecadores, agora e na hora de nossa morte. Amém. Ave Maria, cheia de graça, o Senhor é convosco. Bendita sois vós dentre as mulheres, e bendito é o fruto do vosso ventre, Jesus. Santa Maria, Mãe de Deus, rogai por nós, pecadores, agora e na hora de nossa morte. Amém. Ave Maria, cheia de graça, o Senhor é convosco. Bendita sois vós dentre as mulheres, e bendito é o fruto do vosso ventre, Jesus. Santa Maria, Mãe de Deus, rogai por nós, pecadores, agora e na hora de nossa morte. Amém. Ave Maria, cheia de graça, o Senhor é convosco. Bendita sois vós dentre as mulheres, e bendito é o fruto do vosso ventre, Jesus. Santa Maria, Mãe de Deus, rogai por nós, pecadores, agora e na hora de nossa morte. Amém. Ave Maria, cheia de graça, o Senhor é convosco. Bendita sois vós dentre as mulheres, e bendito é o fruto do vosso ventre, Jesus. Santa Maria, Mãe de Deus, rogai por nós, pecadores, agora e na hora de nossa morte. Amém. Ave Maria, cheia de graça, o Senhor é convosco. Bendita sois vós dentre as mulheres, e bendito é o fruto do vosso ventre, Jesus. Santa Maria, Mãe de Deus, rogai por nós, pecadores, agora e na hora de nossa morte. Amém. Ave Maria, cheia de graça, o Senhor é convosco. Bendita sois vós entre as mulheres, e bendito é o fruto do vosso ventre, Jesus. Santa Maria, Mãe de Deus, rogai por nós, pecadores, agora e na hora de nossa morte. Amém. Ave Maria, cheia de graça, o Senhor é convosco. Bendita sois vós dentre as mulheres, e bendito é o fruto do vosso ventre, Jesus. Santa Maria, Mãe de Deus, rogai por nós, pecadores, agora e na hora de nossa morte. Amém. Ave Maria, cheia de graça, o Senhor é convosco. Bendita sois vós dentre as mulheres, e bendito é o fruto do vosso ventre, Jesus. Santa Maria, Mãe de Deus, rogai por nós, pecadores, agora e na hora de nossa morte. Amém. Glória ao Pai, ao Filho e ao Espírito Santo, como era no princípio, agora e sempre. Amém. Ó meu Jesus, perdoai-nos e livrai-nos do fogo do inferno. Levai as almas todas para o céu e socorrei principalmente aquelas que mais precisarem da vossa misericórdia. Sagrada Família, rogai por nós. Nossa Senhora Aparecida, rogai por nós. Enchei-vos do Espírito Santo de Deus.

Pai nosso que estais no céu, santificado seja o vosso nome. Venha a nós o vosso reino, seja feita a vossa vontade, assim na terra como no céu. O pão nosso de cada dia nos dai hoje, perdoai as nossas ofensas, assim como nós perdoamos a quem nos tem ofendido. E não nos deixeis cair em tentação, mas livrai-nos do mal. Amém. Ave Maria, cheia de graça, o Senhor é convosco. Bendita sois vós dentre as mulheres, e bendito é o fruto do vosso ventre, Jesus. Santa Maria, Mãe de Deus, rogai por nós, pecadores, agora e na hora de nossa morte. Amém. Ave Maria, cheia de graça, o Senhor é convosco. Bendita sois vós dentre as mulheres, e bendito é o fruto do vosso ventre, Jesus. Santa Maria, Mãe de Deus, rogai por nós, pecadores, agora e na hora de nossa morte. Amém. Ave Maria, cheia de graça, o Senhor é convosco. Bendita sois vós dentre as mulheres, e bendito é o fruto do vosso ventre, Jesus. Santa Maria, Mãe de Deus, rogai por nós, pecadores, agora e na hora de nossa morte. Amém. Ave Maria, cheia de graça, o Senhor é convosco. Bendita sois vós dentre as mulheres, e bendito é o fruto do vosso ventre, Jesus. Santa Maria, Mãe de Deus, rogai por nós, pecadores, agora e na hora de nossa morte. Amém. Ave Maria, cheia de graça, o Senhor é convosco. Bendita sois vós dentre as mulheres, e bendito é o fruto do vosso ventre, Jesus. Santa Maria, Mãe de Deus, rogai por nós, pecadores, agora e na hora de nossa morte. Amém. Ave Maria, cheia de graça, o Senhor é convosco. Bendita sois vós dentre as mulheres, e bendito é o fruto do vosso ventre, Jesus. Santa Maria, Mãe de Deus, rogai por nós, pecadores, agora e na hora de nossa morte. Amém. Ave Maria, cheia de graça, o Senhor é convosco. Bendita sois vós dentre as mulheres, e bendito é o fruto do vosso ventre, Jesus. Santa Maria, Mãe de Deus, rogai por nós, pecadores, agora e na hora de nossa morte. Amém. Ave Maria, cheia de graça, o Senhor é convosco. Bendita sois vós entre as mulheres, e bendito é o fruto do vosso ventre, Jesus. Santa Maria, Mãe de Deus, rogai por nós, pecadores, agora e na hora de nossa morte. Amém. Ave Maria, cheia de graça, o Senhor é convosco. Bendita sois vós dentre as mulheres, e bendito é o fruto do vosso ventre, Jesus. Santa Maria, Mãe de Deus, rogai por nós, pecadores, agora e na hora de nossa morte. Amém. Ave Maria, cheia de graça, o Senhor é convosco. Bendita sois vós dentre as mulheres, e bendito é o fruto do vosso ventre, Jesus. Santa Maria, Mãe de Deus, rogai por nós, pecadores, agora e na hora de nossa morte. Amém. Glória ao Pai, ao Filho e ao Espírito Santo, como era no princípio, agora e sempre. Amém. Ó meu Jesus, perdoai-nos e livrai-nos do fogo do inferno. Levai as almas todas para o céu e socorrei principalmente aquelas que mais precisarem da vossa misericórdia. Sagrada Família, rogai por nós. Nossa Senhora Aparecida, rogai por nós. Enchei-vos do Espírito Santo de Deus.

Pai nosso que estais no céu, santificado seja o vosso nome. Venha a nós o vosso reino, seja feita a vossa vontade, assim na terra como no céu. O pão nosso de cada dia nos dai hoje, perdoai as nossas ofensas, assim como nós perdoamos a quem nos tem ofendido. E não nos deixeis cair em tentação, mas livrai-nos do mal. Amém. Ave Maria, cheia de graça, o Senhor é convosco. Bendita sois vós dentre as mulheres, e bendito é o fruto do vosso ventre, Jesus. Santa Maria, Mãe de Deus, rogai por nós, pecadores, agora e na hora de nossa morte. Amém. Ave Maria, cheia de graça, o Senhor é convosco. Bendita sois vós dentre as mulheres, e bendito é o fruto do vosso ventre, Jesus. Santa Maria, Mãe de Deus, rogai por nós, pecadores, agora e na hora de nossa morte. Amém. Ave Maria, cheia de graça, o Senhor é convosco. Bendita sois vós dentre as mulheres, e bendito é o fruto do vosso ventre, Jesus. Santa Maria, Mãe de Deus, rogai por nós, pecadores, agora e na hora de nossa morte. Amém. Ave Maria, cheia de graça, o Senhor é convosco. Bendita sois vós dentre as mulheres, e bendito é o fruto do vosso ventre, Jesus. Santa Maria, Mãe de Deus, rogai por nós, pecadores, agora e na hora de nossa morte. Amém. Ave Maria, cheia de graça, o Senhor é convosco. Bendita sois vós dentre as mulheres, e bendito é o fruto do vosso ventre, Jesus. Santa Maria, Mãe de Deus, rogai por nós, pecadores, agora e na hora de nossa morte. Amém. Ave Maria, cheia de graça, o Senhor é convosco. Bendita sois vós dentre as mulheres, e bendito é o fruto do vosso ventre, Jesus. Santa Maria, Mãe de Deus, rogai por nós, pecadores, agora e na hora de nossa morte. Amém. Ave Maria, cheia de graça, o Senhor é convosco. Bendita sois vós dentre as mulheres, e bendito é o fruto do vosso ventre, Jesus. Santa Maria, Mãe de Deus, rogai por nós, pecadores, agora e na hora de nossa morte. Amém. Ave Maria, cheia de graça, o Senhor é convosco. Bendita sois vós entre as mulheres, e bendito é o fruto do vosso ventre, Jesus. Santa Maria, Mãe de Deus, rogai por nós, pecadores, agora e na hora de nossa morte. Amém. Ave Maria, cheia de graça, o Senhor é convosco. Bendita sois vós dentre as mulheres, e bendito é o fruto do vosso ventre, Jesus. Santa Maria, Mãe de Deus, rogai por nós, pecadores, agora e na hora de nossa morte. Amém. Ave Maria, cheia de graça, o Senhor é convosco. Bendita sois vós dentre as mulheres, e bendito é o fruto do vosso ventre, Jesus. Santa Maria, Mãe de Deus, rogai por nós, pecadores, agora e na hora de nossa morte. Amém. Glória ao Pai, ao Filho e ao Espírito Santo, como era no princípio, agora e sempre. Amém. Ó meu Jesus, perdoai-nos e livrai-nos do fogo do inferno, levai as almas todas para o céu e socorrei principalmente aquelas que mais precisarem da vossa misericórdia. Sagrada Família, rogai por nós. Nossa Senhora Aparecida, rogai por nós. Enchei-vos do Espírito Santo de Deus.

mistérios gloriosos ou da glória. A glória de cumprir integralmente o propósito de Deus. Esses mistérios contemplam a glorificação, a vida eterna de Jesus e de Maria no reino de Deus.

Pai nosso que estais no céu, santificado seja o vosso nome. Venha a nós o vosso reino, seja feita a vossa vontade, assim na terra como no céu. O pão nosso de cada dia nos dai hoje, perdoai as nossas ofensas, assim como nós perdoamos a quem nos tem ofendido. E não nos deixeis cair em tentação, mas livrai-nos do mal. Amém. Ave Maria, cheia de graça, o Senhor é convosco. Bendita sois vós dentre as mulheres, e bendito é o fruto do vosso ventre, Jesus. Santa Maria, Mãe de Deus, rogai por nós, pecadores, agora e na hora de nossa morte. Amém. Ave Maria, cheia de graça, o Senhor é convosco. Bendita sois vós dentre as mulheres, e bendito é o fruto do vosso ventre, Jesus. Santa Maria, Mãe de Deus, rogai por nós, pecadores, agora e na hora de nossa morte. Amém. Ave Maria, cheia de graça, o Senhor é convosco. Bendita sois vós dentre as mulheres, e bendito é o fruto do vosso ventre, Jesus. Santa Maria, Mãe de Deus, rogai por nós, pecadores, agora e na hora de nossa morte. Amém. Ave Maria, cheia de graça, o Senhor é convosco. Bendita sois vós dentre as mulheres, e bendito é o fruto do vosso ventre, Jesus. Santa Maria, Mãe de Deus, rogai por nós, pecadores, agora e na hora de nossa morte. Amém. Ave Maria, cheia de graça, o Senhor é convosco. Bendita sois vós dentre as mulheres, e bendito é o fruto do vosso ventre, Jesus. Santa Maria, Mãe de Deus, rogai por nós, pecadores, agora e na hora de nossa morte. Amém. Ave Maria, cheia de graça, o Senhor é convosco. Bendita sois vós dentre as mulheres, e bendito é o fruto do vosso ventre, Jesus. Santa Maria, Mãe de Deus, rogai por nós, pecadores, agora e na hora de nossa morte. Amém. Ave Maria, cheia de graça, o Senhor é convosco. Bendita sois vós dentre as mulheres, e bendito é o fruto do vosso ventre, Jesus. Santa Maria, Mãe de Deus, rogai por nós, pecadores, agora e na hora de nossa morte. Amém. Ave Maria, cheia de graça, o Senhor é convosco. Bendita sois vós entre as mulheres, e bendito é o fruto do vosso ventre, Jesus. Santa Maria, Mãe de Deus, rogai por nós, pecadores, agora e na hora de nossa morte. Amém. Ave Maria, cheia de graça, o Senhor é convosco. Bendita sois vós dentre as mulheres, e bendito é o fruto do vosso ventre, Jesus. Santa Maria, Mãe de Deus, rogai por nós, pecadores, agora e na hora de nossa morte. Amém. Ave Maria, cheia de graça, o Senhor é convosco. Bendita sois vós dentre as mulheres, e bendito é o fruto do vosso ventre, Jesus. Santa Maria, Mãe de Deus, rogai por nós, pecadores, agora e na hora de nossa morte. Amém. Glória ao Pai, ao Filho e ao Espírito Santo, como era no princípio, agora e sempre. Amém. Ó meu Jesus, perdoai-nos e livrai-nos do fogo do inferno, levai as almas todas para o céu e socorrei principalmente aquelas que mais precisarem da vossa misericórdia. Sagrada Família, rogai por nós. Nossa Senhora Aparecida, rogai por nós. Da família, rogai por nós. Nossa Senhora Aparecida, rogai por nós.

Pai nosso que estais no céu, santificado seja o vosso nome. Venha a nós o vosso reino, seja feita a vossa vontade, assim na terra como no céu. O pão nosso de cada dia nos dai hoje, perdoai as nossas ofensas, assim como nós perdoamos a quem nos tem ofendido. E não nos deixeis cair em tentação, mas livrai-nos do mal. Amém. Ave Maria, cheia de graça, o Senhor é convosco. Bendita sois vós dentre as mulheres, e bendito é o fruto do vosso ventre, Jesus. Santa Maria, Mãe de Deus, rogai por nós, pecadores, agora e na hora de nossa morte. Amém. Ave Maria, cheia de graça, o Senhor é convosco. Bendita sois vós dentre as mulheres, e bendito é o fruto do vosso ventre, Jesus. Santa Maria, Mãe de Deus, rogai por nós, pecadores, agora e na hora de nossa morte. Amém. Ave Maria, cheia de graça, o Senhor é convosco. Bendita sois vós dentre as mulheres, e bendito é o fruto do vosso ventre, Jesus. Santa Maria, Mãe de Deus, rogai por nós, pecadores, agora e na hora de nossa morte. Amém. Ave Maria, cheia de graça, o Senhor é convosco. Bendita sois vós dentre as mulheres, e bendito é o fruto do vosso ventre, Jesus. Santa Maria, Mãe de Deus, rogai por nós, pecadores, agora e na hora de nossa morte. Amém. Ave Maria, cheia de graça, o Senhor é convosco. Bendita sois vós dentre as mulheres, e bendito é o fruto do vosso ventre, Jesus. Santa Maria, Mãe de Deus, rogai por nós, pecadores, agora e na hora de nossa morte. Amém. Ave Maria, cheia de graça, o Senhor é convosco. Bendita sois vós dentre as mulheres, e bendito é o fruto do vosso ventre, Jesus. Santa Maria, Mãe de Deus, rogai por nós, pecadores, agora e na hora de nossa morte. Amém. Ave Maria, cheia de graça, o Senhor é convosco. Bendita sois vós dentre as mulheres, e bendito é o fruto do vosso ventre, Jesus. Santa Maria, Mãe de Deus, rogai por nós, pecadores, agora e na hora de nossa morte. Amém. Ave Maria, cheia de graça, o Senhor é convosco. Bendita sois vós entre as mulheres, e bendito é o fruto do vosso ventre, Jesus. Santa Maria, Mãe de Deus, rogai por nós, pecadores, agora e na hora de nossa morte. Amém. Ave Maria, cheia de graça, o Senhor é convosco. Bendita sois vós dentre as mulheres, e bendito é o fruto do vosso ventre, Jesus. Santa Maria, Mãe de Deus, rogai por nós, pecadores, agora e na hora de nossa morte. Amém. Ave Maria, cheia de graça, o Senhor é convosco. Bendita sois vós dentre as mulheres, e bendito é o fruto do vosso ventre, Jesus. Santa Maria, Mãe de Deus, rogai por nós, pecadores, agora e na hora de nossa morte. Amém. Glória ao Pai, ao Filho e ao Espírito Santo, como era no princípio, agora e sempre. Amém. Ó meu Jesus, perdoai-nos e livrai-nos do fogo do inferno. Levai as almas todas para o céu e socorrei principalmente aquelas que mais precisarem da vossa misericórdia. Sagrada Família, rogai por nós. Nossa Senhora Aparecida, rogai por nós. Enchei-vos do Espírito Santo de Deus.

Pai nosso que estais no céu, santificado seja o vosso nome. Venha a nós o vosso reino, seja feita a vossa vontade, assim na terra como no céu. O pão nosso de cada dia nos dai hoje, perdoai as nossas ofensas, assim como nós perdoamos a quem nos tem ofendido. E não nos deixeis cair em tentação, mas livrai-nos do mal. Amém. Ave Maria, cheia de graça, o Senhor é convosco. Bendita sois vós dentre as mulheres, e bendito é o fruto do vosso ventre, Jesus. Santa Maria, Mãe de Deus, rogai por nós, pecadores, agora e na hora de nossa morte. Amém. Ave Maria, cheia de graça, o Senhor é convosco. Bendita sois vós dentre as mulheres, e bendito é o fruto do vosso ventre, Jesus. Santa Maria, Mãe de Deus, rogai por nós, pecadores, agora e na hora de nossa morte. Amém. Ave Maria, cheia de graça, o Senhor é convosco. Bendita sois vós dentre as mulheres, e bendito é o fruto do vosso ventre, Jesus. Santa Maria, Mãe de Deus, rogai por nós, pecadores, agora e na hora de nossa morte. Amém. Ave Maria, cheia de graça, o Senhor é convosco. Bendita sois vós dentre as mulheres, e bendito é o fruto do vosso ventre, Jesus. Santa Maria, Mãe de Deus, rogai por nós, pecadores, agora e na hora de nossa morte. Amém. Ave Maria, cheia de graça, o Senhor é convosco. Bendita sois vós dentre as mulheres, e bendito é o fruto do vosso ventre, Jesus. Santa Maria, Mãe de Deus, rogai por nós, pecadores, agora e na hora de nossa morte. Amém. Ave Maria, cheia de graça, o Senhor é convosco. Bendita sois vós dentre as mulheres, e bendito é o fruto do vosso ventre, Jesus. Santa Maria, Mãe de Deus, rogai por nós, pecadores, agora e na hora de nossa morte. Amém. Ave Maria, cheia de graça, o Senhor é convosco. Bendita sois vós dentre as mulheres, e bendito é o fruto do vosso ventre, Jesus. Santa Maria, Mãe de Deus, rogai por nós, pecadores, agora e na hora de nossa morte. Amém. Ave Maria, cheia de graça, o Senhor é convosco. Bendita sois vós entre as mulheres, e bendito é o fruto do vosso ventre, Jesus. Santa Maria, Mãe de Deus, rogai por nós, pecadores, agora e na hora de nossa morte. Amém. Ave Maria, cheia de graça, o Senhor é convosco. Bendita sois vós dentre as mulheres, e bendito é o fruto do vosso ventre, Jesus. Santa Maria, Mãe de Deus, rogai por nós, pecadores, agora e na hora de nossa morte. Amém. Ave Maria, cheia de graça, o Senhor é convosco. Bendita sois vós dentre as mulheres, e bendito é o fruto do vosso ventre, Jesus. Santa Maria, Mãe de Deus, rogai por nós, pecadores, agora e na hora de nossa morte. Amém. Glória ao Pai, ao Filho e ao Espírito Santo, como era no princípio, agora e sempre. Amém. Ó meu Jesus, perdoai-nos e livrai-nos do fogo do inferno. Levai as almas todas para o céu e socorrei principalmente aquelas que mais precisarem da vossa misericórdia. Sagrada Família, rogai por nós. Nossa Senhora Aparecida, rogai por nós. Enchei-vos do Espírito Santo de Deus.

Pai nosso que estais no céu, santificado seja o vosso nome. Venha a nós o vosso reino, seja feita a vossa vontade, assim na terra como no céu. O pão nosso de cada dia nos dai hoje, perdoai as nossas ofensas, assim como nós perdoamos a quem nos tem ofendido. E não nos deixeis cair em tentação, mas livrai-nos do mal. Amém. Ave Maria, cheia de graça, o Senhor é convosco. Bendita sois vós dentre as mulheres, e bendito é o fruto do vosso ventre, Jesus. Santa Maria, Mãe de Deus, rogai por nós, pecadores, agora e na hora de nossa morte. Amém. Ave Maria, cheia de graça, o Senhor é convosco. Bendita sois vós dentre as mulheres, e bendito é o fruto do vosso ventre, Jesus. Santa Maria, Mãe de Deus, rogai por nós, pecadores, agora e na hora de nossa morte. Amém. Ave Maria, cheia de graça, o Senhor é convosco. Bendita sois vós dentre as mulheres, e bendito é o fruto do vosso ventre, Jesus. Santa Maria, Mãe de Deus, rogai por nós, pecadores, agora e na hora de nossa morte. Amém. Ave Maria, cheia de graça, o Senhor é convosco. Bendita sois vós dentre as mulheres, e bendito é o fruto do vosso ventre, Jesus. Santa Maria, Mãe de Deus, rogai por nós, pecadores, agora e na hora de nossa morte. Amém. Ave Maria, cheia de graça, o Senhor é convosco. Bendita sois vós dentre as mulheres, e bendito é o fruto do vosso ventre, Jesus. Santa Maria, Mãe de Deus, rogai por nós, pecadores, agora e na hora de nossa morte. Amém. Ave Maria, cheia de graça, o Senhor é convosco. Bendita sois vós dentre as mulheres, e bendito é o fruto do vosso ventre, Jesus. Santa Maria, Mãe de Deus, rogai por nós, pecadores, agora e na hora de nossa morte. Amém. Ave Maria, cheia de graça, o Senhor é convosco. Bendita sois vós dentre as mulheres, e bendito é o fruto do vosso ventre, Jesus. Santa Maria, Mãe de Deus, rogai por nós, pecadores, agora e na hora de nossa morte. Amém. Ave Maria, cheia de graça, o Senhor é convosco. Bendita sois vós entre as mulheres, e bendito é o fruto do vosso ventre, Jesus. Santa Maria, Mãe de Deus, rogai por nós, pecadores, agora e na hora de nossa morte. Amém. Ave Maria, cheia de graça, o Senhor é convosco. Bendita sois vós dentre as mulheres, e bendito é o fruto do vosso ventre, Jesus. Santa Maria, Mãe de Deus, rogai por nós, pecadores, agora e na hora de nossa morte. Amém. Ave Maria, cheia de graça, o Senhor é convosco. Bendita sois vós dentre as mulheres, e bendito é o fruto do vosso ventre, Jesus. Santa Maria, Mãe de Deus, rogai por nós, pecadores, agora e na hora de nossa morte. Amém. Glória ao Pai, ao Filho e ao Espírito Santo, como era no princípio, agora e sempre. Amém. Ó meu Jesus, perdoai-nos e livrai-nos do fogo do inferno. Levai as almas todas para o céu e socorrei principalmente aquelas que mais precisarem da vossa misericórdia. Sagrada Família, rogai por nós. Nossa Senhora Aparecida, rogai por nós. Enchei-vos do Espírito Santo de Deus.

Pai nosso que estais no céu, santificado seja o vosso nome. Venha a nós o vosso reino, seja feita a vossa vontade, assim na terra como no céu. O pão nosso de cada dia nos dai hoje, perdoai as nossas ofensas, assim como nós perdoamos a quem nos tem ofendido. E não nos deixeis cair em tentação, mas livrai-nos do mal. Amém. Ave Maria, cheia de graça, o Senhor é convosco. Bendita sois vós dentre as mulheres, e bendito é o fruto do vosso ventre, Jesus. Santa Maria, Mãe de Deus, rogai por nós, pecadores, agora e na hora de nossa morte. Amém. Ave Maria, cheia de graça, o Senhor é convosco. Bendita sois vós dentre as mulheres, e bendito é o fruto do vosso ventre, Jesus. Santa Maria, Mãe de Deus, rogai por nós, pecadores, agora e na hora de nossa morte. Amém. Ave Maria, cheia de graça, o Senhor é convosco. Bendita sois vós dentre as mulheres, e bendito é o fruto do vosso ventre, Jesus. Santa Maria, Mãe de Deus, rogai por nós, pecadores, agora e na hora de nossa morte. Amém. Ave Maria, cheia de graça, o Senhor é convosco. Bendita sois vós dentre as mulheres, e bendito é o fruto do vosso ventre, Jesus. Santa Maria, Mãe de Deus, rogai por nós, pecadores, agora e na hora de nossa morte. Amém. Ave Maria, cheia de graça, o Senhor é convosco. Bendita sois vós dentre as mulheres, e bendito é o fruto do vosso ventre, Jesus. Santa Maria, Mãe de Deus, rogai por nós, pecadores, agora e na hora de nossa morte. Amém. Ave Maria, cheia de graça, o Senhor é convosco. Bendita sois vós dentre as mulheres, e bendito é o fruto do vosso ventre, Jesus. Santa Maria, Mãe de Deus, rogai por nós, pecadores, agora e na hora de nossa morte. Amém. Ave Maria, cheia de graça, o Senhor é convosco. Bendita sois vós dentre as mulheres, e bendito é o fruto do vosso ventre, Jesus. Santa Maria, Mãe de Deus, rogai por nós, pecadores, agora e na hora de nossa morte. Amém. Ave Maria, cheia de graça, o Senhor é convosco. Bendita sois vós entre as mulheres, e bendito é o fruto do vosso ventre, Jesus. Santa Maria, Mãe de Deus, rogai por nós, pecadores, agora e na hora de nossa morte. Amém. Ave Maria, cheia de graça, o Senhor é convosco. Bendita sois vós dentre as mulheres, e bendito é o fruto do vosso ventre, Jesus. Santa Maria, Mãe de Deus, rogai por nós, pecadores, agora e na hora de nossa morte. Amém. Ave Maria, cheia de graça, o Senhor é convosco. Bendita sois vós dentre as mulheres, e bendito é o fruto do vosso ventre, Jesus. Santa Maria, Mãe de Deus, rogai por nós, pecadores, agora e na hora de nossa morte. Amém. Glória ao Pai, ao Filho e ao Espírito Santo, como era no princípio, agora e sempre. Amém. Ó meu Jesus, perdoai-nos e livrai-nos do fogo do inferno. Levai as almas todas para o céu e socorrei principalmente aquelas que mais precisarem da vossa misericórdia. Sagrada Família, rogai por nós. Nossa Senhora Aparecida, rogai por nós. Enchei-vos do Espírito Santo de Deus.

0: começa agora louvar a nossa mãe. Infinitas graças vos damos, soberana rainha, pelos benefícios que todos os dias recebemos de vossas mãos liberais. Dignai-vos agora e para sempre tomarmos debaixo de vosso poderoso amparo. Para mais vos obrigar, vos saudamos com uma salve, rainha.
1: Salve, rainha.
2: Salve Rainha, Mãe de Misericórdia, vida, doçura, esperança nossa, salve. A vós bradamos, degredados filhos de Eva, a vós suspiramos, gemendo e chorando neste vale de lágrimas. Eia, pois, advogada nossa, esses vossos olhos misericordiosa nós volvei. E depois desse desterro mostrai-nos Jesus, bendito é o fruto do vosso ventre. Ó clemente, ó piedosa, ó doce sempre Virgem Maria, rogai por nós, Santa Mãe de Deus, para que sejamos dignos das promessas de Cristo.

0: Meu amigo, minha amiga, estamos chegando ao final do nosso Santo Rosário. Deus abençoe a sua vida, a sua família. Que por intercessão de Nossa Senhora, possa o Deus da vida te abençoar. Em nome do Pai, do Filho e do Espírito Santo. Amém.
1: Como foi bom, meu amigo, como foi bom, minha amiga, rezar com você nessa madrugada. Fizemos aí esse caminho de oração juntinho com a Mãezinha do Céu e seu Filho Jesus. Passamos aí pelos principais mistérios da vida de Jesus e Maria. É isso aí, meu amigo e minha amiga. Desejo a você um dia abençoado na graça de Deus. Que Nossa Senhora e seu Filho Jesus possa continuar iluminando a sua vida. E vamos se manter fiel, hein? Vamos se manter fiéis aí à madrugada de oração com Altair Show, Santo Rosário, todos os dias. Eu e a turma da alegria aqui, como você ouviu, tá bom? Reze, reze o Santo Rosário todos os dias. Tem essa devoção especial, Nossa Mãezinha do Céu. Um bom dia pra você.

0: 5:53.
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2: Nem sempre será fácil permanecer no caminho que Deus colocou diante de você. Haverá desafios, dúvidas e momentos em que parecerá mais simples desistir. Mas Deus não desperdiça nenhum esforço feito com fidelidade. Continue avançando, mesmo que os passos sejam pequenos. Cada dia de perseverança fortalece você para aquilo que está sendo preparado. O propósito de Deus não depende da velocidade da caminhada, mas da sua permanência. Quem permanece fiel ao propósito descobre que Deus transforma cada passo em crescimento.
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4: Bom dia. 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
2: Rádio Barroso Mix informa a hora certa.
3: 6 horas, em ponto.
4: Bom dia!

Ouvintes das 6 horas, a dor tem seu aspecto amargo, mas o tem também doce. Tudo dependerá do lado por onde olhemos. É duro trabalhar muitos dias semeando a semente e cuidar dela, mas é agradável colher os frutos. É duro passar horas a fios estudando, mas é agradável receber o título e o diploma. É duro realizar esforços e mais esforços para construir a casa, mas é agradável ter em seguida seu próprio lar. É duro fazer qualquer esforço, mas logo é muito agradável gozar do fruto dos esforços empreendidos. Para chegar a ser bom de verdade, temos que realizar também grandes esforços, conseguir penosas vitórias. Porém, em seguida, podemos usufruir a alegria de vir a ser o que devemos ser. Que não nos desanimem os esforços que se devem realizar. Alentem-nos, muito pelo contrário, os resultados conseguidos por esses esforços.

Ave Maria, cheia de graça, o Senhor é convosco. Bendita sois vós entre as mulheres, e bendito é o fruto do vosso ventre, Jesus. Santa Maria, Mãe de Deus, rogai por nós, os pecadores, agora e na hora de nossa morte. Amém.

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1: Bom dia, povo de Deus, segunda-feira de agosto. Que a sua segunda-feira comece alegre e motivada, como deve ser na vida. Rezemos juntos, suplicando a Deus as graças e bênçãos do céu. Ah, mande as suas intenções no www.padrereginaldomanzotti.com.br. Em nome do Pai, do Filho e do Espírito Santo. Amém. Sagrada Família de Nazaré, nesta manhã me coloco em oração por todas as famílias. Ó Sagrada Família de Nazaré, que as famílias aqui na terra tenham o discernimento necessário para fugir de todas as ciladas que o mundo oferece. Jesus, Maria e José, eu coloco como intenção especial os pais aqui na terra. Que Deus, o Pai do Céu, nos concedeu como pai biológico ou pais do coração. Diga o nome do seu pai. Senhor, aos pais falecidos, peço descanso eterno e a luz perpétua. Aos pais vivos, saúde, prosperidade e paz. Senhor, abençoai e santificai as famílias, de modo especial os casais. Aperfeiçoai o amor dentro do matrimônio. Fazei com que sempre lembrem o pacto nupcial e que possam a cada dia, no perdão, no diálogo, na fidelidade, reavivar o amor que os une. Senhor, nesta manhã, eu venho pedir que o perdão seja abundante na família, que o amor seja constante e o diálogo uma ponte de recomeço. Afaste para longe das famílias brigas, discórdias, desavenças, infidelidade e enfermidade. Nesta manhã peço, Senhor, afastai para longe todos os ataques do inimigo contra a família e, de modo particular, por estas pessoas que em minha família precisam de oração. Sagrada Família de Nazaré, santificai e protegei a minha família. Rezo, Senhor, pelos pais, pais biológicos, pais adotivos, que vivam verdadeiramente a missão da paternidade. Pai nosso, que estais no céu, santificado seja o vosso nome. Venha a nós o vosso reino, seja feita a vossa vontade, assim na terra como no céu. O pão nosso de cada dia nos dai hoje. Perdoai-nos nas nossas ofensas, assim como nós perdoamos a quem nos tem ofendido. E não nos deixeis cair em tentação, mas livrai-nos do mal. Amém. O Senhor esteja convosco, Ele está no meio de nós. Que a bênção de Deus Todo-Poderoso recaia sobre a água, a roupa dos enfermos, principalmente a família e os pais. Em nome do Pai, do Filho e do Espírito Santo. Amém. Sagrada Família de Nazaré, santificai e protegei a minha família. Amém.

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0: queridos filhos e filhas da Hora da Misericórdia. O intervalo foi rápido e eu quero dizer muito obrigado a você que rezou comigo. O terço das Santas Chagas, quero dizer mais, para você rezar comigo, o número é este: 0 operadora 41 3221 6070. É o mesmo número que você liga de manhã para falar comigo ou agora à tarde para rezar comigo. 0 operadora 41 3221 6070. Notou? Se você liga e não consegue, ao menos você consegue deixar o seu nome em oração aqui com a telefonista. E nós vamos continuar nesse espírito. Derrama, Senhor, no meu lar, o amor que nos une na dor.
1: O amor que nos une na dor.
0: Nossa força refaz. Escute esse testemunho.
2: Padre, eu me chamo Isabela Lorena, sou de Juazeiro do Norte. Eu já dei um testemunho aqui, que foi até o cordãozinho de São Pio, onde eu consegui retirar minha pulseira eletrônica. Ainda espero por julgamento.
0: Olha aí.
2: Mas eu creio em Jesus das Santas Chagas, que não vai dar em nada, porque eu fui presa de laranja nessa. E o meu testemunho, padre, hoje, é que minha vida nunca foi fácil. Eu vim de uma família que algumas pessoas têm boas condições, outras não, caem na vida errada. Mas hoje o meu testemunho é que desde 16 anos de idade, eu dei trabalho à minha mãe, eu me arrependo de ter escolhido a vida que errada, bom. Eu não tirei nenhum lucro dela, e sim, eu me arrependo amargamente. Hoje eu tenho 30 anos, com 18 anos eu comecei a usar droga, e eu vim parar de usar droga no ano retrasado, com 28 anos de idade.
0: Puxa vida.
2: Padre, eu estou limpa de bebida e de droga. Meu
0: louvado
2: Deus, eu não
0: seja Deus.
2: Que eu consegui, eu venci essa batalha todo dia. Eu pedi a Deus,
0: meu Deus,
2: pra
0: que
2: ele
0: bom.
2: Me dar força pra conseguir. E hoje eu tô dando meu testemunho, padre. Já tem mais ou menos uns 8 meses para 9 meses que eu não bebo mais.
0: Deus seja louvado.
2: Não uso mais droga. Não sinto nem um pouco de vontade. Não sinto mais vontade de estar na rua, padre. É uma bênção pra mim. Uma bênção, muito obrigada. Eu tenho muito a agradecer a Deus. É uma vitória que eu estou dando na minha vida.
0: Amém.
2: Gratidão a Deus também, ao Senhor, porque graça alcançada é graça testemunhada. E toco o sino, sacristão. Toco o sino porque para mim é uma vitória.
0: Eu imagino. Me alegro com você, Isabela. Louvado seja Deus, que você tomou consciência e tudo começou a ser transformado na tua vida. Louvado seja Deus, porque você mesmo usou a palavra, estou limpa. E que, acredite, Deus que começou essa obra não para pela metade. Deus abençoe você. Isabela de Juazeiro do Norte, testemunho fortíssimo. Bíblia aberta, cartilha de oração.
1: O homem...

Pela quarta vigília da noite, Jesus veio até eles, caminhando sobre o mar. Quando os discípulos o perceberam caminhando sobre as águas, gritaram: "É um fantasma!" Mas Jesus logo lhe dirigiu a palavra: "Ficai tranquilos, sou eu." Pedro então falou: "Senhor, se és tu, manda-me ir sobre as águas até junto de ti." Ele disse-lhe: "Vem, Pedro." Pedro saiu da barca e caminhou sobre as águas ao encontro de Jesus. Mas, redobrando a violência do vento, teve medo. Começando a afundar, gritou: "Senhor, salva-me!" No mesmo instante, Jesus estendeu-lhes a mão, segurou-o e lhe disse: "Homem de pouca fé, por que duvidaste?" Apenas tinham subido na barca e o vento cessou. Palavra da salvação. Glória a vós, Senhor. Ô Pedro! Pedro impulsivo, Pedro destemido, Pedro que também tinha pouca fé. Você não se enxerga em Pedro? E eu quantas vezes me vejo um Pedro da vida? Senhor, me faça caminhar sobre as tempestades, Senhor. Me faça vencer a tormenta.

0: Senhor, nos ventos contrários da vida, se por acaso sucumbirmos, nos segure pela mão. Canta comigo, essa você sabe.
1: A tempestade vai passar.
0: Tenha confiança, disse Jesus. Sou eu. Não tenhais medo. Tenha confiança. E as aflições superarei. E sabe por quê? Deus provê. Deus sempre proverá.
1: Eu sei que proverá.
0: Eu repito o que Jesus disse. Tenha confiança. Sou eu. Tribulações, você vai vencer. Só não desista. As aflições você vai superar. Tá ouvindo, filho? Deus provê. Senhor, é por isso que eu peço. Por aqueles que estão doentes. Por aqueles que estão nos postos de saúde. Meio desanimados porque a fila está grande. Não tem dinheiro para comprar remédio. Por aqueles que estão nas enfermarias, entra dia, sai dia, semana, sai semana. E não melhora. Se você está sentindo dor, coloca sua mão sobre a dor. Amenizai a dor, Senhor. Curai a enfermidade. Abençoai a água e todos os objetos, principalmente os casais. Em nome do Pai, do Filho, do Espírito Santo.

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0: E vamos juntos ao primeiro dia desta novena perpétua de Jesus das Santas Chagas. E eu convido você a mandar as suas intenções, 41-3221-6060. Rezemos. Por suas santas chagas, suas chagas gloriosas, o Cristo Senhor me proteja e me guarde. Senhor Jesus, foste levado na cruz, para que por vossas santas chagas sejam curadas as de nossas almas. Eu vos louvo e agradeço pelo vosso ato redentor. Carregaste em vosso próprio corpo os meus pecados e de toda a humanidade. Nas vossas santas chagas coloco as minhas intenções, minhas preocupações, ansiedades e angústias, minhas enfermidades físicas e psíquicas, meus sofrimentos, dores, alegrias e necessidades. Em vossas santas chagas, Senhor, coloco minha família. Envolvei, Senhor, a mim e meus familiares, protegendo-nos do mal. Senhor, ao mostrar vossas santas chagas gloriosas a Tomé e o mandando tocar em vosso lado aberto, curaste da incredulidade. Eu vos peço, Senhor, permita-me refugiar em vossas santas chagas e, por mérito desses sinais de vosso amor, curai a minha falta de fé. Ó Jesus, pelos méritos de vossa paixão, morte e ressurreição, dai-me a graça de viver os frutos da nossa redenção. Eu convido você agora a acompanhar este testemunho de fé.
1: Fui fazer um exame, né, que começou aquela dor muito forte e daí, quando veio o resultado, já deu câncer, né? E o meu chão caiu. Foi a primeira vez que eu chorei. Foi o primeiro dia que eu chorei. Mas daí eu me ajoelhei e ponhei nas mãos da Santa Chaga de Jesus. Primeiro lugar, né? Daí fui me operar. E daí mandaram eu me operar, mas tive que fazer 16 químicas, 24 horas da moda da cirurgia. Só tenho a agradecer. Estou aqui com fé, a esperança que, graças a bom Deus, tenho os outros exames, mas sei que não vai dar mais nada. Estou no tratamento, né? Mas não vou ter mais nada. Se Deus quiser, Deus, já estou curada. Graça alcançada, graça testemunhada. Toca o sino, sacristão.
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0: 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E vamos à bênção da casa. Que a vossa divina bênção os acompanhe. Que o Espírito Santo ilumine os seus pensamentos e que seu poder haja por eles em toda parte. Tudo que se encontra nesta casa, os que nela entram, os que dela saem, que Jesus, nas suas santas chagas, nos abençoe e vos preserve do mal, para que nenhuma desgraça se aproxime de vós. O Senhor vos abençoe e vos guarde, que Ele faça seu rosto brilhar sobre vós, que Ele se compadeça de vós e vos dê a paz. Em nome do Pai, do Filho e do Espírito Santo. Amém.

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2: Rádio Barroso Mix informa a hora certa.
3: 6 horas e 31 minutos.
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paciência. Ah, gente, a paciência é uma virtude daqueles que amam, sabia? Na verdade, São Paulo falava assim, o amor é paciente, é. Paciente é saber esperar. A paciência é aquele que sabe o momento certo das coisas acontecerem na sua vida. A paciência é você saber e ter esta sabedoria de entender que Deus sabe agir no momento exato na sua vida. Saber que Deus tem um momento exato para agir na sua vida. Isto é a paciência. Então, você saber e compreender que naquele momento em que você pede, naquele momento em que você quer receber uma graça, às vezes não pode ser o momento de Deus. E a paciência é entender o momento de Deus. A paciência é entender que Deus tem algo muito bom e muito importante reservado para você. Então espera sim com paciência. Ah, eu digo que a paciência é uma virtude porque é quando você amadurece e sabe esperar. Quem não sabe esperar é criança, sabia? A criança não sabe esperar. A criança não sabe, eu quero hoje, eu quero agora, por isso que criança faz birra. Eu quero agora, quero agora, quero agora. Não. Quando a gente amadurece, quando a gente cresce e amadurece, a gente sabe muito bem esperar. Espere as demoras de Deus, porque no momento exato, Deus lhe concede a graça.

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1: Era uma vez um jovem. Ele sabia que se tornasse humilde, seria uma pessoa melhor, mais feliz e mais conectada a Deus e ao sagrado. Um dia esse jovem foi ao mosteiro e perguntou a um velho sábio que vivia lá: "Sábio, o que devo fazer para me tornar uma pessoa humilde?" "Se quiser realmente encontrar essa resposta, deve ir ao cemitério e criticar os mortos", disse-lhe o sábio. Sem questionar, o jovem foi ao cemitério e pôs-se a criticar os mortos. Criticou. Depois voltou à presença do sábio e lhe disse: "O que os mortos fizeram diante das suas críticas?" "Nada. Não aconteceu absolutamente nada enquanto eu os criticava", respondeu o jovem. "Muito bom", disse o sábio. "Agora você deve voltar ao cemitério e elogiá-los bastante. Vá lá, elogie os mortos." Novamente, seguindo a orientação do sábio, o jovem foi ao cemitério e passou várias horas elogiando os mortos. Depois voltou à presença do sábio, que lhe perguntou: "Então, o que os mortos fizeram diante de seus elogios?" "Nada. Não fizeram nada. Não aconteceu absolutamente nada enquanto eu os elogiava", respondeu o jovem. Então o sábio disse-lhe: "Se quiser ser uma pessoa humilde, vai precisar aprender a reagir como os mortos reagiram aos elogios e às críticas que você lhes fez. Ou seja, deve manter-se indiferente perante os elogios, perante as críticas, mantendo, porém, a capacidade de perceber a verdade que pode existir na crítica sem deixar que isso lhe traga sofrimento."

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1: Ó Senhor Deus de bondade, pedimos hoje neste momento, mais uma vez como fazemos todos os dias, dá-nos tua bênção, Senhor, dá-nos da tua graça, dá-nos, Senhor, a esperança para não desistirmos, dá-nos, Senhor, a fé para que possamos cada vez mais assumir o teu projeto de amor. Te pedimos, Senhor, dá ao nosso coração amar cada vez mais e perdoar na mesma medida. Senhor, Tu que és mestre do perdão, ensina-nos a perdoar. Ensina a dar e receber o perdão, porque o ressentimento faz mal. O ressentimento, Senhor, nos envenena. A falta de perdão faz gerar o ódio. E por isso queremos, Senhor, produzir um amor cada vez mais. Te pedimos agora a Tua bênção de amor sobre nossa casa, sobre a nossa família, sobre os nossos irmãos, sobre nossos pais. Te pedimos a Tua bênção, Senhor, para aqueles que trabalham conosco, que eles possam sentir, Senhor, como Tu és bom e como Tu és forte. Abençoa agora, Senhor, trazendo harmonia, trazendo paz para dentro do nosso lar, mas traga também, Senhor, harmonia, a paz para o nosso local de trabalho. Te pedimos, Deus de bondade, abençoa agora os que estão doentes, abençoa agora, Senhor, aqueles que estão tristes, abençoa agora, Senhor, aqueles que sentem as suas forças esvaírem. Pedimos agora a Tua bênção, Senhor, para que possamos ter em nós cada vez mais a esperança, a vida, a paz. Te suplicamos neste momento, Deus de poder e Deus de bondade, a Tua bênção sobre todos esses objetos de devoção, sobre esta peça de roupa. Te pedimos a Tua bênção, Senhor, sobre este Teu filho que está enfermo, está doente, e suplica de Ti o consolo e o conforto. Abençoa agora, Senhor Jesus, esta água, porque queremos que esta água tenha de Ti o poder de aplacar a nossa dor, o poder, Senhor, de nos trazer a paz. A bênção do Deus Todo-Poderoso, Pai, Filho e Espírito Santo. Amém.
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7: Rádio Barroso Mix informa a hora certa.
8: 6:45.
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11: Deus abençoe você e toda a sua família. Que alegria estar aqui com você, começando mais um programa Eu Seguirei. Eu tenho certeza de que Deus vai falar muito ao seu coração através deste programa. Olha, se você pode, eu já quero convidar você a pegar a sua Bíblia, porque hoje nós vamos meditar a palavra de Deus. A palavra de Deus é o nosso alimento, a palavra de Deus que é o nosso sustento. Eu tenho certeza que essa palavra vai mover seu coração. Olha, aqui você vai ouvir a palavra de Deus, aqui você vai poder cantar. São minutos que ficaremos juntos, onde você vai fazer uma experiência com Deus. Lembrando que tudo que você ouvir aqui, depois fica registrado no meu canal do YouTube, Frei Gilson / Som do Monte, no meu Instagram, no meu Facebook, todos com o mesmo nome, Frei Gilson / Som do Monte, para que você possa também compartilhar essa palavra com os seus amigos, tá bom? Então, vamos escutar a palavra de Deus.
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11: Quantas vezes na sua vida você enfrenta ventos contrários? O vento contrário da tentação, o vento contrário da provação. Talvez você esteja enfrentando isso hoje, ventos contrários. Sua vida não está dando certo. E não é que não está dando certo. É porque esta vida que a gente vive, minha gente, teremos ventos contrários. O vento contrário das traições, o vento contrário das perseguições, o vento contrário das tentações do inimigo, os ventos contrários das doenças, os ventos contrários do desemprego, os ventos contrários de perder quem você ama. Mas eu quero que você entenda que em todo momento que você passar nessa situação, Jesus virá ao seu encontro sempre. Jesus nunca te deixa sozinho. Jesus nunca te abandona. Jesus pode até, por um tempo, permitir que você seja provado, porque isso vai ser importante para você. Mas mesmo nessa prova, Jesus não te abandonou. Jesus não te deixou. É isso que nós vamos ver no Evangelho de hoje. Fica conosco até o final. Em nome do Pai, do Filho e do Espírito Santo. Amém. Aliás, antes de a gente começar, eu quero dizer que falta muito pouco para a gente começar os 40 dias com São Miguel Arcanjo. Do dia 15 de agosto agora até 26 de setembro, nós vamos viver 40 dias de oração. Milhares de pessoas já se decidiram. A última vez que nós fizemos isso, mais de 1 milhão de pessoas se decidiu acordar 4 horas da manhã para rezar o Santo Rosário. Estou fazendo esse desafio para você. Você que já fez, você sabe o quanto que é bom. E talvez você estava aí desanimado, não vou fazer dessa vez não. Por que não? O que que te impede? O que que te impede? E pensa assim, o tanto que você vai ganhar. Agora é claro, ninguém pode vir obrigado. O Frei não vai bater na casa de ninguém. Você vai acordar porque você quer, porque Deus está te chamando. Então se você sentir que Deus está te chamando, eu faço esse desafio, bora viver? Vamos viver esses 40 dias. Antes de acabar o ano, você vai terminar o ano fortalecido. Talvez você esteja vivendo tantas batalhas, eu tenho certeza que vai te ajudar nas batalhas que você está vivendo, vai te preparar para futuras batalhas, para futuros ventos contrários. Então, 40 dias, eu estarei com você 40 dias aqui nas minhas redes sociais, de 15 de agosto a 29 de setembro, de segunda a sábado, 4 horas da manhã, tá bom? Eu espero por você. E outra coisa, avisa todo mundo, porque vai ser bom demais. Mateus capítulo 14, versículos de 22 a 36. Depois que a multidão comer até saciar-se, Jesus mandou que os discípulos entrassem na barca e o seguissem à sua frente para o outro lado do mar, enquanto ele despediria as multidões. Depois de despedi-las, Jesus subiu ao monte para orar a sós. A noite chegou e Jesus continuava ali sozinho. Veja, está de noite. A noite das tentações. A barca, porém, já estava longe da terra. Era agitada pelas ondas, pois o vento era contrário. O vento dos problemas, o vento das provações. Pelas 3 horas da manhã, Jesus veio até os discípulos, andando sobre o mar. Jesus nunca te abandona quando você está vivendo ventos contrários. Quando os discípulos o avistaram andando sobre o mar, ficaram apavorados e disseram, é um fantasma, e gritaram de medo. Na hora da provação a gente tem medo. E o pior, a gente não reconhece Jesus. Jesus está com a gente, mas a gente não vê. É o que está acontecendo aqui. Jesus, porém, lhes disse, coragem, sou eu. Na hora da dor, na hora da provação, não tenha medo. Coragem, Jesus está com você. Não tenhais medo. Então Pedro lhe disse, Senhor, se és tu, manda-me ir ao teu encontro caminhando sobre a água. Isto, com Jesus você pode caminhar sobre as águas, você pode caminhar sobre os problemas, você pode caminhar sobre as dificuldades. Jesus respondeu, vem. Pedro desceu da barca e começou a andar sobre a água em direção a Jesus. É isso mesmo, caminhando sobre as águas em direção a Jesus. Mas quando sentiu o vento, ficou com medo e começando a afundar, gritou, Senhor, salva-me. Olhou para o problema em vez de olhar para Jesus. Jesus logo estendeu a mão, segurou Pedro e lhe disse: homem fraco na fé, por que duvidaste? Na hora da prova a gente fraqueja na fé, mas Jesus não deixa de estender as mãos para nós. Assim que subiram na barca, o vento se acalmou. Os que estavam na barca prostaram-se diante dele, dizendo: verdadeiramente, tu és o Filho de Deus. Após a travessia, desembarcaram em Genezaré. Os habitantes daquele lugar reconheceram Jesus e espalharam a notícia por toda a região. Então levaram a ele todos os doentes e pediam que pudessem, ao menos, tocar a barra de sua veste. E todos os que a tocaram ficaram curados. Palavra da salvação. Santo Agostinho sobre essa palavra. Enquanto isso, o barco que transporta os discípulos, isto é, a igreja, balança e se sacode em meio às tempestades de tentação, enquanto o vento contrário se enfurece, isto é, seu inimigo, o diabo, esforça-se para que o vento não se acalme. O diabo se esforça para que o vento não se acalme. Mas maior é aquele que persevera por nós, pois em meio às vicissitudes da nossa vida, ele nos dá confiança. Ele vem até nós e nos fortalece para que não sejamos sacudidos no barco e lançados fora dele. Pois embora o barco seja sacudido, ainda é um barco. Somente ele carrega os discípulos e recebe Cristo. De fato, está em perigo sobre as águas, mas fora dele haveria morte certa. O barco que é Cristo, o barco que é a igreja, permanece, portanto, no barco e clama a Deus. Quando todos os bons conselhos falham e o leme é inútil e a vela aberta se mostra mais um perigo que uma vantagem, quando toda ajuda e forças humanas foram abandonadas, resta aos marinheiros apenas chamar por Deus. Quando não tem mais nada para você fazer, resta você chamar por Deus. Então será que aquele que ajuda os que navegam a chegar ao porto em segurança abandonará a sua igreja e a impedirá de chegar em paz e tranquilidade? Talvez está faltando forças, talvez você já fez de tudo. Você não tem mais o que fazer. Clame a Deus, que pode vir ao teu encontro e te salvar deste vento contrário. Nos ventos contrários da minha vida, Jesus não me abandona. Pai, Filho e Espírito Santo. Amém.
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11: Resposta a essa palavra, eu quero convidar você agora a cantar comigo.
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2: O programa de hoje está bom demais e eu quero lembrar você, se você quiser ouvir mais pregações, mais meditação da palavra, basta você me acompanhar no meu canal do YouTube, Frei Gilson / Som do Monte, no meu Instagram, no meu Facebook, no meu TikTok, e lá você vai encontrar muito mais palavra de Deus para você.
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2: Nós vamos terminar este programa rezando. Eu quero clamar agora por você, quero clamar pela sua família. Senhor Deus, libera agora o teu Espírito Santo sobre cada pessoa que acompanha este programa. Vem, Espírito Santo, enche todos os que estão acompanhando este programa agora. Libera, Senhor, para esta pessoa o que ela mais precisa, para o corpo e para a alma. Libera, Senhor, curas e libertações em nome de Jesus para esta pessoa que assiste, que acompanha, que escuta e para toda a sua família. Eu clamo a tua poderosa bênção. Visita agora com bênção de proteção. A bênção que só o Senhor pode dar. Abençoe-vos o Deus Todo-Poderoso, Pai e Filho e Espírito Santo. Amém.
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5: Rádio Barroso Mix informa a hora certa.
6: 7 horas e 1 minuto.

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1: Alô, povo de Deus, alô, cowboys de Cristo, a paz de Jesus, o amor de Maria e a alegria do Espírito Santo esteja conosco. Seja a luz do mundo e o amor em meio à indiferença, seja força e coragem diante do medo, e abrigo e abraço para quem precisa. Tchê, tchê, tchê, tchê! Eu sou Gilson Fernandes. E é uma alegria ter a sua companhia, mas eu não estou sozinho, sempre bem acompanhado do Pai, do Filho, do Espírito Santo e dela, a cantora sertaneja católica Adriana Gil.
2: Salve, salve, cowboys de Cristo, que possamos ser a luz de Deus para os outros, ainda que passemos por muitas tribulações e aflições nessa vida. A luz de Deus está em nós. Que a paz do Senhor, amor de Maria e alegria do Espírito Santo esteja conosco. E que esse programa seja um programa cheio de alegria e cheio de coisas boas.
1: E está começando o Mensagem Sertaneja, esse programa que é diferenciado, onde o importante é sair evangelizado.
2: E o programa de hoje está chique na graça. Teremos a nossa charadinha bíblica.
1: História para pensar, cujo tema será a chama da fé.
2: Nosso zap zap mensagem sertaneja.
1: Nosso mascotinho pé de pano vai passar por aqui trazendo abraços para os nossos ouvintes.
2: Muita música sertaneja católica e sertaneja mensagem.
1: Nosso momento de oração e também reflexão. E o nosso programa que está chique na graça já começou, então vamos passar os contatos para esse povo abençoado, Adriana Gil.
2: É isso aí, você quer falar conosco, mandar sua mensagem de áudio ou sua mensagem escrita? Anote o nosso WhatsApp aí, 12 992416448. Vou repetir, 12 992416448. Mas você pode falar conosco através das nossas redes sociais, certo, Gilson Fernandes?
1: Certíssimo, Adriana Gil. É só procurar no Instagram, no Facebook, @ Mensagem Sertaneja, ou também usar o nosso e-mail, mensagensertaneja@gmail.com.
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2: Se tiver que ser algo, seja luz. Se tiver que doar, doe amor. Se tiver que falar, seja sábio. Se tiver que perder, guarde sua fé. Se tiver que chorar, chore, mas não viva de lágrimas. Se tiver que denunciar, denuncie a si mesmo. Se tiver que se arrepender, se apresse. Se tiver que perdoar, não hesite. Se tiver que fazer, faça com excelência. Se tiver que deixar, seja maduro. Se tiver cansado, descanse fazendo o que tem que ser feito. Se tiver que sofrer, seja forte, avance. Se tiver que ouvir, seja humilde. Se tiver que sacrificar, morra para que os outros vivam. Se tiver que ser alguém, seja a sua melhor versão.
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1: Tchê, tchê, tchê, tchê! Vamos começar com a primeira música do programa de hoje. Aqui no Mensagem Sertaneja, você vai escutar música boa. Música sertaneja católica com Edu e Adriano. É de graça.
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1: Seja luz, no mundo já existe muita gente sendo trevas. Tchê, tchê, tchê, tchê! Você ouviu aqui no Mensagem Sertaneja. Edu e Adriano, é de graça. E a gratidão é uma coisa importante, né, Adriana Gil?
2: Exatamente, só que muitas vezes nós cobramos demais e esquecemos de agradecer, né? Tantas graças, tantas bênçãos, tantas coisas que as pessoas fazem por nós, então a gratidão, ela sempre tem que ser lembrada. Quando a gente agradece mais, a gente colhe mais bênçãos. E é por isso, Gilson, que eu gostaria até de externar os nossos agradecimentos ao querido padre Lindomar Boaventura Campos, que foi por 6 anos coordenador espiritual da Web Rádio Harmonia em Três Marias, Minas Gerais. Só que agora ele foi transferido para a cidade de Capelinha, Minas Gerais. Um grande abraço, Padre Lindomar. Obrigada pela parceria e felicidades nessa nova missão que Deus lhe confiou. Que o Senhor seja a luz por onde quer que esteja.
1: Grande abraço, Padre Lindomar. E para o senhor e todos os ouvintes aí da Web Rádio Harmonia em Três Marias, Minas Gerais, vai a próxima canção. Vamos ouvir Daniel, Utopia.
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1: O homem tem na cabeça duas caixas. Uma caixa, a caixa vazia. Ele sempre está fazendo nada. O homem gosta de ficar naquela caixinha do nada. Agora ele tem uma outra caixinha grande. É a caixinha de quê? Do sexo. Só pensando naquilo, meu irmão. O homem casou, ele quer sexo. E a Bíblia fala para a mulher gostar de sexo. Olha, pai, onde você leu isso? Que Bíblia que é essa, meu irmão? Aqui, ó. Não vos priveis um ao outro, senão por consentimento mútuo dos dois, por algum tempo, para vos aplicardes ao jejum e à oração. Tem marido que fala, padre, a mulher está fazendo jejum desde a quaresma do ano passado. Mas depois, ajuntai-vos de novo, para que Satanás não vos tente pela vossa incontinência. Quem não encontra em casa? 1 Coríntios 7, 2 a 5. Numa linguagem aberta, marido e mulher têm que praticar sexo. Relação sexual faz parte do casamento. Tá na palavra, tá aqui, ó. Hoje eu estou demais. Não tô nem deturpando a palavra, irmão. Está aqui, ó. A palavra diz, Satanás está usando a sua incontinência para tentar você, para que você destrua o seu casamento.
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2: Seja luz para aqueles que estão com o coração na escuridão. Seja sorriso para aqueles que perderam a vontade de viver. Vamos em frente com o texto na mão e fé no coração, porque estamos de volta com o nosso programa Mensagem Sertaneja. Esse programa que tem o melhor da música sertaneja católica e também do sertanejo mensagem.
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2: Segura, pede pano, cavalinho chucro! Quando o nosso mascotinho, o nosso pé de pano passa por aqui, é hora de mandar abraço. E o abraço vai para José Santiago, lá de Fortaleza, no Ceará.
3: Para o Padre Adilson Priste, da Rede Século XXI.
2: Para Mariana Oliveira, de Joaçaba, Santa Catarina.
3: Para Elizabeth Portela, de Águas Lindas de Goiás, Goiás.
2: Para Sueli Galindo, de Arapiraca, Alagoas.
3: Para Aquiles Aparecido, de Campinas, São Paulo.
2: E para o Carlos Silva, de Paracambi, Rio de Janeiro. E para esse povo abençoado, vai a próxima canção. Vamos ouvir. Bruno e Marrone, Filho Pródigo.
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1: Muitas vezes você nem percebe, mas a sua luz ilumina o caminho de muita gente. Segura, cristão! Você ouviu? Bruno Marrone, Filho Pródigo.
2: E no nosso programa de hoje nós estamos falando muito sobre fé. E a nossa história para pensar também está nessa temática e se chama A Chama da Fé. Preste muita atenção.
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1: Era uma vez uma família que morava à beira de uma mata fechada e todas as noites liam trechos da Sagrada Escritura como forma de oração. Numa noite escura, leram a mensagem bíblica que dizia: "Vocês são a luz do mundo." O filho caçula não entendeu a mensagem e perguntou ao pai: "Como poderemos ser luz?" O pai pegou o lampião que iluminava a casa e disse: "A gente deve ser como esse lampião e iluminar a casa para que toda a família possa enxergar melhor e não tropeçar nas coisas." O filho perguntou: "Mas como iluminar o mundo?" E o pai explicou que se todos fizessem a sua parte, o mundo ficaria todo iluminado e seria um lugar melhor. O caçulinha pegou o lampião da mão do pai e, abrindo a janela, disse: "Eu vou fazer a minha parte para iluminar o mundo." E todos acharam graça do menino querendo iluminar a noite escura da floresta. O que ninguém sabia, que ali na mata fechada estava acontecendo algo terrível. Um caçador estava desesperado porque estava perdido há vários dias e, sem perceber, andava em círculos. O caçador já estava cansado, sem comida e quase sem forças para caminhar. Quando ele viu a chama do lampião, então pôde se orientar, saindo da mata fechada e chegando em segurança na casa daquela família. Vamos pensar?
2: A luz do lampião colocada na janela foi a salvação daquele homem ou será que foi a chama da fé do menino? Você pode não iluminar o mundo todo, mas a sua chama poderá ser o suficiente para iluminar a vida de alguém. Te pergunto, como está a sua luz? Ainda que passemos por muitas tribulações e aflições nesta vida, a luz de Deus está em nós. Não deixe essa luz apagada. Acenda essa luz. Acenda esse ânimo, essa fé, essa coragem, esse entusiasmo e brilhe. Brilhe pela fé, pelo ânimo, pela coragem. Brilhe. Seja luz. Porque você leva a luz de Deus para os outros.
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1: WhatsApp! E olha o nosso zap zap do Mensagem Sertaneja na área. A mensagem que chega através do nosso aplicativo é da Fátima de Conselheiro Lafaiete, Minas Gerais.
2: E ela diz o seguinte: "Olá, tudo bem? Peço a música do Padre Alessandro Campos, Milagre de Tambaú."
1: Ô, Fátima, grande abraço para você, para sua família. Muito obrigado pela sua participação e que Deus te abençoe. Então vamos atender o seu pedido musical. Vamos ouvir Padre Alessandro Campos, O Milagre de Tambaú.
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2: Voltamos já. 7:30.
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2: 7:30.

0: para experimentar o amor de Deus. Eu estou insistindo nessa frase. O único antídoto para o medo é o amor de Deus.
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6: Ser luz não é sobre brilhar, e sim sobre iluminar caminhos. Alô, turma! Estamos de volta com o nosso programa Mensagem Sertaneja, com o melhor da música sertaneja católica e também do sertanejo mensagem. É a primeira vez aqui no nosso programa? Seja bem-vindo. Não, você já é ouvinte assíduo do nosso programa? Nossa gratidão, muito obrigado. Mas eu convido você a participar da nossa campanha 1+1, não é isso, Adriana Gil?
7: Exatamente! Gostou do programa? Convide mais alguém para escutar também. Assim a nossa família Mensagem Sertaneja vai crescendo cada dia mais.
6: E agora vamos aumentar o nosso conhecimento sobre a Palavra de Deus. É a hora da nossa charadinha bíblica!
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7: É sempre muito bom conhecer a história da humanidade na Palavra de Deus. E é por isso que nós temos a nossa charadinha bíblica. Então, preste atenção na nossa charadinha de hoje. Qual o nome do anjo que apareceu a Maria, mãe de Jesus? Opção A, Rafael. Opção B, Miguel. Opção C, Gabriel. Vou repetir a nossa charadinha bíblica de hoje. Qual o nome do anjo que apareceu a Maria, mãe de Jesus? Opção A, Rafael. Opção B, Miguel. Opção C, Gabriel. Fácil, fácil, não tá, gente? Tenho certeza que você já sabe de primeira que nem precisaria das opções. Mas, como sempre, a gente vai dar aquele tempinho para dar a resposta correta da nossa charadinha de hoje.
6: E enquanto você vai pensando aí, vamos de música. Vamos ouvir Chitãozinho e Chororó com participação de Roberta Miranda. Rastro na Areia.
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1: Se tudo à sua volta estiver escuro, olhe com calma. A luz pode ser você. Tchê, tchê, tchê, tchê. Você ouviu Chitãozinho e Xororó com participação de Roberta Miranda. Rastro na areia. E agora nós vamos para a resposta da nossa charadinha bíblica.
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2: Antes da resposta, vamos relembrar a nossa charadinha de hoje. Qual o nome do anjo que apareceu a Maria, mãe de Jesus? Opção A, Rafael. Opção B, Miguel. Opção C, Gabriel. E a opção correta é... Opção C, Gabriel. O anjo Gabriel foi enviado por Deus a uma cidade da Galiléia chamada Nazaré, a uma virgem prometida em casamento a um homem de nome José. A virgem se chamava Maria. O anjo entrou onde ela estava e disse: Alegra-te, cheia de graça, o Senhor está contigo. Não tenhas medo, Maria. Encontrastes graça junto a Deus. Conceberás e darás à luz a um filho, e lhe porás o nome de Jesus. Maria então perguntou ao anjo: Como acontecerá isso se não conheço o homem? O anjo respondeu: O Espírito Santo descerá sobre ti, e o poder do Altíssimo te cobrirá com a sua sombra. Por isso, aquele que vai nascer será chamado Santo, Filho de Deus. Essa passagem está em Lucas, capítulo 1, versículo de 26 a 35. E Maria foi obediente à vontade de Deus e cumpriu sua missão, sendo a mãe daquele que seria a luz do mundo. E essa foi a nossa charadinha bíblica de hoje, enriquecendo nosso conhecimento sobre a história da humanidade, sobre a vida de Jesus e sobre tudo o que precisamos saber para agradar o coração de Deus. No próximo programa tem mais.
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1: What's up? E olha o zap zap do Mensagem Sertaneja. O abraço agora vai para os ouvintes que participaram conosco durante essa semana.
2: Um abraço para o Fábio de São Gonçalo, Rio de Janeiro.
1: Para Amélia de Palames, Bahia.
2: Para Antônia Pedroso de Macapá, Amapá.
1: Para o Adenir de Ibiporã, Paraná.
2: Para a Fátima, de Conselheiro Lafaiete, Minas Gerais.
1: Para a Creuza, de Cruz das Almas, Bahia.
2: Para a Maria Celeste, de Andorinhas, Bahia.
1: Para a Irlene, de Mesquita, Minas Gerais.
2: Para a Maria Lúcia, de Cruz das Almas, na Bahia.
1: Para a Iraci, do Guarujá, São Paulo.
2: E a Amélia, de Palames, na Bahia, pediu para ouvir uma música da Adriana Gil.
1: E a Lorizete de Ascurra, Santa Catarina, também pediu uma música da Adriana Gil e pediu para oferecer para sua irmã Fátima.
2: Amélia, minha querida, Lorizete, muito obrigada pelo carinho de vocês de pedirem a minha música. Então vamos ouvir, oferecer para todos que interagiram conosco durante a semana e para a Fátima, irmã da Lorizete.
1: Vamos ouvir Adriana Gil, Clame, Não Reclame.
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3: 7:44.
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1: Pense na luz, reflita a luz, sinta a luz, seja a luz, e verás que a escuridão é fraca frente a qualquer minúsculo raio de luz. Tchê, tchê, tchê, tchê. Estamos de volta com o nosso programa Mensagem Sertaneja. E quero passar para você de novo as redes sociais do programa.
2: É isso mesmo. Siga, compartilhe os conteúdos e assim a gente vai aumentando a nossa família Mensagem Sertaneja. Procure aí no Instagram, no Facebook, @ Mensagem Sertaneja.
1: E você também pode encontrar informações do programa Mensagem Sertaneja no site oficial da Adriana Gil, www.adrianagil.com.br. Vamos ouvir Gino e Geno, Nossa Senhora Aparecida.
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0: 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Tchê, tchê, tchê, tchê, você ouviu? Gino e Geno, Nossa Senhora Aparecida.
1: E olha o nosso mascotinho Pé de Pano passando por aqui de novo. Isso quer dizer que é hora de mandar abraço.
0: E o abraço vai para Edileuza Soares, de Salvador, Bahia.
1: Para Aquiles Aparecido, de Campinas, São Paulo.
0: Para Edigane Silvestre, de Taquarandi, Bahia.
1: Para Elita Menegás, de Florianópolis, Santa Catarina.
0: Para Maria dos Anjos, de São João do Manhaçu, Minas Gerais.
1: Para o Johnny, de Natividade, Curuçá, Pará.
0: Para a Graça Rodrigues, da cidade do Rio de Janeiro.
1: Para André Avelino, de Monte Azul Paulista, São Paulo.
0: Para Maria Aparecida, de Maceió, Alagoas.
1: E para Aldiana Alves, de Rosário da Limeira, Minas Gerais.
0: E para esse povo abençoado vai uma música que eu gosto demais. É do João Carreiro, Ó Senhora Aparecida.
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0: Pura Cristão.
1: Quanto mais luz você permitir dentro de você, mais brilhante será o mundo em que você vive. Salve, salve, Maria Imaculada! Você ouviu? João Carreiro, ó Senhora Aparecida. E Adriana Gil, infelizmente, nosso programa está caminhando pro finalzinho.
2: Passou rápido demais. Quando o negócio é bom, é assim mesmo, né? Passa que a gente nem sente.
1: Que nosso programa tenha iluminado o seu dia e seu caminho. E lembre-se, em qualquer oportunidade, seja luz, pois Deus nos enviou para espalhar o amor.
2: E antes de ir embora, queremos agradecer a Deus, agradecer a todos os nossos parceiros, evangelizadores, equipe da rádio, que Deus abençoe e fortaleça cada um nessa missão. E agradecer a você, nosso amigo, nosso ouvinte, família Mensagem Sertaneja.
1: 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Gostou do programa? Chame mais alguém para curtir também. E agora nós vamos para aquele momento muito importante. É o nosso momento de oração.

0: Querido e amado Pai, nós te louvamos e bendizemos por mais este programa. Te louvamos e te bendizemos por tudo o que temos, tudo o que somos. Te agradecemos por cada pessoa que está rezando conosco neste momento. O Senhor conhece o íntimo de cada coração e sabe da necessidade de cada um. Olha, Pai, com muito carinho e providencia as bênçãos na vida de todas as pessoas que estão clamando por emprego, por saúde, por um ânimo novo. E te peço hoje de maneira muito especial que possamos deixar a escuridão de lado e ser luz na vida das pessoas. E assim entendemos que nós também colhemos frutos dessa luz, essa luz que vem de Ti. Por essas bênçãos nós te pedimos e agradecemos, em nome de Jesus Cristo e por intercessão da Virgem Maria.
1: Ave Maria, cheia de graça, o Senhor é convosco. Bendita sois vós entre as mulheres e bendito é o fruto do vosso ventre, Jesus.
0: Santa Maria, Mãe de Deus, rogai por nós, os pecadores, agora e na hora de nossa morte. Amém.
1: E vamos receber a bênção que vem de Deus através do Padre Tiago Dias, da Diocese de São José dos Campos, São Paulo.
2: Aos ouvintes do programa Mensagem Sertaneja, a bênção que vem de Deus. O Senhor esteja convosco. Ele está no meio de nós. Que a estrada se abra à tua frente. Que o vento sopre leve às tuas costas. Que a chuva caia mansa sobre o solo onde pisa os seus pés. Que o sorriso volte a iluminar o teu rosto. Se uma lágrima cair, seja uma mão amiga enxugá-la. E até que nos encontraremos novamente, Deus os mantenha na palma de suas mãos. Abençoe-vos o Deus Todo-Poderoso, Pai, Filho e o Espírito Santo. Amém.

0: Alô, Cowboys de Cristo, muito obrigada pela sua companhia, que Deus abençoe, que Nossa Senhora proteja cada um de vocês.
1: Obrigado a você que esteve ligadinho aqui no Mensagem Sertaneja. Até o próximo programa, se Deus quiser. Salve Maria!
0: Salve Maria!
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2: Hoje eu não posso deixar de se registrar que benção foi a coroa de São Miguel Arcanjo. Nossa, que benção. Quem acompanhou no YouTube foi demais. E agora estamos aqui ao vivo. Eu prometi contar uma historinha que já contei, quem acompanhou a coroa. Eu não acho justo. Ah, por favor, você tem Instagram? Redes sociais, eu tô no Instagram. Face, eu postei no Face. Postei inclusive no X. Ficou, achei um jeito de colocar também até no X. São 7 posts, 7 cartões. Eu não acho justo você ter me picado. Aí você vê aqui, eu estou com o tablet aqui, fica maior. Vê bem a cabeça da serpente, a língua. Eu não merecia isso. Eu só te magoei. Tem até aquele emoji que você está o coração partido. Próximo post. Enquanto isso, o veneno começa a agir. A dor vira sofrimento. Depois dá uma olhadinha. É que eu confesso a vocês que agora que eu olhei, obrigado Marta e Martinha que me deu uma relaborada aqui nessa história. Eu não tinha visto no celular, não vi tão bem como estou agora no tablet, que é enorme. O veneno, a injeção, a dor vira sofrimento. E você se esqueceu de si, tentando entender a cobra. A dor é inevitável. O sofrimento é opcional, mas você escolheu correr atrás da cobra. Próximo post. A cobra seguiu a vida dela. Cobras picam, tigres mordem, está na natureza deles, e gente ferida fere. E ela só fez o que a cobra faz, ou as cobras fazem. Todo mundo tem uma cobra, uma pessoa que feriu, enganou ou decepcionou. E talvez você ainda esteja indo atrás dela até hoje. Dá uma olhadinha, estou vendo aqui. E quem é a sua cobra? E você entendeu que não é sobre cobra, né? E Pandinha, Maria, passa à frente. E pisa na cabeça dessa serpente. Por sinal, no Instagram, Maria, eu deixei fixado, bom dia, boa tarde, boa noite, duas perguntas. Você pode ler para nós? Rapidinho aí, como conta a música.
3: Vamos lá, padre.
2: No Instagram.
3: Eu tô aqui no Instagram, peraí.
2: Tá fixado. São duas. Achou? Senão eu leio.
3: Não, lê, pode ler, padre, que eu tô vendo aqui o senhor com o Frei Gilson, depois aquele
2: post. Não, mas é da cobra, né?
3: Ah, o da cobra, peraí.
2: As perguntas.
3: Cadê,
2: da cobra.
3: Cadê?
4: O inimigo pode até
3: tentar. Vocês entenderam o significado dos posts?
2: Não, na verdade, não, eu tô na resposta, assim, que eu respondo as pessoas, tá? Tá aqui, ó. Várias pessoas, né, padre? Mas não vou atrás, porém não consigo esquecer. São os dois, eu só posso fixar dois na rede social, no Instagram, tá? O próprio pessoa pode fixar. Eu posso responder com quem eu quiser, né? Não dá para responder tudo, né? Mas o que é possível. Vamos lá. A Simone Cavalcante, ela põe assim, várias pessoas, padre. Ela foi falando, né? Ela leu a história. Mas não vou atrás. Porém, não consigo esquecer. Eu prometi para ela que eu ia responder aqui na rádio. Tá? Escute a rádio, tá? Então,
3: vou esse de baixo tem muito, viu, padre? Muita gente comenta isso que tá comentado.
2: Então, agora, mas eu deixei outra fixada. Essa aqui.
3: Daí.
2: Agora, fala, qual é a outra?
3: Tá. Achou? Mas e quando você é obrigada a conviver com a cobra?
2: Também respondi. Escute o programa, te respondo amanhã. Agora sim, Pandinha, a música. Eu vou responder.

0: Mário e Pandinha, bom dia, boa tarde, boa noite. Estamos aqui ao vivo, mas muitos vão acompanhar depois e não tem problema não. Rezando para os nossos papais. No meu caso, o meu pai é falecido. Pandinha, seu pai é falecido?
1: José Almeida, meu pai é vivo, padre.
0: É vivo? Tá, então eu sou um que tem um pai falecido. Como é o relacionamento? O Júnior, então eu já falei, já entendeu, né? Vou começar. Vocês podem falar, desculpa colocá-los já numa situação. Como é o relacionamento com seu pai, Pandinha?
1: Eu tenho um relacionamento bom com meu pai, viu, padre? Apesar de em alguns momentos distantes, mas eu tenho um relacionamento bom com ele. Eu queria estar mais próximo a ele, mas...
0: Uma pergunta, teu pai já chegou a dizer pra você, eu te amo, você é importante pra mim?
1: Sim, depois de velhos, nós temos esse contato, né? De amor, de carinho. Mas quando eu era mais novo e devido assim à criação, né? Eu acho que a criação é um negócio que conta demais. E meu pai, como sempre foi, pelo meu avô, tratado assim com muito machismo, muita dureza, né? Eu falo que é bruto, né, Mário? Bruto e sistemático. Então fui tratado de uma forma meio ríspida, assim como alguns ouvintes, tenho certeza que foram tratados dessa forma. Mas aí depois que eu cresci, né? Passei da adolescência para a juventude, virei homem de família. E eu vi quanto era importante eu falar que amava meu pai, não esperar ele falar que me ama, só ele que me ama, né? Então, porque muitas vezes o pai tem vergonha de falar, né? Acha que é menos, é ser menos, por causa da criação. E isso, houve uma libertação, né, padre? Quando eu falei pra ele que amava, ele me abraçou, chorou e tal. E a vida é assim, eu fico até emocionado porque nem tudo na vida é da forma que nós queremos.
0: Só que você vai poder fazer uma coisa. O dia que foi, que isso aqui é uma passagem. Porque você não imagina. Eu fui despertado para isso com alguém tendo que refletir, que era um encontro de jovens. Tá? Então eu já contei tantas vezes para vocês, mas agora é o momento, tem que ser falado, que tem gente precisa entender isso. E ele falou assim: eu não tenho condições de pregar para vocês. Eu estava já voltando da igreja. Era de manhã. Eu tive que aguentar até o final, justamente ele falou isso: ó, estou enterrando meu pai. Uma das coisas que eu me deixa triste é que eu nunca disse ao meu pai que eu amava. Nunca. Ele tinha o que, na época, acredito que ele devia ter uns 30 e poucos anos, né? E aquilo eu, como jovem, falei: meu Deus do céu, eu também nunca falei para meu pai, também nunca ouvi, né? E também por isso que você acabou de falar. Engraçado que meu avô, meu relacionamento com ele é totalmente diferente, tá? Beijava meu avô, nunca tinha beijado meu pai, família italiana, e nossa, eu tinha um carinho enorme, né? Só nos entendíamos no time, ele era palmeirense, era corintiano, mas fora isso, né? Meu Deus, era. E o amor que tinha, então você vê que a idade fez meu avô compreender a importância. Bem, eu falei com meu pai falou com meu avô, ó que legal, quebrou o ciclo, tá? Gente, essas três palavras, né? E eu, graças a Deus, conheço várias pessoas que não receberam isso do pai, mas hoje transmite para os seus filhos. Eu tenho certeza que o Pedrinho...
1: Todo momento, foi. A toda hora.
0: Você
1: fala,
0: é pai.
1: Ele fala você que é. Me ama, eu falo o quê? Mas teve uma pessoa muito importante na minha vida, que foi o senhor, assim como na vida do Mário, eu tenho certeza, que nos ensina a todo momento que nós devemos falar que nós amamos os nossos filhos. Justamente por isso, padre. Para não ficarem passar batido... E só depois de velho, falar que ama, não. Nós falamos a todos os momentos.
0: Pandinha, tem o pior que a pessoa, mesmo depois de idoso, pessoa de idosa, amigo, o amor é algo que nunca é tarde, tá? Nunca é tarde. Guarde bem isso, para Deus nunca é tarde, nunca. Mas e faz toda uma diferença.
1: Faz uma diferença.
0: E Júnior, tá? Eu falo Júnior porque... depois que eu descobri que o nome dele não é Mário Duarte, ele é Júnior, tá? Júnior. E aí?
2: A mesma coisa, é muito parecido com o Pandinha, viu, padre? No início também eu já tive um relacionamento muito conturbado com meu pai, depois veio a aborrecência que o senhor fala, foi pior ainda, mas hoje em dia tá tudo muito bem. Ele fala, meu pai fala que ama, eu também respondo que amo, tá tudo muito bem, viu, padre?
0: Já tá enchendo o João Manuel de eu te amo.
2: Já, padre, já, todo dia. Então, eu falo pro meu filho todo dia.
0: É o melhor presente.
2: E Deus te abençoe e te proteja sempre.
0: É o melhor presente que você tem. Ó, ele já tá com o quê? Esse vai ser, a gente vai saber a data e tudo, que quem nasce dia 1º de janeiro.
2: Né?
0: Então, hoje é 3 de agosto, então já tá...
2: Sábado ele fez 7 meses, sábado.
0: Que como passa o tempo, hein?
2: Tá passa voando, o tempo voa.
0: Deus. Tá voando. Mas ó, glória a Deus, obrigado Senhor, encha mesmo João Manuel, é dia dos pais. Não sei se você percebeu no coroa que eu fiz hoje, eu fiz uma pergunta, nossa, o tempo tá voando, mas mexeu muito comigo. Quem não teve um pai, ou o pai abandonou, não sei se vocês perceberam, quantos pães.
2: Sim, né? muitos.
0: O que que é pãe, Pandinha?
1: É a mãe, né, que faz o papel da mãe e do pai, né, padre? E não é fácil não, as mulheres são guerreiras demais, infelizmente os pais, não sei porquê, né, porque quem sou eu para julgar aqui, eu não sei o motivo, abandonam os filhos. E a mãe, que é verdadeira mãe, né, faz o papel de pai e mãe, trabalha, cuida, educa e é orgulho, né.
0: Ao mesmo tempo, eu também coloquei, esse é o modo meu pensar, eu não gosto da palavra padrasto.
1: É, escutei o senhor falar, padre. Eu também acho uma palavra forte, assim, minha
0: parece
1: opinião,
0: uma coisa ruim,
1: né?
0: Negativa, eu não, né, porque eu meu segundo pai, eu acho que muito mais significativo.
1: Em alguns casos, o segundo pai é até muito mais que o primeiro pai, né, porque acaba cuidando, criando, dando amor, educando, né, padre?
0: Então, por isso que eu confesso a vocês, em português, como também a palavra aposentado, são palavras que... Não condizem, né? Mas, bom, importante que vamos orar, o Senhor vai nos curar e guarde isso que eu prometo com uma outra historinha, Martinha, vamos refazer uma historinha aqui, perdoar sempre,
2: conviver nem sempre.
0: Padre, mas, isso aqui, se vocês não entenderem isso, vocês vão continuar sendo, tendo relacionamentos abusivos e sendo destruídos e problemas de saúde mental. Já voltamos.

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2: Vamos em frente, meus amigos, vamos com muita fé, abrindo essa semana do Dia dos Pais. Abrindo aqui, colocando hoje nosso momento de fé, as pessoas vão ter essa oração que vai ser linda, pessoas mandando testemunhos. Vamos em frente, que essa semana vai ser muito especial e vai ser uma semana de cura. Com certeza, muitas pessoas, pelo que eu tô vendo aqui nas mensagens, muitas pessoas carregam aí alguns problemas relacionados à paz, mas gente, vamos curar, vamos deixar isso no passado, e o passado é passado. Muita gente tá mandando aqui, eu tô vendo, pessoal, calma que eu tô vendo tudo, eu só não posso até não responder, mas eu tô vendo
3: tá
2: as mensagens.
3: Tá bombando aí, Mário?
2: Tá, Pandinha, tá bombando aqui, viu, o nosso WhatsApp, Pandinha.
3: Ô, Mário, isso aqui é mais triste de tudo isso, só que foi o que o padre falou, né? Você pode ter 100 anos e você pode pedir perdão e você pode mudar a tua vida, né?
2: Sempre.
3: As famílias, né? O grande problema que eu percebo e o que, o que o inimigo quer é que as famílias sejam destruídas, né?
2: Exatamente.
3: Existe,
2: inclusive,
3: muita traição entre as famílias,
2: inclusive,
3: né,
2: inclusive, o padre colocou essa historinha da cobra, tem muita gente mandando aqui, mas uma enxurrada mesmo, de pessoas dizendo que a cobra ou é o próprio pai ou que a cobra tá dentro da própria família e não tem como deixar de conviver. Muita gente tá escrevendo isso aqui. É, no caso, eu já vi aqui pai, já vi aqui irmã, eu já vi aqui mãe, que eu tinha até li uma pra você antes de começar o programa. Então muita gente colocando sobre isso. Por isso que eu disse que essa semana será uma semana de cura, viu, Pandinha?
3: Cura, né? Na historinha fala, né? É, quem tá ferido, fere. E muitas vezes nós estamos feridos e ferimos quem não merece ser ferido. Por isso que nada nos afaste do verdadeiro amor de Deus, viu, Mário?
2: Amém, amém, gente. Por isso vamos nos entregar por completo. Vamos colocar tudo aquilo que nos incomoda, todo esse veneno, nas mãos de Jesus. E seremos todos curados.
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0: bendito momento de fé que nos mantém de pé e nos alivia. E, Mário, para a gente pegar os seus testemunhos, não podemos dizer, pessoal, o que está vindo enxurrada aí, né, Mário?
1: É verdade, padre, é verdade. O senhor colocou a história
0: da cobra. Nem deu telefone, hein?
1: Não, mas realmente muita gente mandando principalmente duas coisas. Em relação ao pai, que o relacionamento com o pai é muito, muito difícil, que o pai seria a cobra da vida dessa pessoa, e também muitos relacionamentos, muitas famílias. É um negócio da convivência. Muitas pessoas dizendo que a cobra está na família e não tem como deixar de conviver.
0: E a resposta vai estar na oração, tá? Padre, me responda orando. A oração, Deus vai falar. Mas agora, nós sabemos o poder. Palavras movem.
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3: Bom dia, boa tarde, boa noite, Padre Marcelo. Tô passando aqui pra deixar um testemunho. No último dia 18, a minha filha de 10 meses, ela engoliu um parafuso e juntou todo mundo aqui de casa. E a gente tentou tirar e não conseguiu. E ela ficou roxa e nós tentando e nada. E aí nós fomos lá pra fora procurando ver se tinha alguém com o carro mais próximo, não tinha ninguém. Aí meu marido me chamou pra gente ir de moto. Falei, não, vamos de moto. Daí uns 2 minutos que nós saímos daqui, ela desmaiou no meu colo, ela ficou... Ela tava mole, ela tava morta. E eu clamando a Nossa Senhora, eu falava, ela é sua, ela não é minha. Toma conta dela, mãezinha, passa na frente. Nós chegou lá no hospital, eu desci da moto, fui correndo lá pra dentro do hospital, gritando, me ajuda, que ela engoliu um parafuso, ela não tá respirando. Os médicos já saíram correndo, abriu a porta de vidro de emergência. A médica pegou ela e levou ela lá pra dentro. Aí eu não quis calar. Eu sentei no banquinho e comecei, sabe, a pedir Deus, toma conta, passa na frente, mas eu pensei que ela tinha morrido, sabe? Mas Nossa Senhora passou na frente. E graças a Deus, graças à intercessão de Nossa Senhora, ela voltou. Ela deu parada respiratória, parada cardíaca. Eles conseguiram tirar o parafuso, desenfiou um aparelho lá na gargantinha dela e tirou. Ela ficou 12 horas no hospital de observação. Não deu sequela nenhuma, graças a Deus, graças a Nossa Senhora, ela não teve nenhuma sequela. Mãezinha passou na frente e tomou conta da minha filha.
0: E aqui eu vou dar só uma dica, tá? Pessoal, quando vocês forem gravar um testemunho, não deixa música por de fundo. Ainda mais o meu ouvido, Mário, o meu ouvido não,
1: claro,
0: fogo.
1: Claro, padre.
0: Eu acabo me desviando. Gente, é o que acontece. Vou aproveitar desse testemunho. Depois você vai melhor você contar para nós. Olha o que o inimigo faz com a nossa cabeça. Olha, foi coisa de Deus. Nós estamos num mundo hoje, Mário, que as pessoas não têm paz, Mário Pandinha. Então, aí você vê, você coloca uma música, conforme a música, ela te rouba todo o foco, a atenção. Então, você, ainda a voz da pessoa estava fraquinha.
1: Sim.
0: Então,
1: padre, mas eu vou fazer
0: me esforçar aqui, ó. Eu tô com fone de ouvido. Eu falei, meu Deus, para prestar atenção no que estava falando. Porque estava a música, não sei onde ela estava gravando. Então, quando você for gravar, por favor, busque um lugar com paz. Onde você tenha condições de você conversar e a gente entender, tá? Apesar que eu deu para entender forçando aqui. Vou tentar ver se eu entendi. Ela é a criança. Agora ela não falou a idade da criança, né? Mas ela engoliu um parafuso e, meu Deus, misericórdia. Acho que deve ter sido meses para fazer isso.
1: 10 meses, porque, padre.
0: 10 meses. Então ela engoliu o parafuso. E misericórdia, né? E aquela falou que teve parada cardíaca, é isso?
1: Isso, padre. Deixa eu fazer minha meia-culpa, porque o fone que eu uso para pegar os testemunhos, padre, muitas vezes ele não fica nítido a canção. Quando coloca aqui, que eu acho que amplia para ir pro ar, aí ela cresce um pouco mais, porque no fone que eu tava ouvindo não tinha reparado.
0: Não, eu tô aqui, falei assim, eu tentei.
1: Não, agora eu escutei.
0: Tava uma briga boa, viu?
1: Sim, agora que eu escutei, porque lá de casa não deu pra escutar.
0: Não, o inimigo faz isso. Mas foi isso aqui foi Deus, Padinha. Ô, Mário, foi Deus porque deixou passar.
1: Mas vamos lá, padre. Ela é Cristiane, a filhinha dela é a Alana, de 10 meses, ela engoliu um parafuso. Aí a família tentou tirar, não conseguiu. conseguiu. Eles saíram correndo, foram pegar o carro estava bloqueado, tinha um carro atrás, eles não sabiam de quem era o carro, acabaram arrumando uma moto, correram para o hospital, ela teve parada cardiorrespiratória, ficou sem respirar, mas graças a Deus, nada aconteceu com ela. Maria passou à frente e nada aconteceu com a Lana de 10 meses.
0: Mas aproveitar isso que, Mário, foi Deus que permitiu, olha que bênção. Porque as cabeças das pessoas estão assim. Pode você tá entendendo o que eu tô falando agora?
4: Não, tô entendendo, padre.
0: Porque muitas vezes a pessoa vai rezar.
4: Não tira o foco, né?
0: Não, a pessoa vai rezar, mas é tanta coisa na cabeça dela que você. Fala a verdade, para você prestar atenção na história da pessoa, você tem que focar. Né? Você ficar muito atento. Né? Então, a cabeça das pessoas.
4: Ô, padre, quantas vezes nós estamos na própria igreja, né? Que tá todo mundo na comunhão ali. E qualquer barulho que faz, ou acontece, ou até mesmo você está pensando em alguma coisa fora dali, você não consegue entrar
0: você
4: em comunhão.
0: Você perde o fogo, você perde a intimidade. Então, gente, isso aqui foi uma bênção, porque a cabeça das pessoas estão assim. Tá tanto pensamento, é tanto pensamento ruim ou coisa que vai tirando foco. Mas eu sou vitorioso pelo sangue de Jesus.
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6: Bom dia, boa tarde, boa noite. Padre Mário Pandim. Sou mãe de um piloto de motocross. No começo do ano passado, o meu filho foi convidado para entrar numa equipe. Até aí estava tudo bom, estava tudo maravilhoso. Depois disso, no começo do ano, o meu filho começou a ficar desanimado, cabisbaixo, mas nunca chegava pra gente e falava nada do que estava acontecendo. Fomos para um campeonato. Ele corre em duas categorias. Na primeira categoria que ele foi, beleza, foi ótimo. Na segunda também foi muito bom. Isso foi no treino. Na hora da corrida, o meu filho não conseguiu desenvolver o que estava preparado para ele, padre. Meu filho ficou em 12º lugar. Para mim, estava perfeito, maravilhoso. Mas, infelizmente, não era esse resultado que a gente buscava. Voltamos para casa. O menino num desânimo, mas num desânimo. Nossa Senhora, você não tem ideia, padre, como que foi. Só que sempre vinha na minha cabeça a música Não Pare de Orar. E todos os dias com o Senhor, no momento de fé, eu colocava a vida do meu filho e pedia a Deus, se fosse isso mesmo, Deus, que o Senhor revelasse para mim, que o Senhor fizesse o melhor para o meu filho. Padre, eu não precisei conversar com meu filho. Meu marido não precisou conversar com ele. Tudo foi agindo, tudo foi chegando no lugar, ao poder da oração. Eu sou vitorioso pelo sangue de Jesus. E sempre, padre, sempre que meu filho tá na pista, eu vou com ele. Eu sou vitorioso pelo sangue de Jesus. E a música Não Pare de Orar sempre está presente no nosso momento de distração. Obrigado, padre, por ser instrumento de Deus em nossa vida. Que Jesus, Maria e José continue abençoando as suas vidas. Muito obrigado, padre. Não pare de orar. Eu tô aqui.

0: É o que nós estamos fazendo? Não, ainda tem um testemunho pequenininho. Vamos lá, no último, Mário, pode ser? Último, vamos lá.
1: Padre, tudo bem? Aqui é um amado de Deus. Estou mandando essa mensagem para agradecer o senhor, a equipe aí, padre. São formiguinhas, né, de Deus que estão sempre aí para agradecer o senhor, a equipe aí, padre. São formiguinhas, né, de Deus que estão

0: difícil, sabe, tudo é do contra. É complicado, padre, mas peço oração por ele. Obrigado, um abraço para vocês.
1: E veio bem a calhar na zona dos pais, né? Tem o outro lado, né, pai, dos pais que sofrem, porque nós fomos também aborrecentes. Eu fui, né? O Mário foi, não sei, o Pandinha. Acho que o Pandinha não tem cara de ter sido aborrecente, não. É, Pandinha, você não foi, não, né?
2: Não fui muito, né?
1: Mas não, eu senti isso.
2: Deu um pouco de trabalho, assim, porque...
1: Mas não foi, o Pandinha, você não tem jeito de ser... Radical, o Mário tem jeito de ir aborrecente, não, eu também.
3: Eu fui.
1: Eu sei, eu também fui, eu reconheço, tá? Então, mas que lindo, você vê que eu tô com o nome dele aqui, tá? Vou abrir aqui agora. Coragem, irmão, coragem. E como eu disse, o nome dela, por favor, acabei nem falando, repete o nome do motocross.
3: A Tatiane Cristina dos Santos Tiago, de João Molevar, de Minas Gerais. Eu até brinquei com eles, eu já falei com eles há bastante tempo atrás, e eu até brinquei com eles agora, falei assim, nossa, é teste realmente de coração, tem um filho. Eu mandei a foto pro senhor dele disputando a corrida, viu, padre? Ó,
1: gente, duas coisas que você não pode esquecer que eu nunca fiz, padre, nunca fiz, não adianta. O quê? Eu nunca diga a palavra nunca, mas isso aí pode confiar, nunca. Pode pedir o que quiser, não vou. Andar de moto, andar de cavalo. Tô fora. Não, sério. A bicicleta ainda vai. Mas bicicleta. Entre moto, vem que vai. É moto? Tô fora. É o que eu já. Você já foi no hospital?
3: Já.
1: Dá uma andadinha no hospital.
2: Tá? As fraturas são monstruosas, viu, padre?
1: Não, eu tava indo pro santuário com o Chicão. É sem exagero, o que eu tô falando, gente, foi um milagre. O rapaz nos fechou. Era pro Chicão passar por cima dele, porque o que ele fez, ele saiu totalmente da loucura, loucura, loucura. Ele entrou e passou, nos fechou para pegar outra pista. Foi assim, coisa doida. Chicão, pra você ter uma. Ele freou, eu não sei como, que eu também falei assim, Chicão! Aí freamos, o cara foi e passou. Porque se pega, era de frente, era misericórdia. Tá? Então. Mas o que o rapaz fez foi loucura, tá? Então eu já falo, meu Deus. Aí você vê por que tantos hospitais estão assim. Os motoqueiros, gente, o pior é que onde nós estávamos, tem a faixa de motoqueiro, tá?
3: Sei, aquela faixa azul.
1: O cara nem aí, passou por tudo, jogou a seta do nada, assim. Fez uma... imagina, não é carro. Ele nos fechou. Nossa Senhora, foi a mesma coisa. Vocês devem passar, quem anda na rua, motoqueiros, tem juízo. Tem um juízo, porque vocês não. Depois que estoura toda. É difícil encontrar um motoqueiro que não tem pino, hein? É difícil, tá? Então, juízo. E oremos. E quem vos fala é um pai espiritual. E...

0: essa oração é forte, hein? Prepare. Tô avisando, hein? Ela é forte.
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2: Meu pensamento

0: tá o segredo, hein, Mário?
1: É isso, gente. O pensamento está em nós e a gente tem que estar com o nosso pensamento em Jesus. O nosso pensamento focado em Jesus. Quando a gente perde o foco, acontece o que aconteceu com Pedro. Pedro estava saindo do barco, caminhando até Jesus, e de repente ele perdeu o foco. Começou a ver vento, começou a ver onda forte, e aí ele afundou. E Jesus falou para ele: como é pequena a sua fé, por que você duvidou? Perguntou para Pedro, por que você duvidou? Então não duvide, creia, coloque os seus pedidos nas mãos de Jesus e creia de coração, Pandinha.
0: E agora chegou a hora, né, Mário? Hora da oração, a hora da resposta que você está esperando. Desde a Coroa de São Miguel no YouTube, programa que o padre faz todos os dias às 7:30 da manhã, né? Somente às terças e às sextas-feiras, que são às 7 horas da manhã, mas às terças e às sextas, 9:30.
1: E sábado, 7:30. Pessoal, Coroa de São Miguel tá fantástico a interação do padre com as pessoas, tá muito legal. Hoje eu coloquei lá o nome do meu pai, coloquei o nome do meu sogro também. Ele perguntou qual o nome do seu pai, coloca aí qual o nome. Eu coloquei do meu pai e do meu sogro, então aproveitei e coloquei do seu Antônio Felipe Mendes. Então um abração pros dois e Semana dos Pais, pessoal, vamos ser curados nesta semana, Pandinha.
0: É, e só o amor cura, né, Mário? É isso que eu ia falar, só o amor cura. E é isso que o padre vai fazer agora, né? Vai ser usado, na verdade, pelo Espírito Santo para transbordar amor em nossas vidas, que é o que está faltando. É muito ódio, é muita mágoa, é muito rancor. E, na verdade, nós temos que ser curados pelo amor de Jesus.
1: Amém, Pandinha. É isso aí, que o amor, porque o amor de Jesus cura tudo. Creia nisso e deixe que o amor agir em sua vida.
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1: Derrama, Senhor.

Vem, Espírito Santo. Veja a Santíssima Trindade operando agora. Manifesta a tua glória, Senhor, sobre, por, com, em e através de mim.

0: nome do Pai, e do Filho, e do Espírito Santo. Amém. Por favor, abra suas mãos. Preste bem atenção, estou falando com dois tipos de pessoas. Primeira, que está ao vivo comigo agora. E a outra, que vai me acompanhar depois no Spotify. Por que, padre? Porque eu preciso da máxima atenção agora. Se você não pode dar máxima atenção, você vai ter que acompanhar no Spotify novamente. E outras que não podem acompanhar ao vivo, já estão já no Spotify. Verdade, terceira pessoa. Nossa imagem é tão séria e tão linda. Deus, por favor, pegue essas mãos e as coloque, isso mesmo, as coloque na cabeça, no topo da cabeça. Por favor, padre, no topo da cabeça. Geralmente eu peço na fronte, na testa, da testa, né? Mão direita e esquerda. Não, não, não, as duas na cabeça. De sugestão, uma delas, a mão direita na nuca, pode ser esquerda também, mas uma mão na nuca e a outra no topo da cabeça. Repetindo, não importa aqui qual das mãos, eu preciso que as mãos se toquem essa região, na nuca e no topo da cabeça. E no caso aqui, eu coloquei minha mão direita, mas eu estou com o microfone e eu vou. Mas se eu fosse usar, eu usaria a mão direita na nuca e a esquerda no topo da cabeça, mas pode ser também o inverso, não importa. Mãos na cabeça, sendo que uma das mãos no topo e a outra na nuca da cabeça. Deus me usando. Nossa, a palavra é tão linda. A Santíssima Trindade, Pai Celestial, em nome do Senhor Jesus, no poder do Espírito Santo. Veja só, a Santíssima Trindade me usando como sacerdote, manifestando a sua glória sobre, por, com, em e através de mim nesse momento. Deus os levando, por isso que ele mandou colocar a mão aí. No momento que nem você sabe, nem eu sei, nem nossos pais sabem. Só Deus sabe. Só Deus sabe. Ninguém sabe, só Deus. Você sabe a data do seu aniversário, você sabe a data do seu batismo, muitos não sabem, mas essa data só Deus sabe. Minha mãe não sabe. Meu pai não sabe. Deus sabe. Foi o momento que eu fui concebido. Você foi concebida. Concebido. Concebidos. Isso mesmo. No momento da concepção, nós passamos a existir. Até então, você e eu, nós não existíamos. E é esse momento que o Senhor faz, me leva agora em unção. Ao momento da sua concepção, porque Deus dizendo fortemente que você foi concebido para amar. Eu também. E aqui, Senhor, eu estou como médico de almas. Eu vou tocar em feridas, não vou cutucar, mas eu preciso mexer em feridas profundas. Quantas pessoas, infelizmente, não foram concebidas no amor pelos homens, pelo pai, pela mãe? Foi fruto de um prazer, foi fruto de tantas coisas, e você acabou existindo nesse momento. Mas Deus sonhou com você. Eu venho profeticamente falar em nome de Jesus. Aliás, no poder da Santíssima Trindade, é o Pai, é o Filho, é o Espírito Santo. Você é fruto de amor de Deus. Por isso que a igreja sempre será a favor da vida. Independente do que for, ela sempre vai defender a vida. Repito, a Igreja Católica e quem é de Jesus sempre vai defender a vida, porque o que difere dos meus 59 anos ao momento da minha concepção é somente a idade e conhecimento, só. Para uma eternidade que nos é prometida. E nós a temos pelo batismo. Por isso a importância de fazer o bem, não importa quem. Mas nesse momento, o Senhor indo na nossa concepção. E aqui o Senhor tocando em várias... Porque tudo isso fica registrado. Gente, o que eu estou falando está tudo aí. Se seu pai, quando soube da notícia pela sua mãe, que ela estava grávida, e ele rejeitou. Em algum momento ele pensou, não, nós vamos interromper isso, nós vamos acabar com isso. Tudo isso que ficou registrado aí. Mas eu estou todo arrepiado. O Senhor, eu avisei para vocês que seria forte. Mas é para curar. Curados para amar. O Senhor curando várias pessoas em que o pai não aceitou. O pai disse não. A mãe toda feliz, o pai não. E acreditem, a criança sabe tudo. Fica registrado tudo. Só que o Senhor está curando e te dando a graça do perdão, limpando toda essa ferida. E o que ficou guardado aí? O que ficou marcado aí? Senhor, eu toquei numa ferida, começou a dar uma angústia no peito. Agora, você que sentiu essa angústia no peito, põe a mão onde deu essa angústia. Senhor Jesus, o Senhor fez, estou obedecendo, tocar nessa ferida. E eu creio que o Senhor está curando. Senão eu não tocaria. Toca toda essa carência, Senhor. Quantas pessoas, preste bem atenção, porque essa é a palavra que Deus cresce agora. Mendigam amor. Mendigam amor. Quantas pessoas aceitam relacionamentos abusivos e tóxicos por mendigar amor. E Deus diz que você não foi criado para mendigar amor. Deus, se um dia de misericórdia, mas se a Bíblia desaparecesse, há uma frase, tanto em São João como na primeira carta de São João também, Deus é amor. Deus é amor. No mundo que nós estamos vivendo, tanto ódio polarizado, dos extremos, Deus é amor e te ama. Quando nós falamos pai e mãe, todo esse relacionamento sai da própria Santíssima Trindade. Olha só essa comunhão. Aliás, pelo batismo, olha que graça que você e eu recebemos. Nós não somos deuses, mas nós vamos participar da vida de Deus, iremos reinar com Jesus na eternidade. Nesse momento, Senhor, eu te entrego todas as feridas que começaram na concepção. Por causa do tempo, é só aqui que eu vou ficar hoje. Só aqui não, o Senhor já foi tão forte. Porque o Senhor está curando, não a consequência, a causa. Isso que é lindo. E aqui eu converso com terapeutas, que eles vão tentar, na conversa, como é importante conversar, pensar os psicólogos, psiquiatras, mas a gente tem que ir na causa. E esse diálogo entre médicos de corpos, mente e de alma, usa no Senhor para ir na causa dessa dor, na causa dessa carência de amor. De amor. Por que a pessoa fere os outros? Por que tanto ódio? Porque ela foi rejeitada. Toda essa rejeição. Por favor, comigo, repitam. Eu preciso que vocês repitam essa frase. Eu sou vitorioso pelo sangue de Jesus.
1: Eu sou vitorioso pelo sangue de Jesus.
0: Eu sou vitorioso pelo sangue de Jesus.
1: Eu sou vitorioso pelo sangue de Jesus.
0: Eu sou vitorioso pelo sangue de Jesus.
1: Eu sou vitorioso pelo sangue de Jesus.
0: Eu sou vitorioso pelo sangue de Jesus.
1: Eu sou vitorioso pelo sangue de Jesus.
0: A cada repetição, o Senhor vai preenchendo toda a carência, Ele vai suprindo. O que homem nenhum pode fazer, o que ninguém pode, aonde ninguém pode entrar, nem você mesmo, nem eu mesmo, Deus pode. Ele pode tudo. Eu sou vitorioso pelo sangue de Jesus.
1: Eu sou vitorioso pelo sangue de Jesus.
0: E obrigado, Senhor, porque o Senhor nos cura para amar.
2: É o amor. Nós,
0: a palavra é essa, curados
2: é o amor,
0: para amar.
2: É o amor, é o amor,
0: e é nesse amor.
2: Amor.
0: Isso aqui é só um aperitivo dessa semana, hein?
2: É o amor.
0: Prepare a água. Eu sei que você já faz isso, mas hoje mais do que nunca eu preciso da água. Prepare aí, já voltamos.
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7: Tenho esperado.
5: Vamos em frente, meus amigos, vamos lá, colocando tudo isso que eu tenho lido aqui, tudo isso que eu tô lendo nesse momento aqui nas mãos de Jesus. Eu acabei de ver uma mensagem marcante, claro que eu não vou colocar o nome, mas a pessoa diz aqui, Padre, o meu perdoar e não conviver, infelizmente, é com meu próprio filho. Ele coloca todos os problemas da vida dele nas minhas costas, como se tudo que acontecesse com ele fosse culpa minha. Eu faço de tudo por ele, mas ele sempre fica arrumando confusão e jogando na minha cara. Por isso está muito difícil. Eu perdoo e eu convivo, porque eu tenho que conviver, meu filho. Mas realmente está muito difícil. Ele é a cobra na minha vida, Pandinha.
6: O padre colocou em oração, Mário, rejeição, cura e carência. Três palavras que estão interligadas e que muitas vezes você passa por isso, por momentos difíceis, e você não tem a resposta. E a resposta está aí. Rejeição. Muitas vezes você foi rejeitado na hora que a esposa deu a notícia que seria pai, né? Se teria um filho. Muitas vezes a carência de não ter o amor, de não ser correspondido. Não ouvir eu te amo do seu pai ou até mesmo da sua mãe, né? E aí ela fica ferida. E só o amor de Jesus pode nos curar.
5: Sem dúvida.
6: Essa oração é para libertar, Mário. Isso. Nessa segunda-feira, começo da semana, para libertar a rejeição, a carência e com isso o remédio, o amor.
5: O amor vai purificar esse sangue que você tá achando que tudo, no caso aqui, por exemplo, desse filho aqui que colocou que tudo é culpa dos pais, o amor vem para purificar isso, quebrar esse ciclo ruim. Vamos deixar que Jesus preencha os nossos espaços vazios, os espaços vazios do nosso coração, e que tenhamos um novo coração, que Ele nos dê um novo coração.
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0: E abençoai, santificai, exorcizai essa água que você vai bebê-la hoje. Senhor, aonde eu não posso, tu podes. Toca, Senhor, nas nossas carências, nas nossas feridas, cicatrizando-as e mais do que cicatrizar, transformando-as em bênçãos. Gente, eu estou no meu período maravilhoso da minha vida, porque é justamente no jubileu de Naka, onde eu vou nas feridas e as transformo em pérolas preciosas. O Naka faz isso, na ostra. E é o sangue de Jesus que realiza isso. Em nome do Pai, e do Filho, e do Espírito Santo. Lembrando hoje, Mário, hoje tem uma confraternização do clero. Deus abençoe todos os padres da nossa diocese de Santo Amaro. Acredito que muitas dioceses também fazem hoje, né, ter a sua confraternização. Que Deus proteja nossos padres. E tem um programa ao vivo pela Rede Vida hoje, você pode acompanhar também pelo YouTube da Rede Vida, tá? O
5: Batismo de Fogo.
0: Batismo de Fogo. E aí as pessoas que puderem, nós não lemos o Pílulas, tá? Mas porque o senhor quer que eu leia? Pandinha, abra o Pílulas agora, por favor. Vamos terminar com Pílulas.
6: Tá aberto, padre.
0: Pode ler.
6: Pílula 23. Tem uma ferida interior que não cura. Tristeza, decepção, traumas. O que posso fazer? Sugiro que você leia Jeremias 33:6-9. Deus promete curar as nossas feridas e nos proporcionar felicidade e segurança. Se Deus prometeu, Ele vai cumprir. Precisamos esperar na palavra dEle.
0: Gente, eu ia embora pro intervalo, o senhor falou, abre o Pílulas. E não acabou ainda não. Isso aí é é emocional e aí terminamos. Mário.
5: Vamos lá. 117. Nos nossos medos, Jesus tem a palavra concreta para enfrentarmos nossos temores. O que falta é deixarmos essa palavra encarnar em nossa vida, enraizar em nosso coração e nossa mente. Leia Salmo 26:1. O Senhor é minha luz e minha salvação. A quem temerei? O Senhor é o protetor da minha vida. De quem terei medo? Está aí a resposta para destruir nossos medos. Mas para isso, é necessário tornar essa palavra carne da nossa carne e que ela seja ativa em nossos corações, para que não temamos mais, e sim tenhamos uma fé inabalável. É um processo de transfiguração. Persevere nesse processo.
2: Eu sou vitorioso pelo sangue de Jesus.
0: E só a página do Pandinha, por favor. Você fechou, né?
6: 23, vamos lá, lembrar aqui, 23, padre.
0: 23. E ó, você viu? Foi ferido, hein? Isso é momento de fé. Bendito momento de fé
6: que nos mantém.

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0: sou eu, ao vivo e falando a esse coração que bate forte. Você está ligado na Rádio Barroso Mix, a rádio católica da família brasileira. Hoje, dia 3 de agosto, 9 horas e 5 minutos, horário de Brasília. Eu sou Rafael Henrique. Estaremos juntos até meio-dia e meio aqui na rádio, com muita música boa e diversos quadros para você. Aqui comigo ele, meu amigo Jesus. Bom dia, Jesus.
1: Bom dia.
0: Bom dia, Maria.
2: Bom dia, galera.
0: Bom dia, Petrina.
3: Bom dia, meu querido esposo. E bom dia, queridos ouvintes da Rádio Barroso Mix.
0: Um ótimo dia pra você que tá aí do outro lado do rádio também. Que você tenha um dia feliz. Oh, happy day. Uma ótima semana para todos! Hoje é o primeiro programa do mês de agosto. Seja bem-vindo, mês de agosto. Tempo especial na nossa igreja dedicado às vocações. É tempo de renovar o nosso sim a Deus. Deixa a preguiça de lado. Coloque a sua semana nas mãos de Nossa Senhora. Se o cansaço bater, lembre-se que Deus é a nossa rocha e a nossa fortaleza. Com Ele na frente, nenhum obstáculo é maior que a nossa fé. Entregue cada minuto do seu dia ao Senhor. Que o seu mês de agosto seja repleto de graças, saúde, paz, muitas bênçãos. Aumenta o som aí. Avisa para todo mundo, porque nós estamos chegando.

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2: Olha a hora! 9:10. Bom dia!

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1: 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Eu sou a Gilda, eu moro no bairro Caiuá, no SIC. Um novo clamor com Eliana Ribeiro. Muito obrigada e sempre ouvindo.

astral, nosso programa, né? Eliana Ribeiro, novo clamor. Teve também Padre Marcelo Rossi, erguei as mãos e começamos com Padre Nilson Nunes, a semente, abrindo aí nosso programa de hoje, nessa segunda-feira, dia 3 de agosto de 2026, 9h20 agora. Estamos ao vivo de Barroso, Minas Gerais, para todo o Brasil e o mundo pela internet. 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
1: 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Vai começar agora o nosso primeiro quadro do programa de hoje, que é o Super Quiz! Para testar seu conhecimento sobre a Bíblia, perguntas sobre o Evangelho do dia. Já leu o Evangelho hoje? Tá em Mateus 14, 22, 36. Acesse o nosso site se você ainda não acompanhou o Evangelho. radiocatolica.com.br. Tá lá o Evangelho com a minha reflexão do dia. Vamos lá com a pergunta de hoje. No Evangelho, Pedro pede para andar sobre as águas em direção a Jesus e ele consegue, mas depois ele começa a afundar, né? A pergunta que eu quero te fazer é a seguinte: por que ele começou a afundar? O que causou isso? Alternativa A: foi uma onda grande e derrubou ele de repente. Alternativa B: ele sentiu o vento, ficou com medo e duvidou. Alternativa C: Jesus soltou a mão dele de propósito para testar ele. Qual é a resposta correta?
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3: Aquele abraço.
1: Telefone para você participar do programa é o 32 999 77 4486. Vou abrir o WhatsApp e quero mandar abraços para todo mundo que tá mandando mensagem para mim, hein? Vamos ver quem é? Olha, quero começar mandando um bom dia para Josélia, da cidade de Guaíra. Bom dia, Josélia! Um abraço para você, minha amiga, também para Josileide, nosso ouvinte da cidade linda, França. Aquele abraço para você, Josileide! Meu amigo Rony Melo, aqui em Barroso, também enviou mensagem para mim. Bom dia também para Edenilma, de Salvador, estado da Bahia. Bom dia para Mari Alexandre também. Daqui a pouco vou ouvir seu áudio, hein, Mari? Olha, um abraço também aqui para minha amiga, a Roseilda. Ela acertou a pergunta. Quem mais vai acertar a pergunta do Evangelho de hoje, hein? Participe enviando a sua mensagem para mim. Quero mandar um abraço também para a Ivone, em Tangará da Serra. Vejo aqui também Arisdete. Arisdete está ouvindo a gente. Rafael, bom dia. Peço oração, porque nós estamos de volta para casa. Estamos indo de volta para Bom Jesus da Lapa. E peço oração aí para minha mãe, a Maria, também para Elizabeth, para Nesita, para Alenice, para Sandro, para Delvânia, Cleiton, né? Estão indo de volta para Rondonópolis. Eles estavam em Bom Jesus da Lapa, estão ouvindo a gente agora no ônibus. Boa viagem para vocês aí, tá bom, Arisdete? E um abraço também para Sueli. Um abraço para a Sueli, também de Rondonópolis. Quero ainda mandar um abraço para Maria Gorete. Um abraço, Maria Gorete, em Contagem, pedindo oração pela Eunice Almeida, André Geraldo, Daniel Fernandes. Deus abençoe, Maria Gorete, em Contagem. Vamos ver quem mais participando do programa. Alô, bom dia.
4: Bom dia, Rafael Rick, aqui é Brian, da cidade de Candeias. Coloca uma música aí, deixa Deus sonhar em ti, pra mim, com Frei Gilson. Deus abençoe.
1: Deus abençoe, meu amigão. Quem mais tá na linha? Qual música ele pediu mesmo? Deixa Deus sonhar em ti, né? Tá bom. Deixa eu ver quem mais tá na linha. Alô, bom dia.
5: Bom dia, Rafael. Um beijo pra Pretina. Abraço pra vocês todos. Coloquem a minha mãe na oração. Todos que precisam.

0: Valentina.
1: Um abraço, Valentina! Um abraço pra você, minha amiguinha. Deus abençoe, viu? Também pra Meire, né? Tá lá com ela, a Meire Raimundo. Deus abençoe. Bom dia pra Maria de Fátima de Sena, do Rio de Janeiro. Pro Nelson em Campina Grande. Pra Júlio César em Tejuçuoca, no Ceará. A Roseli Maciel de Palestina, Alagoas. A Tânia aqui em Barroso. Bom dia, Tânia. Ela está perguntando qual é o evangelho de hoje. O evangelho, Tânia, é Mateus 14, 22, 26. Acessa lá nosso site para você acompanhar a liturgia diária. Tá bom, amiga? Bom dia também para Tânia em Tabuleiro. E ainda para Cibel Macedo.
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1: 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Ah, faltou mandar um abraço também pra Márcia lá em Taubaté. Agora sim, mandei abraço pra todo mundo e vamos então pra resposta da pergunta. Hoje no Evangelho, Pedro pede, né, pra andar sobre as águas em direção a Jesus. E ele consegue, mas depois ele começa a afundar. Por que será que ele começou a afundar? O que causou isso? A resposta correta é a letra B. Ele sentiu um vento, ficou com medo e duvidou. Pedro, ele fez algo que nenhum outro discípulo teve coragem de fazer, né? Ele desceu da barca, caminhou sobre a água, olhando para Jesus, mas enquanto o olhar estava fixo no Senhor, ele andava. Mas assim que ele percebeu o vento forte, o medo tomou conta dele. Ele desviou o olhar e começou a afundar. Claro que Jesus não deixou, né, ele se afogar. Jesus estendeu a mão na hora. E então, a resposta correta, letra B.

0: na melhor manhã do rádio. Bom dia, Maria Alexandre.
1: Rafael, bom dia. Faz tempo que eu não mando mensagem pra você, né? Só pra Petrina, aí eu tô te abandonando, viu, Rafael? Rafael, eu queria te pedir uma música. É a música do Felipe Duran, Viva a Vida. Queria oferecer pro Lorenzo, que ontem foi aniversário dele. Fiz um bolinho pra ele, só pros amiguinhos e ele, sabe? Mas ele ficou muito feliz, foi muito bonito. Os parabéns dele. E eu queria ouvir essa música e oferecer pra ele. Felipe Duran, Viva a Vida. E eu tô aqui, viu? Eu não mando, não participo assim do seu programa, mas tô sempre com meu foninho de ouvido ouvindo aqui. Porque nem sempre a gente consegue, né? Tá mandando mensagem. Mas pra Petrina sempre eu dou um jeitinho de mandar. Ai, ai. Desculpa aí, Rafael, mas eu não vou abandonar você também, não, você não, viu?
0: Ah, que bom então, hein, Mari? Não me abandona não, minha amiga. Um abraço pra você, feliz aniversário aí pro Lorenzo, né? Então vamos ouvir Felipe Duran, Viva a Vida.
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2: Bom dia, Rafael Rick. Aqui é Brian da cidade Candeias. Coloco uma música de Deixa Deus Sonhar em Ti, pra mim, com Frei Gilson. Deus abençoe.
3: Deus abençoe, Brian. Obrigado pela sua mensagem.
1: Ligou. Pediu. Tocou.

Olha aí, você ouviu o Frei Gilson, deixa Deus sonhar em ti, foi o pedido do Brian. E ainda você ouviu também Felipe Duran, Viva a Vida, foi o pedido da nossa ouvinte, a Mari Alexandre. 9:41, daqui a pouco nossa novena, hein? Todo dia a gente reza a novena, hoje é o 8º dia. Vamos rezar para que Maria passe na frente todo o sofrimento, né? Todo mundo sofre, né, meus irmãos? Todo mundo. Não tem uma pessoa nesse mundo que passe pela vida sem carregar alguma dor, né? A diferença é que tem gente que mostra e tem gente que esconde. E a dor, e é da dor escondida que eu quero falar hoje, então. Aquela que ninguém vê, sabe? Aquela que você disfarça, aquela que você chora sozinho, aquela que aperta o seu peito, não deixa você nem dormir, né? Pode ser a dor de uma doença, pode ser o luto, pode ser a angústia, né? Ou então um casamento que está com dificuldades, uma depressão que rouba a alegria da pessoa. Meus irmãos, então hoje vamos colocar todos os tipos de sofrimento, hein? É, Maria, a mãe das dores, ela que ficou ao pé, né, de pé ao lado da cruz, vendo o filho morrer. Ela sabe o que é sofrer, ela não abandona, né, quem está sofrendo. Então ela vai passar à frente. Hoje é dia, então, de largar esse peso. Chega de carregar sozinho. Chega de fingir que está tudo bem. Entrega tudo no colo de Maria. Diga para mim seu pedido, sua intenção. Se você preferir rezar só você aí também, tudo bem. Diga pelo menos o seu nome. Mande para mim daqui a pouco, 8º dia da novena Maria Passa na Frente.

Ah, vamos agora agradecer a Deus o dom da vida. Todo dia também nós mandamos abraços para os aniversariantes. Vamos cantar os parabéns, né? Quem tá fazendo aniversário hoje aí, dia 3 de agosto? Parabéns aqui pra Stephanie Bárbara, fazendo 28 hoje. Parabéns também pra Maria Vitória, 30 anos. A Camila Santiago, 27. O Felipe Ribeiro, 30 anos. O Emílio, fazendo 41. Parabéns também, Fabiana Bastos. Vera Luísa e o Túlio Oliveira, fazendo 30 anos hoje. Parabéns. Feliz aniversário pra todo mundo. Você que fez aniversário ontem, antes de ontem, veja aqui o Lourenço, né? A Mari mandou mensagem pra gente com a foto ali. Parabéns pra todos!

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1: Bom dia, Petrina!
2: Bom dia, meu amor, Rafael, e bom dia, caros ouvintes da Rádio Barroso Mix.
1: Oração do dia com Petrina do Carmo.
3: Oração para perdão e reconciliação. Senhor Deus, que promoves a paz e a unidade, venho diante de ti com um coração pesado, desejando a reconciliação e o perdão onde houve conflitos e desentendimentos. Peço tua ajuda para curar as feridas que dividiram e magoaram tanto em mim quanto nos outros. Ajuda-me, Pai, a ser humilde o suficiente para admitir meus erros e buscar o perdão daqueles que magoei. Dá-me as palavras certas e o momento certo para expressar meu arrependimento de forma sincera e aberta. Que meu pedido de perdão seja um passo em direção à cura e renovação. Também peço, Senhor, que amoleças o coração daqueles que precisam me perdoar. Que possamos olhar um para o outro, não com ressentimento, mas com compaixão e entendimento, lembrando-nos do teu mandamento de amar e perdoar como tu nos amas e perdoas. Inspira-nos a trabalhar juntos na reconstrução da confiança que foi quebrada. Que possamos encontrar um novo caminho juntos, marcado por respeito mútuo e cuidado. Ensina-nos a evitar os erros do passado e a construir uma relação mais forte e mais saudável. Dá-nos a sabedoria para saber quando falar e quando ouvir, quando agir e quando esperar. Que nossos esforços para reconciliar sejam guiados por tua mão amorosa e por tua vontade de ver tuas crianças vivendo em harmonia. Obrigada, Senhor, por tua presença constante em nossas vidas e por nos ensinares o caminho da reconciliação. Com tua ajuda, eu sei que é possível curar, perdoar e começar de novo. Amém.
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0: Vamos lá para o oitavo dia, né, da nossa novena. Maria, passa na frente. Vamos ver quem tá participando, quem tá mandando sua mensagem pra gente. Temos aqui mensagem da Vera Lúcia. Bom dia, Vera. Fala com a gente.
1: Bom dia, Rafael. Deus abençoe. Beijo pra todo mundo. A Fedrina tá muito linda no programa dela. E eu queria que você pôsse a oração. Tô com um problema de saúde, sabe? Muito, muito grave, assim. Pra mim é, sabe? Eu tenho medo até. Mas eu tenho artrite reumatoide, daí junta tudo. Nossa, mãe do céu. Você põe meu nome na oração. Vera Lúcia. Henrique. São José dos Campos. Bom dia pra vocês, viu? Deus abençoe todos aí.
0: Deus abençoe, Vera. Estaremos em oração, minha amiga. Quem mais está na linha? Alô, bom dia.
2: Bom dia, Rafael. A Patrícia Zevia de Astolfo Dutra. Estamos ligadinhos aqui, ouvindo a Rádio Barroso Mix, a Rádio Nota Mil, a Rádio de Fé, que ajuda a gente a vencer as batalhas todos os dias. Um abraço e no... Na hora da oração, põe eu, meus filhos Jean e o Carlos Daniel, e os estudos do Carlos Daniel, e também quero colocar a minha amiga Carla Apolinário, que está passando por uma situação complicada no câncer, que Deus possa estar... ajudando ela nesse momento e aumentando mais a fé dela também a minha. Um abraço para
0: okay,
2: você.
0: Ok, minha amiga. Patrícia Leandro, né? Patrícia Leandro de Astolfo Dutra. Obrigado pela sua mensagem. Estaremos em oração. Vamos ouvir agora a Roseli. Bom dia, Roseli.
3: Bom dia, Rafael, bom dia. E o dia aqui em Tijuca está maravilhoso, Rafael. É um dia lindo, um dia de brigadeiro, né? Amigo, como não amar as crianças, né? Que coisa mais querida, assim. De manhã a gente já escuta essa coisa linda, assim, né? Então, coloca aí uma música qualquer para mim, tá? Todas, Frei Gilson, Padre Mazotti. E quero, assim, desejar tudo de bom essa semana, tá bom? Mando um abraço lá pra minha família amada de Blumenau, pra Roberta, a nossa pequenininha Laura, tá bom? Que vai dar tudo certo, em nome de Jesus. Um abraço, Rafa, tô aqui te ouvindo.
0: Muito obrigado pela sua companhia, Roseli, da cidade Tijucas, fica lá em Santa Catarina. Vamos ver quem mais participando, a Verônica. Lá de Jequié, na Bahia. Rafa, coloca o nome da minha mãe, Vera Lúcia. Couto, pela saúde dela. A Edith, lá em Vitória da Conquista, estado da Bahia também. Pede oração pela... Ela pede oração pelo Maicon, pela Letícia, pelo João Vicente, o Matheus Davi, o Ivan, o Baldino também. Estaremos em oração, Edith. Um abraço para você. Quero colocar ainda nas orações. Vejo aqui a Zilda. Peço oração para Deus pela viagem. Que me conceda saúde e Deus acalme meu coração, minha mente, para acreditar que tudo vai dar certo. Amém, Zilda. Mais alguém da linha? Alô, bom dia.
4: Bom dia, Rafael. Que Maria passe na frente da nossa semana.
0: Heloísa que enviou essa mensagem. Amém, amiga. Que Maria passe na frente da nossa semana. A Cristina Barbosa, em Conselheiro Lafayette, já está participando também da rifa. Muito obrigado, Cristina. Quero rezar por você, tá bom? Obrigado de coração. E ainda agradecendo aqui também a Cristiane. A Cristiane Sueli Goldin. Ela, inclusive, mandou um testemunho aqui. Rafael, quero dar um testemunho. Deus me abençoou e o INSS concedeu meu pedido. Graças a Deus. Muito obrigada. Eu nunca perdi a fé. e nunca vou perder e vou voltar aqui, porque Deus vai me abençoar para eu conseguir a minha aposentadoria. Deus seja louvado, Cristiane. Um abraço para você, minha amiga. Mais alguém na linha? Alô, bom dia.
5: Bom dia, Rafael. Peço oração para os meus filhos, Benjamin, João Kleber e Emily. E muita oração para Kleber, pai dos meus filhos, que Deus dê ele muita saúde, muita sabedoria. Que Maria passa sempre na frente deles.
0: Keila Mara, estaremos em oração, minha amiga. Ah, vejo aqui ainda a Maria Juliana, lá em São Miguel do Guamá. Quero rezar pela Ivone, em Tangará da Serra, Mato Grosso, pedindo oração pela família Rodrigues Chaves e também Massaruto. Todo mundo aqui, quero colocar as orações. Reze conosco o oitavo dia da novena.
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7: Maria passa na frente e vai abrindo estradas e caminhos, abrindo portas e portões, abrindo casas e corações. A mãe indo na frente, os filhos estão protegidos e seguem seus passos. Ela leva todos os filhos sob sua proteção. Maria passa na frente e resolve aquilo que somos incapazes de resolver. Mãe, cuida de tudo que não está ao nosso alcance. Tu tens poderes para isso. Vai, mãe, vai acalmando, serenando e amansando os corações. Vai acabando com ódio, rancores, mágoas e maldições. Vai terminando com dificuldades, tristezas e tentações. Vai tirando os teus filhos das perdições. Maria, passa na frente e cuida de todos os detalhes. Cuida, ajuda e proteja a todos os teus filhos. Maria, tu és a mãe e também a porteira. Vai abrindo o coração das pessoas e as portas nos caminhos. Maria, eu te peço, passa na frente e vai conduzindo, levando, ajudando e curando os filhos que precisam de ti. Ninguém pode dizer que foi decepcionado por ti depois de ter chamado ou invocado. Só tu, com o poder de teu filho, pode resolver as coisas difíceis e impossíveis. Nossa Senhora, faço essa oração pedindo a tua proteção. Ave Maria, cheia de graça, o Senhor é convosco. Bendita sois vós entre as mulheres, e bendito é o fruto do vosso ventre, Jesus. Santa Maria, Mãe de Deus, rogai por nós, pecadores, agora e na hora de nossa morte. Amém. Se você orou comigo nesta manhã, pegue seu copo com água e seja abençoado.
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0: Louvado seja nosso Senhor Jesus Cristo, para sempre seja louvado. Queridos irmãos e irmãs, como é que foi seu final de semana? Espero que tenha sido maravilhoso e certamente, participando da missa, é uma semana com a graça de Deus. Quero saudar a todos neste mês vocacional. Já estamos no mês de agosto, mês vocacional, comunidades vocacionais, encontro, testemunho e missão. Saúdo a todos em plena novena da Sagrada Família e rezando pelos pais, quarto dia. De um lado, pedindo Sagrada Família de Nazaré, minha família vossa é. E também rezando pelos pais vivos e falecidos. Saúdo a todos e convido você a chamar mais alguém para acompanhar o Experiência de Deus que já começou. Saúdo a você a partir da Rádio Evangelizar, de onde tudo começa. As rádios irmãs, cujos nomes cito neste momento. Saúdo a você pela TV Evangelizar, sinal digital em todo o país, em várias cidades, canal aberto, pelo YouTube Padre Manzotti Oficial. Você se inscreva, lembrando que agora as orações da manhã e o Evangelho do dia estão publicados na página oficial Padre Manzotti Oficial e pelos aplicativos da Associação Evangelizar é Preciso e todas as plataformas digitais. Vamos rezar? Nós já começamos invocando o Espírito Santo. Mais um pouquinho. Vem Espírito Santo de Deus e enche-me de novo. Vem Espírito Santo de Deus nesta semana. Vem Espírito Santo de Deus nos ajudar a rezar melhor. Vem Espírito Santo de Deus na Trindade Santa, Pai, Filho e Espírito Santo. Amém. Depois que a multidão comer até saciar-se, Jesus mandou os seus discípulos que entrassem na barca e seguissem a sua frente para o outro lado do mar, enquanto ele despedia as multidões. Ainda mais, depois de despedi-las, Jesus subiu ao monte para orar a sós. A noite chegou e Jesus continuava ali sozinho. A barca, com os apóstolos, já estava longe da terra. E naquele momento era agitada pelas ondas, pois o vento era contrário. Pelas 3 horas da manhã, Jesus veio até os discípulos andando sobre o mar. Quando os discípulos o avistaram andando sobre o mar, ficaram apavorados e disseram: é um fantasma. E gritaram de medo. Jesus, porém, logo lhes disse: coragem, sou eu, não tenhais medo. Coragem, sou eu, não tenhais medo. Então Pedro lhe disse: Senhor, se és tu, manda-me ir ao teu encontro caminhando sobre a água. E Jesus respondeu: vem. Pedro desceu da barca e começou a andar sobre a água em direção a Jesus. Mas, quando sentiu o vento, ficou com medo e, começando a afundar, gritou: Senhor, salva-me. Jesus logo estendeu a mão, segurou Pedro e lhe disse: homem fraco na fé, por que duvidaste? Assim que subiram o barco, o vento se acalmou. Senhor, amado Deus, os apóstolos estavam na barca, os ventos eram contrários. Uma grande tempestade se formou. Também nós, Senhor, na nossa travessia da vida, quantas vezes a tempestade se faz presente, ventos fortes, ondas enormes. E às vezes nós gritamos de medo. O medo toma conta. Então hoje é o dia de enfrentarmos estas tempestades, mas não sozinhos. Sozinhos somos acometidos do medo. Com Jesus. Por isso a palavra dele é muito forte hoje. Sou eu. Não tenhais medo. Então diga para você mesmo: a tempestade vai passar. Você está vivendo uma tempestade? Confia no Senhor, se agarre no Senhor. As aflições superarei. Deus provê. Deus sempre proverá. E Pedro tomou a iniciativa: Senhor, quero ir ao teu encontro. E Jesus disse: vem. Então Pedro, enquanto estava com os olhos fixos no Senhor, ele caminhou. Enquanto eu e você estivermos com os olhos fixos no Senhor, nada vai nos abalar. O medo não vai nos causar dano. Mas a partir do momento que Pedro deu atenção ao vento contrário, se distraiu, e às vezes nós nos distraímos, tomamos caminhos equivocados, aí naufragamos. Mas mesmo nestas circunstâncias, diga: Senhor, salva-me. Você está na tempestade? Você está se sentindo como Pedro, naufragando, engolido pelas águas? Senhor, salva-me. A tempestade vai passar. Que maravilha poder começar a semana com esta certeza. A tempestade vai passar. Você que está passando por uma tempestade na vida financeira, você que está passando uma tempestade na doença, você que está passando uma tempestade na vida matrimonial, seja qual for, diga para você mesmo: meus olhos estarão fixos no Senhor e a tempestade vai passar. Os meus olhos estão fixos no meu Senhor Jesus Cristo e Ele me salvará. Nós só começamos o programa, eu vou para o intervalo, eu volto já. Aproveite, chame um amigo, uma amiga e voltamos em oração. Graças e bênçãos Deus reserva para mim e para você. Voltamos já.
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0: Queridos irmãos e irmãs, você, ao despertar, desperte rezando. Logo cedo, muito cedo, nós temos o Evangelho do dia e a oração da manhã. E agora está postado no Padre Manzotti Oficial, YouTube, Padre Manzotti Oficial. Então crie este hábito, acorde, vá fazendo as suas atividades, sua higiene pessoal, ou vá se dirigindo para o seu trabalho e acompanhe o YouTube Padre Manzotti, oração da manhã e evangelho do dia. Como é bom despertar escutando a palavra de Deus e rezando. É um convite que eu faço para você agora no YouTube Padre Manzotti Oficial. Tá aí o recado dado, Maria Aline. Que a paz de Jesus esteja com você, Maria Aline.
1: Bom dia, Padre. Graça.
0: Deus a abençoe.
1: Eu não acredito que eu estou falando com o Senhor, meu Deus.
0: É seu dia hoje, com grande alegria. Você fala de onde, querida?
1: É, de Itaguaí, Rio de Janeiro.
0: Itaguaí, estado do Rio de Janeiro. Como que você me acompanha?
1: Pelo YouTube, Padre.
0: Pelo YouTube.
1: E também pela Rádio Catedral.
0: Tá bom, então meu abraço à Rádio Catedral FM e também a todos que acompanham pelo YouTube. E eu estava falando, não sei se você tem o hábito de logo cedo escutar o Evangelho do dia e a oração da manhã.
1: Ai, Padre, eu não me tipo senhor, não. Eu tenho muita dificuldade de acordar cedo.
0: Não, mas eu digo acordar cedo. A hora que você acordar, minha filha, não importa a hora. O que eu falo, uma das primeiras coisas a fazer é vai lá, YouTube Padre Manzotti, Evangelho do dia, oração da manhã. Diga lá, Maria Aline, a palavra é sua.
1: Então, Padre, eu preciso de um aconselhamento.
0: Pois não, diga.
1: Eu
0: que
1: tenho
0: o Divino Espírito Santo nos ilumine.
1: Amém. Eu tenho uma avó de 83 anos, que ela não deixa os filhos cuidar dela, ela não deixa, eu no caso que sou neta, não deixa cuidar dela. Ela convive com o filho que só quer o dinheiro dela, não cuida dela. O dinheiro, o benefício dela e o benefício do meu tio, que é especial, é para pagar a pensão dos filhos dele. E a gente já tentou de tudo. Conversa, já teve discussões, já foi para conselho, de várias coisas que o senhor pode imaginar.
0: Sim.
1: E ela fala, se vocês me tirarem de perto do meu filho, eu vou morrer. Essa é a frase que ela sempre repete. Então, alguns dos filhos se afastaram. E a gente está tentando, porque a gente perde a fé, né? Mas é difícil, viu? Muito difícil, Padre.
0: Compreendo, filha, e é lamentável que um filho possa fazer isso com a mãe, né? Que possa usar o dinheiro tanto dela quanto de um irmão que é especial para uso próprio, inclusive para pagar pensão dos filhos.
1: Exatamente.
0: Mas vocês já fizeram o possível. O que você espera mais? O que teu coração está dizendo?
1: Padre, por mim, eu, Maria Aline, se eu pudesse, eu iria na delegacia e fazia, não sei, mandava prender, mandava levar, mas como ela fala pra gente que se a gente fizer isso, ela morre, eu não quero carregar essa consciência dela morrer porque eu fiz isso.
0: Entendi. Então nos cabe rezar para que ele tome consciência do que está fazendo, que é uma injustiça.
1: É muito, Padre, é muito complicado, você não tem noção.
0: Sim.
1: É a ponto da gente... Você, como eu falei para o senhor, os filhos, alguns filhos já se afastaram, porque não adianta mais. Tem dia que ela chora dizendo que quer ir embora, e quando a gente vai buscar, quando chega lá, ela fala, não quero mais, quero ficar com meu filho.
0: Entendi. Filho, eu acolho e vamos colocar em oração, pedindo a Deus Nosso Senhor, que ela está percebendo, né? Ela está percebendo, tanto que ela tem esses momentos que ela quer sair, e pedir a Deus que ele seja tocado por Deus. Agora eu lhe digo, filha, como neta, quem tem que agir é seu pai, são os irmãos, filhos. Na medida do possível, filha, você sempre por mais que você ame tua avó, quem tem que tomar uma atitude mais drástica são os filhos dela, no caso, seu pai ou sua mãe. Você entende que você está mexendo numa caixa de marimbondo?
1: Eu entendo, padre. É tanto que ele já me deixou sem falar com ela durante 6 meses.
0: Então o que, com quem você tem que falar? Com os filhos dela. Mas vamos colocar diante de Deus para que ela desperte e veja o que está acontecendo. Se não por ela, pelo filho dela que tem necessidades, que é teu tio. Não é verdade?
1: Sim, eu tenho muita pena dele, padre, porque ele, se eu pudesse, eu já teria tirado ele de lá, mas ele também não quer sair de perto dela.
0: Entendi.
1: Que é mãe dele.
0: Claro. Eu acolho que Deus a abençoe e vamos pedir que o Espírito Santo ilumine. Minha saudação, Maria Aline, Itaguaí, Rio de Janeiro. Eu não fugi do assunto, só creio que medidas mais drásticas têm que ser tomadas pelos filhos. Minha saudação, ela acompanha pelo YouTube, Rádio Catedral FM, Cônigo Omar Raposo, que é o diretor, e o bispo de Itaguaí, Dom Paulo Celso, dia do nascimento. Aparecida, que a paz de Jesus esteja com você.
2: Amém, padre.
0: Deus abençoe. Você fala de onde?
2: Eu falo de Pinhais, padre.
0: Pinhais, tá certo. Como que você me acompanha?
2: Eu escuto pela rádio, evangelizar.
0: Tá bom. Pois não, filha. Por que que você tá chorando? O que que tá acontecendo?
2: Padre, eu queria que preciso muito de oração pra minha família.
0: É o que eu preciso, que você se acalme e fale mais alto, por favor.
2: O meu irmão se enforcou.
0: Meu.
2: Se suicidou.
0: Meu
2: segunda-feira, hoje está com 8 dias. E a minha mãe, é o segundo filho que ela perde, padre. É uma dor muito grande. Ela não merece o que está acontecendo na vida dela.
0: Claro.
2: Ela perdeu um filho na pandemia. E agora perdeu outro desse jeito.
0: Entendi.
2: Então é muito difícil.
0: Entendi. Me diga o nome, não sei se você quer, do teu irmão.
2: Ai, padre, eu prefiro não falar
0: o
2: nome dele, mas Deus sabe qual é.
0: Certo. E como tua mãe tá reagindo?
2: A minha mãe, ela tem momentos que ela fica boa, assim, mas tem momentos que ela fica muito triste, pede para que Deus leve ela.
0: Certo. Ela mora sozinha, ela tem pessoas
2: próximas? Não, a gente tá sempre junto com ela. E ela mora com meu pai. Eu tô com meu irmão lá, que tá sempre junto com ela, vizinhos, visita ela. Sempre assim.
0: Entendi.
2: Mas é muito difícil, dói muito.
0: Bom, depois, como você não quer falar em particular aqui, e tá certo em não colocar em público, depois volte a ligação e deixe o nome do seu irmão, o primeiro, o segundo, e o nome da sua mãe, para que nós possamos rezar, mesmo que em particular, rezar na intenção. Mas o que podemos agora é rezar de modo geral. Repita comigo, Senhor Jesus.
2: Senhor Jesus.
0: Pelas tuas santas chagas.
2: Pelas suas santas chagas.
0: Dolorosas e gloriosas.
2: Dolorosas e gloriosas.
0: Dai o descanso eterno.
2: Dai o descanso eterno
0: ao meu irmão.
2: Ao meu irmão.
0: Peço pela minha mãe.
2: Peço pela minha mãe.
0: Que seja confortada.
2: Que seja confortada.
0: Neste momento de dor.
2: Neste momento de
0: luto.
2: De luto.
0: Senhor.
2: Senhor.
0: Eu confio e espero.
2: Eu confio e espero.
0: Amém.
2: Amém.
0: Eu vou para o intervalo, eu volto já. Rezemos pelas pessoas que sofrem, neste caso, um filho que tirou a própria vida. Volte comigo na leitura orante. Voltamos já.
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0: Eu falava com a Aparecida de Pinhais, Curitiba, região metropolitana. Minha saudação a partir de onde acompanha Rádio Evangelizar FM, Clube FM, TV Evangelizar, canal 16, NET 13, nosso arcebispo, Dom José Antônio Peruso. E digo a você, a Rádio Evangelizar 99.5. Se você entrar no seu carro, Curitiba, região metropolitana, sintonize 99.5, o sinal de Deus em todo lugar. Você percebeu que são dois casos que apareceram, que aparentemente você vai falar, e aí, padre? Queridos irmãos, a pessoa falar, verbalizar, expressar e pedir oração, nem sempre as respostas são de imediato. E nem sempre na tua vida também você percebe isso. Nem tudo tem resposta imediata. Aí é a importância de um rezarmos pelos outros. Não por acaso, a intercessão faz parte do carisma da obra Evangelizar. Rezemos para Maria Aline, lá do estado do Rio de Janeiro. Rezemos pela Aparecida de Pinhais e que Deus, na sua infinita misericórdia, atenda os pedidos, atenda o clamor. Nós vamos para a leitura orante. Escute o que as pessoas têm dito sobre a leitura orante. E você, tem gostado? Você pode mandar um áudio, 41-3221-6060, escute.
1: Eu sou a Márcia, aqui de Alfenas. Hoje, dia 29/7/2026, o padre Reginaldo Manzotti acabou de ler sobre São Paulo aos Coríntios. Paulo fala, eu sou o que sou, pela graça de Deus. O meu testemunho é que eu cuido de uma pessoa especial há 10 anos, por opção minha. Porque eu quis, lá atrás, há 10 anos, estender a mão e acolher dentro da minha casa prima.
0: Escuta
1: hoje,
0: isso.
1: Depois de muitas dificuldades, as coisas parece que conforme o tempo vai passando, aparecem coisas novas que a gente não sabe lidar. E às vezes eu me perco, às vezes eu fico sem paciência.
0: Eu entendo,
1: mas
0: filha,
1: Deus sempre está comigo.
0: Que bom.
1: Obrigado, Deus. Pela graça de Deus, eu sou o que sou. Obrigado, meu Senhor.
0: Amém.
1: Que Deus nos abençoe. Amém.
0: Amém. Parabéns por esse gesto, Márcia. Próximo é aquele que se impõe em nossa vida. E você há 4 anos cuidando da sua prima. Com a graça de Deus, eu sou quem sou. Que lindo testemunho. Lá de Alfenas, Minas Gerais, a diocese de Guaxupé, Dom José Lanza Neto. Bíblia aberta, cartilha de oração.
2: Que tua palavra preserve as nossas famílias.
0: 1 Coríntios, capítulo 16, versículo 1 seguintes. 1 Coríntios, capítulo 16, versículo 1 seguintes. Paulo trata de vários assuntos, mas agora veja o que ele vai dizer. Agora vou tratar do dinheiro para ajudar o povo de Deus da Judeia. Então ele está falando da comunidade de Jerusalém. Sabemos que a comunidade cristã de Jerusalém passou por muita dificuldade devido à perseguição, mais do que nunca se fez lá. Então, Paulo toca na questão do dinheiro. Como às vezes, nós precisamos refletir sobre o dízimo, E quando o padre, onde foi dia do padre, o padre fala do dízimo, já recebe aquela chicotada. Olá, olha o padre pedindo dinheiro. Quando tocamos em oferta, olá, tá vendo? Gente, vamos deixar Paulo falar. Oferta, olá, tá vendo? Gente, vamos deixar Paulo falar.

0: e guarde algum dinheiro de acordo com o que cada um ganhou. Todo domingo, cada um de vocês separe e guarde algum dinheiro de acordo com o que cada um ganhou. Assim, não haverá necessidade de recolher ofertas quando eu chegar. Depois que chegar, eu enviarei com cartas de apresentação aqueles que vocês escolherem para levarem a oferta até Jerusalém. Se for conveniente que eu também vá, eles farão a viagem comigo. E paro por aqui. Por quê? Existe na igreja, sempre que você vai à missa, a oferta na hora da apresentação das ofertas, ia ser redundante, na hora do ofertório a oferta. E muita gente não ajuda. Existem algumas campanhas, como por exemplo o óbolo de São Pedro, que é recolhido, que é mandado para as necessidades da igreja e de modo particular, quando se fala dos lugares santos, é mandado para os franciscanos, na custódia franciscana que cuida dos lugares santos em Jerusalém e outros lugares. Ter essa noção que uma comunidade ajuda a outra. E acredite, a fé passa pelo bolso. Eu não estou aqui falando em causa própria. Eu estou falando a partir do que Paulo disse, ajudar uma comunidade que necessita. Mas eu reflito aquilo, você é dizimista? E você sabia que o dízimo não tem nada a ver com o padre? Você pode gostar ou não do padre da sua paróquia, o dízimo, um dos mandamentos da igreja. Quando nós pedimos aqui, torne-se um associado da obra, evangelizar é preciso. Eu lhe pergunto, quantos anos você escuta o padre? 10, 15, desde o começo, recentemente? Você já parou para pensar, e aqui vou lhe dizer alguns números, que nós mandamos o sinal da TV evangelizar para 1.548 municípios, 23 capitais. Você já parou para pensar que o Experiência de Deus e outros programas são transmitidos para 1.653 rádios? Portanto, o que mantém isso? A sua doação. Você é associado. A sua contribuição. Portanto, não fui eu que escolhi o tema, mas o tema hoje é oferta. Eu vou para o intervalo e volto já. Volte comigo.
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1: Procure que sua infância seja inocente, tua meninice respeitosa, tua adolescência paciente, tua juventude virtuosa, tua maturidade carregada de méritos e velhice sábia. Santo Agostinho de Hipona.
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0: 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Andréa, que a paz de Jesus esteja com você, Andréa.
1: Amém, Padre. Bença.
0: Deus abençoe. Você fala de onde?
1: Aracaju, Sergipe.
0: Meu abraço a Aracaju, Sergipe. Como você me acompanha ali?
1: Eu acompanho pela Rádio Cultura, quando eu estou trabalhando, pela Rádio Evangelizar, ou então pelo YouTube.
0: Tá bom, minha saudação à Rádio Cultura. Diga lá, filha. A palavra é sua, André.
1: Padre, primeiramente, eu estou feliz por estar falando com o senhor hoje, principalmente que hoje para mim é um dia triste.
0: Por quê?
1: Porque hoje faz 5 meses que a minha filha Adriele faleceu.
0: Meus sentimentos profundos pela perda da sua filha. Adriele?
1: Ela tinha 27 anos, ela fez dia 27 de janeiro, dia 3 de janeiro, e 3 de março o irmão encontrou ela falecida no quarto, em cima da cama. Já estava em estado de decomposição.
0: Fala mais alto. E qual foi o motivo da morte?
1: Ela tinha depressão. Ela tomava remédio controlado. E também ela tinha descoberto que o coração dela estava crescendo. Aí deu no laudo que foi infarto fulminante, né? Morreu dormindo.
0: Entendi.
1: E deixou uma filhinha de 6 anos, que é uma princesa.
0: E você que está cuidando dela agora?
1: Não, é o pai.
0: O pai, melhor ainda. É. Como é o nome da sua neta?
1: Laura. Laura Maria.
0: Laura Maria.
1: É. Ela era de igreja, Adriele.
0: Sim.
1: Fez todo o trâmite da igreja, coroinha, crisma, participava de grupo de jovens, era líder. Mas depois que ela casou, a gente não sabe o que foi que houve. Assim, do nada ela mudou, pegou essa depressão. Eu também tenho depressão, que vai fazer 15 anos agora, dia 28 de agosto, que meu pai faleceu.
0: Sim.
1: Mataram, né? Quer dizer. E como é que se diz? E assim, tá muito dolorido pra gente, né?
0: Claro, eu imagino. Pra uma mãe, com certeza.
1: É. E eu não me revoltei contra Deus, graças ao Senhor, porque eu venho escutando o Senhor já há anos, desde o Senhor, quando começou na Rádio Cultura. E assim, o Senhor sempre foi me fortalecendo. Eu mudei a minha forma de ser, mudei meu jeito. Através do Senhor.
0: Deus seja louvado. É isso que nós queremos. Vidas transformadas em Cristo.
1: É. Eu já dei um testemunho, foi gravado. Eu não sei ler, mas a leitura orante que o Senhor fala, para mim é uma benção. Às vezes vem para mim.
0: Entendi.
1: Ontem eu estava escutando uma no Face, que eu não me lembro que sou de memória, que ali, aquela dali foi para mim.
0: Entendi.
1: E eu queria ser padre. Aí também, outro agradecimento é que eu bebia desde os meus 13 anos. É. Eu deixei isso gravado. O seu Avesté já falou.
0: Então conte meu isso, pai era, conte de novo.
1: Meu pai era alcoólico, minha mãe era alcoólica, ela morreu com cirrose. Aí, eu bebia, sou casada, aí sempre tinha os conflitos. Aí, eu, escutando o senhor, aí o senhor sempre dizia, não desista, não desista, a sua hora vai chegar.
0: Isto.
1: Isso, eu me apeguei pra mim, peguei pra mim. Aí, hoje faz, tem um ano e 5 meses que eu não bebo, que eu fiz uma novena com o senhor o ano passado, eu acho.
0: Certo.
1: Dos 40 dias.
0: Certo.
1: Aí o propósito foi para eu parar de beber.
0: Certo.
1: E hoje tem 1 ano e 5 meses que eu não bebo e nem tenho vontade.
0: Louvado seja Deus. Louvado,
1: e
0: então.
1: Fala. Graça recebida.
0: Graça testemunhada. Toca o sino.
1: Toca o sino, sacristão.
0: Aí, minha filha, isso aí. E vamos rezar. Você sabe que na segunda-feira eu sempre rezo pelas almas do, pelos falecidos e pelas almas do purgatório. Vamos colocar.
1: Eu já liguei pedindo.
0: Tá, vamos rezar pela Adriele, tá bom?
1: É, Adriele e Jorge Corrêa de Lima.
0: Tá certo. Que Deus abençoe, filha. Deus a proteja. Andréia de Aracaju, Rádio Cultura FM, diretor Padre Marcelo. Dom Josafá Menezes da Silva, arcebispo de Aracaju. E aproveite, se você quer colocar nomes para que sejam celebradas missa, a melhor forma, eu lhes direi, 0800-410-6060. Você não vai falar com máquina, você vai falar com os nossos atendentes. Ou mande um WhatsApp, 41-3221-6060. De modo particular, não esqueça de rezar pelos falecidos. Por isso, eu tenho essa promessa de toda segunda-feira, quando eu estou em Curitiba, rezo a missa pelos falecidos, salvo quando tem um médico. Gente, sou humano e às vezes estou impossibilitado ou reuniões. Mas é um compromisso que eu assumi nas segundas-feiras, rezar pelas almas do purgatório. Quero lembrar a todos que já é mês de agosto e nós estamos na quinta etapa da campanha de Jesus das Santas Chagas, o peito aberto de Jesus, onde refletimos a virtude da humildade. 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Eu vou para o intervalo e eu volto rezando pelos pais e clamando pelas famílias. Volte comigo.

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Hoje é aniversário de Dom Evandro Luiz Brown, da Diocese de Campo Mourão, Paraná. Minha saudação. Também aniversário das Rádios Irmãs, Nativa FM, Canoinhas, Santa Catarina, Nova Educador FM, Jacarezinho, Paraná, Primavera FM, Riachão, Maranhão. Amado povo de Deus, mais uma vez lembrando, comece o dia com o Evangelho do dia e a oração da manhã, agora publicado nos oficial YouTube Padre Manzotti Oficial. Crie esse hábito. Lembrando que toda terça-feira tem catequese e amanhã não será diferente. Você, não é gastar tempo, como um podcast. Vai lá, escute as catequeses. Inclusive, amanhã, quero falar sobre como superar a crise quando ela bate na alma. Mas isso é depois. 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Acredite, é uma peregrinação maravilhosa. Já o fiz uma vez e é de grande edificação espiritual. Escute esse testemunho que veio de Cacoal, Rondônia, manuscrito. Padre Reginaldo, sua bênção. Sofri um acidente de moto, chovia muito. Meu filho foi me encontrar e quando estávamos na esquina de minha casa, antes do carro do meu filho, vinha uma moto que bateu em nós. Caí no chão. A dor estava tanta que achava que tinha quebrado meu braço ou minha perna. Mas, graças a Jesus das Santas Chagas, não quebrou nada. Tive ferimentos no meu pescoço. Tive que retirar o escapulário porque doía muito o meu pescoço, mas no outro dia, ouvindo o seu programa, o senhor dizia que quem usa o escapulário do Sagrado Coração de Jesus e Nossa Senhora do Carmo é porque este é o original. O escapulário original é esse. Tem que ter, se você usa o escapulário, dá uma olhada agora. Agora não está na carta, eu estou explicando de novo. Tem que ter Nossa Senhora do Carmo e do outro lado o Sagrado Coração de Jesus, senão não é escapulário de Nossa Senhora do Carmo. Continua a carta. Será livre de acidentes. Coloquei no mesmo instante. Acho que nunca rezei tanto, Pai Nosso, Ave Maria, pedindo que não tivesse quebrado nada. Dou graças a Deus todos os dias a Nossa Senhora do Carmo. Louvores ao Jesus das Santas Chagas. Obrigado, Padre. Foi realmente um livramento na minha vida. Essa carta é de agradecimento do milagre recebido. Eu prometi testemunhar. O Senhor disse que só podemos fazer promessas se pudermos cumprir. Pois bem, estou cumprindo a minha. Deus seja louvado. Cida de Cacoal, Rondônia. Um livramento no atropelamento. Filhos queridos, vamos à novena rezar pelos pais e pela família. E eu faço pelo Jornal do Evangelizador. Cadê teu jornal? Você recebeu? Tem lá a novena de hoje, página 7. Sagrada Família de Nazaré, minha família, vossa é. Jesus, Maria e José. Quarto dia. Sagrada Família de Nazaré, coloco-me em oração por todas as famílias, que todas tenham discernimento necessário
para fugir das ciladas dos Herodes de hoje, como fizeste na Gruta de Belém na fuga do Egito. Jesus, Maria, José, coloca uma intenção especial aqui na terra. Aqueles pais que são os pais biológicos, diga o nome do seu pai. Viva ou falecido, diga. Do seu avô materno, do seu avô paterno. Aos falecidos, peço descanso eterno. Aos pais vivos, saúde, prosperidade e paz. Senhor, abençoai e santificai as famílias e de modo especial os casais. Aperfeiçoai o amor dentro do matrimônio. Fazei com que sempre lembrem o pacto nupcial e que possam viver a cada dia no perdão, no diálogo, na fidelidade, a fim de reavivar o amor que os une. Senhor, que o perdão seja abundante, que o amor seja constante e o diálogo uma ponte de recomeço. Afugentai das famílias, Senhor, os vícios, brigas, discórdias, desavenças, infidelidade, enfermidade. Afastai para longe os ataques do inimigo contra a família e de modo particular por esta causa. Diga qual é a causa. Jesus, Maria e José, minha família, vossa é. E hoje você percebeu a Maria Alice de Itaguaí pedindo oração para a família. A Aparecida de Pinhais, pela família. Andréia, pela família. O Senhor esteja convosco, Ele está no meio de nós. Abençoai, Senhor, a água, os remédios, a roupa dos enfermos, as fotos de família, em nome do Pai, do Filho e do Espírito Santo. Amém. 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

0: Sou eu, ao vivo! E falando a esse coração que bate forte! 11 horas e 2 minutos, você está ligado na Rádio Barroso Mix, a Rádio Católica da Família Brasileira. Estamos de volta aqui nos estúdios da rádio, no interior de Minas Gerais, para todo o Brasil. Você ouviu o programa aí do Padre Reginaldo Manzotti agora, né? Que estava lá na cidade de Curitiba. E agora, vamos continuar aqui nos estúdios da rádio com o programa Bom Dia, Galera. Trazendo para você muita música boa, energia positiva, trazendo estudo bíblico. Tem também o nosso maravilhoso Momento de Fé, né? Com Petrina do Carmo rezando o Terço Mariano. E ainda a reflexão do Evangelho. Bom dia para você do outro lado do rádio. Falando sobre o Evangelho, você já lutou a noite inteira contra um problema? Contra um problema sozinho? Né? Sem ninguém para te ajudar? Pois hoje, o Evangelho conta, né? Conta de uma barca perdida que estava lá no escuro, na escuridão, batida pelo vento, e de um homem que quase afunda no meio do mar. Então fica com a gente. Nos próximos minutos, você vai descobrir o que fazer quando o medo tenta te puxar para baixo. E daqui a pouquinho, então, reflexão do Evangelho. Aqui comigo ele, meu amigo Jesus, nosso operador de áudio. Bom dia, Jesus.
1: Bom dia.
0: Bom dia, Maria, secretária da rádio.
1: Bom dia, galera.
0: E também a minha esposa Petrina, que vai rezar o terço com a gente. Bom dia, querida.
2: Bom dia, meu querido esposo. E bom dia, queridos ouvintes da Rádio Barroso Mix.
0: Aumenta aí o volume do rádio, então. Avisa pra todo mundo, porque nós estamos de volta.

você só tem uma vida. E durante esta vida, por diversas vezes, você vai ter que enfrentar as tempestades. Você vai ter que enfrentar os problemas. E não tem como ser diferente. O próprio Jesus avisou: no mundo vocês terão tribulações, mas coragem, porque eu venci o mundo. E você também vai vencer. Eu não sei pelo que você está passando, eu não sei o que você está vivendo, mas coragem, coragem.

que a tempestade vai acalmar. Mas vai acalmar no tempo de Deus, não no teu tempo. E às vezes a gente não tem paciência para esperar.

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1: 11 horas e 12 minutos. É hora de refletirmos o evangelho do dia. Abra aí a sua Bíblia. Lá vem vindo a palavra de Deus.

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1: Mateus 14:22-36. Mateus capítulo 14, versículo 22-36. O Senhor esteja convosco. Ele está no meio de nós. Proclamação do Evangelho de Jesus Cristo, segundo Mateus. Glória a vós, Senhor. Depois que a multidão comera até saciar-se, Jesus mandou que os discípulos entrassem na barca e seguissem à sua frente para o outro lado do mar, enquanto ele despedia as multidões. Depois de despedi-las, Jesus subiu ao monte para orar a sós. A noite chegou e Jesus continuava ali sozinho. A barca, porém, já longe da terra, era agitada pelas ondas, pois o vento era contrário. Pelas 3 horas da manhã, Jesus veio até os discípulos andando sobre o mar. Quando os discípulos o avistaram andando sobre o mar, ficaram apavorados e disseram: "É um fantasma!" E gritaram de medo. Porém, Jesus logo lhes disse: "Coragem, sou eu! Não tenhais medo." Então Pedro lhe disse: "Senhor, se és tu, manda-me ir ao teu encontro caminhando sobre a água." E Jesus respondeu: "Vem!" Pedro desceu da barca e começou a andar sobre a água em direção a Jesus. Mas, quando sentiu o vento, ficou com medo e, começando a afundar, gritou: "Senhor, salva-me!" Jesus logo estendeu a mão, segurou Pedro e lhe disse: "Homem fraco na fé, por que duvidastes?" Assim que subiram na barca, o vento se acalmou. Os que estavam na barca prostraram-se diante dele, dizendo: "Verdadeiramente, tu és o Filho de Deus." Após a travessia, desembarcaram em Genezaré. Os habitantes daquele lugar reconheceram Jesus e espalharam a notícia por toda a região. Então, levaram a ele todos os doentes e pediam que pudessem ao menos tocar a barra da sua veste. E todos os que a tocaram ficaram curados. Palavra da salvação. Glória a vós, Senhor.

dia, meu irmão! Bom dia, minha irmã! Que bom que você separou esse tempinho para ficar com a gente agora. Muito obrigado por isso. Você que está na cozinha, você que está no trabalho, você que ainda está deitado aí, não importa onde você está. Vamos refletir sobre essa barca hoje que estava perdida ali no escuro, sacudida pelo vento no meio do mar. Não tinha ninguém por perto, né, para ajudar. Fica comigo até o final, porque eu acho que você já esteve dentro dessa barca alguma vez. Bom, vamos nos situar primeiro. Minutos antes dessa cena, Jesus tinha acabado de fazer um milagre gigante, né? Ele pegou uns pães e uns peixes e alimentou muita gente, né? Era coisa pequena para alimentar ali, né? 5 pães e 2 peixes, era pouco. Mas mesmo assim, ele saciou mais de 5 mil homens, sem contar mulher e criança. Então foi um milagre gigante que tinha acontecido antes. Foi um dia de trabalho imenso, daqueles que deixam qualquer um sem energia. E mesmo cansado, né? Repara bem nisso. Jesus, ele não parou para descansar direto. Primeiro ele organizou tudo. Ele mandou os discípulos entrarem na barca e seguirem em frente. Enquanto isso, ele mesmo despedia ali a multidão, né, que tinha ficado o dia inteiro com ele. Só depois disso é que Jesus subiu no monte sozinho para orar. Né, repara numa coisa bonita aqui. Antes de qualquer milagre novo, tinha ali um Jesus ajoelhado, conversando com o Pai. Vejam que ele não saía correndo para a próxima tarefa sem antes parar de rezar. Nem ele. E enquanto isso, a barca já estava longe da terra. A noite tinha chegado, o vento era contrário, começou a bater forte nas ondas, né, o barco. Os discípulos remavam ali com dificuldade, cansados, ensopados, tentando ali segurar aquele barco que balançava sem parar. E olha que detalhe importante. Os discípulos estavam ali porque eles obedeceram Jesus. Foi ele mesmo quem mandou eles entrarem, né, naquela barca. E mesmo assim veio o vento contrário. Veio a noite difícil. E aqui tem um ensinamento então poderoso. Vejam, meus irmãos, obedecer a Jesus não tira você da tempestade. Mas vejam bem, garante uma coisa, né? Quem obedece Jesus, vejam que ele vem atrás de você, até dentro da tempestade, né? A tempestade continua existindo, mas com Jesus ao seu lado, você pode ter certeza que ele estará. Bom, eram 3 horas da manhã, então era mais fria, né? A hora mais pesada de todo. O corpo já não estava aguentando mais, então foi exatamente nessa hora, a pior de todas, né, que Jesus apareceu ali andando sobre o mar. Para quem ouvia, né, essa história pela primeira vez, já tem um choque, né? A pessoa tem um choque. Pro povo, né, de Israel, só Deus tinha poder sobre a água, sobre o mar. O mar representa o perigo, o caos que ninguém controla. Então aquilo dava medo só de pensar. Vários salmos falam disso, o livro de Jó, né, por exemplo. Então enquanto Jesus pisa sobre a água sem afundar, ele está mostrando quem ele é, sem precisar de nenhum discurso.
O problema é que os discípulos não entenderam isso na hora, né? Eles ficaram apavorados e gritaram: é um fantasma! Fica curioso isso, né? Eles já tinham visto Jesus curar gente, multiplicar comida há poucas horas antes, acalmar a tempestade também. Mesmo assim, o medo bateu. Isso acontece com a gente também. E muito, né? Quando a dificuldade é grande, a gente enxerga fantasma onde tem um socorro chegando. A gente enxerga um castigo onde, na verdade, tem alguém cuidando, algum cuidado vindo bem na nossa direção. Foi então que Jesus falou, né, com aquela voz que só ele tem: coragem, sou eu, não tenhais medo. Repara na ordem dessas palavras. Primeiro vem o ânimo, depois a identidade, depois a promessa. Jesus não deixa o medo continuar nem mais um segundo. E essa expressão, sou eu, não é uma frase qualquer. Ela lembra o nome que Deus falou para Moisés, lá na sarça que ardia sem se consumir. Jesus estava dizendo, sem rodeio nenhum, quem ele é de verdade. E é exatamente por isso que a mão de Jesus está estendida para você até hoje. Ele não perdeu o poder que tinha naquela madrugada, nem um pouquinho. O poder é o mesmo. Foi Pedro, né, quem reagiu primeiro. Sempre ele, né? Pedro era cheio de coragem. E ele disse: Senhor, se és tu, manda-me ir ao teu encontro, caminhando sobre a água. Então Jesus respondeu: vem. Repara que Jesus não obrigou ninguém a descer da barca. Ele convidou, né? Só isso. Os outros discípulos ficaram ali mesmo, onde estavam. Jesus não cobrou nada deles por isso. Cada um vive a fé no tempo que consegue viver. E Pedro, ele desceu da barca. Vejam, ele realmente andou sobre a água. Por um instante aconteceu ali o impossível, porque os olhos dele estavam fixos em Jesus, só nele. Só que no meio do caminho, Pedro sentiu o vento forte. E ali, nesse exato instante, ele desviou o olhar. Ele trocou o rosto de Jesus pela força da tempestade em volta dele. E na mesma hora ele começou a afundar. Ora, meus irmãos, quero te dizer uma coisa importante. É exatamente isso que acontece quando a gente olha demais para o problema e de menos para quem está do nosso lado. O medo cresce rápido quando a vista sai do lugar certo. Vejam que Pedro ficou desesperado, né? Senhor, salva-me! E o texto conta que na mesma hora, Jesus estendeu a mão, segurou Pedro. Não demorou para pensar, não deixou Pedro afundar, né? Nem mais um pouquinho para ele aprender a lição. Nada disso. A mão de Jesus está estendida para você antes mesmo de você terminar de pedir socorro. Depois disso, Jesus falou uma frase que parece uma bronca, mas não é não. Jesus disse: homem fraco na fé, por que duvidaste? Não tem raiva nenhuma nessa pergunta, viu? Tem é carinho de quem quer te ensinar a confiar. E presta atenção nisso, né?
Uma fé fraca não é fé zero, que está totalmente zerada. Não. É fé que ainda está aprendendo a confiar. E por isso mesmo ela pode crescer. Vejam, assim que os dois subiram da barca, o vento se acalmou. Os que estavam ali, né, prostraram-se diante de Jesus, disseram verdadeiramente, tu és o Filho de Deus. Repara a diferença, porque ela é bonita demais. Antes da tempestade, eles conheciam Jesus pelas histórias, né, que ouviam contar. Depois da tempestade, eles mesmo viveram, né, quem ele era. Às vezes é isso que a dificuldade faz na sua fé. Ela tira, né, o Jesus que você só ouve falar e coloca o Jesus que você mesmo experimenta. Ora, depois dessa travessia, eles chegaram lá em Genezaré, uma terra fértil, na margem do mar. Era uma terra boa para plantar. Cheia de gente vivia ali perto da água. Era uma região de pescador, de lavrador. Gente que trabalhava duro desde cedo. E assim que eles reconheceram Jesus, né, os moradores correram, espalhando a notícia para a região inteira. Levaram todos os doentes até ele. E pediam para tocar só na barra da roupa dele. Meus irmãos, para finalizar aqui a nossa reflexão, não importa qual é o seu vento contrário hoje. Qual é o seu vento contrário? Pode ser um boleto, pode ser, sei lá, uma dificuldade financeira, ou um filho que está perdido, ou você que está... Pode ser o trabalho, né, pesado. Ou a solidão de quem mora sozinho. Não importa qual é o seu vento contrário hoje. O jeito de Jesus agir continua o mesmo. Continua exatamente o mesmo. Você já sentiu aquela trovoada de verão que chega assim do nada, né? Apaga a energia da casa inteira? Olha, a vida da gente tem dias assim. Vento que ninguém esperava, né? E a luta, que parecia tranquila, vira ali um desespero. Mas o mar que balançou a barca de Pedro é o mesmo mar que Jesus pisou sem afundar. Então, mesmo que a trovoada seja forte, a mão de Jesus está estendida para você nesse exato momento. Hoje quero te propor uma coisa só, bem simples. Na próxima vez que o medo bater, antes de olhar para o tamanho do problema, faça uma coisa. Fala em voz alta, Senhor, salva-me. Só isso, é o grito de Pedro, né? Sincero. Faz isso hoje, na hora exata que o medo vier, porque a mão de Jesus está estendida para pegar a sua também. No Evangelho você aprendeu que Jesus vem ao seu encontro mesmo na pior hora da noite. Você aprendeu que o medo cresce quando os olhos saem do rosto de Jesus. Você aprendeu que basta um grito sincero para a mão dele se estender até você. Então não espera a tempestade passar sozinha. Grita agora o nome de Jesus. Senhor Jesus, vós que andaste sobre as águas,
segurastes a mão de Pedro, segura hoje a minha mão também, Senhor. Acalma o vento contrário que bate no meu trabalho, na minha saúde, na minha casa. Acalmai o que bate no meu casamento, nos meus filhos, nas minhas contas. Quando o medo gritar mais alto que a fé, lembra-me disso. Lembra-me de olhar para o vosso rosto e não para a tempestade. Eu creio, Senhor. Ajudai a minha pouca fé. Amém. Assim seja. Amém. Assim seja.

0: Beatriz, o medo não vai me parar. E teve também Frei Gilson, sem medo eu vou.
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2: Estamos de volta. 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

já de volta, agora 11h43. E agora vai começar um novo estudo bíblico aqui na Rádio Barroso Mix. Sejam bem-vindos ao livro de Abdias.

0: quero mandar um grande abraço pro Adriano Pires, pedindo oração pela sua saúde, também por todos os familiares. A Rosimeire também mandou mensagem pra mim, lá em Guaíra, São Paulo. Bom dia, Rose!
1: Bom dia, Rafael Henrique. Bom dia, Petrina. Peço oração, o terço, para minha família, meus filhos Jonathan, meu filho Michael, meu neto Felipe, Victor, Vitória. E para uma situação que nós estamos passando aqui, precisando de muita urgência, que Maria passe na frente.
0: Que Maria passe na frente, Rosimeire, estaremos em oração, minha amiga. A Josileide, lá em Linda, França, um abraço para você também, Josileide. Deus abençoe sua semana, bom dia, minha amiga. O Silvinho e Barbacena, um abraço para Josélia, em Guaíra. Bom dia, minha amiga Josélia. Deus abençoe, minha amiga. Obrigado por nos ajudar na rifa solidária. E ela pede orações, né, para Josélia da Silva, Eugênio Moreira e Edivaldo José Moreira. A Ildete, lá em Barão de Cocais, mandou mensagem também. Tá dizendo: Rafael, manda um abraço aí pro meu sobrinho Rodrigo. Ele tá fazendo aniversário hoje. Parabéns aí pra você, Rodrigo! Que Deus abençoe muito, muitos anos de vida, muita felicidade, muita saúde, tudo de bom, Rodrigo!

0: 10h46. Que a paz de Jesus esteja com você, meu amigo, minha amiga. Eu sou Rafael Henrique, eu sou catequista. E hoje, no nosso estudo que a gente está fazendo, né, de Gênesis a Apocalipse, sem pular nenhum livro, hoje eu tenho uma coisa diferente aqui para te contar. O livro que a gente vai abrir agora, ele é tão pequeno, meus irmãos, que não precisa de uma semana inteira, não. Ele cabe num programa só. É, são 21 versículos. É o menor livro de todo o Antigo Testamento. Você lê ali em 3 minutinhos. É, mas eu te garanto, hein? Quando você desligar o rádio, esse livrinho vai estar grudado em você. Sejam bem-vindos ao Estudo Bíblico da Rádio Barroso Mix, ao livro de Abdias.
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0: É, tem apenas um capítulo e 21 versículo. É o menor livro do Antigo Testamento da Bíblia e ainda pertence ao grupo dos profetas menores. Ele fala do julgamento do povo de Edom, né, por causa do orgulho e da crueldade contra Israel. E fala também, além da promessa, né, de restauração lá de Israel. Na semana passada, nós estivemos com Amós, o criador de ovelhas, né, que foi mandado por Deus para gritar num povo rico e religioso que esmagava o pobre. E você lembra, né, do prumo encostado na parede, do direito que precisa correr como água e da justiça como riacho que nunca seca. E você lembra do fim, né, como Deus prometendo levantar a tenda caída de Davi? Então guarda uma frase que Amós disse quase ali no fechamento do livro, porque ela é a ponte para hoje. Deus disse, né, que iria possuir o que restava de Edom. E Edom, segura esse nome, porque o livro de hoje inteiro é sobre esse povo. O povo de Edom. Bom, resumindo aqui o livro rapidamente, né? Vejam, existiam dois povos vizinhos que eram parentes, descendentes de dois irmãos gêmeos. Outra coisa, quando um deles foi atacado e destruído, o outro ficou parado olhando, achou graça, né? E ainda aproveitou para roubar. E terceiro, Deus disse que ia cobrar isso. É isso. Então o livro de Abdias é sobre o pecado de ficar olhando enquanto o irmão apanha. Vamos com calma, vamos com calma. Porque essa história começa lá atrás, lá no Gênesis. Você lembra dos gêmeos Esaú e Jacó? Filhos de Isaac, de Rebeca, brigando dentro da barriga da mãe. Esaú nasceu primeiro, né? Ruivo, cabeludo, caçador, homem do mato. Jacó nasceu segurando o calcanhar do irmão. E teve aquela cena que a gente nunca esquece, né? Esaú chegou faminto da caçada e vendeu o direito de primeiro filho, né, por um prato de comida. Depois Jacó ainda tomou a bênção do pai, usando pele de cabrito nos braços. E isso deu um tremendo ódio, né, porque Esaú jurou matar o irmão. Jacó então fugiu. Anos depois, os dois se encontraram, né? Se abraçaram chorando. Mas o abraço dos dois irmãos não virou um abraço entre os dois povos que nasceram deles. Jacó, que passou a se chamar Israel, gerou o povo de Israel. E Esaú, também chamado Edom, gerou o povo edomita, né, que se instalou nas montanhas ali ao sul do Mar Morto. Então ficaram assim, dois povos irmãos, vizinhos ali, mas brigando por séculos. Aliás, eu conheço duas famílias aqui da mesma rua que não se falam mais. E ninguém lembra direito onde começou. Mas só que essa briga desse livro, essa briga durou 1000 anos. E eu preciso te mostrar onde Edom morava. Porque isso explica, né, o pecado deles. Eles moravam numa região de montanha alta, cheia de desfiladeiro estreito. A capital ficava num lugar que hoje o mundo inteiro, né, conhece pelo nome de Petra, uma cidade escavada em pedra rosada, onde se entra, né, por uma garganta apertada. Quem morava ali dormia tranquilo, porque ninguém sobe até lá. E é justamente aí que começa o livro. Deus fala com Edom e diz assim: o orgulho do teu coração te enganou. A ti que habitas nas fendas da rocha e que dizes no teu coração: quem me fará descer à terra? Ora, escuta essa pergunta. Quem me derruba, né? E Deus responde: ainda que voes como a águia e ponhas o teu ninho entre as estrelas, de lá te farei descer. Vejam que Deus não está brigando com a montanha, ele está brigando com a frase que aquele povo dizia por dentro, né? O povo vivia dizendo que ninguém os alcançava. E olha, eu paro aqui porque essa frase mora em muita gente, né? Um se sente na fenda da rocha por causa do dinheiro, outro por causa do cargo, do sobrenome, do prestígio na cidade. E tem quem se ache também inatingível por causa da saúde, achando que doença não vai pegar eles. É como aquele sujeito que dirige rápido, né, a vida inteira e diz que nunca bateu. Então nunca vai bater. Não é a montanha que engana, né? É o coração que confunde estar bem hoje com estar seguro para sempre. Mas o pecado de Edom não foi só o orgulho. Foi o que eles fizeram num dia específico. No ano de 586 a.C., o exército da Babilônia, né, arrebentou Jerusalém, derrubou a muralha, queimou o templo, levou o povo acorrentado. Essa que foi a maior tragédia da história de Israel. E onde estava o irmão Edom naquele dia? Ficou lá do outro lado do vale, só assistindo. E olha como Deus descreve isso. Ele diz: no dia em que estavas de lado, no dia em que os estranhos levaram cativo seu exército, eras como um deles. Você entendeu? Deus diz: você ficou de lado, e ficar de lado te colocou junto com os inimigos. Depois Deus disse: não devias ter olhado com prazer para o dia do teu irmão, no dia da tua desgraça. Depois ele diz: não devias ter entrado pela porta do meu povo no dia da sua calamidade, nem ter posto a mão nos teus bens. Ou seja, eles entraram na cidade caída, né, para saquear o que sobrou. E o pior de tudo, Deus ainda disse: não devias ter ficado nas encruzilhadas para ter exterminado os que fugiam, nem ter entregado os sobreviventes no dia da angústia. Então aquele povo de Edom, meus irmãos, eles ficaram ali, né, nas estradas esperando quem tinha escapado do massacre e entregavam essa gente de volta. Repara uma coisa que muda tudo. Deus não acusa Edom de ter derrubado Jerusalém. Não é isso. Quem derrubou foi a Babilônia. Deus acusa Edom de ter assistido, né? Achado graça, aproveitado a desgraça alheia. É, existe pecado que a gente comete de braços cruzados. É justamente isso que quase nunca vai para a confissão, né? Porque a gente pensa: ah, eu não fiz nada. Pois é, mas o problema foi exatamente esse: não fazer nada. E olha como isso é atual, né? É o parente que fica sabendo que o outro perdeu o emprego e não tá nem aí. É o vizinho que escuta o grito ali da mulher apanhando do marido e aumenta o volume da televisão para não ouvir nada. É o grupo de mensagem lá do WhatsApp onde estão falando mal de alguém e a gente não fala nada e ainda dá risada com aqueles emojis e risos. Ou o velório onde a gente aparece, abraça e some. No mês seguinte a viúva está lá sozinha. Bom, Deus está dizendo hoje, nesse livro de Abdias, que ele anota isso. Não porque ele é vingativo, mas porque quem cai precisava de alguém e alguém estava lá parado, só olhando. E aí vem o coração do livro, o versículo que resume tudo. Vou ler para você: como fizeste, assim te será feito. A tua paga cairá sobre a tua própria cabeça. Está escrito aqui. Vejam, é uma lei simples. A medida, né, que você usa para os outros volta para você. Jesus ensinou isso mesmo, né, com a imagem da medida que a gente usa sendo usada com a gente. E aconteceu na história. Edom, aquele povo trancado lá na fenda da rocha, sumiu, perdeu o território, foi empurrado, misturado, e séculos depois não existia mais como nação. Mas eu, antes de terminar, quero te mostrar uma coisa. Séculos depois, apareceu na história um homem descendente daquele povo edomita. Ele governou a Judéia e ele ficou conhecido como Herodes, o Grande. Foi esse homem que, ao saber do menino nascido em Belém, mandou matar as crianças. Então vejam que o velho ódio lá de Esaú contra Jacó atravessou os séculos e chegou até o berço de Jesus. E ele não conseguiu. Deus tinha dito no fim de Amós que iria possuir o que restava de Edom. E o menino que Herodes não alcançou é o rei que reina para sempre. É assim que termina o livro de Abdias. Depois de tanta cobrança, os últimos versículos anunciam que salvadores subirão ao Monte Sião, que a casa de Jacó será restaurada, e aí vem a frase final. Está escrito: e o reino pertencerá ao Senhor. Guarde isso, porque é o último versículo do menor livro do Antigo Testamento e é a resposta de tudo. Todo poder que se acha inalcançável um dia cai. Só um reino não cai. E esse reino tem o nome de Jesus Cristo. Agora, como colocar esse evangelho em prática? Olha, pensa aí numa pessoa, né? Evangelho não, desculpa. Esse estudo em prática. Pensa aí numa pessoa que está passando aperto nesse momento. Você sabe quem é. Talvez seja alguém da família. Talvez um vizinho. Então, antes de dormir, faça uma coisa só. Faça uma ligação ou bata na porta, né? Mande uma mensagem. Não precisa resolver o problema da pessoa. Precisa é sair do outro lado da estrada. Tá bom, meus irmãos? Amanhã começamos um livro que você conhece desde criança. É a história de um profeta que recebeu uma ordem de Deus e fez a coisa mais absurda que um profeta pode fazer. Ele pegou um navio e correu para o lado contrário. Você já sabe, né, que tem um peixe grande nessa história. Qual é o livro que vamos estudar amanhã, hein? E também durante o restante da semana. Você já sabe, né? Então tá bom, amanhã, no mesmo horário, aqui na Rádio Barroso Mix, vamos juntos estudar o livro de Jonas. Que Deus abençoe você. E vamos agora nos preparar para o Terço Mariano.

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1: É hora de orar ao Senhor.
0: É hora de orar

Espírito Santo. Amém. Oferecimento. Divino Jesus, nós vos oferecemos este terço que vamos rezar, contemplando os mistérios de nossa redenção. Concedei-nos, pela intercessão de Maria, vossa Mãe Santíssima, a quem nos dirigimos, as virtudes necessárias para bem rezá-lo e a graça de ganhar as indulgências anexas a esta santa devoção. Creio em Deus Pai, Todo-Poderoso, Criador do céu e da terra, e em Jesus Cristo, seu único Filho, nosso Senhor, que foi concebido pelo poder do Espírito Santo, nasceu da Virgem Maria, padeceu sob Pôncio Pilatos, foi crucificado,

0: Igreja Católica, na comunhão dos santos, na remissão dos pecados, na ressurreição da carne, na vida eterna. Amém. Pai nosso que estais no céu, santificado seja o vosso nome, venha a nós o vosso reino, seja feita a vossa vontade, assim na terra como no céu.
1: O pão nosso de cada dia nos dai hoje, perdoai as nossas ofensas, assim como nós perdoamos a quem nos tem ofendido. E não nos deixeis cair em tentação, mas livrai-nos do mal. Amém.
0: Ave Maria, cheia de graça, o Senhor é convosco. Bendita sois vós entre as mulheres, e bendito é o fruto do vosso ventre, Jesus.
1: Santa Maria, Mãe de Deus, rogai por nós, pecadores, agora e na hora de nossa morte. Amém.
0: Ave Maria, cheia de graça, o Senhor é convosco. Bendita sois vós entre as mulheres, e bendito é o fruto do vosso ventre, Jesus.
1: Santa Maria, Mãe de Deus, rogai por nós, pecadores, agora e na hora de nossa morte. Amém.
0: Ave Maria, cheia de graça, o Senhor é convosco. Bendita sois vós entre as mulheres, e bendito é o fruto do vosso ventre, Jesus.
1: Santa Maria, Mãe de Deus, rogai por nós, pecadores, agora e na hora de nossa morte. Amém.
0: Glória ao Pai, ao Filho e ao Espírito Santo.
1: Como era no princípio, agora e sempre. Amém.
0: Ó Maria concebida sem pecado,
1: rogai por nós que recorremos a vós.
0: Ó meu Jesus.

0: Anunciação do Arcanjo Gabriel à Virgem Maria. Pelas palavras do anjo, o próprio Deus saúda Maria e a proclama cheia de graça. A proposta feita a Maria é respondida com um sim, que nos trouxe a salvação. Que possamos dizer sempre sim ao projeto de Deus. Pai nosso que estais no céu, santificado seja o vosso nome, venha a nós o vosso reino, seja feita a vossa vontade, assim na terra como no céu.
1: O pão nosso de cada dia nos dai hoje, perdoai as nossas ofensas, assim como nós perdoamos a quem nos tem ofendido, e não nos deixeis cair em tentação, mas livrai-nos do mal. Amém.
0: Ave Maria, cheia de graça, o Senhor é convosco. Bendita sois vós entre as mulheres, e bendito é o fruto do vosso ventre, Jesus.
1: Santa Maria, Mãe de Deus, rogai por nós, pecadores, agora e na hora de nossa morte. Amém.
0: Ave Maria, cheia de graça, o Senhor é convosco. Bendita sois vós entre as mulheres, e bendito é o fruto do vosso ventre, Jesus.
1: Santa Maria, Mãe de Deus, rogai por nós, pecadores, agora e na hora de nossa morte. Amém.
0: Ave Maria, cheia de graça, o Senhor é convosco. Bendita sois vós entre as mulheres, e bendito é o fruto do vosso ventre, Jesus.
1: Santa Maria, Mãe de Deus, rogai por nós, pecadores, agora e na hora de nossa morte. Amém.
0: Ave Maria, cheia de graça, o Senhor é convosco. Bendita sois vós entre as mulheres, e bendito é o fruto do vosso ventre, Jesus.
1: Santa Maria, Mãe de Deus, rogai por nós, pecadores, agora e na hora de nossa morte. Amém.
0: Ave Maria, cheia de graça, o Senhor é convosco. Bendita sois vós entre as mulheres, e bendito é o fruto do vosso ventre, Jesus.
1: Santa Maria, Mãe de Deus, rogai por nós, pecadores, agora e na hora de nossa morte. Amém.
0: Ave Maria, cheia de graça, o Senhor é convosco. Bendita sois vós entre as mulheres, e bendito é o fruto do vosso ventre, Jesus.
1: Santa Maria, Mãe de Deus, rogai por nós, pecadores, agora e na hora de nossa morte. Amém.
0: Ave Maria, cheia de graça, o Senhor é convosco. Bendita sois vós entre as mulheres, e bendito é o fruto do vosso ventre, Jesus.
1: Santa Maria, Mãe de Deus, rogai por nós, pecadores, agora e na hora de nossa morte. Amém.
0: Ave Maria, cheia de graça, o Senhor é convosco. Bendita sois vós entre as mulheres, e bendito é o fruto do vosso ventre, Jesus.
1: Santa Maria, Mãe de Deus, rogai por nós, pecadores, agora e na hora de nossa morte. Amém.
0: Ave Maria, cheia de graça, o Senhor é convosco. Bendita sois vós entre as mulheres, e bendito é o fruto do vosso ventre, Jesus.
1: Santa Maria, Mãe de Deus, rogai por nós, pecadores, agora e na hora de nossa morte. Amém.
0: Ave Maria, cheia de graça, o Senhor é convosco. Bendita sois vós entre as mulheres, e bendito é o fruto do vosso ventre, Jesus.
1: Santa Maria, Mãe de Deus, rogai por nós, pecadores, agora e na hora de nossa morte. Amém.
0: Glória ao Pai, ao Filho e ao Espírito Santo.
1: Como era no princípio, agora e sempre. Amém.
0: Ó Maria concebida sem pecado,
1: rogai por nós que recorremos a vós.
0: Ó meu Jesus,
2: perdoai-nos, livrai-nos do fogo do inferno, levai as almas todas para o céu e socorrei principalmente as que mais precisarem.
0: No segundo mistério, contemplamos a visitação de Nossa Senhora à sua prima Isabel. Maria, ao visitar Isabel, leva até ela o próprio Jesus. Que em nossas visitas nos enchamos de Deus para levá-lo a todos como fez Maria. Pai nosso que estais no céu, santificado seja o vosso nome. Venha a nós o vosso reino, seja feita a vossa vontade, assim na terra como no céu.
1: O pão nosso de cada dia nos dai hoje, perdoai as nossas ofensas, assim como nós perdoamos a quem nos tem ofendido. E não nos deixeis cair em tentação, mas livrai-nos do mal. Amém.
0: Ave Maria, cheia de graça, o Senhor é convosco. Bendita sois vós entre as mulheres, e bendito é o fruto do vosso ventre, Jesus.
1: Santa Maria, Mãe de Deus, rogai por nós, pecadores, agora e na hora de nossa morte. Amém.
0: Ave Maria, cheia de graça, o Senhor é convosco. Bendita sois vós entre as mulheres, e bendito é o fruto do vosso ventre, Jesus.
1: Santa Maria, Mãe de Deus, rogai por nós, pecadores, agora e na hora de nossa morte. Amém.
0: Ave Maria, cheia de graça, o Senhor é convosco. Bendita sois vós entre as mulheres, e bendito é o fruto do vosso ventre, Jesus.
1: Santa Maria, Mãe de Deus, rogai por nós, pecadores, agora e na hora de nossa morte. Amém.
0: Ave Maria, cheia de graça, o Senhor é convosco. Bendita sois vós entre as mulheres, e bendito é o fruto do vosso ventre, Jesus.
1: Santa Maria, Mãe de Deus, rogai por nós, pecadores, agora e na hora de nossa morte. Amém.
0: Ave Maria, cheia de graça, o Senhor é convosco. Bendita sois vós entre as mulheres, e bendito é o fruto do vosso ventre, Jesus.
1: Santa Maria, Mãe de Deus, rogai por nós, pecadores, agora e na hora de nossa morte. Amém.
0: Ave Maria, cheia de graça, o Senhor é convosco. Bendita sois vós entre as mulheres, e bendito é o fruto do vosso ventre, Jesus.
1: Santa Maria, Mãe de Deus, rogai por nós, pecadores, agora e na hora de nossa morte. Amém.
0: Ave Maria, cheia de graça, o Senhor é convosco. Bendita sois vós entre as mulheres, e bendito é o fruto do vosso ventre, Jesus.
1: Santa Maria, Mãe de Deus, rogai por nós, pecadores, agora e na hora de nossa morte. Amém.
0: Ave Maria, cheia de graça, o Senhor é convosco. Bendita sois vós entre as mulheres, e bendito é o fruto do vosso ventre, Jesus.
1: Santa Maria, Mãe de Deus, rogai por nós, pecadores, agora e na hora de nossa morte. Amém.
0: Ave Maria, cheia de graça, o Senhor é convosco. Bendita sois vós entre as mulheres, e bendito é o fruto do vosso ventre, Jesus.
1: Santa Maria, Mãe de Deus, rogai por nós, pecadores, agora e na hora de nossa morte. Amém.
0: Ave Maria, cheia de graça, o Senhor é convosco. Bendita sois vós entre as mulheres, e bendito é o fruto do vosso ventre, Jesus.
1: Santa Maria, Mãe de Deus, rogai por nós, pecadores, agora e na hora de nossa morte. Amém.
0: Glória ao Pai, ao Filho e ao Espírito Santo.
1: Como era no princípio, agora e sempre. Amém.
0: Ó Maria concebida sem pecado,
1: rogai por nós que recorremos a vós.
0: Ó meu Jesus, perdoai-nos, livrai-nos do fogo do inferno, levai as almas todas para o céu e socorrei principalmente as que mais precisarem. No terceiro mistério, contemplamos o nascimento do menino Jesus em Belém. Um Deus escondido numa criança nasce numa estrebaria, que em nossas casas, em nossos lares, Jesus nasça todo dia. Pai nosso que estais no céu, santificado seja o vosso nome, venha a nós o vosso reino, seja feita a vossa vontade, assim na terra como no céu.
1: O pão nosso de cada dia nos dai hoje, perdoai as nossas ofensas, assim como nós perdoamos a quem nos tem ofendido, e não nos deixeis cair em tentação, mas livrai-nos do mal. Amém.
0: Ave Maria, cheia de graça, o Senhor é convosco. Bendita sois vós entre as mulheres, e bendito é o fruto do vosso ventre, Jesus.
1: Santa Maria, Mãe de Deus, rogai por nós, pecadores, agora e na hora de nossa morte. Amém.
0: Ave Maria, cheia de graça, o Senhor é convosco. Bendita sois vós entre as mulheres, e bendito é o fruto do vosso ventre, Jesus.
1: Santa Maria, Mãe de Deus, rogai por nós, pecadores, agora e na hora de nossa morte. Amém.
0: Ave Maria, cheia de graça, o Senhor é convosco. Bendita sois vós entre as mulheres, e bendito é o fruto do vosso ventre, Jesus.
1: Santa Maria, Mãe de Deus, rogai por nós, pecadores, agora e na hora de nossa morte. Amém.
0: Ave Maria, cheia de graça, o Senhor é convosco. Bendita sois vós entre as mulheres, e bendito é o fruto do vosso ventre, Jesus.
1: Santa Maria, Mãe de Deus, rogai por nós, pecadores, agora e na hora de nossa morte. Amém.
0: Ave Maria, cheia de graça, o Senhor é convosco. Bendita sois vós entre as mulheres, e bendito é o fruto do vosso ventre, Jesus.
1: Santa Maria, Mãe de Deus, rogai por nós, pecadores, agora e na hora de nossa morte. Amém.
0: Ave Maria, cheia de graça, o Senhor é convosco. Bendita sois vós entre as mulheres, e bendito é o fruto do vosso ventre, Jesus.
1: Santa Maria, Mãe de Deus, rogai por nós, pecadores, agora e na hora de nossa morte. Amém.
0: Ave Maria, cheia de graça, o Senhor é convosco. Bendita sois vós entre as mulheres, e bendito é o fruto do vosso ventre, Jesus.
1: Santa Maria, Mãe de Deus, rogai por nós, pecadores, agora e na hora de nossa morte. Amém.
0: Ave Maria, cheia de graça, o Senhor é convosco. Bendita sois vós entre as mulheres, e bendito é o fruto do vosso ventre, Jesus.
1: Santa Maria, Mãe de Deus, rogai por nós, pecadores, agora e na hora de nossa morte. Amém.
0: Ave Maria, cheia de graça, o Senhor é convosco. Bendita sois vós entre as mulheres, e bendito é o fruto do vosso ventre, Jesus.
1: Santa Maria, Mãe de Deus, rogai por nós, pecadores, agora e na hora de nossa morte. Amém.
0: Ave Maria, cheia de graça, o Senhor é convosco. Bendita sois vós entre as mulheres e bendito é o fruto do vosso ventre, Jesus.
1: Santa Maria, Mãe de Deus, rogai por nós, pecadores, agora e na hora de nossa morte. Amém.
0: Glória ao Pai, ao Filho e ao Espírito Santo.
1: Como era no princípio, agora e sempre. Amém.
0: Ó Maria concebida sem pecado,
1: rogai por nós que recorremos a vós.
0: Ó meu Jesus, perdoai-nos, livrai-nos do fogo do inferno, levai as almas todas para o céu e socorrei principalmente as que mais precisarem. No quarto mistério, contemplamos a apresentação do menino Jesus no templo e a purificação de Nossa Senhora. Cumprindo a lei, Jesus é apresentado ao templo. Que tenhamos coragem de apresentar Jesus para muitos que ainda não o conhecem. Pai nosso que estais no céu, santificado seja o vosso nome, venha a nós o vosso reino, seja feita a vossa vontade, assim na terra como no céu.
1: O pão nosso de cada dia nos dai hoje, perdoai as nossas ofensas, assim como nós perdoamos a quem nos tem ofendido, e não nos deixeis cair em tentação, mas livrai-nos do mal. Amém.
0: Ave Maria, cheia de graça, o Senhor é convosco. Bendita sois vós entre as mulheres e bendito é o fruto do vosso ventre, Jesus.
1: Santa Maria, Mãe de Deus, rogai por nós, pecadores, agora e na hora de nossa morte. Amém.
0: Ave Maria, cheia de graça, o Senhor é convosco. Bendita sois vós entre as mulheres e bendito é o fruto do vosso ventre, Jesus.
1: Santa Maria, Mãe de Deus, rogai por nós, pecadores, agora e na hora de nossa morte. Amém.
0: Ave Maria, cheia de graça, o Senhor é convosco. Bendita sois vós entre as mulheres e bendito é o fruto do vosso ventre, Jesus.
1: Santa Maria, Mãe de Deus, rogai por nós, pecadores, agora e na hora de nossa morte. Amém.
0: Ave Maria, cheia de graça, o Senhor é convosco. Bendita sois vós entre as mulheres e bendito é o fruto do vosso ventre, Jesus.
1: Santa Maria, Mãe de Deus, rogai por nós, pecadores, agora e na hora de nossa morte. Amém.
0: Ave Maria, cheia de graça, o Senhor é convosco. Bendita sois vós entre as mulheres e bendito é o fruto do vosso ventre, Jesus.
1: Santa Maria, Mãe de Deus, rogai por nós, pecadores, agora e na hora de nossa morte. Amém.
0: Ave Maria, cheia de graça, o Senhor é convosco. Bendita sois vós entre as mulheres e bendito é o fruto do vosso ventre, Jesus.
1: Santa Maria, Mãe de Deus, rogai por nós, pecadores, agora e na hora de nossa morte. Amém.
0: Ave Maria, cheia de graça, o Senhor é convosco. Bendita sois vós entre as mulheres e bendito é o fruto do vosso ventre, Jesus.
1: Santa Maria, Mãe de Deus, rogai por nós, pecadores, agora e na hora de nossa morte. Amém.
0: Ave Maria, cheia de graça, o Senhor é convosco. Bendita sois vós entre as mulheres e bendito é o fruto do vosso ventre, Jesus.
1: Santa Maria, Mãe de Deus, rogai por nós, pecadores, agora e na hora de nossa morte. Amém.
0: Ave Maria, cheia de graça, o Senhor é convosco. Bendita sois vós entre as mulheres e bendito é o fruto do vosso ventre, Jesus.
1: Santa Maria, Mãe de Deus, rogai por nós, pecadores, agora e na hora de nossa morte. Amém.
0: Ave Maria, cheia de graça, o Senhor é convosco. Bendita sois vós entre as mulheres e bendito é o fruto do vosso ventre, Jesus.
1: Santa Maria, Mãe de Deus, rogai por nós, pecadores, agora e na hora de nossa morte. Amém.
0: Glória ao Pai, ao Filho e ao Espírito Santo.
1: Como era no princípio, agora e sempre. Amém.
0: Ó Maria concebida sem pecado,
1: rogai por nós que recorremos a vós.
0: Ó meu Jesus, perdoai-nos, livrai-nos do fogo do inferno, levai as almas todas para o céu e socorrei principalmente as que mais precisarem. No quinto mistério, contemplamos a perda e o encontro do menino Jesus no templo, entre os doutores. Maria se alegra ao reencontrar Jesus, que nunca o percamos de vista. E se algum dia nos distanciarmos do Senhor, saiamos à procura até encontrá-lo, para que o nosso coração se encha de alegria. Pai nosso que estais no céu, santificado seja o vosso nome, venha a nós o vosso reino, seja feita a vossa vontade, assim na terra como no céu.
1: O pão nosso de cada dia nos dai hoje, perdoai as nossas ofensas, assim como nós perdoamos a quem nos tem ofendido, e não nos deixeis cair em tentação, mas livrai-nos do mal. Amém.
0: Ave Maria, cheia de graça, o Senhor é convosco. Bendita sois vós entre as mulheres, e bendito é o fruto do vosso ventre, Jesus.
1: Santa Maria, Mãe de Deus, rogai por nós, pecadores, agora e na hora de nossa morte. Amém.
0: Ave Maria, cheia de graça, o Senhor é convosco. Bendita sois vós entre as mulheres, e bendito é o fruto do vosso ventre, Jesus.
1: Santa Maria, Mãe de Deus, rogai por nós, pecadores, agora e na hora de nossa morte. Amém.
0: Ave Maria, cheia de graça, o Senhor é convosco. Bendita sois vós entre as mulheres, e bendito é o fruto do vosso ventre, Jesus.
1: Santa Maria, Mãe de Deus, rogai por nós, pecadores, agora e na hora de nossa morte. Amém.
0: Ave Maria, cheia de graça, o Senhor é convosco. Bendita sois vós entre as mulheres, e bendito é o fruto do vosso ventre, Jesus.
1: Santa Maria, Mãe de Deus, rogai por nós, pecadores, agora e na hora de nossa morte. Amém.
0: Ave Maria, cheia de graça, o Senhor é convosco. Bendita sois vós entre as mulheres, e bendito é o fruto do vosso ventre, Jesus.
1: Santa Maria, Mãe de Deus, rogai por nós, pecadores, agora e na hora de nossa morte. Amém.
0: Ave Maria, cheia de graça, o Senhor é convosco. Bendita sois vós entre as mulheres, e bendito é o fruto do vosso ventre, Jesus.
1: Santa Maria, Mãe de Deus, rogai por nós, pecadores, agora e na hora de nossa morte. Amém.
0: Ave Maria, cheia de graça, o Senhor é convosco. Bendita sois vós entre as mulheres, e bendito é o fruto do vosso ventre, Jesus.
1: Santa Maria, Mãe de Deus, rogai por nós, pecadores, agora e na hora de nossa morte. Amém.
0: Ave Maria, cheia de graça, o Senhor é convosco. Bendita sois vós entre as mulheres, e bendito é o fruto do vosso ventre, Jesus.
1: Santa Maria, Mãe de Deus, rogai por nós, pecadores, agora e na hora de nossa morte. Amém.
0: Ave Maria, cheia de graça, o Senhor é convosco. Bendita sois vós entre as mulheres, e bendito é o fruto do vosso ventre, Jesus.
1: Santa Maria, Mãe de Deus, rogai por nós, pecadores, agora e na hora de nossa morte. Amém.
0: Ave Maria, cheia de graça, o Senhor é convosco. Bendita sois vós entre as mulheres, e bendito é o fruto do vosso ventre, Jesus.
1: Santa Maria, Mãe de Deus, rogai por nós, pecadores, agora e na hora de nossa morte. Amém.
0: Glória ao Pai, ao Filho e ao Espírito Santo.
1: Como era no princípio, agora e sempre. Amém.
0: Ó Maria, concebida sem pecado,
1: rogai por nós que recorremos a vós.
0: Ó meu Jesus, perdoai-nos, livrai-nos do fogo do inferno, levai as almas todas para o céu, e socorrei principalmente as que mais precisarem. Infinitas graças vos damos, soberana Rainha, pelos benefícios que todos os dias recebemos de vossas mãos liberais. Dignai-vos, agora e sempre, tomar-nos debaixo de vosso poderoso amparo, e para mais vos obrigar, vos saudamos com uma salve, Rainha.
3: Salve, Rainha, Mãe de Misericórdia.

0: Rogai por nós, Santa Mãe de Deus,
1: para que sejamos dignos das promessas de Cristo. Amém.
0: Em nome do Pai, do Filho e do Espírito Santo.
1: Amém.
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3: Louvado seja nosso Senhor Jesus Cristo, para sempre seja louvado. Nesse momento, apresentamos as intenções para esta Santa Missa. Pedimos a Deus suas bênçãos, sua proteção e sua misericórdia sobre cada um dos nomes que agora serão lembrados em oração. Senhor, olhai com carinho por Maria Irlene Neves Silva, por Eunice Almeida, por André Geraldo, por Daniel Fernandes, por Cristiane Sueli Goldin, por Cristina Barbosa, por Josélia da Silva Eugênio Moreira e Edivaldo José Moreira. Que o Senhor abençoe e proteja cada um deles. Amém.

Amados irmãos e irmãs, Jesus hoje nos ensina a sacralidade do pão partilhado, do amor e da compaixão que esse gesto revela. Em ação de graças pelos associados e associadas da obra Evangelizar é Preciso e também rezando pelos nossos falecidos, iniciemos essa celebração cantando.

0: Louvado seja nosso Senhor Jesus Cristo.
1: Para sempre seja louvado.
0: Celebramos esta Eucaristia por todos os nossos falecidos. Você que está aqui no santuário, aqueles que estão em casa, no trabalho, nos acompanham agora pela TV Evangelizar. Muitos estão nos ouvindo também pela Rádio Evangelizar. Estamos nesta semana celebrando a primeira semana do mês de agosto. Queremos colocar nossas intenções e particularidades. Ontem celebrávamos o Dia do Padre. Rezávamos por todos os sacerdotes. Como você vê neste cenário que foi preparado para nós pela pastoral do nosso santuário, lembrando tudo o que nós celebraremos neste mês de agosto, mês das vocações. No próximo domingo, nós daremos início à Semana Nacional da Família. Celebraremos o Dia dos Pais, fazendo memória da nossa família, daquilo que somos, de onde viemos, para a nossa história cristã. Celebrar esta Eucaristia pela vocação do matrimônio nesta próxima semana, para que Deus abençoe e proteja todas as nossas famílias. Invoquemos a Trindade Santa.

0: A graça e a paz de nosso Senhor Jesus Cristo, o amor do Pai, a comunhão do Espírito Santo esteja com todos.
1: Bendito seja Deus que nos reuniu no amor de Cristo.
0: No amor de Cristo nos reunimos nesta Santa Missa para rezar por todos nós neste santuário, rezar também por você que está em casa. Rezar também hoje por todos os nossos associados da obra Evangelizar. Hoje é um dia dedicado aos nossos associados da obra Evangelizar é preciso. Comemoramos o dom da vida de todos os nossos associados. Agradecemos pelas doações feitas, as doações financeiras executadas. Agradecemos pelas doações feitas, as doações financeiras.

43%, a terceira 41%, no mês de julho alcançamos 33%, e até agora no mês de agosto 5%. Vamos dar graças a Deus pelo dom da vida de todos aqueles que mantêm a obra evangelizar é preciso. Torne-se também você um associado, e mais do que nunca, pedir pela sua fidelidade. Padre, eu posso ser fiel neste valor, nesta partilha, neste mês. Que bom! Seja fiel no pouco. O pouco com Deus é muito, sempre na obra evangelizar é preciso. E hoje rezamos por você e por todos os nossos associados. Queremos também elevar uma prece a Deus, para que sejamos atendidos e a graça do Senhor possa olhar sobre nós nesta Eucaristia. Vamos pedir perdão pelas vezes que não partilhamos os nossos dons, pelas vezes que não compreendemos o que de fato precisamos partilhar dentro da nossa realidade. Peçamos perdão cantando.

0: cheio de misericórdia, tenha compaixão de cada um de nós, perdoe, Senhor, os nossos pecados, nos conduza à vida eterna.
1: Amém.
0: Oremos. Quais pedidos trazemos a esta Santa Missa? Rezar por você que está em casa. Muitos estão nos hospitais agora. Rezar por todos que estão no tratamento do câncer, no Hospital Erasto, aqui em Curitiba, no Pequeno Príncipe, e tantos hospitais pelo Brasil que agora nos acompanham. Rezar por todos das comunidades brasileiras dos Estados Unidos que agora estão conosco pelos aplicativos da TV Evangelizar. Rezar por você, querido associado. Mês passado conseguimos 80%, mas este mês podemos alcançar os 100% da nossa meta. Precisamos da sua ajuda, da sua colaboração. Rezar por esses associados, lembramos de você e de todos. Irene de Jesus Souza, Pará de Minas, Minas Gerais. Mateus Araújo, Pinhais, região metropolitana de Curitiba. Silvana da Silva, Recife, Pernambuco. Rezamos pela recuperação de Marcelo Miranda e pelo aniversário de Ana Maria Rocha e por todos nós aqui presentes. Ó Deus, pela vitória sobre a morte, fizestes vosso Filho unigênito subir ao céu. Concedei aos vossos servos defuntos, libertos desta vida mortal,

0: possam contemplar-vos para sempre como seu Criador e Redentor. Por nosso Senhor Jesus Cristo, vosso Filho, que é Deus, convosco vive e reina na unidade do Espírito Santo por todos os séculos dos séculos.
1: Amém. Acompanhemos a liturgia da palavra. Você pode acompanhar as leituras pelo aplicativo da Associação Evangelizar, Liturgia Diária. Ouçamos.
2: Leitura do livro do profeta Jeremias. Neste mesmo ano, no início do reinado de Sedecias, rei de Judá, no quinto mês do quarto ano, disse-me o profeta Ananias, filho de Azur, profeta de Gabaon, na casa do Senhor e na presença dos sacerdotes e de todo o povo: isto diz o Senhor dos exércitos, rei de Israel: quebrei o jugo do rei da Babilônia. Ainda 2 anos e eu farei reconduzir a este lugar todos os vasos da casa do Senhor que Nabucodonosor, rei da Babilônia, tirou deste lugar e transferiu para a Babilônia. Também reconduzirei a este lugar Jeconias, filho de Joaquim e rei de Judá, juntamente com toda a massa de judeus desterrados para a Babilônia, diz o Senhor, pois eu quebro o jugo do rei da Babilônia. Respondeu o profeta Jeremias ao profeta Ananias, na presença dos sacerdotes e de todo o povo que estava na casa do Senhor, dizendo: amém, assim permita o Senhor. Realize ele as palavras que profetizaste, trazendo de volta os vasos para a casa do Senhor e todos os deportados da Babilônia para esta terra. Ouve, porém, esta palavra que eu digo aos teus ouvidos e aos ouvidos de todo o povo. Os profetas que existiram antigamente, antes de mim e antes de ti, profetizaram sobre guerras, aflições e peste para muitos povos e reinos poderosos. Mas o profeta que profetiza a paz, esse somente será reconhecido como profeta que em verdade o Senhor enviou, quando sua palavra for verificada. Então o profeta Ananias retirou o jugo do pescoço do profeta Jeremias e quebrou-o. E disse Ananias na presença de todo o povo: isto diz o Senhor: deste modo quebrarei o jugo de Nabucodonosor, rei da Babilônia, dentro de 2 anos, livrando dele o pescoço de todos os povos. E foi-se pelo seu caminho o profeta Jeremias. Depois que o profeta Ananias havia retirado o jugo do pescoço do profeta Jeremias, dirigiu-se novamente a palavra do Senhor a Jeremias: vai dizer a Ananias, isto diz o Senhor: quebraste um jugo de madeira, mas em seu lugar farás um de ferro. Isto diz o Senhor dos exércitos, rei de Israel: pus um jugo de ferro sobre o pescoço de todas estas nações para servirem a Nabucodonosor, rei da Babilônia, e lhe serão de fato submissas. Além disso, dei-lhe também os animais do campo. Disse ainda o profeta Jeremias ao profeta Ananias: ouve, Ananias, não foste enviado pelo Senhor, e contudo fizeste este povo confiar em mentiras. Isto diz o Senhor: eis que te farei partir desta terra, morrerás este ano, pois pregaste a infidelidade contra o Senhor. Naquele ano, no 7º mês, morreu o profeta Ananias. Palavra do Senhor.
1: Graças a Deus. O responsório de hoje é o Salmo 118, que tem por antífona: ensinai-me a fazer vossa vontade. Todos.
3: Ensinai-me a fazer vossa vontade.
1: Salmodiemos.

Afastai-me do caminho da mentira e dai-me a vossa lei como um presente. Não retireis vossa verdade de meus lábios, pois eu confio em vossos justos julgamentos.

Que se voltem para mim os que vos temem e conhecem, ó Senhor, vossa aliança. Meu coração seja perfeito em vossa lei e não serei de modo algum envergonhado.

0: Senhor esteja convosco.
1: Ele está no meio de nós.
0: Proclamação do Evangelho de Jesus Cristo, segundo Mateus.
1: Glória a vós, Senhor.
0: Naquele tempo, quando soube da morte de João Batista, Jesus partiu e foi de barco para um lugar deserto e afastado. Mas, quando as multidões souberam disso, saíram das cidades e o seguiram a pé. Ao sair da barca, Jesus viu uma grande multidão, encheu-se de compaixão por eles, curou os que estavam doentes. Ao entardecer, os discípulos aproximaram-se de Jesus e disseram: "Este lugar é deserto e a hora já está adiantada. Despede as multidões para que possam ir aos povoados comprar comida." Jesus, porém, disse: "Eles não precisam ir embora. Dai-lhes vós mesmos de comer." Os discípulos responderam: "Só temos aqui 5 pães e 2 peixes. Trazei-os aqui." Jesus mandou que as multidões se sentassem na grama. Então, pegou os 5 pães e os 2 peixes, ergueu os olhos para o céu, pronunciou a bênção. E em seguida, partiu os pães e os deu aos discípulos. Os discípulos os distribuíram às multidões. Todos comeram e ficaram satisfeitos. E dos pedaços que sobraram, recolheram ainda 12 cestos cheios. E os que haviam comido eram mais ou menos 5.000 homens, sem contar mulheres e crianças. Palavra da salvação.
1: Glória a vós, Senhor.
0: Vamos nos sentar por um instante, irmãos e irmãs. Nós estamos no mês vocacional. Temos esta oportunidade de refletir sobre a nossa vocação. Se de fato estamos caminhando, na maioria do tempo da nossa vida, não como nós queremos, mas como Deus projeta para nós. Você tem raciocinado na sua vida como Deus tem projetado a sua vida, a sua caminhada? Como Deus está escrevendo a nossa história para que a gente ouça a voz dele e coloque em prática? Às vezes nós nos fazemos de não entendidos, de não querer entender o projeto de Deus para a minha vida. E quando nós começamos a brigar com Deus, não querendo entender o projeto dele para nós, as coisas começam a não dar certo. Isso é para você que está em casa, é para mim, é para todos nós. O texto de hoje nos ensinava isso. Jesus, ele percebe uma necessidade de um retiro com os discípulos, de se retirarem, de fazerem uma convivência, de estarem mais íntimos em um momento de retiro, de convivência, em um almoço, em um churrasco, para conversarem como que está a caminhada deles. E Jesus faz isso. Ele se retira, mas no meio do caminho, o povo percebe para onde Jesus está indo. E eles vão ao encontro do Senhor, porque estão com sede. Não somente a sede da água que sacia a nossa sede biológica, mas uma sede de vida. Sede de constância, sede de justiça, sede de amor, sede de reciprocidade, porque é um povo que está entregue a si mesmo. E para você que está em casa e para mim, para os dias de hoje, não é diferente. Nós estamos com sede de Deus. A nossa fé, ela só de fato irá permanecer acesa quando entendermos o que é saciar a nossa sede no Senhor. Ontem celebrávamos o dia do Padre, e no Experiência de Deus, o Padre Reginaldo insistia com a gente: lembre do seu padre, lembre do seu pároco, lembre daquele que está na sua comunidade. E ontem fazíamos memória dos sacerdotes. Quantos padres hoje se sentem com sede? Sede de ter o seu povo mais próximo dele. Porque a comunidade é assim, não é somente a figura do padre, é ele sim que está à frente de uma comunidade, claro, não deixa de ser, mas existe as pastorais. Eu, você, aqueles que estão em casa, se doando, se colocando a serviço, os dons, colocando em prática dentro das nossas comunidades. E quando nós fazemos isso, meus irmãos, nós estamos praticando exatamente o que o Senhor está nos pedindo hoje nesta liturgia, colocando em prática a nossa vocação. O texto ensinava assim para nós. A primeira parte mostra o povo com fome. E os discípulos dizem: Senhor, mas eles têm tão pouco, traga aqui então o que eles têm, alguns pães, alguns peixes, para saciar a fome de tantos. É o milagre da partilha. A certeza que me traz neste momento, dentro desta liturgia, é que realmente Jesus praticou o milagre, ensinando este povo o que é partilhar, multiplicar o pouco. O pouco com Deus é muito, e o muito sem Deus não é nada. Muito bem, o muito sem Deus não é nada. E hoje nós estamos, irmãos, em uma sociedade assim. Há tantos que têm muito, mas não têm nada. Há tantos que têm pouco e têm muito. Certa vez, no começo do meu ministério, fui fazer uma visita em um lugar rural. E lá havia uma casa de uma senhora, onde o chão não era concreto, não era piso, mas era aquele chão batido. Quem lembra disso? O chão batido. E a vassoura que ela usava na casa, não é essa vassoura que a gente tem. Como chama aquilo? Guaxumba, é isso, guaxumba. Eu não lembrava desse nome, guaxumba. Ela pegava aquele feixe de guaxumba, amarrava assim no cabo da vassoura e fazia a vassoura dela. E pensa numa casa impecável, no chão batido. Não tinha porcelanato, não tinha nada disso que temos hoje. E ela lá, com o feixe de guaxumba dela. Você ri, mas é verdade. É, uai. Limpando a casa dela, um brinco de casa. Menos é mais. Tem pouco e tem muito. E ela dizia assim: Padre, sou feliz aqui. E pensa numa casa impecável, quando o Padre abençoou a casa dela. Agora, há tantos que têm tudo e não tem exatamente nada, não tem paz. Irmãos, trouxe este exemplo para vocês, para mim também hoje, nesta liturgia, porque o texto nos mostra isso. Jesus ensinando os discípulos a partilhar. Qual foi a primeira ideia? vamos mandar este povo para a cidade, que eles vão para o comércio, lá eles vão encontrar o que comer, o que beber. Jesus disse: não, peraí, calma lá, dai-lhes vós mesmos de comer, ensine esse povo a partilhar o pouco que tem, traga aqui o que eles têm, alguns pães, alguns peixes. E Jesus traz a ideia de abandonar a escassez. O texto dizia: todos comeram e ficaram satisfeitos, e daquilo que sobrou, dos pedaços que sobraram, recolheram 12 cestos cheios, e os que haviam comido eram mais ou menos 5.000 homens. É uma multidão de gente que foi saciada por uma graça, por um milagre de Jesus naquele presente momento. É um convite para nós deixarmos de lado a escassez que muitas vezes alimentamos na nossa vida. Quantas vezes trazemos coisas dos nossos antepassados, querendo exatamente dar jeito em coisa que já está para trás? Não, vamos dar jeito em nós, de agora em diante, porque a sua história é diferente, a minha história é diferente, a história da senhora é diferente dos nossos antepassados. Carregamos o nosso nome? Sim ou não? O seu sobrenome, qual o seu sobrenome? Lewandowski. O meu é Fortunato, o dela é outro. Sim, carregamos um nome, mas a sua história é outra. A história daquele que está em casa também é outra história. É romper, meus irmãos, prestem atenção nisso, é romper com a escassez passada que às vezes carregamos. Dai-lhes vós mesmos de comer. Não queira passar para o outro o problema que eu e você precisamos resolver. Resolvam isso. Não despeçam o povo, não. Jesus ensina isso. E o texto vai nos ensinando: este lugar é deserto, a hora já está adiantada, despede o povo. Jesus disse: não, eles não precisam ir embora. Vamos ensinar essa gente o que é a partilha. Aquilo que o padre já disse: o pouco só se torna muito quando tudo é de fato produzido para um bem comum. E nesta liturgia hoje pedimos também pelos nossos associados, começando o mês. Eu já recebi o meu jornal do evangelizador lá em casa. Você talvez já tenha recebido também. E dentro do jornal do evangelizador temos então o boleto mensal que vem. E neste mês é o mês das vocações. Rezando pelas nossas vocações. Já chegou na sua casa? Lá em casa já chegou também. É para nós então meditarmos com este material que recebemos, mas fazer memória de que eu também sou um vocacionado, de que eu também posso evangelizar, de que eu também exatamente sou responsável por aquilo que o Senhor tem confiado a mim. Irmãos, hoje, que bom que temos como sinal de utilizar a tecnologia. Colocamos aqui todos os nossos associados, todos os nomes, independente de onde estão, todos os pedidos estão aqui, colocados hoje neste altar, para que a graça de Deus se manifeste a cada pedido, a cada intenção. A sua fidelidade como associado nos ajuda a manter esta obra evangelizadora, a manter exatamente tudo que nós somos e que temos. Na madrugada da TV Evangelizar, que é ao vivo, hoje estarei com você às 3 horas da manhã, ao vivo. são mais de 20 profissionais que estão ali atrás das câmeras, mais de 20 profissionais, não somente o padre que está ali, ou os convidados que vieram, mas exatamente todos, envolve um grupo de pessoas, e tudo isso existe um custo. Acompanha nós pela madrugada da TV Evangelizar, e nós somos responsáveis por isso. Então cabe a nós meditarmos hoje o que eu estou fazendo dentro da minha vocação, para que haja algo concreto dentro da minha vida. Deus nos ajuda, sim, sempre vai nos ajudar pela sua infinita misericórdia, mas eu também preciso fazer por onde, para que o reino aconteça em todos os âmbitos da minha vida. Irmãos, a partilha, ela é necessária. Deus honra a você, honra a mim, honra a todos nós, mas é necessário confiança diária, confiança todo dia, resiliência daquilo que sou, para que tudo isso que o padre disse, ou seja, a graça, aconteça dentro do nosso ambiente. Nós nunca perdemos nada fazendo o bem. Faça o bem, sem olhar a quem. Deus olha o bem que fazemos, mas também Deus olha o mal que às vezes a gente pensa, motivados pela nossa humanidade, pela nossa miséria humana. Faça o bem. Se o outro não ouve uma gratidão do bem que você fez, seja quem for, filho, esposo, esposa, sobrinho, funcionário da empresa, se este não está olhando o bem que você está fazendo, tudo bem, o pecado é dele, não é seu, mas a sua parte você está fazendo, dentro dessa proposta de partilha que Jesus pede a nós hoje, nesta liturgia, irmãos e irmãs. Já é o mês 8, sim ou não? Sim ou não, gente?
2: Sim.
0: Então diga assim com força.
2: Sim.
0: Muito bem, meio-dia e 37, já a gente vai almoçar. Diga assim com força, porque celebrando o mês das vocações, Pelé, nós exatamente podemos, dentro da proposta que é realizada para nós, hoje, celebrando a vocação sacerdotal, e esta semana começaremos a Semana Nacional da Família. Domingo teremos a Santa Missa aqui no Santuário, a Missa das 18 horas com Dom Reginei, com o Padre Reginaldo, e a Pastoral Familiar da nossa Arquidiocese, começando a Semana Nacional da Família. Colocar nossas famílias aos cuidados do Senhor, para que a graça dele aconteça em nós, rezando pelos nossos falecidos, por familiares que já passaram e fazem parte da nossa vida, pais, irmãos, os nossos avós que já partiram, seu esposo, sua esposa, que fique no nosso coração, rezando pelas nossas famílias, pelos falecidos, um sentimento de gratidão. Você não pode enterrar você junto com aquele que já foi sepultado. Não pode. A vida continua linda e bela como sempre foi, como diz Santo Agostinho. Já vamos rezar esta oração com você. Mas a sua vida precisa continuar, ir adiante, dentro da realidade que você está. Não entregue a sua vida a um luto diário. Não entregue o seu tempo a um luto constante. Mas padre, o senhor não sabe a dor que eu tenho passado. A dor do luto, sim, eu acredito que você tem passado, mas ela não pode ser perpétua em você. Qual o seu nome? Diga para mim. Diga, gente. Mais uma vez. Diga de novo. Esta é a sua identidade. Você ainda não morreu, você está aqui comigo, aqueles que estão em casa também. O que faleceu é o João, é o Pedro, é a Maria, enfim, é aquele que já está contemplando a face do Senhor, mas você está aqui vivo. O que podemos fazer? Sim, é acender velas para aqueles que partiram também, mas exatamente dizer: a minha vida precisa continuar, a minha vida precisa persistir, a minha vida precisa produzir algo bom. Já é o mês de agosto, segundo semestre é mais curto, mais enxuto. O tempo está passando para você, para mim, para todos nós. Então cabe exatamente a todos nós nesta Eucaristia pedir: Senhor, dai-me consciência, perseverança, constância, para que eu possa partilhar os meus dons dentro da sua realidade, dentro de onde nós estamos vivendo. Louvado seja nosso Senhor Jesus Cristo.
1: Para sempre seja louvado.
0: Elevemos as nossas preces ao Deus da vida.
3: Ao final de cada prece, rezemos: fortalecei-nos, Senhor, em vossa bondade.
1: Fortalecei-nos, Senhor, em vossa bondade.
3: Sustentai a Santa Igreja, para que nos momentos de tempestades permaneça fiel à missão de anunciar o Evangelho, fortalecendo a esperança e a unidade do vosso povo, nós vos pedimos.
1: Fortalecei-nos, Senhor, em vossa bondade.
3: Iluminai os dirigentes do povo para que promovam justa distribuição de renda e proporcionem a todos o pão de cada dia, nós vos pedimos.
1: Fortalecei-nos, Senhor, em vossa bondade.
3: Olhai com bondade e misericórdia por todos aqueles que contribuem com a associação Evangelizar é Preciso, que sejam cobertos de graças e bênçãos, nós vos pedimos.
1: Fortalecei-nos, Senhor, em vossa bondade.
3: Acolhei em vosso reino os nossos irmãos e irmãs falecidos e concedei conforto e esperança aos familiares, nós vos pedimos.
1: Fortalecei-nos, Senhor, em vossa bondade.
0: Rezemos esta oração pelos nossos associados da obra Evangelizar é Preciso. Senhor Jesus das Santas Chagas,
4: vós sois o caminho,
5: a verdade e a vida da humanidade. Eu vos agradeço por me ter escolhido para servir ao vosso projeto de amor, como associado, colaborador e voluntário. Dai-me um coração grande, capaz de acolher a todos com dignidade. Dai-me sabedoria para levar a vossa palavra a quem precisa. Ajudai-me
4: a superar minhas dores e fraquezas. Aumentai minha fé e ajudai-me, Senhor, para que eu possa manter mensalmente meu compromisso com a obra Evangelizar é Preciso.
5: Que o meu testemunho de doação, vida e serviço desperte novos corações para a associação Evangelizar e o serviço à vossa Igreja.
4: Que a obra Evangelizar é Preciso continue a transformar vidas. Amém.
0: Acolha, Senhor, as preces que hoje nós vos apresentamos. Tudo isso vos pedimos por Cristo, Senhor nosso.
4: Amém. 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Sejamos generosos em nossa oferta material, que pode ser em espécie ou através do QR Code nos nossos coletores. E você que nos acompanha pelos meios de comunicação, torne-se um associado fiel ligando para o número que aparece em sua tela e ajude a gente nessa obra de evangelização. Cantemos. 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

0: Orai, irmãos e irmãs, para que o nosso sacrifício seja aceito por Deus Pai Todo-Poderoso.
1: Receba o Senhor por tuas mãos este sacrifício, para a glória do seu nome, pelo nosso bem e de toda a sua santa igreja.
0: Senhor, olhai para o sacrifício que oferecemos pelos vossos servos defuntos e dai também a recompensa eterna aos que enriquecestes com o dom da fé cristã, por Cristo nosso Senhor.
1: Amém.
0: O Senhor esteja convosco.
1: Ele está no meio de nós.
0: Corações ao alto.
1: O nosso coração está em Deus.
0: Demos graças ao Senhor nosso Deus.
1: É nosso dever e nossa salvação.
0: Na verdade é justo e digno, nosso dever e salvação, dar-vos graças sempre em todo lugar, Senhor Pai Santo, Deus Eterno e Todo-Poderoso. Um por todos, Ele aceitou morrer na cruz, para nos livrar a todos da morte. Entregou de boa vontade sua vida, para que todos pudéssemos viver eternamente para vós. Unidos aos anjos, vos louvamos com alegria, dizendo a uma só voz:
2: Santo, Santo, Santo, Senhor Deus do Universo, o céu e a terra proclamam a vossa glória. Hosana nas alturas. Bendito que vem em nome do Senhor. Hosana nas alturas.
0: Na verdade, ó Pai, vós sois santo, fonte de toda a santidade. Santificai, pois, estes dons, derramando sobre eles o vosso Espírito, a fim de que se tornem para nós corpo e sangue de nosso Senhor Jesus Cristo.
2: Enviai o vosso Espírito Santo.
0: Estando para ser entregue, abraçando livremente a paixão, Jesus tomou o pão, pronunciou a bênção de ação de graças, partiu, deu aos seus discípulos, dizendo: Tomai todos e comei, isto é o meu corpo, que será entregue por vós.

Do mesmo modo, no fim da ceia, tomou o cálice em suas mãos, dando graças novamente, entregou aos seus discípulos, dizendo: tomai todos e bebei. Este é o cálice do meu sangue, o sangue da nova e eterna aliança, será derramado por vós e por todos para a remissão dos pecados. Fazei isto em memória de mim.

0: mistério da fé.
1: Anunciamos, Senhor, a vossa morte e proclamamos a vossa ressurreição. Vinde, Senhor Jesus.
0: Celebrando o memorial da morte e ressurreição do vosso Filho, nós oferecemos, ó Pai, o pão da vida, o cálice da salvação. Agradecemos porque nos tornastes dignos de estar aqui na vossa presença e vos servir.
1: Aceitai, ó Senhor, a nossa oferta.
0: Suplicantes, vos pedimos que, participando do corpo e sangue de Cristo, sejamos reunidos pelo Espírito Santo num só corpo.
1: O Espírito nos una num só corpo.
0: Lembrai-vos, ó Pai, da vossa Igreja que se faz presente pelo mundo inteiro, que ela cresça na caridade em comunhão com o Papa Leão, o nosso arcebispo José Antônio, os bispos auxiliares, os bispos do mundo inteiro, os presbíteros, diáconos, todos os ministros do vosso povo.
1: Lembrai-vos, ó Pai, da vossa Igreja.
0: Lembrai-vos também na vossa misericórdia os nossos irmãos e irmãs que adormeceram na esperança da ressurreição. Lembramos o Sufrágio, Lorena Gomes, Maria dos Prazeres, o Sétimo Dia, Carlos da Silva, Dani Basílio, João da Silva, Maria Amélia, Oliver dos Santos, Ronaldo Maier, Chilea Reis, Vilásio Jerônimo, todos que partiram desta vida, acolhei-os junto a vós na luz da vossa face.
1: Concedei-lhes, ó Senhor, a luz eterna.
0: Enfim, nós os pedimos, tende piedade de todos nós, dai-nos participar da vida eterna com a Virgem Maria, Mãe de Deus e da Igreja, São José, providenciai todos os santos que neste mundo viveram na vossa amizade, a fim de vos louvarmos, glorificarmos por Jesus Cristo, vosso Filho. Por Cristo, com Cristo e em Cristo, a vós, Deus Pai Todo-Poderoso, na unidade do Espírito Santo, toda honra e toda glória, agora e para sempre.
1: Amém.
0: Rezemos a oração que o Senhor nos ensinou. Pai nosso,
1: que estais nos céus, santificado seja o vosso nome. Venha a nós o vosso reino. Seja feita a vossa vontade, assim na terra como no céu. O pão nosso de cada dia nos dai hoje. Perdoai-nos as nossas ofensas, assim como nós perdoamos a quem nos tem ofendido. E não nos deixeis cair em tentação, mas livrai-nos do mal.
0: Livrai-nos de todos os males, ó Pai, dai-nos hoje a vossa paz. Ajudados pela vossa misericórdia, sejamos sempre livres do pecado, protegidos de todos os perigos, enquanto aguardamos a feliz esperança e a vinda do nosso Salvador, Jesus Cristo.
1: Vosso é o reino, o poder e a glória para sempre.
0: Senhor Jesus Cristo, dissestes aos vossos apóstolos: vos deixo a paz, vos dou a minha paz. Não olheis, Senhor, os nossos pecados, mas a fé que anima a vossa Igreja. Dai-lhe, segundo o vosso desejo, a paz e a unidade. Vós que sois Deus com o Pai e o Espírito Santo.
1: Amém.
0: A paz do Senhor esteja sempre com todos.
1: O amor de Cristo nos uniu.
2: Cordeiro de Deus, que tirais o pecado do mundo, tende piedade de nós. Cordeiro de Deus, que tirais o pecado do mundo, tende piedade de nós. Cordeiro de Deus, que tirais o pecado do mundo, dai-nos a paz.
0: Quem come a minha carne e bebe do meu sangue, permanece em mim ou nele. Eis o Cordeiro de Deus, que tira o pecado do mundo.
1: Senhor, eu não sou digna de que entreis em minha morada, mas dizei uma palavra e serei salva.
0: Corpo, sangue de Cristo, nos guarde para a vida eterna.
1: Amém.
2: A Eucaristia é o alimento que fortalece a nossa fé. Pedimos a gentileza que permaneçam em seus lugares, que os ministros irão até vocês. Cantemos.

pelos falecidos da sua família. Você que está conosco pela TV Evangelizar, pode colocar o nome dos seus falecidos lá no YouTube Padre Manzotti, como também nos aplicativos da TV Evangelizar. Você que está em casa, pode rezar comigo esta oração. Esta oração feita por Santo Agostinho. A cada momento dito nesta oração, faça memória, saudade dos nossos falecidos. A morte não é nada. Eu somente passei para o outro lado do caminho. Eu sou eu, vocês são vocês. O que eu era para vocês, eu continuarei sendo. Me deem o nome que vocês sempre me deram. Falem comigo como vocês sempre fizeram. Vocês continuam vivendo no mundo das criaturas. Eu estou vivendo no mundo do Criador. Não utilizem um tom solene ou triste. Continuem a rir daquilo que nos fazia rir juntos. Rezem, sorriam, pensem em mim, rezem por mim. Que meu nome seja pronunciado como sempre foi, sem ênfase de nenhum tipo, sem nenhum traço de sombra ou tristeza. A vida significa tudo o que ela sempre significou. O fio não foi cortado. Porque eu estaria fora dos seus pensamentos, agora que estou apenas fora de suas vistas. Eu não estou longe, apenas estou do outro lado do caminho. Você que aí ficou, siga em frente. A vida continua linda e bela como sempre foi. Santo Agostinho escreve para nós esta oração, fazendo memória dos nossos falecidos. Cantemos.

0: Senhor, acolhestes o sacrifício que celebramos, derramai a abundância da vossa misericórdia sobre os vossos fiéis defuntos, concedei a plenitude da alegria eterna aos que agraciastes com o dom do batismo, por Cristo nosso Senhor.
1: Amém. Atenção para alguns avisos do santuário. Noite de louvor, hoje, segunda-feira, a partir das 19 horas. Participação do Padre Marcos Paulo, Frei Wilson Babino, Irmã Edna e Irmã Estela, aqui no Anfiteatro de Jesus das Santas Chagas. Participe presencialmente ou acompanhe ao vivo pela TV Evangelizar ou pelo aplicativo da obra.
2: A vela.
1: Próxima quinta-feira, às 14 horas, iniciam as oficinas de oração e vida. Serão 15 encontros semanais. Inscrições e informações na Secretaria do Santuário. 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
0: Vamos ficar em pé e rezar pelos nossos falecidos. Dá-lhes, Senhor, o descanso eterno.
1: E a luz perpétua os ilumine.
0: Descanse em paz.
1: Amém.
0: Dá-lhes, Senhor, o descanso eterno.
1: E a luz perpétua os ilumine.
0: Descanse em paz.
1: Amém.
0: Dá-lhes, Senhor, o descanso eterno.
1: E a luz perpétua os ilumine.
0: Descanse em paz.
1: Amém.
0: Ó meu Jesus,
1: perdoai-nos, livrai-nos do fogo do inferno. Levai as almas todas para o céu e socorrei principalmente as que mais precisarem.
0: Cantemos.

0: Rogai por nós, Santa Mãe de Deus,
1: para que sejamos dignos das promessas de Cristo.
0: Rogai pelos falecidos, Santa Mãe de Deus,
1: para que eles sejam dignos das promessas de Cristo.
0: Rogai pelas almas, Santa Mãe de Deus,
1: para que elas sejam dignas das promessas de Cristo.
0: 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Produtos que evangelizam, a água, o livro do padre Reginaldo, fotos da família, o padre fará esta oração. Deus eterno e todo-poderoso, fonte e origem de toda bênção, nós os pedimos que abençoeis e santifiqueis estes objetos e imagens. Toda bênção, nós os pedimos que abençoeis e santifiqueis estes objetos e imagens.

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0: Boa tarde, querido povo de Deus, meus amigos e amigas, ouvintes da Rádio Barroso Mix. Está começando agora mais um programa Sintonia da Fé comigo, Petrina do Carmo. Agora 13 horas e 36 minutos, dia 3 de agosto de 2026. Estamos aí começando mais uma semana, né, com as bênçãos de Deus, com muita animação, com muita energia boa, para que possamos vencê-la com muito sucesso e determinação, não é mesmo? E hoje, começando aí com a sua participação, o WhatsApp está aberto para você, 32999774486. Mande aí a sua música, sua mensagem especial para alguém, fique à vontade. Faça igual a nossa amiga Ivone, que não perdeu tempo e já mandou mensagem aqui para gente. Ela mandou assim: boa tarde, Petrina. Que sua tarde seja regada do amor de Deus. Deus abençoe sua vida. Amém, amiga. Muito obrigada. E ela continuou: olá, toca para todos nós, ouvintes do programa Sintonia da Fé da Rádio Barroso Mix, que nos faz companhia agradável todos os dias. A música do Padre Ezequiel Dalboso, a mais recente. Já te agradeço, obrigada. A mais recente é Pra Jesus. Obrigada, Ivone, pela sua participação, pela sua mensagem, pela audiência de sempre aqui no Sintonia da Fé. Deus abençoe você e sua família, que vocês tenham uma semana tranquila e abençoada, tá bom? Então faça igual a Ivone, já vai mandando aí pra mim, não perde tempo. Vocês sabem que o programa passa muito rápido, então já manda aí no WhatsApp pra mim, que eu tô te esperando.
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0: Continuando com as nossas participações, teve uma pessoinha aqui que mandou um áudio aqui pra gente. Oi, boa tarde pra você.
1: Oi, Betina. Boa tarde. Olha muito, papai do céu. Tá bem?
0: Um beijo pra você, um forte abraço pra vocês aí em Congonhas, pra Meire, Renan, Lucas, Valentina. Obrigada pela audiência de sempre, por estar sempre aqui ouvindo o programa, por estar participando. Um beijo enorme pra vocês, tá bom? E pode deixar, vou colocar uma musiquinha do Papai do Céu pra vocês, tá bom? Vou colocar hoje com a Aline Barros. Aumenta o som.

0: Continuando com as nossas participações, a nossa amiga Penha, lá de São José de Ubá, também mandou um áudio aqui pra gente. Boa tarde, Penha.
1: Petrina, boa tarde. Seja uma boa segunda-feira abençoada para todos nós. Você coloca para mim uma música, A Formiguinha de Jesus. Ofereço para todos vocês, todos dessa rádio linda, maravilhosa. Seja uma boa segunda-feira abençoada para todos nós.
0: Amém, minha amiga. Muito obrigada aí pelo seu pedido, pela sua mensagem. Que você tenha uma ótima semana, né? Tranquila, abençoada, feliz. Obrigada por estar sempre aí no Sintonia da Fé, tá bom? Um beijo para você. Então, vou colocar aqui o seu pedido, tá? A música Eu Sou Vitorioso pelo Sangue de Jesus, com Flávio Dezembro.

0: E vamos lá com mais participações. A nossa querida ouvinte Maria de Fátima, lá do Rio de Janeiro. Ela também mandou um áudio aqui para nós. Boa tarde, Maria de Fátima.
1: Boa tarde, Petrina. Estou te ouvindo, só que eu estou muito ocupada fazendo as coisas, mas estou com fone no ouvido te ouvindo. Feliz tarde para todos.
0: Obrigada, minha querida, por estar sempre ouvindo o programa, estar participando aqui. Que ótimo. Que você tenha um trabalho aí abençoado, uma semana feliz, tá bom? Começou com tudo, né, Maria de Fátima, no serviço. É isso aí. Vamos com Deus que vamos vencer mais uma semana. Como você não pediu música, mas eu sei que você gosta muito da música Folha ou Fruto, eu vou colocar para você, tá bom? E vocês que não participaram, manda mensagem, não deixa para a última hora, tá bom? Tá cedo ainda, mas você já tem que mandar sua mensagem, porque depois eu não consigo tocar sua música. 32 999 77 4486. Lembrando que é vocês que fazem a programação do Sintonia da Fé, então vocês têm que participar pro programa acontecer. Manda aí que eu tô te esperando.
2: Essa canção foi inspirada no Evangelho de Marcos, capítulo 11. Jesus chegou perto de uma figueira coberta de folhas, mas não encontrou fruto. Então disse à árvore que ninguém mais coma de teus frutos. No dia seguinte, a figueira tinha secado até a raiz. Jesus ensinou aos discípulos: tende fé em Deus. E quando estiverdes rezando, perdoai tudo o que tiverdes contra alguém.

0: Olha para dentro de você agora. Sua vida cristã tem mais folha, ou mais fruto, mais conversa, ou mais ação, mais aparência, ou mais perdão. Hoje, dá fruto.
1: Não amanhã.
0: Hoje.
1: Perdoa quem te feriu.
0: Cuida de quem precisa. Sai da aparência.

Queria aproveitar aqui, né, o momento para poder oferecer uma música para vocês, ouvintes, né, meus queridos que acompanham o programa todos os dias, pedem música ou apenas ouvem, né? Para minha mãe Martinho, para minha irmã Márcia, meu esposo Rafael, minha filha Mariana, pro pessoal lá de Catas Altas da Noruega, né, meus familiares, amigos que acompanham o programa. Então vou aproveitar esse momento, né, para dedicar uma música para eles. E vocês aí já vão aproveitando para mandar mensagem, tá bom? Tô esperando a participação de todos vocês aí. 32999774486. Agora são 14 horas e 1 minuto na Barroso Mix.

0: E vamos lá com mais participações. A nossa amiga Jaqueline Lopes, lá de Barbacena, também mandou um áudio aqui pra gente. Boa tarde, Jaqueline.
1: Boa tarde, Petrina. Boa tarde a toda a família. Então, aqui é a Jaqueline Lopes de Barbacena. Eu quero pedir uma música, Sussurro do Vento. Essa música é maravilhosa. Quero dedicar a todos os ouvintes e a todas as minhas clientes de Barbacena. Tá bom, Petrina? Estou sempre ligada no seu programa. Estou amando, essa participação, né, com os ouvintes. É muito importante isso. E muito bom. Obrigada, Petrina, por tudo. Beijos.
0: Eu quem agradeço pela sua mensagem, Jaqueline, pela sua participação, tá bom? Que bom que você tá gostando do programa. Obrigada aí pelo carinho. Que você tenha uma ótima semana, tranquila e abençoada, tá bom? Eu procurei aqui, Sussurro do Vento. Eu acho que é com a Vivi Reis, né? Se não for, você me fala depois, tá? Que eu não conheço essa música, mas eu acho que é essa, tá bom? E então vou tocar aqui para vocês agora. Agora 14 horas e 7 minutos na Barroso Mix.

E vamos lá com mais uma participação. Agora é a vez da Cristina, lá de Monsenhor Isidro. E ela disse assim: oi, boa tarde, Petrina. Sou a Cristina. Queria ouvir a música Família do Padre Zezinho. Adoro ouvir vocês. Obrigada, minha amiga, pela participação, pelo carinho, pela audiência de sempre aqui na Barroso Mix, tá bom? Um beijo pra você e toda a sua família. Vou tocar aqui então o seu pedido na sequência. Oração pela família, com o Padre Zezinho.

Agora quem participa com a gente é o nosso amigo Vandenberg Medeiros, lá de Juiz de Fora. E ele disse assim: Olá, Petrina, boa tarde. Gostaria de ouvir a música Príncipe da Paz, do Flávio Vitor Júnior. Ofereço para todos na sintonia da Barroso Mix. Deus abençoe. Amém, meu amigo. Muito obrigada pela mensagem, por estar sempre participando aqui. Que você e sua família tenham uma excelente semana, tá bom? Um abraço para todos vocês aí em Juiz de Fora. E já vou tocar aqui na sequência, então, o seu pedido. A música Príncipe da Paz, com Flávio Vitor Júnior.

0: Agora quem vai participar com a gente é a nossa querida amiga, muito especial, a Neide, lá de Ritápolis. E ela mandou um áudio aqui pra gente. Boa tarde, Neide.
1: Boa tarde, Petrina. Tudo bem? Aqui é a Neide, da comunidade da Restinga de Cima, né? Município de Ritápolis, onde você e o Rafael e a Mariana estiveram presentes aqui com a gente, né? Este final de semana, no sábado, rezando o Santo Terço com a gente, né? Participando da celebração da palavra, que foi muito lindo mesmo. Muito obrigada pela presença de vocês. E hoje eu estou passando pela primeira vez na sua programação para pedir a música Raridade na voz do Daniel. Um beijo no seu coração, um beijo na Mariana, um grande abraço no Rafael Henrique e Deus abençoe todos vocês. Fique com Deus.
0: Amém, minha amiga. Muito obrigada aí pela sua participação. Foi ótimo, pessoal. Estivemos lá, né, no município de Ritápolis no sábado passado para poder rezar lá na comunidade da Neide, lá no Restinga de Cima, né? Rezamos o Santo Terço, participamos da celebração da palavra. Foi incrível, né? Mais uma vez, a segunda vez que a gente vai lá, fomos muito bem recebidos pela Neide, a comunidade. E a gente que agradece, Neide, pelo convite, né? Pela consideração, pelo carinho em ter convidado a gente para ir aí, tá? Muito obrigada. Nós ficamos muito felizes e muito satisfeitos em poder ter voltado aí novamente. E obrigada por ter mandado mensagem e estar participando do programa, tá bom? Um beijo para todos vocês aí, para você, sua família, para toda a comunidade do Restinga de Cima e as comunidades ao redor também, né, da sua comunidade. Que Deus abençoe muito cada um de vocês, tá bom? E pode deixar que já vou tocar aqui na sequência o seu pedido, tá bom? A música Raridade na voz do Daniel.
2: Eu queria oferecer essa canção para vocês, que são uma raridade também, né? Não é? Anderson Freire, grande abraço para você, cara. Monte

0: E vamos lá com mais participações. Agora é a vez do nosso amigo Nelson, lá de Campina Grande, Paraíba. E ele mandou um áudio aqui pra gente. Boa tarde, Nelson.
1: Na única música pro meu pai Sirilinho e pra minha mãe Dona, né? Pra professor Jota, professor Luan, pra Bernadette, tem que comer uma pra Bernadette, pra Jalito, pra Timicia e pra Maria da Guia, pra Caita, minha amiga Caita, pra CTR e pra Fabiano e pra Timicia. E pra Vó Marica, e pra Guia Deildo, e pra Nero.
0: Obrigada, Nelson, pela sua participação, pela companhia de sempre aqui no Sintonia da Fé. Um abraço pra você e toda a sua família. Que vocês tenham pela companhia de sempre aqui no Sintonia da Fé. Um abraço pra você e toda a sua família. Que

Eu tinha tocado uma música aqui mais cedo pra Jaqueline, né, lá de Barbacena, e ela mandou aqui que o nome tava errado. Ela tinha mandado o nome errado. Eu procurei aqui a música, amiga, mas eu acho que é com a Ana Nóbrega. Só que o nome da música é Oceanos, mas tem o trecho que você falou, né, A Tua Voz Me Chama. Não sei se é essa, tá? Eu vou colocar aqui, se caso não for, você pode me falar, tá bom? Então já vou tocar aqui.

a sequência para todos vocês. Espero que vocês gostem. Agora são 14 horas e 40 minutos. Quem não mandou mensagem ainda, pode mandar, tá bom? No WhatsApp 32999774486. Não perde tempo, tá bom? Daqui a pouco o programa acaba e aí você não mandou mensagem, tá? Então aproveita que ainda tem um tempinho para você mandar.

Agora quem vai participar com a gente é o Zé Nilton, lá de Santo Antônio de Jesus, e ele disse assim: Olá, boa tarde. Se possível, toca para mim, Padre Fábio de Melo, Nunca Pare de Lutar. Obrigada, Zé Nilton, pela sua participação, pela companhia aqui no Sintonia da Fé. Obrigada aí pela audiência. Que você e sua família tenham uma tarde abençoada, tá bom? A Jaqueline falou aqui comigo que a música que ela tinha pedido é com a Vivi Reis. Amiga, eu não achei, tá? Eu procurei aqui agora para ver se eu já tocava na sequência também, mas eu não consegui achar. Se caso você tiver o link aí, você me manda, tá bom? Pessoal, não sei se vai dar para tocar mais uma música, porque a música que o Zé Nilton pediu, ela é um pouquinho grande, né? Então eu vou já me despedir de vocês. Gostaria de agradecer a todos que participaram hoje do Sintonia da Fé. Muito obrigada pela participação, pela audiência de cada um, né? E espero que ao longo da semana nós vamos aí interagindo, né, com muita música boa, muita mensagem positiva. E então amanhã eu espero vocês, né, após a missa da Evangelizar. E eu aguardo a todos então, tá bom, pessoal? Um beijo para todos vocês e até amanhã, se Deus quiser. Tchau, tchau.

erga os seus braços para o céu, para que nos venha o poder do Altíssimo, para nos fortalecer, para dar força àquele que está triste, alegria ao que hoje necessita de um novo tempo, coragem ao que está desanimado. Hoje o Senhor quer renovar dentro do nosso coração o compromisso com a vida e nos tornar ressurretos. Eleve suas mãos. Tome posse dessa vitória.

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7: Rádio Barroso Mix informa a hora certa.
8: 15 horas, em ponto.
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10: Na presença das Santas Chagas de Jesus, convido você e sua família para este momento abençoado na nossa programação. Vamos juntos colocar nas Santas Chagas de Jesus o nosso pedido de oração, a nossa intenção. Prepare o seu ambiente de oração com as fotos, as roupas de família e, de modo particular, lembrando dos enfermos. Traga os nomes por quem vamos interceder e pedir cura e libertação de todos os sofrimentos e dores.
11: Por tuas chagas, Senhor, curados.
12: Queridos filhos e filhas, é segunda-feira e é da nossa tradição rezarmos pelos falecidos, pedindo-lhes: dai-lhes, Senhor, o descanso eterno e a luz perpétua os ilumine. Ofereçamos o Terço das Santas Chagas nessa segunda-feira pelos que já partiram. Em nome do Pai, e do Filho, e do Espírito Santo. Amém. Creio em Deus Pai Todo-Poderoso, Criador do céu e da terra, e em Jesus Cristo, seu único Filho, nosso Senhor, que foi concebido pelo poder do Espírito Santo, nasceu da Virgem Maria, padeceu sob Pôncio Pilatos, foi crucificado, morto e sepultado, desceu à mansão dos mortos, ressuscitou ao terceiro dia,
13: subiu aos céus, está sentado à direita de Deus Pai Todo-Poderoso, de onde há de vir julgar os vivos e os mortos. Creio no Espírito Santo, na Santa Igreja Católica, na comunhão dos santos, na remissão dos pecados, na ressurreição da carne, na vida eterna. Amém. Ó Jesus, Divino Redentor, tende misericórdia de nós e do mundo inteiro. Deus Santo, Deus Forte, Deus Imortal, tende piedade de nós e do mundo inteiro. Graça, misericórdia, meu Jesus, nos perigos presentes, cobri-nos com vosso preciosíssimo sangue. Pai eterno, tende misericórdia de nós, pelo sangue de Jesus Cristo, vosso Filho unigênito, tende misericórdia de nós, vos suplicamos. Amém. Neste primeiro mistério do Terço das Santas Chagas, contemplamos: Jesus perdoa a mulher adúltera. Pedimos por todos os casais que estão precisando de reconciliação. Rezemos. Eterno Pai, eu vos ofereço as santas chagas de nosso Senhor Jesus Cristo, para curar as de nossas almas.
14: Meu Jesus, perdão e misericórdia.
10: Pelos méritos de vossas santas chagas.
14: Meu Jesus, perdão e misericórdia.
10: Pelos méritos de vossas santas chagas.
14: Meu Jesus, perdão e misericórdia.
10: Pelos méritos de vossas santas chagas.
14: Meu Jesus, perdão e misericórdia.
10: Pelos méritos de vossas santas chagas.
14: Meu Jesus, perdão e misericórdia.
10: Pelos méritos de vossas santas chagas.
14: Meu Jesus, perdão e misericórdia.
10: Pelos méritos de vossas santas chagas.
14: Meu Jesus, perdão e misericórdia.
10: Pelos méritos de vossas santas chagas.
14: Meu Jesus, perdão e misericórdia.
10: Pelos méritos de vossas santas chagas.
14: Meu Jesus, perdão e misericórdia.
10: Pelos méritos de vossas santas chagas.
14: Meu Jesus, perdão e misericórdia.
10: Pelos méritos de vossas santas chagas.
13: Neste segundo mistério do Terço das Santas Chagas, contemplamos: Jesus se oferece como fonte de água viva. Rezemos este mistério das Santas Chagas por todos os que se afastaram de Jesus, principalmente os jovens. Eterno Pai, eu vos ofereço as Santas Chagas de nosso Senhor Jesus Cristo para curar as de nossas almas.
15: Meu Jesus, perdão e misericórdia.
10: Pelos méritos de vossas santas chagas.
15: Meu Jesus, perdão e misericórdia.
10: Pelos méritos de vossas santas chagas.
15: Meu Jesus, perdão e misericórdia.
10: Pelos méritos de vossas santas chagas.
15: Meu Jesus, perdão e misericórdia.
10: Pelos méritos de vossas santas chagas.
15: Meu Jesus, perdão e misericórdia.
10: Pelos méritos de vossas santas chagas.
15: Meu Jesus, perdão e misericórdia.
10: Pelos méritos de vossas santas chagas.
15: Meu Jesus, perdão e misericórdia.
10: Pelos méritos de vossas santas chagas.
15: Meu Jesus, perdão e misericórdia.
10: Pelos méritos de vossas santas chagas.
15: Meu Jesus, perdão e misericórdia.
10: Pelos méritos de vossas santas chagas.
15: Meu Jesus, perdão e misericórdia.
10: Pelos méritos de vossas santas chagas.
13: Neste terceiro mistério do Terço das Santas Chagas, nós contemplamos: Jesus consola a irmã de Lázaro. Rezemos este mistério por todas as pessoas que não conseguem superar a perda de um ente querido. Que Jesus, o ressuscitado, as console. Rezemos. Eterno Pai, eu vos ofereço as santas chagas de nosso Senhor Jesus Cristo para curar as de nossas almas.
16: Meu Jesus, perdão e misericórdia.
10: Pelos méritos de vossas santas chagas.
16: Meu Jesus, perdão e misericórdia.
10: Pelos méritos de vossas santas chagas.
16: Meu Jesus, perdão e misericórdia.
10: Pelos méritos de vossas santas chagas.
16: Meu Jesus, perdão e misericórdia.
10: Pelos méritos de vossas santas chagas.
16: Meu Jesus, perdão e misericórdia.
10: Pelos méritos de vossas santas chagas.
16: Meu Jesus, perdão e misericórdia.
10: Pelos méritos de vossas santas chagas.
16: Meu Jesus, perdão perdão e misericórdia.
10: Pelos méritos de vossas santas chagas.
16: Meu Jesus, perdão e misericórdia.
10: Pelos méritos de vossas santas chagas.
16: Meu Jesus, perdão e misericórdia.
10: Pelos méritos de vossas santas chagas.
16: Meu Jesus, perdão e misericórdia.
10: Pelos méritos de vossas santas chagas.
12: Neste quarto mistério do terço das santas chagas, contemplamos. Jesus se manifesta como bom pastor. Vamos pedir por todos aqueles que estão aprisionados na dependência química, pedindo a cura desta chaga. Rezemos. Eterno Pai, eu vos ofereço as santas chagas de nosso Senhor Jesus Cristo para curar as de nossas almas.
17: Meu Jesus, perdão e misericórdia.
10: Pelos méritos de vossas santas chagas.
17: Meu Jesus, perdão e misericórdia.
10: Pelos méritos de vossas santas chagas.
17: Meu Jesus, perdão e misericórdia.
10: Pelos méritos de vossas santas chagas.
17: Meu Jesus, perdão e misericórdia.
10: Pelos méritos de vossas santas chagas.
17: Meu Jesus, perdão e misericórdia.
10: Pelos méritos de vossas santas chagas.
17: Meu Jesus, perdão e misericórdia.
10: Pelos méritos de vossas santas chagas.
17: Meu Jesus, perdão e misericórdia.
10: Pelos méritos de vossas santas chagas.
17: Meu Jesus, perdão e misericórdia.
10: Pelos méritos de vossas santas chagas.
17: Meu Jesus, perdão e misericórdia.
10: Pelos méritos de vossas santas chagas.
17: Meu Jesus, perdão e misericórdia.
10: Pelos méritos de vossas santas chagas.
12: No quinto mistério do terço das santas chagas, contemplamos. Jesus perdoa o bom ladrão. Rezemos este último mistério por todas as famílias que precisam fazer a experiência do perdão, que o rancor, a mágoa, sejam curadas nas santas chagas de nosso Senhor Jesus Cristo. Eterno Pai, eu vos ofereço as santas chagas de nosso Senhor Jesus Cristo para curar as de nossas almas.
18: Meu Jesus, perdão e misericórdia.
10: Pelos méritos de vossas santas chagas.
18: Meu Jesus, perdão e misericórdia.
10: Pelos méritos de vossas santas chagas.
18: Meu Jesus, perdão e misericórdia.
10: Pelos méritos de vossas santas chagas.
18: Meu Jesus, perdão e misericórdia.
10: Pelos méritos de vossas santas chagas.
18: Meu Jesus, perdão e misericórdia.
10: Pelos méritos de vossas santas chagas.
18: Meu Jesus, perdão e misericórdia.
10: Pelos méritos de vossas santas chagas.
18: Meu Jesus, perdão e misericórdia.
10: Pelos méritos de vossas santas chagas.
18: Meu Jesus, perdão e misericórdia.
10: Pelos méritos de vossas santas chagas.
18: Meu Jesus, perdão e misericórdia.
10: Pelos méritos de vossas santas chagas.
18: Meu Jesus, perdão e misericórdia.
10: Pelos méritos de vossas santas chagas.
12: Rezemos três vezes. Eterno Pai, eu vos ofereço as santas chagas de nosso Senhor Jesus Cristo para curar as de nossas almas. Eterno Pai, eu vos ofereço as santas chagas de nosso Senhor Jesus Cristo para curar as de nossas almas. Eterno Pai, eu vos ofereço as santas chagas de nosso Senhor Jesus Cristo para curar as de nossas almas. Amém. Queridos filhos e filhas, tendo rezado o terço das santas chagas, vamos agora fazer a oração de todos os dias, que é a novena das santas chagas de nosso Senhor Jesus Cristo. Rezemos. Por suas santas chagas, suas chagas gloriosas, o Cristo Senhor me proteja e me guarde. Senhor Jesus, foste levado na cruz para que por vossas santas chagas sejam curadas as de nossas almas. Eu vos louvo e agradeço pelo vosso ato redentor. Carregaste em vosso próprio corpo os meus pecados e de toda a humanidade. Nas vossas santas chagas, coloco minhas intenções, minhas preocupações, ansiedades e angústias, minhas enfermidades físicas e psíquicas, meus sofrimentos, dores, alegrias e necessidades. Em vossas santas chagas, Senhor, coloco minha família. Envolvei, Senhor, a mim e meus familiares protegendo-nos do mal. Coloque a sua intenção. Senhor, ao mostrar vossas santas chagas gloriosas a Tomé e o mandando tocar em vosso lado aberto, o curaste da incredulidade. Eu vos peço, Senhor, permita-me refugiar em vossas santas chagas e, por mérito desses sinais de vosso amor, curai a minha falta de fé. Ó Jesus, pelos méritos de vossa paixão, morte e ressurreição, dai-me a graça de viver os frutos da nossa redenção. Amém.

0: Queridos filhos e filhas da Hora da Misericórdia, o intervalo foi rápido e eu quero dizer muito obrigado a você que rezou comigo. O terço das Santas Chagas, quero dizer mais, para você rezar comigo, o número é este: 0 operadora 41 3221 6070. É o mesmo número que você liga de manhã para falar comigo ou agora à tarde para rezar comigo. 0 operadora 41 3221 6070. Notou? Se você liga e não consegue, ao menos você consegue deixar o seu nome em oração aqui com a telefonista. E nós vamos continuar nesse espírito. Derrama, Senhor, no meu lar, o amor que nos une na dor.
1: O amor que nos une na dor.
0: Nossa forças refaz. Escute esse testemunho.
2: Padre, eu me chamo Isabela Lorena, sou de Juazeiro do Norte. Eu já dei um testemunho aqui, que foi até o cordãozinho de São Pio, onde eu consegui retirar minha pulseira eletrônica. Ainda espero por julgamento.
0: Olha aí.
2: Mas eu creio em Jesus das Santas Chagas que não vai dar em nada, porque eu fui presa de laranja nessa. E o meu testemunho, padre, hoje, é que minha vida nunca foi fácil. Eu vim de uma família que algumas pessoas têm boas condições, outras não, caem na vida errada. Mas hoje o meu testemunho é que desde 16 anos de idade, eu dei trabalho à minha mãe, eu me arrependo de ter escolhido a vida errada, eu não tirei nenhum lucro dela, e sim, eu me arrependo amargamente. Hoje eu tenho 30 anos, com 18 anos eu comecei a usar droga, e eu vim parar de usar droga no ano retrasado, com 28 anos de idade.
0: Puxa vida.
2: Padre, eu estou limpa de bebida e de droga. Meu
0: Louvado
2: Deus, eu não
0: seja
2: acredito
0: Deus.
2: Que eu consegui, eu venci essa batalha todo dia, eu pedi a Deus,
0: para
2: Ele
0: que
2: me
0: bom.
2: Dar força para conseguir. E hoje eu estou dando meu testemunho, padre. Já tem mais ou menos uns 8 meses para 9 meses que eu não bebo mais.
0: Deus seja louvado.
2: Não uso mais droga. Não sinto nem um pouco de vontade. Não sinto mais vontade de estar na rua, padre. É uma bênção para mim. Uma bênção. Muito obrigada. Eu tenho muito a agradecer a Deus. É uma vitória que eu estou dando na minha vida.
0: Amém.
2: Gratidão a Deus também ao Senhor, porque graça alcançada é graça testemunhada. E toco o sino, sacristão. Toco o sino porque para mim é uma vitória.
0: Eu imagino. Me alegro com você, Isabela. Louvado seja Deus, que você tomou consciência e tudo começou a ser transformado na tua vida. Louvado seja Deus, porque você mesmo usou a palavra, estou limpa. E que, acredite, Deus que começou essa obra não para pela metade. Deus abençoe você. Isabela de Juazeiro do Norte, testemunho fortíssimo. Bíblia aberta, cartilha de oração.
1: O homem

Pela quarta vigília da noite, Jesus veio até eles, caminhando sobre o mar. Quando os discípulos o perceberam caminhando sobre as águas, gritaram: "É um fantasma!" Mas Jesus logo lhe dirigiu a palavra: "Ficai tranquilos, sou eu." Pedro então falou: "Senhor, se és tu, manda-me ir sobre as águas até junto de ti." Ele disse-lhe: "Vem, Pedro." Pedro saiu da barca e caminhou sobre as águas ao encontro de Jesus. Mas, redobrando a violência do vento, teve medo. Começando a afundar, gritou: "Senhor, salva-me!" No mesmo instante, Jesus estendeu-lhes a mão, segurou-o e lhe disse: "Homem de pouca fé, por que duvidaste?" Apenas tinham subido na barca e o vento cessou. Palavra da salvação. Glória a vós, Senhor. Oh, Pedro! Pedro impulsivo, Pedro destemido, Pedro que também tinha pouca fé. Você não se enxerga em Pedro? E eu quantas vezes me vejo um Pedro da vida? Senhor, me faça caminhar sobre as tempestades, Senhor. Me faça vencer a tormenta.

0: saber, Senhor, nos ventos contrários da vida, se por acaso sucumbirmos, nos segure pela mão. Canta comigo, essa você sabe.
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0: Tenha confiança, disse Jesus. Sou eu. Não tenhais medo. Tenha confiança. E as aflições superarei. E sabe por quê? Deus provê. Deus sempre proverá.
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0: Eu repito o que Jesus disse. Tenha confiança. Sou eu. Tribulações, você vai vencer. Só não desista. As aflições você vai superar. Tá ouvindo, filho? Deus provê. Senhor, é por isso que eu peço. Por aqueles que estão doentes. Por aqueles que estão nos postos de saúde. Meio desanimados porque a fila está grande. Não tem dinheiro para comprar remédio. Por aqueles que estão nas enfermarias, entra dia, sai dia, semana, sai semana. E não melhora. Se você está sentindo dor, coloca sua mão sobre a dor. Amenizai a dor, Senhor. Curai a enfermidade. Abençoai a água e todos os objetos, principalmente os casais. Em nome do Pai, do Filho, do Espírito Santo. Amém.

0: morte.
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3: Firmados na alegria que vem do Espírito Santo, hoje nós rezamos com você o segundo dia da novena a São Francisco e Santa Clara. Que lá no céu eles intercedam por nós para que perseveremos sempre nas virtudes. Iniciemos com fé. Em nome do Pai, e do Filho, e do Espírito Santo. Amém. Apresente agora as tuas intenções para este segundo dia de nossa novena.

0: Glorioso São Francisco, santo da simplicidade, do amor e da alegria, que no céu contemplais as perfeições infinitas de Deus. Lançai sobre nós o vosso olhar cheio de bondade. Socorrei-nos em nossas necessidades espirituais e corporais. Rogai ao nosso Pai e Criador que nos conceda as graças que pedimos por vossa intercessão. Vós, que sempre fostes tão amigo dele, e inflamai o nosso coração de amor sempre maior a Deus e aos nossos irmãos, principalmente os mais necessitados. Amém. Ave Maria, cheia de graça, o Senhor é convosco. Bendita sois vós entre as mulheres, e bendito é o fruto do vosso ventre, Jesus. Santa Maria, Mãe de Deus, rogai por nós, pecadores, agora e na hora de nossa morte. Amém. Ave Maria, cheia de graça, o Senhor é convosco. Bendita sois vós entre as mulheres, e bendito é o fruto do vosso ventre, Jesus. Santa Maria, Mãe de Deus, rogai por nós, pecadores, agora e na hora de nossa morte. Amém. Ave Maria, cheia de graça, o Senhor é convosco. Bendita sois vós entre as mulheres, e bendito é o fruto do vosso ventre, Jesus. Santa Maria, Mãe de Deus, rogai por nós, pecadores, agora e na hora de nossa morte. Amém. Glória ao Pai, ao Filho e ao Espírito Santo, como era no princípio, agora e sempre. Amém. São Francisco de Assis, rogai por nós. Pai cheio de amor, que concedestes a Santa Clara seguir a Cristo com sua vida de oração e pobreza, fazei que também por sua intercessão aprendamos a confiar em vossa providência, que nunca nos abandona, e aceitar serenamente vossa divina vontade. Senhor nosso Deus, ao recordar com alegria Santa Clara, nós vos rogamos que, por seus méritos e exemplos, arraigados na fé e no amor, vivamos cada dia o mistério da ressurreição e desfrutemos de sua presença no céu. Por Jesus Cristo, nosso Senhor. Amém. Ave Maria, cheia de graça, o Senhor é convosco. Bendita sois vós entre as mulheres, e bendito é o fruto do vosso ventre, Jesus. Santa Maria, Mãe de Deus, rogai por nós, pecadores, agora e na hora de nossa morte. Amém. Ave Maria, cheia de graça, o Senhor é convosco. Bendita sois vós entre as mulheres, e bendito é o fruto do vosso ventre, Jesus. Santa Maria, Mãe de Deus, rogai por nós, pecadores, agora e na hora de nossa morte. Amém. Ave Maria, cheia de graça, o Senhor é convosco. Bendita sois vós entre as mulheres, e bendito é o fruto do vosso ventre, Jesus. Santa Maria, Mãe de Deus, rogai por nós, pecadores, agora e na hora de nossa morte. Amém. Glória ao Pai, ao Filho e ao Espírito Santo, como era no princípio, agora e sempre. Amém. Santa Clara de Assis, rogai por nós. Senhor, fazei de mim um instrumento da vossa paz. Onde houver ódio, que eu leve o amor. Onde houver ofensa, que eu leve o perdão. Onde houver discórdia, que eu leve a união. Onde houver dúvidas, que eu leve a fé. Onde houver erro, que eu leve a verdade. Onde houver desespero, que eu leve a esperança. Onde houver tristeza, que eu leve a alegria. Onde houver trevas, que eu leve a luz. Ó Mestre, fazei que eu procure mais, consolar que ser consolado, compreender que ser compreendido, amar que ser amado, pois é dando que se recebe, é perdoando que se é perdoado, e é morrendo que se vive para a vida eterna. Amém. E assim concluímos o segundo dia desta novena. Permaneçamos sempre na paz que vem de Deus, pela intercessão de São Francisco e Santa Clara. Que Deus Todo-Poderoso te abençoe, em nome do Pai, e do Filho, e do Espírito Santo. Amém. Fique na paz e na alegria que vem de Jesus.
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3: Em qual monte Deus deu os 10 mandamentos a Moisés?
4: Tempo para a resposta.
3: A resposta correta é no Monte Sinai. Pode ser conferido em Êxodo 19, versículo 20.
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0: 15h32.
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6: Muito bem, queridos de Deus, que bom estar chegando com você, iniciando mais uma semana. Hoje, segunda-feira, que bênção, que graça de Deus é estar com você. Que bom saber que você está aí com a gente, você de perto, de longe, em casa, no trabalho, você que está viajando, acompanhando essa programação. Olha que bênção é você estar aí com a gente, acompanhando, nos dando o carinho da sua audiência, viu? Eu fico muito feliz de saber que você está aqui com a gente, diariamente, acompanhando a Unção Católica, tendo esse encontro com as músicas católicas mais queridas, que a gente gosta de cantar, que a gente gosta de celebrar, que a gente gosta de compartilhar, porque transmite muito amor de Deus e transmite também a fraternidade ao próximo. Esse é o nosso lema aqui no programa: compartilhar amor de Deus e a fraternidade ao nosso próximo. Então, o seu vizinho, o seu amigo de trabalho, o seu colega de escritório, aonde você está agora? Aquela pessoa que está de repente sentada com você no ônibus, aquela pessoa que está com você agora em casa, aquela pessoa que está no seu ambiente de trabalho olhando para você agora e falando: eu quero compartilhar também com você o amor de Deus, a fraternidade. Então seja um canal abençoador, seja um canal de Deus para transmitir isso para as pessoas. É dessa forma que você começa a mostrar o seu testemunho, a testemunhar vida, fé e amor. E é assim que Deus vai transformando as pessoas à nossa volta. Como você sabe, nosso programa começa com um momento super especial, que é o nosso momento de convocar todo o povo de Deus para cantar. Nosso quadro Canta, Padre Zezinho. E hoje a gente traz a música Eu Acho Que Eu Tenho Fé.
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0: vai sendo marcado nesse programa de hoje. Vai sendo liberto, vai sendo abençoado, vai sendo renovado, revigorado com a graça e a misericórdia de Deus. E eu tenho certeza que esse programa vai fazendo diferencial na sua vida. Olha que sequência linda a gente conferiu no programa de hoje. Daqui a pouquinho a gente está de volta trazendo muito mais para você. Então fica por aí.
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4: Por que criança aprende rápido? Ela cai, levanta, ela fala errado e todo mundo acha bonitinha, que ela repete, mamãe, papá, e ela vai evoluindo. Aí entra os bocó igual nós, pra aula de inglês, aí chega lá na aula, tem aquele bocó, senta, bocó é Minas que a gente fala, tem aquele bocó lá, ó. Aí chega a professora, olá, olá, good morning, aí você vai falar, good morning. Hoje vamos ter conversação. Em vez de você pensar assim, ó, que legal, eu vou exercitar meu inglês, eu vou poder falar, e aquilo que eu não é acertar, ela vai me ajudar a falar certo. É assim que a gente pensa? O que, que a sua mente fala? Ixi, danou-se, você não sabe falar direito. Você vai errar e as pessoas vão rir de você. Aí a professora chega e fala assim, you, speak English. Aí você fica assim, ai. Não aprende nem a poder de reza. Veja as crianças de 7 anos, 6 anos, que estão na aula de inglês. Falam tudo errado, mas estão aprendendo muito mais rápido do que alguém que tem 18, 20, porque nós temos vergonha de errar. Aí tem o bocó, que tem vergonha de errar, e tem a bocoçada, que ri quando você erra.
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6: A Vida Informa, chegando nesta segunda-feira, hoje dia 3 de agosto de 2026. Olha, o primeiro passo transforma o caminho, viu? Existe uma força escondida nas segundas-feiras que pouca gente percebe. Enquanto muitos enxergam apenas o começo de mais uma semana, a vida enxerga uma nova oportunidade de escrever uma história diferente. A Vida Informa. Nenhum grande projeto nasceu pronto. Toda conquista começou com o primeiro passo, muitas vezes tímido, inseguro e até silencioso. Não espere que a motivação apareça para recomeçar. Em muitos momentos, é justamente o ato de começar que desperta a motivação. Faça o melhor que puder hoje. Talvez ninguém perceba o esforço que você está fazendo, mas cada pequena atitude está construindo o seu futuro. A vida não costuma mudar de uma vez não, viu? Ela muda aos poucos, nas escolhas simples, na disciplina diária e na coragem de continuar quando ainda não existem aplausos. Que essa semana comece com uma decisão. Acreditar mais em você do que nos seus medos, porque quem planta constância, cedo ou tarde, colhe realizações. Eu sou Kleber Salles, desejo a você uma ótima semana aqui no nosso quadro A Vida Informa. Até lá!
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7: Sempre com você! 15 horas e 55 minutos.
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9: Muito bem, queridos, voltamos, viu só, que bênção estar com você. Você em casa, no trabalho, viajando, opa!
0: Onde você tá, hein? Onde você tá acompanhando a gente? Que graça maravilhosa é essa de estar aí tendo a sua companhia, a presença sua e da sua família, dos seus amigos aqui nessa programação. A gente vai para mais uma sequência. Vamos abrir esse bloco trazendo a música do Padre Rodrigo Natal. A canção Restitui.
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1: Você só tem uma vida. E durante esta vida, por diversas vezes, você vai ter que enfrentar as tempestades. Você vai ter que enfrentar os problemas. E não tem como ser diferente. O próprio Jesus avisou: no mundo vocês terão tribulações, mas coragem, porque eu venci o mundo, e você também vai vencer. Eu não sei pelo que você está passando, eu não sei o que você está vivendo, mas coragem, coragem. Não tenhas medo, meu filho. Não tenhas medo.

que a tempestade vai acalmar. Mas vai acalmar no tempo de Deus, não no teu tempo. E às vezes a gente não tem paciência para esperar. Eu só preciso esperar. Às vezes é um ano, dois, três, quatro, cinco, dez, quinze, vinte. Eu não sei. Mas a tempestade vai acalmar.

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1: Esse é o nosso programa, nosso encontro diário para celebrar o amor de Deus, celebrar a vida com Deus, compartilhar fraternidade com o nosso próximo. Você já fez isso hoje? Esse é o nosso lema por aqui. Então bora compartilhar o amor de Deus, bora dar aquele bom dia, aquele boa tarde, aquele boa noite. Não esqueça, sempre compartilhando o amor de Deus ao nosso coleguinha, ao nosso próximo. Daqui a pouquinho, depois do intervalo, a gente tá de volta trazendo muito mais aqui no programa Unção Católica. Fica por aí.
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5: Nós gastamos muito tempo na oração, colocando a nossa lista de supermercado. Deus, eu quero isso, isso, isso, isso, isso. E ó, não esquece disso, disso, disso, disso, disso. E por favor, aquilo, aquilo, aquilo. E se eu terminar essa novena e não me enviar a graça, eu vou mudar de religião. Porque no fundo a gente faz isso. No fundo a gente faz uma barganha espiritual com Deus. Nós gastamos muito tempo pedindo coisas temporais do que pedindo virtudes santificantes da santidade. Você é uma pessoa de leitura bíblica, você é uma pessoa de Deus, então pare de ser ranzinza, porque uma pessoa ranzinza, amarga, triste, emburrada, está longe de Deus.
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8: Nem tudo que passa pela nossa mente merece se transformar em uma decisão. Pensamentos surgem o tempo todo, acontece. Alguns são úteis, outros são apenas reflexos do cansaço, do medo ou de uma preocupação momentânea. O problema é que muitas vezes tratamos todos eles como se fossem verdades absolutas. Acreditamos na primeira interpretação, reagimos ao primeiro impulso e só depois a gente percebe que havia outras maneiras de enxergar a mesma situação, depois que já foi. A maturidade emocional começa quando deixamos de nos identificar com tudo que pensamos, né? A gente não fala, esse pensamento é só um pensamento, não sou eu, não é a minha forma de agir. Ao invés de perguntar o que eu estou sentindo, a gente passa a perguntar o que esse sentimento está tentando me mostrar. Essa pequena mudança que amplia a consciência e devolve a razão ao espaço que ela nunca deveria ter perdido. E a fé fortalece esse processo de uma forma muito bonita. Deus não nos convida a viver dominados pelo medo, pela ansiedade, pela impulsividade, mas a desenvolver uma mente capaz de discernir antes de agir. E quando a gente aprende a observar os próprios pensamentos, sem nos tornarmos prisioneiros deles, descobrimos uma liberdade que não depende das circunstâncias. Ela nasce dentro de nós e acompanha cada escolha feita com sabedoria.
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9: 16:17.
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1: Muito bem, queridos, voltamos, estamos de volta na nossa Unção Católica, hein? Pode chamar e convocar todo o povo de Deus para celebrar o amor e vida com Cristo. E por aqui a gente vai trazendo mais uma sequência. Agora o padre Reginaldo Manzotti com a música Tempestade Vai Passar.
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edição. Obrigado a você pela companhia, pelo carinho. Deus te abençoe. Foi bom demais. Católica, chegando ao final de mais uma edição. Obrigado a você pela companhia, pelo carinho.

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10: Paz e bem a todos os ouvintes que estão em sintonia conosco neste dia, na meditação do Salmo 118. Ensinai-me a fazer vossa vontade. Afastai-me do caminho da mentira e dai-me a vossa lei como um presente. Ensinai-me a fazer vossa vontade. Não retireis vossa verdade de meus lábios.

0: pois eu confio em vossos justos julgamentos. Ensinai-me a fazer vossa vontade. Que se voltem para mim os que vos temem e conhecem, ó Senhor, vossa aliança. Ensinai-me a fazer vossa vontade. Meu coração seja perfeito em vossa lei, e não serei de modo algum envergonhado. Ensinai-me a fazer vossa vontade. Espreitam-me os maus para perder-me, mas continuo sempre atento à vossa lei. Ensinai-me a fazer vossa vontade. De vossos julgamentos não me afasto, porque vós mesmo me ensinastes vossas leis. Ensinai-me a fazer vossa vontade.
1: Ensinai-me a fazer vossa vontade, que nós possamos sempre fazer a vontade, seguir seus caminhos, construir um mundo mais justo, mais fraterno, buscar sempre o amor que dignifica e realiza o ser humano. Buscar sempre a Deus, porque é Ele o caminho, a verdade e a vida. Só Deus pode nos conduzir pelos caminhos do amor, da justiça e da verdade. Então, o salmista tem razão quando diz: tudo deve ser direcionado para Deus, para a construção do que é verdade, do que é o amor. E que tenhamos sempre um coração aberto, aberto para acolher, aberto para amar, aberto para servir as pessoas com gratidão, com justiça e vida. Porque só sendo bons nós construímos um mundo que é bom, porque Deus é bom. Deus quer que sejamos bons, justos em tudo aquilo que nós fazemos e que aprendamos a amar com muito, muito carinho, com muita dignidade. Pensemos em tudo isso enquanto eu lhes digo. Até amanhã, se Deus quiser, paz e bem.
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2: 16:44.
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4: Muito bem, povo de Deus, segunda-feira, o final de semana já passou. E a gente vai iniciando mais uma semana, hein? Como é que estão as coisas por aí? Tudo bem? Graças a Deus. Bora começar com muita ousadia, muita determinação. Essa semana vai ser uma semana diferenciada. Vai ser a semana que a gente vai dar, assim, uma chave, uma virada de chave. E vamos lá, começar super bem, abençoado, celebrando o amor de Deus. A gente começa com o som da Adriana Arides e também a participação do Tiaguinho, do Eli Soares e do Padre Fábio de Melo com a música Sara Brasil.
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1: E vamos seguindo, trazendo aquela sequência daqui a pouquinho, depois do intervalo, pra você que gosta mesmo da música católica, hein? É, desse jeito, essa aí a gente conferiu, essa linda canção, fechando mais um bloco, e daqui a pouquinho, depois do intervalo, a gente volta com muito mais pra você. Fica por aí.
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6: Chegando mais uma edição do nosso Positividade News. Nessa segunda-feira, hoje 3 de agosto de 2026. Olha que sensacional, gente. Empresária ajuda motorista de app e mobiliza corrente de solidariedade. Uma atitude de generosidade está emocionando o Brasil. A empresária Suzy, de Brasília, ajudou o motorista de aplicativo que trabalhava sem parar para pagar um exame urgente da esposa, grávida de 7 meses, internada no hospital. Ao ouvir a história durante a corrida, Suzy entregou ao motorista várias notas de R$100. Sem acreditar, ele perguntou diversas vezes se aquilo era verdade e acabou chorando de emoção. O vídeo do encontro viralizou, ultrapassou 1 milhão e 700 mil visualizações e despertou uma grande corrente do bem. Agora, dezenas de pessoas também querem ajudar a família. Suzy contou que está tentando reencontrar o motorista por meio da Uber para repassar novas doações. Para ela, muitas vezes a resposta à oração de alguém chega através da solidariedade de outra pessoa. Uma história que mostra como um gesto de empatia pode transformar vidas. Gente, é incrível, né, gente? Ajudar uma pessoa que ela nem conhece, né? Olha, é sensacional, viu? Tá de parabéns, que atitude aí da Suzy, né? É de realmente, né, pra aquecer o nosso coração, de deixar a gente emocionado, né? Eu sou Kleber Salles e esse foi o nosso Positividade News.
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Olá, meu caro ouvinte, estamos juntos para mais este momento de reflexão, a reflexão Despertai para o Amor. O amor é um dom de Deus, é uma oferta de Deus, por isso despertar para o amor é dar-se conta de que este amor pode ser experimentado por nós. Eu gostaria de falar para vocês hoje sobre a questão: eu preciso acreditar em Deus para ser ajudado por Ele? As pessoas são ajudadas por Deus só quando acreditam? Nós poderíamos dizer que normalmente são as pessoas de fé que experimentam a ajuda de Deus. Mas há pessoas também que só começaram a crer quando, sem fé, experimentaram de repente uma ajuda que não souberam explicar. Então elas ficaram perplexas diante desse fato extraordinário e passaram a crer. Esse fato as levou a acreditar na ajuda de Deus. Foi assim que Deus já se dirigiu a muitas pessoas e as pessoas despertaram a conversão através de sua ajuda inesperada. Naturalmente, há pessoas que experimentaram essa ajuda, mas não a ligaram a Deus. Tem pessoas que percebem que há uma ajuda extraordinária, mas pensam que isso é dentro da causalidade do mundo, as coisas são assim mesmo, por isso não ligaram essa ajuda a Deus. Atribuem a ajuda ao acaso ou às próprias reflexões e estratégias. Isto é bem possível, mas assim a vida não fica mais digna de ser vivida, e sim mais pobre e mais fria, porque tudo é resultado dos cálculos, das estratégias e daquilo que nós fazemos. Deus, porém, não ajuda só os que nele creem. Ele ajuda a todos. Ele oferece amor a todos. Ninguém é excluído da sua solicitude, da sua ajuda, do seu amor. Jesus diz que Deus faz brilhar seu sol sobre bons e maus e faz chover sobre justos e injustos. Se eu atribuir apenas ao acaso a cura da minha doença e de ter escapado com vida de um acidente, a minha vida perde em profundidade. Já não sei realmente o que devo agradecer por ter sido salvo. Então tudo é apenas como é, mas podia ter sido bem diferente. Se tudo é mero acaso, minha vida não tem sentido e tudo se torna absurdo, despropositado. Por isso, caro ouvinte, Deus ajuda a todos. A questão é a interpretação que nós fazemos disso. Tem pessoas que são ajudadas e dizem, foi Deus. E outras são ajudadas e dizem, é coisa da vida. Então não atribuem a Deus, por isso tornam a vida mais pobre.

0: curta a página do nosso Facebook e aí você vai encontrar também todos os dias outras reflexões e mensagens. Um forte abraço, Deus te abençoe e te guarde, em nome do Pai, do Filho e do Espírito Santo. Amém.
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3: cidade. 17 horas e 10 minutos.
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5: Marcando gerações, a gente está de volta com a nossa Conexão Católica. Você de perto, de longe, em casa, no trabalho, viajando, hein? Chegando agora, bênçãos que não tem fim com Aline Brasil.
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2: E a gente vai seguindo aqui essa programação, depois dessa sequência abençoadora. A gente vai para um rápido intervalo e volta, trazendo muito mais, hein? Então fica por aí, não sai daí não.
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4: Mais um Positividade News no seu rádio. E olha, o bebê mais prematuro do mundo vence luta pela vida. Faz 2 anos e tá lindíssimo, viu? Um verdadeiro milagre da medicina. Nasquem, considerado o bebê mais prematuro do mundo, completou 2 anos de idade, saudável e cheio de alegria. Ele nasceu em 2024 com apenas 21 semanas de gestação, pesando menos de 300 gramas, e entrou para o Guinness World Records. Por causa da prematuridade extrema, Nas passou 189 dias na UTI neonatal e enfrentou uma cirurgia de emergência, além de outras semanas de internação após receber alta. Mesmo diante de tantos desafios, venceu cada etapa. Hoje, Nas brinca, engatinha, aprende palavras novas e encanta a família com seu desenvolvimento. A mãe dele, Molly Kane, disse que comemorar cada conquista do filho é o maior presente da vida. A história de Nas é um exemplo de esperança, mostrando que mesmo quando tudo parece impossível, a vida pode surpreender com verdadeiros milagres. Que coisa sensacional, né, gente? Parabéns aí, né, pra esse garotinho. A gente torce, né, e pede a Deus que dê muita saúde para ele, né, que já é um vencedor, né? É um garoto vencedor, com certeza. Eu sou Kleber Salles e esse foi o nosso Positividade News.
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2: Amados irmãos, amadas irmãs, iniciamos o programa Fé Católica e a nossa catequese sobre a caridade conjugal. Em última análise, embora cada união conjugal seja uma realidade única, encarnada dentro das limitações humanas, todo matrimônio autêntico é uma unidade composta por duas pessoas que requer uma relação tão íntima e abrangente que não pode ser compartilhada com outros. Ao mesmo tempo, por ser uma união entre duas pessoas que têm exatamente a mesma dignidade e os mesmos direitos, exige aquela exclusividade que impede que o outro seja relativizado em seu valor único e usado meramente como um meio entre outros para a satisfação de necessidades. Esta é a verdade da monogamia que a Igreja lê na Escritura quando afirma que de dois se tornam uma só carne. É a primeira característica essencial e inalienável dessa amizade tão particular que é o matrimônio e que requer como sua manifestação existencial uma relação abrangente, espiritual e corpórea, que amadurece e cresce cada vez mais rumo a uma união que reflete a beleza da comunhão trinitária e da união entre Cristo e o seu povo amado. Isso ocorre a tal ponto que podemos reconhecer na íntima união conjugal, através da qual duas pessoas se tornam um só coração, uma só alma, uma só carne, o primeiro significado original do matrimônio. O caminho percorrido até aqui, nas nossas reflexões, durante os nossos últimos programas, permite-nos agora destacar um desenvolvimento do pensamento cristão sobre o matrimônio desde a antiguidade até os nossos dias, onde se torna evidente que das suas duas propriedades essenciais, a unidade e a indissolubilidade, a unidade é a propriedade fundamental. Por um lado, porque a indissolubilidade deriva como característica de uma união única e exclusiva. Por outro lado, porque a unidade, união, aceite e vivida com todas as suas consequências, torna possível a permanência e a fidelidade que a indissolubilidade exige. De fato, vários documentos magisteriais descreveram a união matrimonial simplesmente como uma unidade indissolúvel. Esta união exige um crescimento constante do amor. O amor conjugal não se salvaguarda primordialmente falando da indissolubilidade, como se fosse uma obrigação, ou repetindo uma doutrina, mas fortalecendo através de um crescimento constante sob o impulso da graça. O amor que não cresce começa a correr riscos, e só podemos crescer respondendo à graça divina com mais atos de amor, com atos de afeto mais frequentes, mais intensos, mais generosos, mais ternos, mais alegres. A unidade conjugal não é apenas uma realidade que deve ser cada vez melhor compreendida no seu mais belo sentido, mas também uma realidade dinâmica chamada ao desenvolvimento contínuo. Como afirma o Concílio Vaticano II, o marido e a mulher vivenciam o significado da sua própria unidade e alcançam-na cada vez mais plenamente, porque o melhor é aquilo que ainda não se alcançou. Cada vez mais plenamente, porque o melhor é aquilo que ainda não se alcançou.

0: 17 horas e 37 minutos.
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2: Voltamos. Que bom saber que você está por aí. Olha a gente aqui outra vez com a nossa Conexão Católica, trazendo agora o som do Álvaro e Daniel, Eu Acredito em Milagres.
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0: de Deus sobre você, sobre nós. Minha bênção.
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1: Nós
0: queremos nos comprometer com Ele, dizer o nosso sim, entregar o nosso coração.

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2: Que maravilha! Esse foi o nosso programa de hoje. Olha que sequência abençoada, hein? A gente vai chegando ao final de mais um programa Conexão Católica, mas prometendo voltar na próxima edição. Obrigado pela companhia e pelo carinho. Um forte abraço pra você. Saúde, paz, Deus no coração. O resto a gente corre atrás. Tchau, tchau.
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4: 17:53.
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1: Rádio Barroso Mix informa a hora certa.
2: 18 horas, a hora da Ave Maria.
3: Elevemos nosso pensamento a Deus e oremos. Louvemos ao Senhor. Louvemos ao Senhor desde os céus. Louvai-o nas alturas. Louvai-o todos os seus anjos. Louvai-o todos os seus exércitos. Louvai o sol e lua, todas as estrelas luzentes, as águas que estão sobre os céus. Louvemos o nome do Senhor. Ave Maria, cheia de graça, o Senhor é convosco. Bendita sois entre as mulheres. Bendito é o fruto de vosso ventre, Jesus. Santa Maria, Mãe de Deus, rogai por nós, pecadores,

0: O anjo do Senhor anunciou a Maria, e ela concebeu do Espírito Santo. Ave Maria, cheia de graça, o Senhor é convosco. Bendita sois vós entre as mulheres, e bendito é o fruto do vosso ventre, Jesus. Santa Maria, Mãe de Deus, rogai por nós, pecadores, agora e na hora de nossa morte. Amém. Eis aqui a serva do Senhor, faça-se em mim segundo a vossa palavra. Ave Maria, cheia de graça, o Senhor é convosco. Bendita sois vós entre as mulheres, e bendito é o fruto do vosso ventre, Jesus. Santa Maria, Mãe de Deus, rogai por nós, pecadores, agora e na hora de nossa morte. Amém. E o Verbo Divino se fez carne e habitou entre nós. Ave Maria, cheia de graça, o Senhor é convosco. Bendita sois vós entre as mulheres, e bendito é o fruto do vosso ventre, Jesus. Santa Maria, Mãe de Deus, rogai por nós, pecadores, agora e na hora de nossa morte. Amém. Rogai por nós, Santa Mãe de Deus, para que sejamos dignos das promessas de Cristo. Oremos. Infundi, Senhor, como vos pedimos, a vossa graça em nossas almas, para que nós, que pela anunciação do anjo, vimos ao conhecimento da encarnação de Jesus Cristo, vosso Filho, por sua paixão e morte, sejamos conduzidos à glória da ressurreição, pelo mesmo Cristo, Senhor nosso. Amém.
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3: Boa tarde, querido filho. Boa tarde, querida filha. Que bom que você está me acompanhando. Espero que crie o hábito de todas as tardes rezar comigo. Nesta semana, nós vamos dedicar nossa oração pelos pais. Oferecer essa Ave Maria por todos eles. Vamos juntos? Joelho dobrado, coração contrito. Em nome do Pai, do Filho e do Espírito Santo. Amém. Amado Senhor, que escolheste entrar na humanidade pelo seio da Virgem Maria e assumiste a nossa condição humana em tudo menos no pecado e se fizeste dócil na Sagrada Família de Nazaré. Amado Jesus, queremos pedir pela família. Fazei com que toda a família seja uma igreja doméstica, onde, como Maria e José, seja ensinada a vivência da fé. Jesus, que as crianças que nascem hoje possam aprender pelo testemunho dos pais. Que o processo de alfabetização seja na Sagrada Escritura e que as lembranças mais doces da infância sejam de oração. Jesus, tocai no coração de todas as mães que não se omitam da missão de educar os filhos, mas hoje e nesta semana, pedimos de modo muito especial e particular pelos pais, que a exemplo de São José, possam estar presente na vida dos filhos. Jesus, que os pais não se omitam da responsabilidade, mas que possam cuidar, zelar da família. Jesus, que a exemplo de São José, os pais possam perceber quando a família está sendo ameaçada e numa vida de oração, de testemunho, de fé, possam proteger aqueles a quem Deus confiou. Pedimos pelos pais falecidos, amado Senhor, que não sofram o castigo de seus atos, mas pela vossa misericórdia possam ter o repouso e o descanso eterno. Pedimos, Jesus, pelos pais vivos, para que não sejam negligentes na educação e omissos no testemunho, mas que possam viver a paternidade de uma forma responsável. Nossa Senhora, neste momento recomendamos a família e de modo muito especial os pais. Ave Maria, cheia de graça, o Senhor é convosco. Bendita sois vós entre as mulheres e bendito é o fruto do vosso ventre, Jesus. Santa Maria, Mãe de Deus, rogai por nós, pecadores, agora e na hora de nossa morte. Amém. Sagrada Família de Nazaré, santificai e protegei as famílias. O Senhor esteja convosco, Ele está no meio de nós. Que a bênção de Deus, por intercessão de Nossa Senhora e São José, exemplo de paternidade, recaia sobre a água. Que a abençoada bebida partilhada nos lembre o ser cristão. Abençoai as roupas dos enfermos e principalmente a família, nas fotos e principalmente os pais. Em nome do Pai, do Filho e do Espírito Santo. Amém. Sagrada Família de Nazaré, santificai e protegei a família. Amém. Boa noite a todos.
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Divino Jesus, nós vos oferecemos esse terço que vamos rezar, meditando nos mistérios da nossa redenção. Concedei-nos, por intercessão da Virgem Maria, Mãe de Deus e Nossa Mãe, as virtudes que nos são necessárias para abençoá-lo e a graça de ganharmos as indulgências desta santa devoção. Oferecemo-lo particularmente em desagravo dos pecados cometidos contra o Sagrado Coração de Jesus e Imaculado Coração de Maria, pela paz do mundo, pela conversão dos pecadores, pelas almas do purgatório, pelas intenções do Santo Padre, pelo aumento e santificação do clero, pelos nossos vigários, pela santificação das famílias, pelas missões, pelos doentes, pelos agonizantes, por aqueles que pediram nossas orações e por todas as nossas intenções particulares e pelo Brasil. Creio em Deus Pai Todo-Poderoso, Criador do céu e da terra, em Jesus Cristo, seu único Filho, nosso Senhor, que foi concebido pelo poder do Espírito Santo, nasceu da Virgem Maria, padeceu sob Pôncio Pilatos, foi crucificado, morto e sepultado, desceu à mansão dos mortos, ressuscitou ao terceiro dia, subiu aos céus, está sentado à direita de Deus Pai Todo-Poderoso, donde há de vir e julgar os vivos e os mortos. Creio no Espírito Santo, na Santa Igreja Católica, na comunhão dos santos, na remissão dos pecados, na ressurreição da carne, na vida eterna. Amém. Pai nosso que estais no céu, santificado seja o vosso nome. Venha a nós o vosso reino, seja feita a vossa vontade, assim na terra como no céu. O pão nosso de cada dia nos dai hoje. Perdoai-nos nas nossas ofensas, assim como nós perdoamos a quem nos tem ofendido. E não nos deixeis cair em tentação, mas livrai-nos do mal. Amém. Ave Maria, cheia de graça, o Senhor é convosco. Bendita sois vós entre as mulheres e bendito é o fruto do vosso ventre, Jesus. Santa Maria, Mãe de Deus, rogai por nós, pecadores, agora e na hora de nossa morte. Amém. Ave Maria, cheia de graça, o Senhor é convosco. Bendita sois vós entre as mulheres e bendito é o fruto do vosso ventre, Jesus. Santa Maria, Mãe de Deus, rogai por nós, pecadores, agora e na hora de nossa morte. Amém. Ave Maria, cheia de graça, o Senhor é convosco. Bendita sois vós entre as mulheres e bendito é o fruto do vosso ventre, Jesus. Santa Maria, Mãe de Deus, rogai por nós, pecadores, agora e na hora de nossa morte. Amém.

0: Pai nosso que estais no céu, santificado seja o vosso nome. Venha a nós o vosso reino, seja feita a vossa vontade, assim na terra como no céu.
1: O pão nosso de cada dia nos dai hoje. Perdoai as nossas ofensas, assim como nós perdoamos a quem nos tem ofendido. E não nos deixeis cair em tentação, mas livrai-nos do mal. Amém.
0: Ave Maria, cheia de graça, o Senhor é convosco. Bendita sois vós entre as mulheres, e bendito é o fruto do vosso ventre, Jesus.
1: Santa Maria, Mãe de Deus, rogai por nós, pecadores, agora e na hora de nossa morte. Amém.
0: Ave Maria, cheia de graça, o Senhor é convosco. Bendita sois vós entre as mulheres, e bendito é o fruto do vosso ventre, Jesus.
1: Santa Maria, Mãe de Deus, rogai por nós, pecadores, agora e na hora de nossa morte. Amém.
0: Ave Maria, cheia de graça, o Senhor é convosco. Bendita sois vós entre as mulheres, e bendito é o fruto do vosso ventre, Jesus.
1: Santa Maria, Mãe de Deus, rogai por nós, pecadores, agora e na hora de nossa morte. Amém.
0: Ave Maria, cheia de graça, o Senhor é convosco. Bendita sois vós entre as mulheres, e bendito é o fruto do vosso ventre, Jesus.
1: Santa Maria, Mãe de Deus, rogai por nós, pecadores, agora e na hora de nossa morte. Amém.
0: Ave Maria, cheia de graça, o Senhor é convosco. Bendita sois vós entre as mulheres, e bendito é o fruto do vosso ventre, Jesus.
1: Santa Maria, Mãe de Deus, rogai por nós, pecadores, agora e na hora de nossa morte. Amém.
0: Ave Maria, cheia de graça, o Senhor é convosco. Bendita sois vós entre as mulheres, e bendito é o fruto do vosso ventre, Jesus.
1: Santa Maria, Mãe de Deus, rogai por nós, pecadores, agora e na hora de nossa morte. Amém.
0: Ave Maria, cheia de graça, o Senhor é convosco. Bendita sois vós entre as mulheres, e bendito é o fruto do vosso ventre, Jesus.
1: Santa Maria, Mãe de Deus, rogai por nós, pecadores, agora e na hora de nossa morte. Amém.
0: Ave Maria, cheia de graça, o Senhor é convosco. Bendita sois vós entre as mulheres, e bendito é o fruto do vosso ventre, Jesus.
1: Santa Maria, Mãe de Deus, rogai por nós, pecadores, agora e na hora de nossa morte. Amém.
0: Ave Maria, cheia de graça, o Senhor é convosco. Bendita sois vós entre as mulheres, e bendito é o fruto do vosso ventre, Jesus.
1: Santa Maria, Mãe de Deus, rogai por nós, pecadores, agora e na hora de nossa morte. Amém.
0: Ave Maria, cheia de graça, o Senhor é convosco. Bendita sois vós entre as mulheres, e bendito é o fruto do vosso ventre, Jesus.
1: Santa Maria, Mãe de Deus, rogai por nós, pecadores, agora e na hora de nossa morte. Amém.

0: Pai nosso que estais no céu, santificado seja o vosso nome. Venha a nós o vosso reino, seja feita a vossa vontade, assim na terra como no céu.
1: O pão nosso de cada dia nos dai hoje, perdoai as nossas ofensas, assim como nós perdoamos a quem nos tem ofendido. E não nos deixeis cair em tentação, mas livrai-nos do mal. Amém.
0: Ave Maria, cheia de graça, o Senhor é convosco. Bendita sois vós entre as mulheres, e bendito é o fruto do vosso ventre, Jesus.
1: Santa Maria, Mãe de Deus, rogai por nós, pecadores, agora e na hora da nossa morte. Amém.
0: Ave Maria, cheia de graça, o Senhor é convosco. Bendita sois vós entre as mulheres, e bendito é o fruto do vosso ventre, Jesus.
1: Santa Maria, Mãe de Deus, rogai por nós, pecadores, agora e na hora da nossa morte. Amém.
0: Ave Maria, cheia de graça, o Senhor é convosco. Bendita sois vós entre as mulheres, e bendito é o fruto do vosso ventre, Jesus.
1: Santa Maria, Mãe de Deus, rogai por nós, pecadores, agora e na hora da nossa morte. Amém.
0: Ave Maria, cheia de graça, o Senhor é convosco. Bendita sois vós entre as mulheres, e bendito é o fruto do vosso ventre, Jesus.
1: Santa Maria, Mãe de Deus, rogai por nós, pecadores, agora e na hora da nossa morte. Amém.
0: Ave Maria, cheia de graça, o Senhor é convosco. Bendita sois vós entre as mulheres, e bendito é o fruto do vosso ventre, Jesus.
1: Santa Maria, Mãe de Deus, rogai por nós, pecadores, agora e na hora de nossa morte. Amém.
0: Ave Maria, cheia de graça, o Senhor é convosco. Bendita sois vós entre as mulheres, e bendito é o fruto do vosso ventre, Jesus.
1: Santa Maria, Mãe de Deus, rogai por nós, pecadores, agora e na hora da nossa morte. Amém.
0: Ave Maria, cheia de graça, o Senhor é convosco. Bendita sois vós entre as mulheres, e bendito é o fruto do vosso ventre, Jesus.
1: Santa Maria, Mãe de Deus, rogai por nós, pecadores, agora e na hora da nossa morte. Amém.
0: Ave Maria, cheia de graça, o Senhor é convosco. Bendita sois vós entre as mulheres, e bendito é o fruto do vosso ventre, Jesus.
1: Santa Maria, Mãe de Deus, rogai por nós, pecadores, agora e na hora da nossa morte. Amém.
0: Ave Maria, cheia de graça, o Senhor é convosco. Bendita sois vós entre as mulheres, e bendito é o fruto do vosso ventre, Jesus.
1: Santa Maria, Mãe de Deus, rogai por nós, pecadores, agora e na hora de nossa morte. Amém.
0: Ave Maria, cheia de graça, o Senhor é convosco. Bendita sois vós entre as mulheres, e bendito é o fruto do vosso ventre, Jesus.
1: Santa Maria, Mãe de Deus, rogai por nós, pecadores, agora e na hora de nossa morte. Amém.

0: Pai nosso que estais no céu, santificado seja o vosso nome. Venha a nós o vosso reino, seja feita a vossa vontade, assim na terra como no céu.
1: O pão nosso de cada dia nos dai hoje. Perdoai as nossas ofensas, assim como nós perdoamos a quem nos tem ofendido. E não nos deixeis cair em tentação, mas livrai-nos do mal. Amém.
0: Ave Maria, cheia de graça, o Senhor é convosco. Bendita sois vós entre as mulheres, e bendito é o fruto do vosso ventre, Jesus.
1: Santa Maria, Mãe de Deus, rogai por nós, pecadores, agora e na hora de nossa morte. Amém.
0: Ave Maria, cheia de graça, o Senhor é convosco. Bendita sois vós entre as mulheres, e bendito é o fruto do vosso ventre, Jesus.
1: Santa Maria, Mãe de Deus, rogai por nós, pecadores, agora e na hora de nossa morte. Amém.
0: Ave Maria, cheia de graça, o Senhor é convosco. Bendita sois vós entre as mulheres, e bendito é o fruto do vosso ventre, Jesus.
1: Santa Maria, Mãe de Deus, rogai por nós, pecadores, agora e na hora de nossa morte. Amém.
0: Ave Maria, cheia de graça, o Senhor é convosco. Bendita sois vós entre as mulheres, e bendito é o fruto do vosso ventre, Jesus.
1: Santa Maria, Mãe de Deus, rogai por nós, pecadores, agora e na hora de nossa morte. Amém.
0: Ave Maria, cheia de graça, o Senhor é convosco. Bendita sois vós entre as mulheres, e bendito é o fruto do vosso ventre, Jesus.
1: Santa Maria, Mãe de Deus, rogai por nós, pecadores, agora e na hora de nossa morte. Amém.
0: Ave Maria, cheia de graça, o Senhor é convosco. Bendita sois vós entre as mulheres, e bendito é o fruto do vosso ventre, Jesus.
1: Santa Maria, Mãe de Deus, rogai por nós, pecadores, agora e na hora de nossa morte. Amém.
0: Ave Maria, cheia de graça, o Senhor é convosco. Bendita sois vós entre as mulheres, e bendito é o fruto do vosso ventre, Jesus.
1: Santa Maria, Mãe de Deus, rogai por nós, pecadores, agora e na hora de nossa morte. Amém.
0: Ave Maria, cheia de graça, o Senhor é convosco. Bendita sois vós entre as mulheres, e bendito é o fruto do vosso ventre, Jesus.
1: Santa Maria, Mãe de Deus, rogai por nós, pecadores, agora e na hora de nossa morte. Amém.
0: Ave Maria, cheia de graça, o Senhor é convosco. Bendita sois vós entre as mulheres, e bendito é o fruto do vosso ventre, Jesus.
1: Santa Maria, Mãe de Deus, rogai por nós, pecadores, agora e na hora de nossa morte. Amém.
0: Ave Maria, cheia de graça, o Senhor é convosco. Bendita sois vós entre as mulheres, e bendito é o fruto do vosso ventre, Jesus.
1: Santa Maria, Mãe de Deus, rogai por nós, pecadores, agora e na hora de nossa morte. Amém.

0: Pai nosso que estais no céu, santificado seja o vosso nome. Venha a nós o vosso reino, seja feita a vossa vontade, assim na terra como no céu.
1: O pão nosso de cada dia nos dai hoje. Perdoai as nossas ofensas, assim como nós perdoamos a quem nos tem ofendido. E não nos deixeis cair em tentação, mas livrai-nos do mal. Amém.
0: Ave Maria, cheia de graça, o Senhor é convosco. Bendita sois vós entre as mulheres, e bendito é o fruto do vosso ventre, Jesus.
1: Santa Maria, Mãe de Deus, rogai por nós, pecadores, agora e na hora de nossa morte. Amém.
0: Ave Maria, cheia de graça, o Senhor é convosco. Bendita sois vós entre as mulheres, e bendito é o fruto do vosso ventre, Jesus.
1: Santa Maria, Mãe de Deus, rogai por nós, pecadores, agora e na hora de nossa morte. Amém.
0: Ave Maria, cheia de graça, o Senhor é convosco. Bendita sois vós entre as mulheres, e bendito é o fruto do vosso ventre, Jesus.
1: Santa Maria, Mãe de Deus, rogai por nós, pecadores, agora e na hora de nossa morte. Amém.
0: Ave Maria, cheia de graça, o Senhor é convosco. Bendita sois vós entre as mulheres, e bendito é o fruto do vosso ventre, Jesus.
1: Santa Maria, Mãe de Deus, rogai por nós, pecadores, agora e na hora de nossa morte. Amém.
0: Ave Maria, cheia de graça, o Senhor é convosco. Bendita sois vós entre as mulheres, e bendito é o fruto do vosso ventre, Jesus.
1: Santa Maria, Mãe de Deus, rogai por nós, pecadores, agora e na hora de nossa morte. Amém.
0: Ave Maria, cheia de graça, o Senhor é convosco. Bendita sois vós entre as mulheres, e bendito é o fruto do vosso ventre, Jesus.
1: Santa Maria, Mãe de Deus, rogai por nós, pecadores, agora e na hora de nossa morte. Amém.
0: Ave Maria, cheia de graça, o Senhor é convosco. Bendita sois vós entre as mulheres, e bendito é o fruto do vosso ventre, Jesus.
1: Santa Maria, Mãe de Deus, rogai por nós, pecadores, agora e na hora de nossa morte. Amém.
0: Ave Maria, cheia de graça, o Senhor é convosco. Bendita sois vós entre as mulheres, e bendito é o fruto do vosso ventre, Jesus.
1: Santa Maria, Mãe de Deus, rogai por nós, pecadores, agora e na hora de nossa morte. Amém.
0: Ave Maria, cheia de graça, o Senhor é convosco. Bendita sois vós entre as mulheres, e bendito é o fruto do vosso ventre, Jesus.
1: Santa Maria, Mãe de Deus, rogai por nós, pecadores, agora e na hora de nossa morte. Amém.
0: Ave Maria, cheia de graça, o Senhor é convosco. Bendita sois vós entre as mulheres, e bendito é o fruto do vosso ventre, Jesus.
1: Santa Maria, Mãe de Deus, rogai por nós, pecadores, agora e na hora de nossa morte. Amém.

0: Pai nosso que estais no céu, santificado seja o vosso nome. Venha a nós o vosso reino, seja feita a vossa vontade, assim na terra como no céu.
1: O pão nosso de cada dia nos dai hoje. Perdoai as nossas ofensas, assim como nós perdoamos a quem nos tem ofendido. E não nos deixeis cair em tentação, mas livrai-nos do mal. Amém.
0: Ave Maria, cheia de graça, o Senhor é convosco. Bendita sois vós entre as mulheres e bendito é o fruto do vosso ventre, Jesus.
1: Santa Maria, Mãe de Deus, rogai por nós, pecadores, agora e na hora da nossa morte. Amém.
0: Ave Maria, cheia de graça, o Senhor é convosco. Bendita sois vós entre as mulheres e bendito é o fruto do vosso ventre, Jesus.
1: Santa Maria, Mãe de Deus, rogai por nós, pecadores, agora e na hora da nossa morte. Amém.
0: Ave Maria, cheia de graça, o Senhor é convosco. Bendita sois vós entre as mulheres e bendito é o fruto do vosso ventre, Jesus.
1: Santa Maria, Mãe de Deus, rogai por nós, pecadores, agora e na hora de nossa morte. Amém.
0: Ave Maria, cheia de graça, o Senhor é convosco. Bendita sois vós entre as mulheres e bendito é o fruto do vosso ventre, Jesus.
1: Santa Maria, Mãe de Deus, rogai por nós, pecadores, agora e na hora de nossa morte. Amém.
0: Ave Maria, cheia de graça, o Senhor é convosco. Bendita sois vós entre as mulheres e bendito é o fruto do vosso ventre, Jesus.
1: Santa Maria, Mãe de Deus, rogai por nós, pecadores, agora e na hora de nossa morte. Amém.
0: Ave Maria, cheia de graça, o Senhor é convosco. Bendita sois vós entre as mulheres e bendito é o fruto do vosso ventre, Jesus.
1: Santa Maria, Mãe de Deus, rogai por nós, pecadores, agora e na hora de nossa morte. Amém.
0: Ave Maria, cheia de graça, o Senhor é convosco. Bendita sois vós entre as mulheres e bendito é o fruto do vosso ventre, Jesus.
1: Santa Maria, Mãe de Deus, rogai por nós, pecadores, agora e na hora de nossa morte. Amém.
0: Ave Maria, cheia de graça, o Senhor é convosco. Bendita sois vós entre as mulheres e bendito é o fruto do vosso ventre, Jesus.
1: Santa Maria, Mãe de Deus, rogai por nós, pecadores, agora e na hora de nossa morte. Amém.
0: Ave Maria, cheia de graça, o Senhor é convosco. Bendita sois vós entre as mulheres e bendito é o fruto do vosso ventre, Jesus.
1: Santa Maria, Mãe de Deus, rogai por nós, pecadores, agora e na hora de nossa morte. Amém.
0: Ave Maria, cheia de graça, o Senhor é convosco. Bendita sois vós entre as mulheres e bendito é o fruto do vosso ventre, Jesus.
1: Santa Maria, Mãe de Deus, rogai por nós, pecadores, agora e na hora de nossa morte. Amém. Thank you.

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1: Olá, paz de Cristo. Seja bem-vindo você que sintoniza conosco. Estamos unidos para rezarmos o ofício da Imaculada Conceição, para entoarmos louvores à Nossa Senhora. Nossa Senhora, aquela que intercede por nós, aquela que é a nossa advogada. E convido você agora a colocar a intenção do seu coração, seu pedido, sua prece. Eu convido você agora a colocar todas as suas aflições, todos os seus medos, todas as suas inseguranças no coração de Jesus, para que Nossa Senhora possa interceder. Diz a frase: peça à mãe que o filho atende. Nós vamos rogar agora pelas mãos de Nossa Senhora. Iniciemos em nome do Pai, do Filho e do Espírito.

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4: 19 horas, em ponto.

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1: Olá, querido povo de Deus. Quero saudar e acolher todas as rádios que conosco estarão na Santa Missa de hoje.
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3: Amados irmãos e irmãs, Jesus hoje nos ensina a sacralidade do pão partilhado, do amor e da compaixão que esse gesto revela. Em ação de graças pelos associados e associadas da obra Evangelizar é Preciso, e também rezando pelos nossos falecidos, iniciemos essa celebração cantando.

0: Louvado seja nosso Senhor Jesus Cristo.
1: Para sempre seja louvado.
0: Celebramos esta Eucaristia por todos os nossos falecidos. Você que está aqui no santuário, aqueles que estão em casa, no trabalho, nos acompanham agora pela TV Evangelizar. Muitos estão nos ouvindo também pela Rádio Evangelizar. Estamos nesta semana celebrando a primeira semana do mês de agosto. Queremos colocar nossas intenções e particularidades. Ontem celebrávamos o Dia do Padre. Rezávamos por todos os sacerdotes. Como você vê neste cenário que foi preparado para nós pela pastoral do nosso santuário, lembrando tudo o que nós celebraremos neste mês de agosto, mês das vocações. No próximo domingo, nós daremos início à Semana Nacional da Família. Celebraremos o Dia dos Pais, fazendo memória da nossa família, daquilo que somos, de onde viemos, para a nossa história cristã. Celebrar esta Eucaristia pela vocação do matrimônio nesta próxima semana, para que Deus abençoe e proteja todas as nossas famílias. Invoquemos a Trindade.

0: A graça e a paz de nosso Senhor Jesus Cristo, o amor do Pai, a comunhão do Espírito Santo esteja com todos.
1: Bendito seja Deus que nos reuniu no amor de Cristo.
0: No amor de Cristo nos reunimos nesta Santa Missa para rezar por todos nós neste santuário, rezar também por você que está em casa. Rezar também hoje por todos os nossos associados da obra Evangelizar. Hoje é um dia dedicado aos nossos associados. Da obra Evangelizar é preciso. Comemoramos o dom da vida de todos os nossos associados. Agradecemos pelas doações feitas, as doações financeiras executadas no mês de julho para a manutenção e a existência da Associação Evangelizar é Preciso. Com a sua doação, atingimos as seguintes metas: a doação mensal, 80% de vidas transformadas. Na campanha de Jesus das Santas Chagas, a primeira etapa, 66%. A segunda etapa, 43%. A terceira, 41%. No mês de julho, alcançamos 33%. E até agora, no mês de agosto, 5%. Vamos dar graças a Deus pelo dom da vida de todos aqueles que mantêm a obra Evangelizar é Preciso. Torne-se também você um associado. E mais do que nunca, pedir pela sua fidelidade. Padre, eu posso ser fiel neste valor, nesta partilha, neste mês. Que bom! Seja fiel no pouco. O pouco com Deus é muito, sempre na obra Evangelizar é Preciso. E hoje rezamos por você e por todos os nossos associados. Queremos também elevar uma prece a Deus, para que sejamos atendidos e a graça do Senhor possa olhar sobre nós nesta Eucaristia. Vamos pedir perdão pelas vezes que não partilhamos os nossos dons, pelas vezes que não compreendemos o que de fato precisamos partilhar dentro da nossa realidade. Peçamos perdão cantando.

0: Deus cheio de misericórdia, tenha compaixão de cada um de nós. Perdoe, Senhor, os nossos. Rezar por você, querido associado. Mês passado conseguimos 80%, mas este mês podemos alcançar os 100% da nossa meta. Precisamos da sua ajuda, da sua colaboração. Rezar por esses associados, lembramos de você e de todos. Irene de Jesus Souza, Pará de Minas, Minas Gerais. Mateus Araújo, Pinhais, região metropolitana de Curitiba. Silvana da Silva, Recife, Pernambuco. Rezamos pela recuperação de Marcelo Miranda e pelo aniversário de Ana Maria Rocha e por todos nós aqui presentes. Ó Deus, pela vitória sobre a morte, fizestes vosso Filho unigênito subir ao céu, concedei aos vossos servos defuntos, libertos desta vida mortal, possam contemplar-vos para sempre como seu Criador e Redentor. Por nosso Senhor Jesus Cristo, vosso Filho, que é Deus, convosco vive e reina na unidade do Espírito Santo por todos os séculos dos séculos.
1: Amém. Acompanhemos a liturgia da palavra. Você pode acompanhar as leituras pelo aplicativo da Associação Evangelizar, Liturgia Diária. Ouçamos.
2: Leitura do livro do profeta Jeremias. Neste mesmo ano, no início do reinado de Sedecias, rei de Judá, no quinto mês do quarto ano, disse-me o profeta Ananias, filho de Azur, profeta de Gabaon, na casa do Senhor e na presença dos sacerdotes e de todo o povo: isto diz o Senhor dos exércitos, rei de Israel: quebrei o jugo do rei da Babilônia. Ainda 2 anos e eu farei reconduzir a este lugar todos os vasos da casa do Senhor que Nabucodonosor, rei da Babilônia, tirou deste lugar e transferiu para a Babilônia. Também reconduzirei a este lugar Jeconias, filho de Joaquim e rei de Judá, juntamente com toda a massa de judeus desterrados para a Babilônia, diz o Senhor, pois eu quebro o jugo do rei da Babilônia. Respondeu o profeta Jeremias ao profeta Ananias, na presença dos sacerdotes e de todo o povo que estava na casa do Senhor, dizendo: amém, assim permita o Senhor. Realize ele as palavras que profetizaste, trazendo de volta os vasos para a casa do Senhor e todos os deportados da Babilônia para esta terra. Ouve, porém, esta palavra que eu digo aos teus ouvidos e aos ouvidos de todo o povo. Os profetas que existiram antigamente, antes de mim e antes de ti, profetizaram sobre guerras, aflições e peste para muitos povos e reinos poderosos. Mas o profeta que profetiza a paz, esse somente será reconhecido como profeta que em verdade o Senhor enviou, quando sua palavra for verificada. Então o profeta Ananias retirou o jugo do pescoço do profeta Jeremias e quebrou-o. E disse Ananias na presença de todo o povo: isto diz o Senhor: deste modo quebrarei o jugo de Nabucodonosor, rei da Babilônia, dentro de 2 anos, livrando dele o pescoço de todos os povos. E foi-se pelo seu caminho o profeta Jeremias. Depois que o profeta Ananias havia retirado o jugo do pescoço do profeta Jeremias, dirigiu-se novamente a palavra do Senhor a Jeremias: vai dizer a Ananias: isto diz o Senhor: quebraste um jugo de madeira, mas em seu lugar farás um de ferro. Isto diz o Senhor dos Exércitos, Rei de Israel: pus um jugo de ferro sobre o pescoço de todas estas nações para servirem a Nabucodonosor, rei da Babilônia, e lhe serão de fato submissas. Além disso, dei-lhe também os animais do campo. Disse ainda o profeta Jeremias ao profeta Ananias: ouve, Ananias, não foste enviado pelo Senhor, e contudo fizeste este povo confiar em mentiras. Isto diz o Senhor: eis que te farei partir desta terra, morrerás este ano, pois pregaste a infidelidade contra o Senhor. Naquele ano, no sétimo mês, morreu o profeta Ananias. Palavra do Senhor.
1: Graças a Deus. O responsório de hoje é o Salmo 118, que tem por antífona: ensinai-me a fazer vossa vontade. Todos.
3: Ensinai-me a fazer vossa vontade.
1: Salmodiemos.

Afastai-me do caminho da mentira e dai-me a vossa lei como um presente. Não retireis vossa verdade de meus lábios, pois eu confio em vossos justos julgamentos.

Que se voltem para mim os que vos temem e conhecem, ó Senhor, vossa aliança. Meu coração seja perfeito em vossa lei e não serei de modo algum envergonhado.

0: Senhor esteja convosco.
1: Ele está no meio de nós.
0: Proclamação do Evangelho de Jesus Cristo, segundo Mateus.
1: Glória a vós, Senhor.
0: Naquele tempo, quando soube da morte de João Batista, Jesus partiu e foi de barco para um lugar deserto e afastado. Mas, quando as multidões souberam disso, saíram das cidades e o seguiram a pé. Ao sair da barca, Jesus viu uma grande multidão. Encheu-se de compaixão por eles. Curou os que estavam doentes. Ao entardecer, os discípulos aproximaram-se de Jesus e disseram: "Este lugar é deserto e a hora já está adiantada. Despede as multidões para que possam ir aos povoados comprar comida." Jesus, porém, disse: "Eles não precisam ir embora. Dai-lhes vós mesmos de comer." Os discípulos responderam: "Só temos aqui 5 pães e 2 peixes. Trazei-os aqui." Jesus mandou que as multidões se sentassem na grama. Então, pegou os 5 pães e os 2 peixes, ergueu os olhos para o céu, pronunciou a bênção. E em seguida, partiu os pães e os deu aos discípulos. Os discípulos os distribuíram às multidões. Todos comeram e ficaram satisfeitos. E dos pedaços que sobraram, recolheram ainda 12 cestos cheios. E os que haviam comido eram mais ou menos 5.000 homens, sem contar mulheres e crianças. Palavra da salvação.
1: Glória a vós, Senhor.
0: Vamos nos sentar por um instante, irmãos e irmãs. Nós estamos no mês vocacional. Temos esta oportunidade de refletir sobre a nossa vocação. Se de fato estamos caminhando, na maioria do tempo da nossa vida, não como nós queremos, mas como Deus projeta para nós. Você tem raciocinado na sua vida como Deus tem projetado a sua vida, a sua caminhada? Como Deus está escrevendo a nossa história para que a gente ouça a voz dele e coloque em prática? Às vezes nós nos fazemos de não entendidos, de não querer entender o projeto de Deus para a minha vida. E quando nós começamos a brigar com Deus, não querendo entender o projeto dele para nós, as coisas começam a não dar certo. Isso é para você que está em casa, é para mim, é para todos nós. O texto de hoje nos ensinava isso. Jesus, ele percebe uma necessidade de um retiro com os discípulos, de se retirarem, de fazerem uma convivência, de estarem mais íntimos em um momento de retiro, de convivência, em um almoço, em um churrasco, para conversarem como que está a caminhada deles. E Jesus faz isso. Ele se retira, mas no meio do caminho, o povo percebe para onde Jesus está indo. E eles vão ao encontro do Senhor, porque estão com sede. Não somente a sede da água que sacia a nossa sede biológica, mas uma sede de vida. Sede de constância, sede de justiça, sede de amor, sede de reciprocidade, porque é um povo que está entregue a si mesmo. E para você que está em casa e para mim, para os dias de hoje, não é diferente. Nós estamos com sede de Deus. A nossa fé, ela só de fato irá permanecer acesa quando entendermos o que é saciar a nossa sede no Senhor. Ontem, celebrávamos o dia do Padre. E no Experiência de Deus, o Padre Reginaldo insistia com a gente: lembre do seu padre, lembre do seu pároco, lembre daquele que está na sua comunidade. E ontem fazíamos memória dos sacerdotes. Quantos padres hoje se sentem com sede? Sede de ter o seu povo mais próximo dele. Porque a comunidade é assim, não é somente a figura do padre, é ele sim que está à frente de uma comunidade, claro, não deixa de ser, mas existe as pastorais. Eu, você, aqueles que estão em casa, se doando, se colocando a serviço, os dons, colocando em prática dentro das nossas comunidades. E quando nós fazemos isso, meus irmãos, nós estamos praticando exatamente o que o Senhor está nos pedindo hoje nesta liturgia, colocando em prática a nossa vocação. O texto ensinava assim para nós. A primeira parte mostra o povo com fome. E os discípulos dizem: Senhor, mas eles têm tão pouco, traga aqui então o que eles têm, alguns pães, alguns peixes, para saciar a fome de tantos. É o milagre da partilha. A certeza que me traz neste momento, dentro desta liturgia, é que realmente Jesus praticou o milagre, ensinando este povo o que é partilhar, multiplicar o pouco. O pouco com Deus é muito, e o muito sem Deus não é nada. Muito bem, o muito sem Deus não é nada. E hoje nós estamos, irmãos, em uma sociedade assim. Há tantos que têm muito, mas não têm nada. Há tantos que têm pouco e têm muito. Certa vez, no começo do meu ministério, fui fazer uma visita em um lugar rural. E lá havia uma casa de uma senhora, onde o chão não era concreto, não era piso, mas era aquele chão batido. Quem lembra disso? O chão batido. E a vassoura que ela usava na casa, não é essa vassoura que a gente tem. Como chama aquilo? Guaxumba? É isso, guaxumba. Eu não lembrava desse nome, guaxumba. Ela pegava aquele feixe de guaxumba, amarrava assim no cabo da vassoura e fazia a vassoura dela. E pensa numa casa impecável, no chão batido. Não tinha porcelanato, não tinha nada disso que temos hoje. E ela lá, com o feixe de guaxumba dela. Você ri, mas é verdade. É, uai. Limpando a casa dela, um brinco de casa. Menos é mais. Tem pouco e tem muito. E ela dizia assim: Padre, sou feliz aqui. E pensa numa casa impecável, quando o Padre abençoou a casa dela. Agora, há tantos que têm tudo e não tem exatamente nada, não tem paz. Irmãos, trouxe este exemplo para vocês, para mim também hoje, nesta liturgia, porque o texto nos mostra isso. Jesus ensinando os discípulos a partilhar. Qual foi a primeira ideia? vamos mandar este povo para que eles vão para o comércio. Lá eles vão encontrar o que comer, o que beber. Jesus disse, não, espera aí, calma lá. Dai-lhes vós mesmos de comer. Ensine esse povo a partilhar o pouco que tem. Traga aqui o que eles têm. Alguns pães, alguns peixes. E Jesus traz a ideia de abandonar a escassez. O texto dizia, todos comeram e ficaram satisfeitos, e daquilo que sobrou, dos pedaços que sobraram, recolheram 12 cestos cheios, e os que haviam comido eram mais ou menos 5.000 homens. É uma multidão de gente que foi saciada por uma graça, por um milagre de Jesus naquele presente momento. É um convite para nós deixarmos de lado a escassez que muitas vezes alimentamos na nossa vida. Quantas vezes trazemos coisas dos nossos antepassados, querendo exatamente dar jeito em coisa que já está para trás? Não, vamos dar jeito em nós, de agora em diante, porque a sua história é diferente, a minha história é diferente, a história da senhora é diferente dos nossos antepassados. Carregamos o nosso nome? Sim ou não? O seu sobrenome, qual o seu sobrenome? Lewandowski. O meu é Fortunato. O dela é outro. Sim, carregamos um nome, mas a sua história é outra. A história daquele que está em casa também é outra história. É romper, meus irmãos, prestem atenção nisso. É romper com a escassez passada que às vezes carregamos. Dai-lhes vós mesmos de comer. Não queira passar para o outro o problema que eu e você precisamos resolver. Resolvam isso. Não dispersam o povo, não. Jesus ensina isso. E o texto vai nos ensinando. Este lugar é deserto. A hora já está adiantada. Despede o povo. Jesus disse, não. Eles não precisam ir embora. Vamos ensinar essa gente o que é a partilha. Aquilo que o padre já disse, o pouco só se torna muito quando tudo é de fato produzido para um bem comum. E nesta liturgia hoje pedimos também pelos nossos associados, começando o mês. Eu já recebi o meu jornal do Evangelizador lá em casa. Você talvez já tenha recebido também. E dentro do jornal do Evangelizador, temos então o boleto mensal que vem. E neste mês, é o mês das vocações. Rezando pelas nossas vocações. Já chegou na sua casa. Lá em casa já chegou também. É para nós então meditarmos com este material que recebemos, mas fazer memória de que eu também sou um vocacionado, de que eu também posso evangelizar, de que eu também exatamente sou responsável por aquilo que o Senhor tem confiado a mim. Irmãos, hoje, que bom que temos como sinal de utilizar a tecnologia. Colocamos aqui todos os nossos associados, todos os nomes, independente de onde estão, todos os pedidos estão aqui, colocados hoje neste altar, para que a graça de Deus se manifeste a cada pedido, a cada intenção. A sua fidelidade como associado nos ajuda a manter esta obra evangelizadora, a manter exatamente tudo o que nós somos e que temos. Na madrugada da TV Evangelizar, que é ao vivo, hoje estarei com você às 3 horas da manhã, ao vivo, são mais de 20 profissionais que estão ali, atrás das câmeras, mais de 20 profissionais, não somente o padre que está ali, ou os convidados que vieram, mas exatamente todos, envolve um grupo de pessoas, e tudo isso existe um custo. Acompanha nós pela madrugada da TV Evangelizar, e nós somos responsáveis por isso. Então cabe a nós meditarmos hoje o que eu estou fazendo dentro da minha vocação para que haja algo concreto dentro da minha vida. Deus nos ajuda, sim, sempre vai nos ajudar pela sua infinita misericórdia, mas eu também preciso fazer por onde para que o reino aconteça em todos os âmbitos da minha vida. Irmãos, a partilha, ela é necessária. Deus honra a você, honra a mim, honra a todos nós. Mas é necessário confiança diária, confiança todo dia, resiliência daquilo que sou, para que tudo isso que o padre disse, ou seja, a graça, aconteça dentro do nosso ambiente. Nós nunca perdemos nada fazendo o bem. Faça o bem, sem olhar a quem. Deus olha o bem que fazemos, mas também Deus olha o mal que às vezes a gente pensa, motivados pela nossa humanidade, pela nossa miséria humana. Faça o bem. Se o outro não ouve uma gratidão do bem que você fez, seja quem for, filho, esposo, esposa, sobrinho, funcionário da empresa, se este não está olhando o bem que você está fazendo, tudo bem, o pecado é dele, não é seu, mas a sua parte você está fazendo, dentro dessa proposta de partilha que Jesus pede a nós hoje, nesta liturgia, irmãos e irmãs. Já é o mês 8, sim ou não? Sim ou não, gente? Então diga assim com força.
2: Sim.
0: Muito bem, meio-dia e 37, já a gente vai almoçar. Diga assim com força, porque celebrando o mês das vocações, Pelé, nós exatamente podemos, dentro da proposta que é realizada para nós, hoje, celebrando a vocação sacerdotal, e esta semana começaremos a Semana Nacional da Família. Domingo teremos a Santa Missa aqui no Santuário, a Missa das 18 horas com Dom Reginei, com o Padre Reginaldo, e a Pastoral Familiar da nossa Arquidiocese, começando a Semana Nacional da Família. Colocar nossas famílias aos cuidados do Senhor, para que a graça dele aconteça em nós, rezando pelos nossos falecidos, por familiares que já passaram e fazem parte da nossa vida, pais, irmãos, os nossos avós que já partiram, seu esposo, sua esposa, que fique no nosso coração, rezando pelas nossas famílias, pelos falecidos, um sentimento de gratidão. Você não pode enterrar você junto com aquele que já foi sepultado. Não pode. A vida continua linda e bela como sempre foi, como diz Santo Agostinho. Já vamos rezar esta oração com você. Mas a sua vida precisa continuar, ir adiante, dentro da realidade que você está. Não entregue, ir adiante, dentro da realidade que você está.

0: mais uma vez. Diga de novo. Esta é a sua identidade. Você ainda não morreu, você está aqui comigo, aqueles que estão em casa também. O que faleceu é o João, é o Pedro, é a Maria, enfim, é aquele que já está contemplando a face do Senhor, mas você está aqui vivo. O que podemos fazer? Sim, é acender velas para aqueles que partiram também, mas exatamente dizer: a minha vida precisa continuar, a minha vida precisa persistir, a minha vida precisa produzir algo bom. Já é o mês de agosto, segundo semestre é mais curto, mais enxuto. O tempo está passando para você, para mim, para todos nós. Então cabe exatamente a todos nós nesta Eucaristia pedir: Senhor, dai-me consciência, perseverança, constância, para que eu possa partilhar os meus dons dentro da sua realidade, dentro de onde nós estamos vivendo. Louvado seja nosso Senhor Jesus Cristo.
1: Para sempre seja louvado.
0: Elevemos as nossas preces ao Deus da vida.
2: Ao final de cada prece, rezemos: fortalecei-nos, Senhor, em vossa bondade.
3: Fortalecei-nos, Senhor, em vossa bondade.
2: Sustentai a Santa Igreja, para que nos momentos de tempestades permaneça fiel à missão de anunciar o Evangelho, fortalecendo a esperança e a unidade do vosso povo, nós vos pedimos.
3: Fortalecei-nos, Senhor, em vossa bondade.
2: Iluminai os dirigentes do povo para que promovam justa distribuição de renda e proporcionem a todos o pão de cada dia, nós vos pedimos.
3: Fortalecei-nos, Senhor, em vossa bondade.
2: Olhai com bondade e misericórdia por todos aqueles que contribuem com a associação Evangelizar é Preciso, que sejam cobertos de graças e bênçãos, nós vos pedimos.
3: Fortalecei-nos, Senhor, em vossa bondade.
2: Acolhei em vosso reino os nossos irmãos e irmãs falecidos, e concedei conforto e esperança aos familiares, nós vos pedimos.
3: Fortalecei-nos, Senhor, em vossa bondade.
0: Rezemos esta oração pelos nossos associados da obra Evangelizar é Preciso. Senhor Jesus das Santas Chagas,
4: vós sois o caminho,
5: a verdade e a vida da humanidade. Eu vos agradeço por me ter escolhido para servir ao vosso projeto de amor, como associado, colaborador e voluntário. Dai-me um coração grande, capaz de acolher a todos com dignidade. Dai-me sabedoria para levar a vossa palavra a quem precisa. Ajudai-me
4: a superar minhas dores e fraquezas. Aumentai minha fé e ajudai-me, Senhor, para que eu possa manter mensalmente meu compromisso

0: Sete novos corações para a associação evangelizar e o serviço à vossa igreja.
1: Que a obra evangelizar é preciso, continue a transformar vidas. Amém.
2: Acolha, Senhor, as preces que hoje nós vos apresentamos. Tudo isso vos pedimos por Cristo, Senhor nosso.
1: Amém. 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Cantemos. 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

0: Orai, irmãos e irmãs, para que o nosso sacrifício seja aceito por Deus Pai Todo-Poderoso.
1: Receba o Senhor por tuas mãos este sacrifício, para a glória do seu nome, pelo nosso bem e de toda a sua santa Igreja.
0: Senhor, olhai para o sacrifício que oferecemos pelos vossos servos defuntos e dai também a recompensa eterna aos que enriquecestes com o dom da fé cristã, por Cristo nosso Senhor.
1: Amém.
0: O Senhor esteja convosco.
1: Ele está no meio de nós.
0: Corações ao alto.
1: O nosso coração está em Deus.
0: Demos graças ao Senhor nosso Deus.
1: É nosso dever e nossa salvação.
0: Na verdade, é justo e digno nosso dever e salvação dar-vos graças sempre em todo lugar, Senhor Pai Santo, Deus Eterno e Todo-Poderoso. Um por todos, Ele aceitou morrer na cruz, para nos livrar a todos da morte. Entregou de boa vontade sua vida, para que todos pudéssemos viver eternamente para vós. Unidos aos anjos, vos louvamos com alegria, dizendo a uma só voz:
2: Santo, Santo, Santo, Senhor Deus do Universo, o céu e a terra proclamam a vossa glória. Hosana nas alturas. Bendito que vem em nome do Senhor. Hosana nas alturas.
0: Na verdade, ó Pai, vós sois santo, fonte de toda a santidade. Santificai, pois, estes dons, derramando sobre eles o vosso Espírito, a fim de que se tornem para nós corpo e sangue de nosso Senhor Jesus Cristo.
2: Enviai o vosso Espírito Santo.
0: Estando para ser entregue, abraçando livremente a paixão, Jesus tomou o pão, pronunciou a bênção de ação de graças, partiu, deu aos seus discípulos, dizendo: Tomai todos e comei, isto é o meu corpo que será entregue por vós.

mesmo modo, no fim da ceia, tomou o cálice em suas mãos, dando graças novamente, entregou aos seus discípulos, dizendo: tomai todos e bebei. Este é o cálice do meu sangue, o sangue da nova e eterna aliança, será derramado por vós e por todos para a remissão dos pecados. Fazei isto em memória de mim.

0: mistério da fé.
1: Anunciamos, Senhor, a vossa morte e proclamamos a vossa ressurreição. Vinde, Senhor Jesus.
0: Celebrando o memorial da morte e ressurreição do vosso Filho, nós oferecemos, ó Pai, o pão da vida, o cálice da salvação. Agradecemos porque nos tornastes dignos de estar aqui na vossa presença e vos servir.
1: Aceitai, ó Senhor, a nossa oferta.
0: Suplicantes, vos pedimos que, participando do corpo e sangue de Cristo, sejamos reunidos pelo Espírito Santo num só corpo.
1: O Espírito nos una num só corpo.
0: Lembrai-vos, ó Pai, da vossa Igreja que se faz presente pelo mundo inteiro, que ela cresça na caridade em comunhão com o Papa Leão, o nosso arcebispo José Antônio, os bispos auxiliares, os bispos do mundo inteiro, os presbíteros, diáconos, todos os ministros do vosso povo.
1: Lembrai-vos, ó Pai, da vossa Igreja.
0: Lembrai-vos também na vossa misericórdia os nossos irmãos e irmãs que adormeceram na esperança da ressurreição. Lembramos o Sufrágio, Lorena Gomes, Maria dos Prazeres, o Sétimo Dia, Carlos da Silva, Dani Basílio, João da Silva, Maria Amélia, Oliver dos Santos, Ronaldo Maier, Chilea Reis, Vilásio Jerônimo, todos que partiram desta vida, acolhei-os junto a vós na luz da vossa face.
1: Concedei-lhes, ó Senhor, a luz eterna.
0: Enfim, nós os pedimos, tende piedade de todos nós, dai-nos participar da vida eterna com a Virgem Maria, Mãe de Deus e da Igreja, São José, providenciai todos os santos que neste mundo viveram na vossa amizade, a fim de vos louvarmos, glorificarmos por Jesus Cristo, vosso Filho. Por Cristo, com Cristo e em Cristo, a vós, Deus Pai Todo-Poderoso, na unidade do Espírito Santo, toda honra e toda glória, agora e para sempre.
1: Amém.
0: Rezemos a oração que o Senhor nos ensinou. Pai nosso,
1: que estais nos céus, santificado seja o vosso nome. Venha a nós o vosso reino. Seja feita a vossa vontade, assim na terra como no céu. O pão nosso de cada dia nos dai hoje. Perdoai-nos as nossas ofensas, assim como nós perdoamos a quem nos tem ofendido. E não nos deixeis cair em tentação, mas livrai-nos do mal.
0: Livrai-nos de todos os males, ó Pai, dai-nos hoje a vossa paz. Ajudados pela vossa misericórdia, sejamos sempre livres do pecado, protegidos de todos os perigos, enquanto aguardamos a feliz esperança e a vinda do nosso Salvador, Jesus Cristo.
1: Vosso é o reino, o poder e a glória para sempre.
0: Senhor Jesus Cristo, dissestes aos vossos apóstolos: vos deixo a paz, vos dou a minha paz. Não olheis, Senhor, os nossos pecados, mas a fé que anima a vossa Igreja. Dai-lhe, segundo o vosso desejo, a paz e a unidade. Vós que sois Deus com o Pai e o Espírito Santo.
1: Amém.
0: A paz do Senhor esteja sempre com todos.
1: O amor de Cristo nos uniu. Cordeiro de Deus, que tirais o pecado do mundo, tende piedade de nós. Cordeiro de Deus, que tirais o pecado do mundo, tende piedade de nós. Cordeiro de Deus, que tirais o pecado do mundo, dai-nos a paz.
0: Quem come a minha carne e bebe do meu sangue, permanece em mim ou nele. Eis o Cordeiro de Deus que tira o pecado do mundo.
1: Senhor, eu não sou digna de que entreis em minha morada, mas dizei uma palavra e serei salva.
0: Corpo, sangue de Cristo, nos guarde para a vida eterna.
1: Amém. A Eucaristia é o alimento que fortalece a nossa fé. Pedimos a gentileza que permaneçam em seus lugares, que os ministros irão até vocês. Cantemos.

pelos falecidos da sua família. Você que está conosco pela TV Evangelizar, pode colocar o nome dos seus falecidos lá no YouTube Padre Manzotti, como também nos aplicativos da TV Evangelizar. Você que está em casa, pode rezar comigo esta oração. Esta oração feita por Santo Agostinho. A cada momento dito nesta oração, faça memória, saudade dos nossos falecidos. A morte não é nada. Eu somente passei para o outro lado do caminho. Eu sou eu, vocês são vocês. O que eu era para vocês, eu continuarei sendo. Me deem o nome que vocês sempre me deram. Falem comigo como vocês sempre fizeram. Vocês continuam vivendo no mundo das criaturas. Eu estou vivendo no mundo do Criador. Não utilizem um tom solene ou triste. Continuem a rir daquilo que nos fazia rir juntos. Rezem, sorriam, pensem em mim, rezem por mim. Que meu nome seja pronunciado como sempre foi, sem ênfase de nenhum tipo, sem nenhum traço de sombra ou tristeza. A vida significa tudo o que ela sempre significou. O fio não foi cortado. Porque eu estaria fora dos seus pensamentos, agora que estou apenas fora de suas vistas. Eu não estou longe, apenas estou do outro lado do caminho. Você que aí ficou, siga em frente. A vida continua linda e bela como sempre foi. Santo Agostinho escreve para nós esta oração, fazendo memória dos nossos falecidos. Cantemos.

0: Senhor, acolhestes o sacrifício que celebramos, derramai a abundância da vossa misericórdia sobre os vossos fiéis defuntos, concedei a plenitude da alegria eterna aos que agraciastes com o dom do batismo, por Cristo nosso Senhor.
1: Amém. Atenção para alguns avisos do santuário. Noite de louvor, hoje, segunda-feira, a partir das 19 horas. Participação do Padre Marcos Paulo, Frei Wilson Babino, Irmã Edna e Irmã Estela, aqui no Anfiteatro de Jesus das Santas Chagas. Participe presencialmente ou acompanhe ao vivo pela TV Evangelizar ou pelo aplicativo da obra.
2: A vela.
1: Próxima quinta-feira, às 14 horas, iniciam as oficinas de oração e vida. Serão 15 encontros semanais. Inscrições e informações na Secretaria do Santuário. 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
0: Vamos ficar em pé e rezar pelos nossos falecidos. Dá-lhes, Senhor, o descanso eterno.
3: E a luz perpétua os ilumine.
0: Descansa em paz.
3: Amém.
0: Dá-lhes, Senhor, o descanso eterno.
3: E a luz perpétua os ilumine.
0: Descansa em paz.
3: Amém.
0: Dá-lhes, Senhor, o descanso eterno.
3: E a luz perpétua os ilumine.
0: Descansa em paz.
3: Amém.
0: Ó meu Jesus,
3: perdoai-nos, livrai-nos do fogo do inferno. Levai as almas todas para o céu e socorrei principalmente as que mais precisarem.
0: Cantemos.

0: Rogai por nós, Santa Mãe de Deus,
1: para que sejamos dignos das promessas de Cristo.
0: Rogai pelos falecidos, Santa Mãe de Deus,
1: para que eles sejam dignos das promessas de Cristo.
0: Rogai pelas almas, Santa Mãe de Deus,
1: para que elas sejam dignas das promessas de Cristo.
0: A você que está aderindo à campanha, vamos pintar a casa da mãe. O ano que vem, Padre Reginaldo fará a peregrinação para o santuário lá no México e levará os nossos nomes neste livro, onde será depositado aos pés da Virgem de Guadalupe, onde Juan Diego viu a aparição de Nossa Senhora de Guadalupe. Este livro será levado pelo Padre Reginaldo neste santuário que você vê agora no seu televisor, dedicado a Nossa Senhora de Guadalupe lá no México. Você pode nos ajudar com doações a partir de R$500. São três fases. Na primeira fase, nós vamos climatizar o nosso santuário. Você está vendo agora no seu televisor as pessoas que já contribuíram para a campanha Ajude a Pintar a Casa da Mãe. 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México. 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Nos ajude a revitalizar este nosso santuário que está precisando da nossa ajuda neste momento. Você vê imagens externas do santuário, onde será preciso lavar as paredes, pintar o santuário para esta reforma que precisamos. Nos ajude você que é devoto de Nossa Senhora de Guadalupe. Apresente os objetos que você trouxe para serem abençoados. O padre fará esta oração. Produtos que evangelizam, a água, o livro do padre Reginaldo, fotos da família, o padre fará esta oração. Deus eterno e todo-poderoso, fonte e origem de toda bênção, nós os pedimos que abençoeis e santifiqueis estes objetos e imagens feitos para recordar e honrar o vosso Filho, nosso Senhor Jesus Cristo. Concedei a todos que usarem esses sinais de fé e piedade, diante das imagens, venerar e glorificar o vosso Filho, por seu merecimento e intercessão, alcancem no presente a vossa graça, no futuro a glória eterna, por Cristo nosso Senhor.
2: Amém.
0: O Senhor esteja convosco.
2: Ele está no meio de nós.
0: Desça sobre vós a bênção do Pai, Filho e Espírito Santo.
2: Amém.
0: Vamos em paz, que o Senhor vos acompanhe.
2: Graças a Deus.

0: sempre.
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3: 20 horas e 7 minutos.

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3: Ei, você que está sofrendo. Sim, você que perdeu alguém. Você que está na solidão. Você que está na depressão. Preste atenção. Sua presença é real. Entregue sua vida, problemas. Fale com Deus. Ele vai ajudar.

O mundo pode até fazer você chorar, mas Deus te quer. Creia. Mais uma vez, proclame. Deus te quer. Creia. Mais uma vez.

Deus. Ele vai ajudar você. Após a dor, vem a alegria. Pois Deus é amor e não te deixará sofrer.

0: Ele te quer sorrindo. Tenha certeza que Ele ama muito você.
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1: 20 horas e 50 minutos.
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Como superar os dias maus? Como enfrentar, viver os tempos difíceis sem desistir, sem desanimar? No Evangelho de hoje, nós vamos encontrar os discípulos numa situação perigosa. Diante de uma tempestade violenta, a embarcação em que eles se encontram ameaça naufragar. O que esses discípulos fazem? No Evangelho de hoje, nós vamos encontrar Jesus nos ensinando algo precioso, mais do que isso. Ele é o nosso modelo. A quem recorrer? O que nós precisamos e devemos fazer no seu dia a dia? Vamos descobrir isso à luz da palavra de Deus. Seja muito bem-vindo a esse encontro diário com Deus, um encontro que não pode faltar no seu dia. Aquele encontro que vale a pena. Eu sou a irmã Maria Raquel, do Instituto Hesed, e para mim é uma alegria enorme acolher você aqui. Vamos ao Evangelho? Em nome do Pai, e do Filho, e do Espírito Santo. Amém. Vinde, Espírito Santo, vinde por meio da poderosa intercessão do Imaculado Coração de Maria, vossa amadíssima esposa. Evangelho segundo São Mateus, capítulo 14, versículos do 22 ao 36. Depois que a multidão comer até saciar-se, Jesus mandou que os discípulos entrassem na barca e seguissem à sua frente para o outro lado do mar, enquanto ele despediria as multidões. Depois de despedi-las, Jesus subiu ao monte para orar a sós. A noite chegou e Jesus continuava ali sozinho. A barca, porém, já longe da terra, era agitada pelas ondas, pois o vento era contrário. Pelas 3 horas da manhã, Jesus veio até os discípulos andando sobre o mar. Quando os discípulos o avistaram andando sobre o mar, ficaram apavorados e disseram: "É um fantasma!" e gritaram de medo. Jesus, porém, logo lhes disse: "Coragem, sou eu. Não tenhais medo." Então Pedro lhe disse: "Senhor, se és tu, manda-me ir ao teu encontro caminhando sobre a água." E Jesus respondeu: "Vem." Pedro desceu da barca e começou a andar sobre a água em direção a Jesus. Mas quando sentiu o vento, ficou com medo e, começando a afundar, gritou: "Senhor, salva-me." Jesus logo estendeu a mão, segurou Pedro e lhe disse: "Homem fraco na fé, por que duvidaste?" Assim que subiram na barca, o vento se acalmou. Os que estavam na barca prostraram-se diante dele, dizendo: "Verdadeiramente, tu és o Filho de Deus." Após a travessia, desembarcaram em Genezaré. Os habitantes daquele lugar reconheceram Jesus e espalharam a notícia por toda a região. Então levaram a ele todos os doentes e pediam que pudessem, ao menos, tocar a barra de sua veste. Todos os que a tocaram ficaram curados. Palavra da salvação. Glória a vós, Senhor. Quantos ensinamentos nesta palavra, neste evangelho. Jesus que vem ao encontro daqueles que se encontram em dificuldade, Jesus que cura, Jesus que liberta. E esta palavra, é claro, ela se atualiza no hoje da sua vida. Mas o que pode passar despercebido aos olhos de muitos é o segredo revelado por Jesus logo no início desta passagem. Jesus se retirava para orar a sós. Ou seja, Jesus dialogava com o Pai. Nós podemos nos perguntar como que Jesus era incansável, não é? Como é que Jesus dava conta de tantas coisas? Afinal, ele é verdadeiro Deus e verdadeiro homem. Assumiu a nossa condição humana em tudo, exceto o pecado. Como que Jesus tinha tanta disposição? Como que Jesus ia ao encontro de todos aqueles que necessitavam? Porque Jesus mergulhava na fonte. Porque Jesus rezava, porque Jesus conversava com o Pai. Entende o porquê que o Senhor te trouxe aqui hoje? Para dizer que, se você deseja também experimentar na sua vida essa força, esse poder do alto, se assim como os discípulos você também deseja encontrar socorro nas situações difíceis da sua vida, ou se ainda como Pedro, apesar de no momento de fraqueza, mas experimenta ali a ação providente de Deus, você precisa encontrar-se com o Pai.
Você precisa descobrir a força e o poder da oração. Tudo pode ser mudado pela força, pelo poder da oração. E eu quero, de maneira ainda mais precisa, te dar 3 conselhos simples, práticos, porém essenciais para você que deseja, a partir de hoje, estar conectado à fonte, ou seja, deixar-se nutrir, fortalecer. Você que deseja cultivar esta vida interior, essa vida no Espírito, 3 conselhos práticos. A primeira coisa, reserve um lugar. Pode ser no silêncio do seu quarto, pode ser no oratório na sua casa, em algum outro lugar, mas reserve um lugar. Um lugar para encontrar-se com Deus. Um lugar para encontrar-se com Deus. Talvez possa ser ali, na sua casa, numa varanda, né? Talvez no terraço, mas um lugar onde você possa dizer: este é o meu lugar de encontro com Deus. Segunda coisa, reserve um horário. Porque quando nós caímos na tentação de: ah, eu rezo mais tarde, eu rezo quando der, a verdade é que você será atropelado pelo seu dia. Então, reserve um lugar e reserve um horário. Isso deve ser sagrado para você. Muitas pessoas só conseguem exatamente na madrugada. É o meu horário com o Senhor. Não sei como ficará melhor na sua rotina. Outro dia, um funcionário, ele sempre vinha ao mosteiro na hora do almoço. Então, na hora do almoço, ele pegava o carro, era pertinho, e vinha até a capela do mosteiro. Era o lugar dele, no horário dele. Um horário de encontro com Deus. Reserve um lugar, reserve um horário. Mas, irmã Maria Raquel, eu só tenho 5 minutos. Eu só tenho 7 minutos. Ainda que seja. Mas reserve esse lugar, esse horário, para o Senhor. E a terceira coisa. Nesta hora, neste lugar, você não fará outra coisa senão conversar com o Senhor. Então, desliga o seu aparelho celular por alguns instantes. Coloca no modo avião. São por alguns breves minutos. Leva, se possível, a sua Sagrada Escritura, a sua Bíblia, ou seu livro de leitura espiritual. E naquele momento, vive o teu encontro com Deus. Reserve um horário, reserve um lugar. E nesse momento, não faça qualquer outra coisa senão estar com o Senhor. E meus queridos, assim como um grande prédio, uma grande casa é construída tijolo a tijolo, assim como este livro que eu tenho aqui foi escrito palavra por palavra, assim como uma canção, uma melodia, ela vai combinando ali as notas musicais, os acordes, assim também é o seu relacionamento com Deus, a sua vida interior, são nas pequenas coisas de cada dia, onde você vai construindo esse relacionamento. E eu não tenho dúvida que você vai fazer a experiência desses discípulos, vai experimentar esse Deus que provê, vai experimentar esse Deus que se faz presente e, sobretudo, vai encontrar nele a força, vai encontrar nele toda a bênção e a graça que você precisa para superar, para bem viver os seus dias. Olha quanta preciosidade nesses versículos bíblicos, nesta passagem bíblica. Agora, me responda, faz ou não faz diferença esse seu encontro diário com Deus? Comece, inclusive, por aqui. Marque um horário, marque um lugar. E não faça outra coisa senão deleitar-se na presença do Senhor. Escreve no seu caderno de oração aquilo que foram os frutos da tua oração neste dia. E eu tenho certeza que, pouco a pouco, você perceberá uma grande transformação interior, uma fortaleza interior, uma restauração que acontecerá de dentro para fora. Essa é a verdadeira restauração. A que começa aqui no interior
e reverbera e transborda. E quantas pessoas serão alcançadas por causa deste novo, por causa da sua mudança de vida. Olha que bênção. Bendito seja Deus por este encontro, bendito seja Deus por esta partilha. Obrigada, Jesus. Obrigada porque o Senhor vem nos ensinar. Obrigada porque o Senhor veio acalmar a minha tempestade. Obrigada, Senhor, porque Tu estás presente na minha vida. Muito obrigada, Jesus. Porque o Senhor, assim como a Pedro, me toma pela mão, me restaura, me levanta, me ergue, me põe de pé. Quantas pessoas hoje afundando no mar de dívidas, no mar do desespero, no mar da incredulidade,